relato dos principais factos que marcaram a história neste dia 14 de maio, 1811, independência do Paraguai. 1897, nasce o compositor, chefe de orquestra e clarinetista de jazz norte-americano Sidney Bechet. 1906, estreia-se o bailado Coppelia de Leo Delibes, isto do Reino Unido. Já em 1915, revolta liderada pelo Partido Democrata, ou seja, Partido Democrático, contra o governo da ditadura de Pimenta de Castro. Há duas centenas de mortos e mais de 1000 feridos. O executivo é demitido. Em 1917, nasce o compositor norte-americano Lou Harrison. Dando sequência para 1945, é estabelecida a República Democrática na Áustria. 1948, termina o mandato britânico na Palestina e é constituído o Estado de Israel. A Legião Árabe da Transjordânia invade os territórios palestinianos e entra em Jerusalém. Já em 1955, os países do leste europeu constituem o Pacto de Varsóvia. 3 anos depois, em 1958, manifestações maciças de apoio a Humberto Delgado, candidato da oposição democrática à presidência da República no Porto. Estamos a fazer o relato dos principais factos que marcaram a história neste 14 de maio. 1972. Okinawa regressa à posse do Japão depois de 27 anos sob jurisdição norte-americana. 1978, os Estados Unidos da América e a China assinam o primeiro acordo comercial depois de 30 anos de afastamento. Em 1986, um tribunal jugoslavo condena à morte Andrija Artuković, responsável pela polícia e pelos campos de concentração nazi na Croácia. Já em 1991, reprivatização do Jornal Diário de Notícias. Os títulos são adquiridos por cerca de 40 milhões de euros pelo consórcio da Lusomundo. E para finalizarmos, três anos, 2006, segunda noite de violência em São Paulo, no Brasil, com ataques a instalações policiais desencadeadas pela organização criminosa Primeiro Comando da Capital. Aumenta para 52 o número de mortos. 2 anos depois, em 2008, o Zenit São Petersburgo conquista a taça UEFA de futebol ao derrotar o Glasgow Rangers por 2-0. Na final disputada do estádio de Old Trafford, em Manchester, Inglaterra. Por último, 2009, a fragata portuguesa Corte Real termina a missão bem-sucedida de escolta de um navio das Nações Unidas que transportava bens alimentares para Berbera, no norte da Somália. Terminamos o relato dos principais factos que marcaram a história dia 14 de maio em Efemérides. Bom dia.

0: Mais um dueto a passar por aqui: Gonzalo Hermida e Júlia Medina. Usaciones. 1:11. Vamos então ao desenvolvimento do tema de hoje. Hoje estamos a falar da importância do convívio familiar em vésperas do Dia Internacional da Família, que se vai assinalar amanhã, 15 de maio, cuja data é celebrada anualmente, né, no dia 15 de maio, para promover a conscientização sobre questões familiares e fortalecer o papel das famílias na sociedade. A convivência familiar refere-se ao conjunto de interações, relações e experiências que ocorrem entre os membros de uma família. Essa dinâmica é fundamental para o desenvolvimento emocional e social de cada indivíduo, pois é no ambiente familiar que se estabelecem os primeiros vínculos afetivos e aprendizados. A convivência familiar abrange desde momentos de lazer até a resolução de conflitos, sendo essencial para a formação da identidade e dos valores pessoais. Vamos então começar por ouvir a opinião da Maria Lemos, que juntou-se a nós, sobre informações concernente à harmonia familiar. Mas vale aqui referenciar que a convivência familiar desempenha um papel fundamental na formação de valores e princípios. As famílias são os primeiros grupos sociais com os quais os indivíduos interagem. E é nesse contexto que aprendem sobre ética, respeito, empatia e responsabilidade. Até que ponto estar presente na família influencia quem somos e como nos relacionamos com o mundo? A tecnologia afasta ou aproxima a família? Qual o contributo da família na construção de relações, aprendizagem de valores e o equilíbrio emocional? Mas então, comece ao encontro da Maria Lemos, que juntou-se a nós para tecer-nos informações sobre a harmonia familiar. Vamos acompanhar.
1: Hoje o nosso tema é a importância da harmonia familiar. Falar de harmonia, falar de paz, de equilíbrio e entendimento mútuo entre pessoas. Hoje vamos olhar para este conceito dentro das famílias. Mas antes propriamente de abordarmos aqui os conceitos de harmonia familiar, vamos para um enquadramento que o terapeuta familiar Aércio Leiland faz em relação à família.
2: É que ela é um conjunto de pessoas que possuem grau de parentesco entre si, vivem na mesma casa, formando um lar. Esta é uma definição simples e básica de família. Mas depois também nós podemos trazer uma outra definição, que a família é um núcleo, é a base fundamental de uma sociedade. Esta é uma definição bem mais profunda para termos noção daquilo que é a importância da família.
1: Enquadramento feito, queremos entender qual a importância de termos famílias harmoniosas. A repórter Agnes Agostinho traz-nos algumas opiniões sobre o assunto.
3: Bom dia, chamo-me Jaulina Samiaso. A harmonia familiar influenciou muito na minha vida. Dou graças a Deus primeiramente. Graças a Ele, os meus pais souberam educar a mim e os meus irmãos. Eles desde o princípio não tiveram aquele separatismo, né, que nós vemos noutras casas. Não importa o sexo, eles estiveram sempre presentes também na educação dos filhos, nos cuidados, como nós devemos nos apresentar na sociedade em geral. Isso foi muito importante, essa base foi muito importante na nossa educação. E graças a Deus sou a pessoa que eu sou hoje, graças aos meus pais. Os pais podem promover a harmonia familiar entre os filhos a partir da educação. A educação, o respeito. ter sempre aquela energia positiva entre os irmãos, ter sempre aquela energia positiva, saber ouvir os outros em primeiro lugar, e essa mesma energia positiva pode também influenciar os vizinhos. Claro que eles serão testemunha, né, daquela boa educação que nós já recebemos ou que nós apresentamos fora da nossa casa. E não podemos só manter entre nós, temos que levar também, né, mostrar o que os nossos pais nos ensinaram para o povo. Também tem que presenciar a mesma coisa que

0: bom dia. Deus, a paz, a harmonia, a felicidade, a tudo.
1: Quintina Sacalum. No meu ponto de vista, os benefícios de ter harmonia familiar diz muito para além daquilo que nós temos vivido no nosso dia a dia em casa. Porque no seio, né, familiar em que nós geralmente habitamos e convivemos, ter a paz, o carinho, segurança que os nossos familiares e não só transmitem para nós é muito essencial e importante, porque isso ajuda muito naquilo que é o desenvolvimento emocional de cada um dos seres humanos.
2: A harmonia familiar é fundamental para o bem-estar de todos os membros da família. Com o sociólogo Manico Kibulukus, vamos entender os benefícios da harmonia familiar.
3: Quando a família está composta com esse elemento harmonia, a disciplina reina e a família começa a despertar o interesse pela unidade e a diversidade. Então, pensamos nós que esses elementos compõem a harmonia familiar e, por fim, também vem a distribuição de tarefas e deveres de forma regrada, de que cada um receba e faça aquilo que lhe é de direito dentro da própria família. O maior benefício da harmonia familiar é transparecer e trazer à tona a felicidade. A felicidade aqui é trabalhada como cada momento que a família vai desenvolver, apesar de toda a circunstância. Então, a felicidade é o remédio, é o auge da harmonia em qualquer família. E a felicidade é medida pela satisfação de cada membro, é medida pela forma como a família comunica-se. Então, para nós, a felicidade é o elo máximo da harmonia familiar. Nós, em África, temos feito um exercício que é a famosa sentada familiar, onde conseguimos reaver os familiares de longe, de perto, para resguardar a nossa tradição e os nossos valores. Então, quando há harmonia, a família consegue viver o passado, presente e projetar o futuro, porque a harmonia tem essa possibilidade, ajustar todas as gerações e passar o testemunho, passar a crença, passar a ideologia. Tudo isso acontece quando a família consegue sentar à mesa, o famoso django ou jango, onde se senta para contar história, para reunir o jovem adulto e as crianças. Então a harmonia traz a conversa à mesa constantemente às famílias.
2: Famosas sentadas familiares angolanas são importantes para o fortalecimento de laços familiares e contribuir para a harmonia familiar.

ouvimos então a jornalista Maria Lemos, que juntou-se a nós e trouxe abordagem Harmonia Familiar, que passou pelo diálogo aberto, a convivência entre os membros da mesma família, o que é benéfico para todas as famílias. E vale aqui recordar que a harmonia familiar é essencial nos lares. Pai, mãe, encarregados de educação, união com os filhos e familiares e, acima de tudo, respeito mútuo e os laços, gratidão, perdão, unidade, muita harmonia. Teremos mais convidados, como o psicopedagogo Gelson Manuel, que estará aqui presente também. Teremos o sociólogo David Amaral. Tudo concernente à abordagem, o convívio familiar. E vale recordar que a convivência familiar desempenha um papel fundamental na formação de valores e princípios. Obrigado pela preferência. 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

0: cantora Pérola, Sentada Familiar. O psicopedagogo Gelson Manuel, convidado a falar sobre a importância do convívio familiar, afirma que cada vez mais pessoas a perder o hábito de conviver com a família, lembrando que o convívio familiar é a base para o desenvolvimento cognitivo e emocional dos seus membros. Vamos acompanhar.
1: Falar de convívio ou de convivência familiar é falar de facto de um tema muito interessante, não é? Visto que nós estamos numa sociedade em que, dadas as dinâmicas, a correria, o dia a dia, parece que as pessoas tendem a perder o hábito de conviver em família. Pessoas que passam mais tempo fora de casa, não é? O que muitas vezes dificulta também manter esse convívio familiar. Mas, entretanto, é importante aqui primeiro fazer uma alusão àquilo que é o convívio familiar, não é? Convívio familiar é. Eu considero convívio familiar como se fosse uma base, não é? É a base para o desenvolvimento emocional, social e cognitivo de todas as pessoas que fazem parte do seu familiar, não é? O convívio familiar ela fortalece os laços de unidade, promove também a segurança, o afeto, não é? E, sobretudo, a passagem de valores morais, valores éticos e até culturais, dentre hábitos também e costumes. Portanto, esta é a grande importância, essa grande funcionalidade, a grande função, não é, do convívio familiar, ou também diríamos aqui benefício do convívio familiar. Portanto, todos nós somos chamados a desenvolver ou a fazer com que este convívio familiar seja saudável e aceitável dentro do seio das famílias. A família deve ser este espaço em que se aprendam valores, em que se trabalhe o equilíbrio emocional, porque ora vejamos, nós estamos expostos numa sociedade onde todos os dias temos notícias tristes, todos os dias temos choques, todos os dias temos, enfim, nos deparamos com cada situações que acabam por desestabilizar completamente a nossa forma de ver e observar e entender o mundo. Logo, os adolescentes, as crianças estão muito expostas a isso. Logo, aqui é necessário que a família assuma essa responsabilidade de maneira a orientar os mais pequenos a lidarem com todas as situações sociais e a manterem a paz e o equilíbrio emocional. Portanto, assim, em jeito de conclusão, não é? A família deve ser um lugar de desenvolvimento infantil, ou seja, desenvolvimento infantil é que eu falo também da própria construção do ser, da personalidade dessa criança, não é? Visto que tudo que ela vai ser no futuro, tudo que ela vai mostrar à sociedade é parte daquilo que nós somos, não é? Falar sobre a questão da aceitação, que também é importante, da inclusão de outras pessoas diferentes a nós, de perceber que nós somos seres humanos diferentes, enfim, de dizer aos mais pequenos que vão para a escola, vão para a sociedade, vão encontrar pessoas físicas, com características físicas diferentes, mas que devem ser respeitadas, devem ser inseridas, devem ser inclusas dentro do seu do seio escolar ou social. Tudo isso é na família que se vai passar, não é? Deve ser um espaço onde se fortaleçam os vínculos depois de uma semana de muito trabalho, de muita correria. Aí todo mundo consegue se reunir, consegue conversar, consegue criar ambientes. É importante que as famílias criem dinâmicas, jornadas em que possam reunir-se de maneira, vamos lá, aqui de 3 em 3 meses, de 2 em 3 meses, mas sempre haver esse contacto, um almoço em família em que se possam passar e instruir os mais pequenos. A família precisa garantir a segurança, garantir o apoio a todos os seus membros, não é? Visto que é lá onde todos nós encontramos a nossa paz, então é lá onde todos nós precisamos sentir-nos seguros e apoiados. Dizer a todas as famílias, a todos os pais, que a família é um direito legal, é um direito lugar, é um espaço onde a criança e o adolescente se desenvolvem, não é? O convívio familiar é considerado um direito fundamental para a criança e para o adolescente. Portanto, é ali onde se vai acolher, se vai dar as primeiras formas de amor a essa criança. Portanto, a família, o convívio familiar deve ser um espaço de prazer, um espaço de união em que todas as famílias possam sentir-se realmente, em que todas as pessoas, membros dessa família, possam sentir-se realmente acolhidas.
0: Foi a presença do psicopedagogo Gelson Manuel, que fez referência sobre a importância do convívio familiar e afirmou que há cada vez mais pessoas a perder o hábito de conviver com a família. Lembrou que o convívio familiar é base para o desenvolvimento cognitivo e emocional dos seus membros.

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0: Yannick Afromen e Filho do Zua. Família. Estamos a falar da importância do convívio familiar. A convivência familiar desempenha um papel fundamental na formação de valores e princípios. O psicopedagogo afirma que é na família onde se aprendem valores e se trabalha o equilíbrio emocional. Vamos acompanhar.
1: O convívio familiar influencia exatamente naquilo que nós somos, naquilo que nós vamos ser. É na família que nós partilhamos parte da nossa vivência, nossas experiências. No caso, os adultos partilham suas experiências, toda aquela ADN social, não é? Que nós temos enquanto adultos, nós passamos para os mais novos no seu familiar. Logo, não tem como o convívio familiar não impactar na vida de cada uma das pessoas que fazem parte deste lar. Daí tende a ver-se que em muitos lares conturbados dão origem também a sujeitos ou a pessoas socialmente conturbadas, pessoas que não conseguem lidar com ou a sociedade, pessoas que vandalizam os bens públicos, pessoas que não são responsáveis naquilo que é o cuidado do bem público e social. Entretanto, uma criança que constantemente vê violência no seio familiar tende a gerar violência em qualquer outro contexto que estiver inserido, porque é exatamente assim que funciona. O convívio dele não é saudável. Logo, se o convívio não ser saudável dentro da família, automaticamente não terá um convívio saudável em outros setores da vida social. Então, é importante, não é, que as famílias investam tempo de qualidade nas suas relações familiares. Ou seja, precisamos manter um equilíbrio de tal forma que a família seja o lugar, o melhor lugar para se estar. Quando não acontecer isto, quando a família não ser aquele lugar de prazer, aquele lugar de segurança, de paz, não é? Aquele lugar de reencontro depois de uma jornada, depois de uma semana muito corrida, quando a família não ser este lugar, então aí estamos a falhar enquanto provedores ou chefes de família. Devemos criar essas condições básicas para que a família seja este lugar, não é? Em que todos possam se rever, aprender e serem o reflexo daquilo que a família é. Acredito que parte do que nós somos enquanto pessoas sociais, enquanto seres sociais, é da nossa família. Por isso é que muitas vezes, quando nos fazem um reparo, quer seja negativo ou positivo, a tendência é sempre falar da família da qual nós viemos. Oh, esse menino, sim senhor, é muito educado. E alguém vai dizer sempre, não, é filho do senhor Gaspar. Por quê? Porque sabem que é um senhor que, desde já, sempre revelou ter bons valores, bons costumes, bons hábitos, bons comportamentos, o que vai fazer valer, não é, de facto, que a impressão que vai passar para a sociedade seja esta, não é, de ter uma família ou de ter filhos socialmente aceitáveis. Então, sim, a família vai influenciar muito na forma como, naquilo que vai ser a nossa relação com o mundo. Eu, particularmente, lhes dou um exemplo, não é? Eu fiz a minha formação no exterior e, não obstante ser um país diferente, com culturas, hábitos e costumes diferentes, eu levei a minha forma de ser, estar e a minha educação. Isso valeu-me muitos elogios para os meus pais, pela maneira como me foram, como fui educado. Portanto, o nosso ADN. E isso às vezes parece a quem diga, não, ele comporta-se assim porque quer aparecer. Mas não, às vezes é algo natural que tu nem sequer precisas te forçar para teres aquele comportamento, porque já é algo que você for, que os teus pais foram colocando em você como se fosse parte do teu ADN. Então tu não consegues fugir daquilo, tu não consegues sequer se comportar mal, por exemplo, destruir o bem público, roubar, inclusive até urinar na rua também é um princípio que nasce na família, que os pais vão ensinando aos filhos, olha, na rua não é para urinar, o bem público é para conservar. Tudo isso é na família. Então, se a família não for esse lugar de convívio que passa esses valores, naturalmente que a relação com o mundo desse sujeito também será uma relação deteriorada. Falar da tecnologia não é falar do mal que veio afastar a família, mas do bem que veio também ajudar muitas famílias. Portanto, é uma faca de dois gumes, não é? Mas vamos aqui olhar para a questão que se afasta ou aproxima as famílias. Em algumas situações afasta, aproxima as famílias, vamos aqui ver as videoconferências em famílias, as relações por via telefónica com pessoas que estão fora ou distantes umas das outras por questão de trabalho, formação, saúde, etc. Aí a tecnologia tem essa grande vantagem, né? De aproximar as famílias. Porém, ela afasta quando as famílias estão no mesmo local, sobre o mesmo teto, entretanto, todas elas, cada um conectadas ao seu universo através de uma tela, no caso, telefone, tablet ou computador. Entretanto, a tecnologia começa a ser este mal quando ela é, não é, pautada por regras não muito boas, não muito sociais, por exemplo, não é? Não se admite, por exemplo, né, as pessoas já passaram um dia todo fora de casa, uma desconectadas das outras, estando em casa, ainda assim todas elas ficam conectadas aos telefones, conectadas às redes sociais e desconectadas com o meio ou o espaço em que elas estão. Então, eu acho que, nesse sentido, a tecnologia acaba por ser este mal que afasta as pessoas. Os pais chegam à casa, ficam conectados, ficam a fazer ainda o teletrabalho, os filhos ficam conectados ao telefone para supostamente não incomodar os adultos. Então, pronto, os próprios adultos criam essas condições que fazem com que os filhos se afastem e não se criem essas conexões, não é? Que deveriam existir. Hoje muitas relações, muitos lares, muitas famílias são completamente artificiais. Não há sentimento. Fala-se da boca para fora, papá, mamãe, eu te amo, enfim, mas não há aquele sentimento, não se cultiva este sentimento. E quando isso não acontece, naturalmente, que aí vamos considerar que a tecnologia tem estado a afastar, sobretudo essa tecnologia conectada à internet e às redes sociais, onde, não é, os pais perdem o controle absoluto do que os filhos tendem a fazer nas redes sociais e etc. Então a tecnologia tem sido um mal que precisa ser bem usado, bem acautelado, precisa haver algumas regras para que as famílias possam aproveitar melhor a internet, entretanto aproveitar também melhor os momentos em que estão unidos dentro do lar.

connosco o psicopedagogo Gelson Manuel sobre a importância do convívio familiar. Vamos dar sequência à música, pois teremos mais convidados. Vale sempre recordar, família é o berço, família é a base. Amor, carinho, respeito, unidade, harmonia. Bom dia, bom dia, bom dia.

0: voz nesta madrugada.
1: Tratou-se do cantor Fulinho. Família é amor. Às 14h você vai poder acompanhar o primeiro Jornal da Hora. 1h46. Estamos a falar da convivência familiar, onde refere-se ao conjunto de interações e relações que ocorrem entre os membros de uma família. Essa interação é fundamental para o desenvolvimento emocional e social de cada indivíduo. A seguir, vamos ouvir o ponto de vista do sociólogo David Amaral sobre a importância do convívio familiar.
2: O convívio familiar é importante porque ajuda na formação do caráter dos mais novos, ajuda na questão da união entre os membros da mesma família e, portanto, é muito salutar conviver os membros da mesma família. Portanto, aqui deixa salientar que a família é uma instituição muito importante, quiçá a instituição social mais importante de uma sociedade. Até porque a sociedade ela é composta por várias famílias que formam a sociedade. Então, o convívio familiar deve ser saudável, deve ser um ambiente bastante salutar, não que seja necessariamente um ambiente dispendioso ou caro, mas um ambiente à medida daquilo que as pessoas têm como rendimento, sentar-se à mesa com os filhos e os pais, ou um fim de semana, um passeio entre família, uma atividade religiosa entre família, um culto de família, né? Os cultos familiares são muito importantes, ou irem juntos à missa. Isso tudo recai naquilo que é o convívio familiar. Portanto, o convívio familiar chega a ser até um momento de se passar conhecimentos de uma geração para outra, onde o neto vai aprender com o avô, onde a filha aprende com a mãe ou com a tia, o filho aprende com o pai ou com os tios, as tias, enfim. Então, nós, os africanos, valorizamos muito isso, o convívio familiar, e é sempre bom falar sobre isso. É importante chamar a atenção que isso faz muito bem ao todo ser humano.
3: Fazer lembrar que as ciências sociais, elas nos ajudam a entender a nossa relação, a relação do ser humano com a sociedade, para nós entender e aprender como devemos nos comportar perante a sociedade, porque viver em sociedade tem regras, não é? E ninguém nasce já sabendo tudo. Então, a família, ela é a base do nosso caráter, ou seja, a família influencia, sim, no modo em que nós somos e como nos relacionamos com o mundo, com o exterior. Portanto, a tecnologia, ela é uma faca curta dos dois lados. Ela pode afetar positivamente como negativamente. Quando é que ela afeta positivamente? Ela afeta positivamente quando não sabemos dominar bem ela, e ao ponto de deixar ela nos dominar, ao ponto de cortarmos a comunicação ao vivo e real com nossos próximos, por exemplo, com nossos filhos. Há pais que podem passar horas e horas sem falar nem com a esposa, nem com os filhos, por causa do telemóvel, por causa do computador, por causa da televisão e tudo mais. E eu mesmo vou falar de mães ou de filhos também que têm esse problema de comunicar-se por causa das tecnologias. Isso aí está afetando negativamente. Quando é que ela afeta positivamente? Quando a tecnologia é usada para nos aproximar. Eu posso estar a trabalhar, por exemplo, distante, mas vou entrar em contato permanente com os filhos. Eu, como pai, nesse caso, ou uma mãe, entro em contato permanente com o esposo e os filhos. E essa troca de impressões, essa troca de valor, essa passagem de testemunho é muito salutar na formação daquilo que é o nosso caráter. Então, é muito importante falarmos sobre isso. A família ajuda bastante naquilo que é a construção dos nossos valores e nosso equilíbrio emocional.

opinião do sociólogo David Amaral. A tecnologia tanto afasta como também pode aproximar as famílias, dependendo da forma como a utilizam no seio familiar. Bom dia, bom dia, bom dia.

0: Bom dia, são 2 horas no país. Edita o jornal Germano Adriano. Vamos ao destaque. Londres acolhe hoje a Conferência Internacional sobre investimentos para os setores dos petróleos e dos recursos minerais.
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0: Bom dia. O Ministro dos Recursos Minerais, Petróleo e Gás participa hoje na capital britânica na Conferência sobre Investimentos Angola, Petróleo, Gás e Recursos Minerais, com o lema Angola, Potencial Mineral para a Indústria Moderna. O Fórum, uma iniciativa do Ministério dos Recursos Minerais, Petróleo e Gás e da Embaixada de Angola no Reino Unido, vai reunir governantes, reguladores, operadores, investidores e empresas de serviços com o objetivo de atrair investimentos para os setores dos petróleos e dos recursos minerais. O Ministério Angolano dos Recursos Minerais, Petróleo e Gás visitou nesta quarta-feira a sede da British Petroleum em Londres. Diamantino Azevedo disse que discutiu com a direção da BP o projeto Paz, que vai aumentar a produção petrolífera em Angola, num investimento avaliado em cerca de 5 mil milhões de dólares, bem como a cooperação com a Sonangol.
2: Atualmente, a BP está em Angola através da parceria que tem com a Eni, que se chama Azul Energy, mas também continuamos a ter relações diretas com a BP a nível do trading de derivados de petróleo, mas hoje, além de passarmos em revista tudo o que está a ser realizado em Angola no âmbito da parceria com a Azul na exploração, desenvolvimento e produção de petróleo, olhamos com atenção para o mercado internacional, os efeitos da situação no Médio Oriente e perspectivas para o futuro da cooperação com a BP, tendo em conta que para além dos projetos em curso, estamos a trabalhar com afinco num novo desenvolvimento, que é o projeto PAG, que ao ser concluído irá trazer mais produção para o nosso país, um investimento avaliado em cerca de 5 mil milhões de dólares.
0: Ministro dos Recursos Minerais, Petróleo e Gás, Diamantino Azevedo. Fora de portas, pelo menos 25 pessoas morreram em Moçambique na última semana, vítimas de acidentes de viação. O Instituto Nacional dos Transportes Rodoviários de Moçambique avançou que as autoridades sancionaram 2.513 condutores por diversas irregularidades rodoviárias. O acidente mais sangrento ocorreu no último sábado, em que perderam a vida 16 pessoas, 11 das quais crianças. Segundo o Instituto Nacional dos Transportes Rodoviários de Moçambique, as autoridades reforçaram ações de fiscalização e sensibilização rodoviária face à sinistralidade, tendo registado infrações ligadas ao excesso de velocidade, condução sob efeito de álcool, excesso de lotação e deficiências mecânicas. Bom dia.
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0: Programa Dia Novo, Rádio Nacional de Angola, 2 horas 3 minutos.
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0: com a presença do padre Zezinho, com o título da música Oração da Família. A importância do convívio familiar. A convivência familiar refere-se ao conjunto de interações, relações e experiências que ocorrem entre os membros de uma família. Essa dinâmica é fundamental para o desenvolvimento emocional e social de cada indivíduo, pois é no ambiente familiar que se estabelecem os primeiros vínculos afetivos e aprendizados. Junta-se a nós nesta madrugada o padre Necatela, que também deixa o seu contributo sobre a importância do convívio familiar.
1: Afinal de conta, qual é a importância do convívio familiar? Como dizem os calcejados da história, Atipepata Pouini Pulika Parionjala, na família é sempre lugar de convívio e de muita gente. A solidão atrai sempre fome. Isto para dizer que nós fomos feitos em relação com o próximo, com o irmão, com o parente, com o cunhado, com a tia, com o tio, com a avó, com a sobrinha, com o sobrinho, com o afilhado e enfim. Este convívio familiar tem uma importância não só social, mas também antropológica e até espiritual. O convívio gera conhecimento. Hoje só nos conhecemos porque a gente tem convivido. E só se pode conhecer melhor a família onde há convivência. E sentimos que a convivência hoje nas nossas famílias sente-se mais nos momentos dos alambamentos, dos óbitos e enfim. E claro, é um ponto culminante também de convivência, mas a própria convivência da família doméstica, que é a convivência do pai, da mãe e dos filhos, o comer juntos. Isto, na verdade, representa um marco histórico para a vida da própria família. E a cultura do comer juntos leva exatamente a conhecer os hábitos e costumes de cada membro da família. Esta é uma cultura, é uma realidade que se está a esquecer um pouco. Vemos que hoje em algumas famílias, não todas, quase que não há este momento de comer juntos, de estar juntos à mesa para partilhar não só o pão, mas sim também as experiências. Os pais falarem olho no olho com os filhos e assim os filhos fazerem a mesma coisa. É importante a convivência familiar em todos os aspectos e principalmente aquela família que é alicerçada nos pilares antropológicos e religiosos. Vemos que existe aquele princípio de orar juntos em família. Isto é muito importante, não importa a crença religiosa que professam a família. E hoje também notamos que nas famílias não há uma crença religiosa geral ou universal. Às vezes o pai é de uma denominada religião, a mãe é de uma determinada denominação religiosa, enfim, os filhos, mas na verdade há um denominador comum, Deus, na vida desta família. E então o convívio familiar passa também por orar juntos em momentos em que a família está juntos à mesa ou em outros lugares. Portanto, queremos apelar à sensibilidade de quem de direito para que devolvam o onjango familiar. O onjango familiar significa aqueles diálogos entre os netos e avós, o onjango familiar entre os pais e os filhos, para que ninguém faça da sua vida um mero existir sem o outro, porque afinal o outro é que realiza o meu existir. Portanto, vivamos esta harmonia da família, porque em outros pontos do mundo já não existe este estar juntos, este caminhar juntos, este dialogar juntos, esta família alargada de pai e mãe, sobrinhos, netos, cunhados e cunhadas, e enfim. Nós ainda temos esta alegria em Angola e em alguns pontos de África, vivermos esta realidade.
0: Ouvíamos o padre Necatela e o seu ponto de vista sobre a importância da convivência familiar. Para o padre, quem se isola da família, perde-se. Por isso, apela à volta da realização do jango familiar, uma tradição africana que desapareceu em muitas partes do continente.

bem mais precioso que a gente tem nessa terra é família. Família é plano de Deus. Família não é uma invenção humana. A família é um plano de Deus. O homem deixará seu pai e sua mãe e se unirá à sua mulher. E para os dois Deus disse: crescei e multiplicai-os. A família é um plano de Deus nessa terra. E por ser um plano de Deus, é que o diabo ataca. E por ser plano de Deus, que o diabo investe, investe pesado. Ai, nos dias que a gente está vivendo, quantas flechas o diabo tem lançado sobre as nossas famílias, tem lançado sobre os seus filhos. É por isso que

serviremos ao Senhor. Sabe, talvez você já esteja cansado, talvez você já esteja desanimado, porque aquele está perdido, porque aquela, porque minha família está desmoronando. Como nós cantávamos, e as trevas vêm tentando destruir, e muitas vezes as trevas vêm tentando colocar confusões, divisões. Talvez a tua família esteja cheia de confusão, de divisão. Alguns da sua família querem se afastar de Deus, estão longe de Deus. Mas meu filho e minha filha, preste atenção, nunca, nunca desista da tua família. Nunca desista da tua família. Este é o sonho de Deus para a sua família, que um dia toda a tua casa, toda a tua família esteja servindo ao Senhor Jesus. Amém. Por isso não desista, reze pela tua família, ame tua família.

Porque se a tua família precisa ser todo de Deus, precisa começar por você. Começa por você a bênção, e através de você, você vai levar a bênção para os teus, você vai levar a bênção para a tua casa. Se creres no Senhor Jesus, será salvo tu e toda a tua família. A tua família é uma bênção. Em nome de Jesus, declara isso comigo. A minha família é uma bênção. Declara. Eu

a voz do Frei Gilson, com o título da música Minha Família é uma Bênção. Agora vamos à Madrugada Saudável. Saiba mais sobre benefícios ou os benefícios das leguminosas.

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1: Estão presentes em vários pratos consumidos pelos angolanos. E fomos à rua para saber com que frequência os angolanos consomem as leguminosas.
2: Maria Boa Morta.
3: Consome leguminosa?
2: Constante, mas assim, na semana pode ser 3-4 vezes na semana. Mas de uma quantidade bem reduzida, porque até faço acompanhamento nutricional, né? E algumas delas não podemos consumir assim com muita frequência, mas consumo. Tem grandes benefícios para a saúde, ela, principalmente quando bem consumida, tem grandes benefícios, sim. Muitos só conhecem a maioria como o feijão, a ervilha, não sei quanto, mas temos muitas outras que elas bem consumidas têm grande valor nutricional para a nossa saúde. Temos amendoim, temos a semente de abóbora, temos castanhas de caju, outras, temos várias. O menu é vasto. Eu gosto mais da castanha de caju e a jinguba. São as que mais consumo, fazerem mais uso, principalmente na alimentação das crianças, de forma doseada, mas mais uso. Temos conhecimento que algumas, né? Nós fizemos, até tem o feijão que é o consumo diário da ação dos angolanos, né? Mas também devemos saber como confeccionar para que não provoque gases e outras mal-estares, né? Porque não, comi assim, foi o feijão que me fez mal. Não, ele só faz mal quando mal confeccionado.
4: Otília Ferreira, eu acho que até é diário. Na questão de utilizar os grãos em quase tudo que eu faço, né? No arroz, na papinha dos meninos, que diariamente eles comem, como nós dizemos, o molho das crianças, né? Então fazemos com o feijão verde, e o feijão verde também tem, portanto, podemos encontrar grãos. Fazemos sopa de grão de bico também, sopa de feijão para nós adultos. E o feijão hoje em dia, como fica armazenado quando não é fresco, quando não é o nosso, é importado, então fica armazenado e traz produtos, então o que é que eu faço? Deve perder algumas propriedades, mas eu tiro para evitar gases. Eu ponho de molho, depois ponho 5 minutos, ele, quando levanta a fervura, tiro toda aquela espuma de cima, mudo de água, só assim é que eu consumo, né? Mas incluo feijão, frade, todo tipo de legumes e inclusive sementes também. Eu sei, realmente sei, que para além de ter fibras, né? Acho que deve ter fibras, mas também contém ferro também e diversas vitaminas, né? Que eu acredito que tenham, porque sinto-me bem quando as utilizo. Ervilha, soja, eu consumo quase tudo.
5: Sim, contém proteínas, fibra, contém ferro também, zinco, e faz bem para a saúde. Que consome mais esses produtos, porque faz bem à saúde, não só para os adultos, também para as crianças. Faz bem para a saúde, também é bom para o crescimento.
1: Aí está, as leguminosas ocupam um lugar de destaque na dieta dos angolanos. Com a nutricionista Raquel Lombe, vamos saber os valores nutricionais das leguminosas.
6: As leguminosas todo mundo já associa com feijão, que a gente tem aqui uma diversidade de feijões muito grandes. Eu fui até no mercado, comecei a olhar e falei, Jesus amado, eu vou comprar tudo. Mas a gente não tem só o grupo dos feijões, né? A gente tem a lentilha, a soja, o grão de bico e o amendoim também é uma leguminosa. Tem muita gente que acha que ele é da família das castanhas, né? Mas não, ele é uma leguminosa. Quando a gente pensa nas leguminosas, elas não têm muita diferença de carboidrato e de proteína, né? Em 100 gramas você encontra aproximadamente de 5 a 7 gramas de proteína e de carboidrato de 10 a 15. Mas elas têm particularidades, sim, né? Por exemplo, Eu gosto bastante de utilizar mais o feijão preto para aquelas pessoas que não têm muitos nutrientes na dieta. Porque o feijão preto, ele tem uma concentração maior de ferro. Então, para quem tem anemia ou para quem tem deficiência de ferro, ele é bem relevante. E ele tem bastante antioxidante, que são as antocianinas. Então, essa é a diferença. Nos legumes, normalmente, a gente tem uma fibra mais insolúvel. E nas leguminosas, uma fibra mais solúvel. Outro favorito é o feijão branco. Por que que o feijão branco é muito legal? O feijão branco, ele tem um antioxidante chamado faseolamina, que ele inibe a absorção completa dos carboidratos. Então, ele é muito bom para uma pessoa que está fazendo uma dieta mais low carb, ou uma pessoa que tem diabetes, resistência à insulina, porque ele ajuda a perda de peso, ele favorece. Ele vai absorvendo o carboidrato de uma maneira mais lenta. Isso faz com que você não tenha picos de glicose, liberação de insulina, e aí você consegue ter uma saciedade prolongada. Ele tem um tipo de carboidrato, as leguminosas, que ele fermenta demais no nosso intestino. Chega lá muito, a molécula está muito grande ainda para ser digerida, então as bactérias do nosso intestino começam a fermentar muito e isso gera muita flatulência. O grão de bico a gente encontra hoje no mercado e as pessoas têm usado porque ele é muito versátil. Então, o grão de bico, ele tem, dentro das leguminosas, é o que menos tem carboidrato. Na verdade, é o grão de bico, a lentilha e a ervilha. Fora isso, ele tem uma concentração bem bacana de, além das fibras, né, de magnésio, manganês, que são importantes para a parte neurológica. O grão de bico, ele tem uma particularidade porque ele tem bastante triptofano. Então, ele vai modular aí, vai aumentar a produção de serotonina e vai melhorar a compulsão alimentar, vai melhorar aquelas pessoas que são muito ansiosas, pela essa questão de prolongar a saciedade também. O feijão vermelho é legal também, mais carotenoides, que vão favorecer aí nessa patologia que é tanto diabetes quanto doenças cardíacas. Até mesmo, gente, as leguminosas são muito importantes para quem tem algum distúrbio mental. Então, elas têm uma concentração muito grande de magnésio, zinco, manganês, que vão, selênio, que vão favorecer aí a estimulação dos neurotransmissores.
1: Nutricionista Raquel Lombe, e o valor nutricional das leguminosas, elas que são aliadas para a saúde.

0: Leguminosas são um grupo de plantas que incluem frutos e sementes como feijão, lentilha, grão de bico, ervilha, etc. Elas são conhecidas por serem ricas em proteínas. O consumo regular de leguminosas ajuda a manter equilíbrios ou equilibrados os níveis de colesterol, triglicerídeos e açúcar no sangue, prevenindo diversas doenças, como câncer, diabetes e obesidade, além de ajudar no combate à prisão de ventre. Foi então Madrugada Saudável.
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0: Porta Aberta, Quenno e Onda. Agora vamos fazer a viagem com o Pedro Correia, que é o nosso guia turístico. Pedro, os passaportes estão preparados. Vamos a Singapura em Volta ao Mundo.
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Saudações turísticas. É verdade. Hoje vamos até a Ásia, concretamente a Singapura, a região sudeste do continente asiático. A Singapura é uma cidade-estado insular localizada na ponta sul da Península Malaia, no sudeste asiático, 137 quilômetros a norte do Equador. É verdade. Constituído por 63 ilhas, a Singapura é separada da Malásia pelo Estreito de Johor, ao norte, e das Ilhas Riau, Indonésia, pelo Estreito de Singapura, ao sul. O país é o que apresenta o maior índice de desenvolvimento humano, IDA, dos países asiáticos, nono melhor do mundo em 2014, de acordo com as projeções elaboradas naquele ano. A região fez parte de diversos impérios locais, desde que foi habitado no século II depois de Cristo. A Singapura foi ocupada pelo Império do Japão durante a Segunda Guerra Mundial e voltou ao domínio britânico após o conflito. A sua economia depende fortemente da indústria e dos serviços. O país é um líder mundial em diversas áreas. É o quarto principal centro financeiro do planeta. É isso mesmo, você ouviu bem. O segundo maior mercado de casinos e o terceiro maior centro de refinação de petróleo do mundo inteiro. O seu porto é um dos cinco mais movimentados do planeta Terra. A origem do nome. O nome deriva do sânscrito Singapura. Sima significa leão, Pura significa cidade. Então, traduzindo isso, significa cidade dos leões ou cidade do leão. Daí surgiu a referida ou a referência costumeira ao país como a cidade dos leões, como já dissemos durante a nossa conversa. E a sua inclusão em muitos dos símbolos da nação, por exemplo, o seu brasão de armas. A ilha central também foi chamada de Pulau Ujong, já no século III depois de Cristo. Literalmente, a ilha no final da Península Malaia, em maio, em malaio, significa Regiões dos Leões. Agora vamos falar sobre alguns dados curiosos sobre aquela região situada na parte sudeste do continente asiático. Curry do Diabo. Sim, você ouviu bem. Curry do Diabo. É um prato picante que inclui curry de frango, aromatizado com vinagre, semente de mostarda, gengibre tailandês, capim-limão e curcumã. É verdade. Estamos a falar de quê? Estamos a falar de comida, né? Estamos a falar de pessoas que viajam e pensam o que comer durante a viagem. Laksa, uma sopa de macarrão picante, geralmente servida em um caldo de leite de coco, grosso e cremoso. Hainanese, chicken, raiz, arroz de frango cozido no vapor, servido com arroz cozido em caldo de galinha. A verdade já está a trazer água na boca, né? Satay, a carne grelhada, num espeto servida com bolo de arroz. Kekpota, é assim que eles denominam. Molho de amendoim e tempero de pepino e pimenta. O nasi lemak, a refeição farta composta por arroz de coco, como já dissemos também, uma fatia de omelete, anchovas, uma fatia de pepino e um pouco de pasta de pimenta. Esses pratos são apenas alguns exemplos da rica diversidade da iguaria e da gastronomia da Singapura. Culinárias de Singapura, que oferece uma experiência gastronómica única para todos os paladares. Estamos a falar mesmo da comida para quem viaja para aquelas bandas da Ásia. Pronto, tudo o que começa termina. Por isso mesmo, a nossa viagem ao Sudeste Asiático, concretamente em Singapura, termina aqui, mas antes do adeus, deixa-me lhe dizer o seguinte. A Singapura foi uma das colónias britânicas na Ásia. Hoje ficamos por aqui e fica a promessa de mais volta ao mundo na próxima edição, se Deus quiser. Até lá, passa bem. Os cumprimentos são de Ernesto Frank Gime. Eu sou Pedro Correia. Até a próxima.

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1: Aquele abraço, Pedro Correia. Conhecemos então a Singapura na Ásia, em Volta ao Mundo. Obrigado pela viagem turística, Pedro.

0: 2 horas e 47 minutos, às 3 horas mais um Jornal da Hora, e a seguir você vai poder acompanhar de novo antologia, um extrato do retrato da tradição oral com António Fonseca. Por agora vamos à roda viária. Adriano do Rosário, da Direção Nacional de Trânsito, fala a seguir da distração do condutor pelo passageiro e suas consequências.
1: 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A prevenção e a segurança na via pública.
2: Na verdade, o condutor é sempre responsável pela segurança do veículo e das pessoas que transporta. Regra número 1. Eu, condutor, devo estar atento ao trânsito rodoviário. Logo, se o passageiro estiver a praticar atos que de alguma forma distraiam e põem em causa a segurança, eu devo evitar prestar atenção ao passageiro, sobretudo chamar atenção. Senhor passageiro, está a distrair-me e eu estou a conduzir. Por isso é que nos transportes coletivos de passageiros, na sua maioria, temos o cobrador, passo o termo, que é o auxiliar do condutor. Se o passageiro pretende algo, deve falar com o auxiliar do condutor, neste caso o cobrador, e é o cobrador, auxiliar do condutor, que comunica com o condutor. Mas essa comunicação é breve, não no sentido de distrair o condutor. Mas também há veículos de transporte de passageiros em que só está o passageiro e o condutor. O passageiro não deve praticar atos que distraem o condutor. E o condutor deve chamar a atenção ao passageiro para este tipo de comportamento. Vamos entender que o passageiro não queira acatar a orientação do condutor. O que é que o condutor deve fazer? Deixa o passageiro. Vamos aqui trazer, por exemplo, um passageiro com perturbações mentais. Um passageiro em estado de embriaguez, em que não queira acatar as orientações passadas pelo condutor. O condutor deve convidar este passageiro a descer. Por quê? Porque o seu comportamento está a contribuir para a sua distração. E nesse caso, o condutor pode convidar. Se ele não tomar essas medidas, chamar a atenção ao passageiro de que está a praticar um ato que lhe distrai e acontecer um acidente de viação, o condutor, em primeiro lugar, pode ser o culpado. Terá que provar diferente, que não foi o culpado, mas sim foi por distração causada pelo condutor. E a pergunta vem: e se o passageiro estava a lhe distrair, o que é que o senhor fez? Não fiz nada. Não fez nada, então o senhor é culpado.
1: 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A prevenção e a segurança na via pública.

Pensa em Rodoviária, do Adriano do Rosário, da Direção Nacional de Trânsito, que falou da distração do condutor pelo passageiro e as suas consequências. 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

0: Bom dia, são 3 horas no país. Edita o jornal do Germano Adriano. Vamos ao destaque. Sociedade Mineira do Luele, na Lunda Sul, está a construir um bairro com 350 residências para reassentar mais de 2 mil famílias.
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0: Bom dia. O programa do Governo para o 15 de maio, Dia Internacional da Família, centra-se na realização amanhã da 26ª Sessão do Conselho Nacional da Família e no dia 16, sábado, no seu 7º Conselho Consultivo, ambos da cidade do Soio, província do Zaire. Com essas ações, o Governo tem como objetivo traçar caminhos para o fortalecimento das políticas sociais e de proteção das famílias angolanas. E a Sociedade Mineira do Luele vai construir ainda este ano um bairro com 350 residências para reassentar mais de 2 mil famílias que vivem no perímetro da mina. O objetivo é garantir maior segurança na operação mineira e dar à população melhores condições de vida. Jornalista Dinis Armando.
2: Do número global, 300 já estão erguidas e finalizadas, das quais 150 já estão a receber mobiliário padrão, segundo fez saber o engenheiro Osvaldo Pinto, chefe de sustentabilidade da mineradora de Saurimo.
3: Está a ser erguida 350 casas para reassentar as aldeias circunvizinhas à mina do Luele.
2: O Daniel Koji, um dos populares residentes no bairro Candala, apresenta-se satisfeito a julgar pelos serviços sociais básicos que serão colocados à sua disposição.
4: Nós assim agradecemos quando a riqueza mesmo do país e do Luele, nós assim vamos agradecer.
2: Rádio Nacional de Angola, na Lunda Sul, com o Dinis Armando, em Saurimo.
0: Um abraço, Dinis Armando. Sociedade Mineira do Luele vai construir ainda este ano um bairro com 350 residências para reassentar mais de 2 mil famílias que vivem no perímetro da mina. E a secretária-geral da OMA, Emília Carlota Dias, está na província do Coanza Sul, onde vai lançar a Jornada da Família nas Comunidades. A Jornada de Trabalho da número 1 da OMA inclui ainda visitas às antigas militantes da organização naquela província, uma ação de valorização da experiência e do contributo das mulheres que marcaram a história do braço feminino do MPLA. Jornalista Matilde Gonzaga.
5: A secretária-geral da OMA, Emília Carlota Dias, trabalha na província de Coanza Sul para o lançamento da Jornada da Família nas Comunidades e visitas às antigas militantes da OMA no Sumbe, Seles e Conda, visita que vai durar 4 dias. A secretária-geral da OMA destaca o papel essencial da família para o equilíbrio da sociedade.
6: O trabalho da OMA sempre foi junto das famílias e junto das comunidades. Por isso estamos a lançar esta jornada na província do Coanza Sul, que estamos denominando de Jornada da Família nas Comunidades. Estaremos no Seles, estaremos no município da Conda, onde vamos acompanhar o programa, que é um projeto da OMA, de visita às mais velhas, militantes e antigas dirigentes da OMA, que por várias razões já não estão no ativo.
5: A Emília Carlota Dias, momentos depois de ter chegado ao Sumbe, vindo de Luanda. Rádio Nacional de Angola no Coanza Sul, com Sérgio Rodrigues, Pedro Azevedo e Matilde Gonzaga.
0: Um abraço, Matilde Gonzaga. Uma OMA mobiliza famílias e resgata legado das antigas militantes no Coanza Sul. Assinala-se amanhã, 15 de maio, o Dia Internacional da Família.
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0: A Seleção Nacional Sub-17 estreia-se hoje às 14 horas no estádio Mohamed VI, diante da Seleção do Mali, em partida referente ao Grupo C. O selecionador nacional, Mário Catala, alerta para a necessidade do grupo manter máxima concentração e sentido de responsabilidade na representação do país na competição continental que decorre no Reino de Marrocos. Fora de portas, o governo norte-americano ofereceu ontem ajuda humanitária adicional no valor de 85 milhões de euros a Cuba, enquanto as autoridades cubanas denunciam a crise no país como resultado da guerra económica e do bloqueio energético imposto por Washington. O Departamento de Estado anunciou que a ajuda será diretamente destinada ao povo cubano e distribuída em coordenação com a Igreja Católica e outras organizações humanitárias independentes. Bom dia.
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0: voz então do Cota António da Luz com o título da música Ndolo. Por agora vamos ouvir de novo o retrato da tradição oral. António Fonseca, seja bem-vindo. Isto em reposição.
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Questões sobre tradição oral. Celebrado que foi a 5 de maio, Dia Mundial da Língua Portuguesa e da Cultura da Cplp, importa-nos trazer algumas reflexões acerca do acordo ortográfico da língua portuguesa de 1990, pois a língua portuguesa, afinal, é de todos os que a falam, também nossa, portanto. Esta circunstância, na nossa forma de entender, exige que todos os países que têm o português como língua oficial tenham a mesma voz no que diz respeito aos diversos aspectos atinentes à mesma, o que não terá sido considerado na preparação do acordo de 1990, acerca do qual são muitas as vozes dissonantes, o que poderia ter sido evitado se à volta da mesma mesa se tivessem reunido as diversas correntes e, do mesmo modo, não tivessem sido marginalizados os países africanos que falam português, pois apenas lhes foi apresentado para ratificação um acordo já feito e firmado entre alguns poucos países. Importa, pois, deixar aqui algumas questões, dúvidas e interrogações que, a nosso entender, deverão continuar a merecer os estudos académicos e a atenção de quem tem a responsabilidade de procurar os consensos e entendimentos possíveis e necessários quanto à forma de escrever a língua portuguesa nos países que a têm como língua oficial, sem prejuízo para as particularidades de cada um. Importa, a propósito, enfatizar que, quanto ao acordo ortográfico da língua portuguesa de 1990, para lá de ter sido urdido numa base fonética e não ter sido suficientemente considerado uma base etimológica que considerasse a origem das palavras, portanto, apresenta muitos problemas que constituem erros que são descritos no parecer sobre o mesmo, editado pelo Ministério da Educação de Angola, a que se juntam outras questões de natureza cultural que, sendo uma realidade nos países africanos que têm o português como língua oficial, não foram considerados, designadamente a existência de sons pré-nasais, duplos plurais ou ainda o respeito pelos radicais das palavras que emigram das línguas nacionais para a língua portuguesa. Estamos de acordo que as palavras das línguas nacionais, quando emigram para o contexto dos atos praticados em língua portuguesa, devem adaptar-se à norma desta. Porém, não podemos levar esse ponto de vista até às últimas consequências, pois corre-se o risco de adulterar o sentido de tais palavras e o seu conteúdo simbólico, ao mesmo tempo que as descaracteriza e faz perder a história das línguas. A propósito, importa sublinhar o que diz o parecer do Ministério Angolano da Educação. Cito: um acordo não pode representar uma violência para nenhuma das partes envolvidas. E nós percepcionamos violência em algumas das decisões agora assumidas. Sendo a língua um patrimônio sensorial, emocional, cognitivo, mítico e místico até, organizador da nossa percepção do mundo, não sendo, pois, uma etiqueta, mas uma visão, devem ser evitadas intervenções voluntariosas, agressivas. Não parecem aceitáveis algumas das decisões consagradas no texto já ratificado por alguns países. Fim de citação. Finalmente, e para que não haja equívocos, importa-nos relembrar alguns aspectos contidos na Declaração da Academia Angolana de Letras sobre o Acordo Ortográfico da Língua Portuguesa de 1990, que, reunido em Luanda no dia 9 de outubro de 2018, dentre outros aspectos, afirmou: constatando que, no âmbito dos seus pressupostos, o Acordo Ortográfico da Língua Portuguesa de 1990, pelo número elevado de exceções à regra, não concorre para a unificação da grafia do idioma, não facilita a alfabetização, nem converge para sua promoção e difusão na República de Angola, decide emitir a seguinte declaração: 1. Face aos constrangimentos identificados e ao facto de não ser possível a verificação científica dos postulados de todas as bases de acordo, fator de

0: Determinante para a garantia da sua utilização adequada, a Academia Angolana de Letras é desfavorável à ratificação do Acordo Ortográfico da Língua Portuguesa de 1990 por parte do Estado Angolano. 2. Tendo em conta a contribuição de étimos de línguas banto para a edificação da própria língua portuguesa, a Academia Angolana de Letras advoga que um Acordo Ortográfico da Língua Portuguesa que vigore neste país considera a importância das línguas nacionais como fator de identidade nacional, bem como a necessidade de coexistência entre todas elas. 3. A Academia Angolana de Letras considera que a escrita de vocábulos, cujos étimos provêm de línguas banto, se faça em conformidade com as normas da ortografia dessas línguas, mesmo quando o texto está escrito em língua portuguesa. 4. A Academia Angolana de Letras constata a necessidade de o Acordo Ortográfico da Língua Portuguesa de 1990 ser objeto de ampla discussão com o concurso de todos os Estados-membros da Cplp, em concertação com as suas instituições de formação, de investigação e de promoção literária da língua portuguesa. 5. Considero imprescindível que se estabeleça por parte dos Estados-membros da Cplp um período determinado para análise, discussão e concertação de ideias à volta deste assunto, a fim de se encontrar um denominador comum que permita harmonizar a aplicação do Acordo Ortográfico da Língua Portuguesa de 1990 em todo o espaço comunitário onde se enquadra. Fim de citação. Finalmente, estimado ouvinte, queremos que as circunstâncias referidas e aqui enunciadas obrigam-nos a revisitar vários aspectos da língua portuguesa em Angola. Foram questões sobre tradição. Se pelas canções e pelos contos tu não o podes, deixa-te instruir pelos provérbios. O provérbio não sai do nada. Provérbio não pelo que o cita. Pelo punho e voz de Oliveira Alfredo, a partir da gabela, os mais velhos falaram assim.
1: Agulu, ayureti, o mutungio no amomunha, e paie. Os mais velhos disseram, quando alguém estiver a cheirar na boca, afasta-se dele. Isto é, quando alguém leva a vida inteira criando problemas ou fazendo fofocas, não se dedicando ao trabalho, afasta-se desta pessoa. Quenelomboa, quem amo lá? Quenelomboa, quem amo lá? Quem tem cão não entra no meio das pedras para caçar um animal. Significado: quem tem algo para se suster, dificilmente passará fome. Kutindi kalilako, kutindi kalilako. Na desobediência, ninguém come nele. Você, quando é indisciplinado, nenhum mais velho te vai gostar, nem no serviço, nem no bairro, em nenhuma parte da comunidade. O piato hungo, o piato tate. Procura peneirar o milho, não peneire na palavra. Não seja agitador, porque você pode estragar um assunto que estava a ser devidamente resolvido. Potundia que popo quila. Potundia que popo quila. Kindika gotomutu. Indica o cotomuto. A infância não é igual à velhice, mas saiba que o velho de hoje foi criança de ontem. Ngikwenu ta ogukwenu dundohua wakahelo segele. Ngikwenu ta ogukwenu dundohua wakahelo segele. Se não estás a ver onde está a sair, o vento não brinca com a areia. Se não tens possibilidades para resolver um determinado problema, não arranje problema. não confie no bolso do outro. Corrência anda o xia mo apanda. Corrência anda o xia mo apanda. Há situações que não devemos esforçar, porque você mesmo próprio pode deixar esse problema sem ver o fim da sua resolução. Abandoná-lo é a melhor solução.
0: Os mais velhos falaram.

Dentro de pouco teremos o nosso conto habitual, que será narrado pelo Oliveira Alfredo. Saiba, estimado ouvinte, que se pretende participar da promoção da diversidade cultural deste seu programa, poderá fazê-lo enviando-nos mensagem para o número 928-47-6902. Poderá fazê-lo enviando-nos mensagem para o número 928-47-6902.

0: dos contos que passam de boca em boca e percorrem gerações, é todo viver de um pouco que se revela. Agora, o nosso conto habitual.
1: O abacate queimado e a praga dos vendedores de abacate. Dois jovens da Gabela dirigiram-se para certas lavras a fim de comprar abacate. Posto no terreno, começaram a pedir muito batimento nos proprietários, criando prejuízo a estes. E sem mais saída, como se de magia tratasse, os velhos começaram a vender todo o abacate. Venderam o abacate. Horas depois, apareceram outras pessoas que estavam a pagar o dobro do preço que os jovens pagaram. As mais velhas, onde ficaram, disseram: Zambiyoko, Deus está lá. E os dois jovens pegaram os abacates, carregaram numa viatura em direção a Luanda. Posto já em Luanda, procederam às primeiras vendas no Rocha Pinto. Depois de venderem umas duas ou três caixas, alguém os aconselhou que seguissem para o Roque Santeiro. Posto no Roque, pior ainda que no Rocha, não conseguiram vender nenhuma caixa. Era mesmo a maldição dos proprietários das árvores. Ficaram todo dia no Roque, até que um dos jovens disse ao outro, que era o sócio dele: vamos a Cuca, em casa do meu tio, para ver se a gente faz uma refeição, já que da venda feita nem sequer havia se conseguido valor para pagar o frete da viatura. Os jovens apanharam uma carrinha, carregaram o abacate todo novamente do Roque e se dirigiram a Cuca. Posto na Cuca, encontraram os parentes bem recebidos, uma refeição, e uma das vizinhas perguntou: vizinha da tia onde foram parar na Cuca? Vimos aí no carro, parece que tem abacate. Os jovens responderam afirmativamente: sim, temos abacate. Qual é o preço? Procuraram logo vender ao preço mais alto ainda do que aquele que eles estavam a vender, ou daqueles que eles venderam no Rocha e no Roque Santeiro. As senhoras pegaram o abacate, pagaram todo o abacate. Um abacate que tinha muita mistura de abacates finas, e por causa de ter passado todo o dia ao sol, o abacate não estava a amadurecer. Passado 3 dias, uma das senhoras vai contactar um dos moços chamado João Menezes, de feliz memória. João, os teus primos venderam abacate, mas esse abacate não está a amadurecer. Mas um homem também estava morto embriagado, respondeu às vizinhas: olha, o abacate da Gabela tem muito frio e por isso tem dificuldade de amadurecer por causa do frio. E agora vamos fazer como? Retorquiu uma das vizinhas. E lá respondeu o João Menezes todo abanado: olha, vizinha, tu pegas numa panela de pressão, põe água, mas tem que ferver mesmo, até 100 graus. Pegas naquela água, despejem por cima do abacate, e no dia seguinte, todo abacate estará maduro. É verdade? Sim, é verdade. A vizinha foi logo a correr para casa, comunicou às outras que haviam comprado no mesmo abacate e fizeram tal conforme o bêbado os ensinou. Ferveram água e despejaram sobre os abacates. No dia seguinte, encontraram todos os abacates preto e escuro. Ficou todo escuro, sem mais aproveitar-se sequer um abacate. Voltaram para casa do João Menezes. João, vem ver o que você nos ensinou ontem. Perdemos dinheiro e agora perdemos tudo, porque o abacate ficou todo escuro. O João foi para lá: o que é que aconteceu? Então não foi você que nos mandou aquecer a água e botar sobre os abacates? O João disse, meu Deus, onde é que viram isso? Aquecer a água e botar sobre os abacates. As senhoras disseram, não, o que nós queremos aqui é só a devolução do valor que os teus primos, do valor que os teus primos levaram, que era para se pagar ou que a gente pagou nos abacates. Lá, o senhor pega no telefone e liga para os parentes que estavam na capela. Sabe o que aconteceu? Disseram, não, olha, aqui há problema. Vocês venderam abacate nas vizinhas que não está a amadurecer, e eu também estava mora boiado. Acabei por lhes dar uma informação errada. Há necessidade de se devolver os valores. A resposta de um deles foi, meu irmão João, você fica com a tua Luanda e eu fico com a minha capela.
0: Esse foi o nosso conto editor. E pronto, estimados ouvintes, encaminhamos-nos para o final do nosso programa de hoje, que é recitar os cumprimentos de António Caetano e de António Fonseca.

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1: Saudações, António Fonseca. Mais uma vez aquele abraço. Ouvimos de novo um retrato da tradição oral em antologia. 3 horas, 51 minutos.

0: Bom dia, são 4 horas no país. Edita o jornal Germano Adriano. Vamos ao destaque. Londres acolhe hoje Conferência Internacional sobre Investimentos para os setores dos petróleos e dos recursos minerais.
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0: Bom dia. O Ministro dos Recursos Minerais, Petróleo e Gás participa hoje na capital britânica na Conferência sobre Investimentos Angola, Petróleo, Gás e Recursos Minerais, com o lema Angola, Potencial Mineral para a Indústria Moderna. O Fórum, uma iniciativa do Ministério dos Recursos Minerais, Petróleo e Gás e da Embaixada de Angola no Reino Unido, vai reunir governantes, reguladores, operadores, investidores e empresas de serviços com o objetivo de atrair investimentos para os setores dos petróleos e dos recursos minerais. O Ministro Angolano dos Recursos Minerais, Petróleo e Gás visitou nesta quarta-feira a sede da British Petroleum em Londres. Diamantino Azevedo disse que discutiu com a direção da BP o projeto PAS, que vai aumentar a produção petrolífera em Angola, num investimento avaliado em cerca de 5 mil milhões de dólares, bem como a cooperação com a Sonangol.
2: Atualmente, a BP está em Angola através da parceria que tem com a Eni, que se chama Azul Energy, mas também continuamos a ter relações diretas com a BP a nível do trading de derivados de petróleo. Mas hoje, além de passarmos em revista tudo o que está a ser realizado em Angola no âmbito da parceria com a Azul na exploração, desenvolvimento e produção de petróleo, olhamos com atenção para o mercado internacional, os efeitos da situação no Médio Oriente e perspectivas para o futuro da cooperação com a BP, tendo em conta que para além dos projetos em curso, estamos a trabalhar com afinco num novo desenvolvimento, que é o projeto PAG, que ao ser concluído irá trazer mais produção para o nosso país, um investimento avaliado em cerca de 5 mil milhões de dólares.
0: Ministro dos Recursos Minerais, Petróleo e Gás, Diamantino Azevedo. Acontece hoje em Londres, Inglaterra, a Conferência sobre Investimentos Angola, Petróleo, Gás e Recursos Minerais, com o lema Angola, Potencial Mineral para a Indústria Moderna. O governo angolano tem em carteira para este ano mais de 3.500 projetos no âmbito do Programa de Investimentos Públicos. De acordo com Laércio Cândido, do Ministério do Planeamento, dos mais de 3.500 projetos, 276 têm em matriz estruturante e estão avaliados em 5,2 bilhões de kwanzas.
3: No quadro dos projetos estruturantes, nós temos no Programa de Investimento Público um orçamento avaliado inicialmente em 5,2 bilhões de kwanzas. Estamos a falar de projetos no domínio de energia e águas. Nós tivemos uma execução no primeiro trimestre de 2026 de perto de 400 mil milhões de kwanzas em termos de investimento. E estamos a falar de projetos que poderão, a jusante, despoletar iniciativas privadas que concorrem para a produção nacional.
0: Ouvíamos Laércio Cândido, do Ministério do Planeamento. Estado angolano tem para este ano uma carteira de mais de 3.500 projetos no âmbito do Programa de Investimento Público.
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0: O internacional angolano Hélder Costa é o primeiro reforço confirmado pelo Petro de Luanda para a temporada 2026-2027, com um contrato válido por duas temporadas. O avançado de 32 anos foi oficializado ontem pelo clube do Catetão. Fora de portas, líderes de África e de outros continentes reúnem-se a partir de hoje em Kigali, Ruanda, para discutir investimentos, crescimento empresarial, infraestruturas, inovação e o futuro da economia africana. O Fórum dos de Céus, de África, é um dos maiores eventos económicos africanos dedicados ao crescimento, investimento e integração económica do continente. Bom dia.
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0: preciso continuarmos com as lâmpadas da esperança sempre acesas. 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

0: entramos para a última hora de serviço, o programa Dia Novo, Rádio Nacional de Angola. Quinta-feira, 14 de maio do ano 2026, 4 horas e 7 minutos. Vamos então ao Cantar com as Estrelas.
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2: Bom dia e bem-vindo a mais uma edição de Cantar com as Estrelas. A sonorização está a cargo de Ernesto Gime, a elaboração musical é de Margot Rasgado e Helena Pascoal. Eu sou a amada Helena Rocha. Trazemos uma vasta proposta musical para esta madrugada. Vamos começar com música da República Dominicana. Alexandre traz a proposta musical de El Hijo Mio. El Hijo Mio quer dizer meu filho. É uma canção de tom emocional e familiar. Fala sobre ligação entre pais e filhos, com mensagem de amor, proteção e conselhos de vida. Vamos ouvi-lo. Boa escuta.

E depois de termos passado pela República Dominicana, seguimos agora musicalmente para Porto Rico com Lalo Rodrigues, Não Te Vou a Defraudar. É uma música linda, é salsa romântica, clássica. A música transmite promessa de fidelidade e compromisso amoroso com muita intensidade emocional.

0: Porto Rico, seguimos para os Estados Unidos da América, Babyface, com Give Me a Chance. É uma música suave e romântica, fala sobre dar uma oportunidade ao amor, acreditando numa relação sincera e duradoura.
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Bésame mucho, Consuelo Velázquez, é mexicano, bolero, icônico. Uma declaração apaixonada sobre aproveitar o amor, como se fosse o último momento, muito nostálgica e intensa.

música nesta madrugada. Vamos agora com Agnaldo Timóteo, é do Brasil. O tema é A Galeria do Amor.

Música brasileira com forte carga sentimental. Retrata memórias de amores vividos e a saudade que eles deixam. E depois do Brasil, seguimos agora para a Itália com Luchero, My Love, Meu Amor. Canção romântica com estilo pop. Expressa amor profundo, entrega emocional e conexão

0: E para fechar, vamos até Portugal com Lena D'Água, Sempre Que o Amor Me Quiser. Uma música linda, música leve e reflexiva sobre o amor como algo espontâneo e livre que acontece sem controlo. E assim chegamos ao fim de mais uma edição deste Cantar com as Estrelas, sonorização de Ernesto Gime. Margot Rasgado e Helena Pascoal assinam pela elaboração musical. Esteve a falar para si, amada Helena Rocha. Bom dia e até o próximo encontro.
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1: Cantar com as Estrelas, nesta ponta final do programa Dia Novo. Vamos prosseguir o programa musicalmente. Para você que está acordado, faça já a sua oração e a sua ginástica matinal. Bom dia, bom dia, bom dia.

Entramos para a ponta final do programa Dia Novo. 4 horas e 52 minutos. Muito obrigado pela sua companhia desde a meia-noite e 23 minutos. Hoje falamos da importância do convívio familiar. Que vale realçar que a convivência familiar refere-se ao conjunto de interações, relações e experiências que ocorrem entre os membros de uma família. Essa dinâmica é fundamental para o desenvolvimento emocional e social de cada indivíduo, pois é no ambiente familiar que se estabelecem os primeiros vínculos afetivos e aprendizados. Caríssimo ouvinte, às 5 horas você vai poder acompanhar mais um Jornal da Hora e a seguir Agenda Pública. Este coletivo deseja-lhe tudo de bom, agradece por mais um dia, mais uma quinta-feira, paz e amor para si e para a sua família. Sonico de Madalena, Nela Amaral, Madalena Rocha, André Gimi, Arcanjo Pinto, Eli António e António Fula dizem: muito obrigado por tudo, tchau e até o próximo encontro. Bom dia, bom dia, bom dia.

0: Bom dia, são 5 horas no país. Edita jornal Germano Adriano. Vamos ao destaque. Província do Zaire acolhe amanhã 26º Conselho Nacional da Família.
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0: Bom dia. O programa do Governo para o 15 de maio, Dia Internacional da Família, centra-se na realização amanhã da 26ª Sessão do Conselho Nacional da Família e no dia 16, sábado, no seu 7º Conselho Consultivo, ambos na cidade do Soio, província do Zaire. Com essas ações, o Governo tem como objetivo traçar caminhos para o fortalecimento das políticas sociais e da proteção das famílias angolanas. E a sociedade mineira do Luel vai construir ainda este ano um bairro com 350 residências para reassentar mais de 2 mil famílias que vivem no perímetro da mina. O objetivo é garantir maior segurança na operação mineira e dar à população melhores condições de vida. Jornalista Diniz Armando.
2: Do número global, 300 já estão erguidas e finalizadas, das quais 150 já estão a receber mobiliário padrão, segundo fez saber o engenheiro Osvaldo Pinto, chefe de sustentabilidade da mineradora de Saurimo.
3: Está a ser erguida 350 casas para reassentar as aldeias circunvizinhas à mina do Luela.
2: O Daniel Koji, um dos populares residentes no bairro Candala, apresenta-se satisfeito a julgar pelos serviços sociais básicos que serão colocados à sua disposição.
4: Nós assim agradecemos quando a riqueza mesmo do país e do Luele, nós assim vamos agradecer.
2: Rádio Nacional de Angola, na Lunda Sul, com o Diniz Armando, em Saurimo.
0: Um abraço, Diniz Armando. Sociedade Mineira do Luele vai construir ainda este ano um bairro com 350 residências para reassentar mais de 2 mil famílias que vivem no perímetro da mina. E a secretária-geral da OMA, Emília Carlota Dias, está na província do Kwanza Sul, onde vai lançar a Jornada da Família nas Comunidades. A Jornada de Trabalho da número 1 da OMA inclui ainda visitas às antigas militantes da organização naquela província, uma ação de valorização da experiência e do contributo das mulheres que marcaram a história do braço feminino do MPLA. Jornalista Matilde Gonzaga.
5: A secretária-geral da OMA, Emília Carlota Dias, trabalha na província de Kwanza Sul para o lançamento da Jornada da Família nas Comunidades e visitas às antigas militantes da OMA no Sumbe, Seles e Conda, visita que vai durar 4 dias. A secretária-geral da OMA destaca o papel essencial da família para o equilíbrio da sociedade.
6: O trabalho da OMA sempre foi junto das famílias e junto das comunidades. Por isso estamos a lançar esta jornada na província do Kwanza Sul, que estamos denominando de Jornada da Família nas Comunidades. Estaremos no Seles, estaremos no município da Conda, onde vamos acompanhar o programa, que é um projeto da OMA, de visita às mais velhas, militantes e antigas dirigentes da OMA, que por várias razões já não estão no ativo.
5: A Emília Carlota Dias, momentos depois de ter chegado ao Sumbe, vindo de Luanda. Rádio Nacional de Angola no Kwanza Sul, com Sérgio Rodrigues, Pedro Azevedo e Matilde Gonzaga.
0: Um abraço, Matilde Gonzaga. OMA mobiliza famílias e resgata legado das antigas militantes no Kwanza Sul. Assinala-se amanhã, 15 de maio, o Dia Internacional da Família.
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0: A Seleção Nacional Sub-17 estreia-se hoje às 14 horas no estádio Mohamed VI diante da Seleção do Mali, em partida referente ao Grupo C. O selecionador nacional, Mário Catala, alerta para a necessidade do grupo manter máxima concentração e sentido de responsabilidade na representação do país na competição continental que decorre no Reino de Marrocos. Fora de portas, o Senado norte-americano confirmou a escolha do presidente Donald Trump para liderar a Reserva Federal, com Kevin Warsh a assumir a nova liderança do Banco Central mais poderoso do mundo, num momento delicado para a economia global. Warsh foi confirmado numa votação maioritariamente partidária, com 54 votos contra 45. Depois da sua nomeação ter sido colocada em dúvida nos últimos meses, após o senador republicano da Carolina do Norte ter dito que iria bloquear a nomeação enquanto o Departamento de Justiça investigasse o presidente Jerome Powell. Bom dia.
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0: Mais uma vez, bom dia e peço a sua especial atenção. A família Ambrósio comunica o falecimento do patriarca António Ambrósio, ocorrido no dia 10 na clínica Multiperfil. O óbito decorre na sua residência no bairro Casquel do Buraco, rua 54, casa 103. O seu funeral realiza-se amanhã, às 10 horas, no cemitério Benfica. A família Santana comunica o falecimento de Margarida Enda da Silva Santana, ocorrido no dia 9 de maio por doença. O seu funeral realiza-se amanhã, às 11 horas, no cemitério Alto das Cruzes. O óbito decorre na sua residência, na urbanização Nova Vida, rua 23, casa número 652. Daniel Garcia, Patrícia Garcia e filhos comunicam o falecimento de sua mãe e avó, Susana Sebastião Daniel, mais conhecida por Mana Susana, ocorrida no dia 10 de maio. O óbito decorre no Zango 1. O funeral realiza-se hoje, às 10 horas, no cemitério de Santa Ana. A família Alberto Quiala e demais familiares, em Luanda e Nambuangongo, comunica o falecimento de sua mãe e avó, Susana Sebastião Daniel, mais conhecida por Mana Susana, ocorrido no dia 10 de maio. O óbito decorre no Zango 1. O seu funeral realiza-se hoje, às 10 horas, no cemitério Santa Ana. Beatriz dos Santos Domingos, Ingrácia dos Santos Domingos, Maria dos Santos Domingos, Fernando dos Santos Domingos, Lucrécia dos Santos Domingos, Luzia dos Santos Domingos e Bruno Paulino Dias, ou seja, Bruno Paulino Dias, comunicam o falecimento de sua irmã, Alqueria Bernadette dos Santos Domingos, ocorrido no dia 27 de abril em França. O funeral acontece dia 17, às 10 horas, no cemitério Benfica. Daniel Garcia, Patrícia Garcia, Adália Garcia, Ariclenes Garcia, Daniela Garcia, Luquênia Garcia, Priscila Garcia, David Garcia, Dercle, Alicia Garcia e Eugênia Garcia, comunicam o falecimento de sua mãe e avó, Susana Sebastião Daniel, mais conhecida por Mana Susana, ocorrido no dia 10 de maio. O óbito decorre no Zango 1. O seu funeral realiza-se hoje, às 10 horas, no cemitério Santa Ana. As famílias Alberto Quiala e Domingos Lourenço, em Luanda, comunicam o falecimento de Susana Sebastião Daniel, Mana Susana, ocorrido no dia 10 de maio. O óbito decorre no Zango 1. O seu funeral realiza-se hoje, às 10 horas, no cemitério Santa Ana. Por último, são convocados todos os sócios da Liga Africana para participarem numa reunião extraordinária a ter lugar hoje, às 10 horas, no salão da sua sede. Mas informa que a presença de todos é indispensável. Bom dia.
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2: 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Acompanhe a seguir a voz da SFA.
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0: Bom dia, amigo ouvintes da Rádio Nacional de Angola. O calendário assinala quinta-feira, 14 de maio de 2026. No ar, mais uma edição do seu programa, A Voz das Forças Armadas Angolanas. A seguir, vamos aos títulos. Procurador militar junto à Marinha de Guerra Angolana visita ponto de basificação de Cabinda. Discentes do Instituto Superior do Exército efetuam visita de estudo à Região Naval Sul. Comando da Região Naval Norte recebe visita de alunos da Escola 1033. No espaço consultório médico, vamos falar sobre a hepatite. Avante Marinha de Guerra. Trabalha para si na coordenação e supervisão, Mutima Caculete. Edição e realização de Paulo António. Assistência técnica é de Ludmil dos Santos. A montagem e sonorização do Delfim Soares. Eu sou Francisco Manuel FM. Este programa tem a produção da Direção Principal da Educação Patriótica do Estado-Maior General das Forças Armadas Angolanas e da Direção de Educação Patriótica da Marinha de Guerra Angolana, com toda a rede de colaboradores nas regiões navais. Vamos começar o nosso programa dando nota que foi enterrar na terça-feira o antigo comandante da Marinha de Guerra Angolana de 1985 a 1991, o general de exército António José de Carvalho Toca, falecido no passado dia 29 de abril. O malogrado foi também embaixador extraordinário e plenipotenciário da República de Angola na Argélia. Agora sim, vamos ao desfile das notícias. O procurador militar junto à Marinha de Guerra Angolana, Brigadeiro Abdenego João Moanha, visitou o ponto de basificação de Cabinda, onde ministrou igualmente uma palestra sobre a isenção político-partidária e religiosa, tendo no final o magistrado manifestado o objetivo da sua visita a Cabinda.
1: O objetivo da nossa visita ao Comando Naval Cabinda insere-se no quadro do programa daquilo que são as atividades levadas a cabo pela Procuradoria Militar enquanto defensor da legalidade. A nossa missão não se prende tão somente em instaurar processos de crime, mas também tem uma vertente que é da educação jurídica no seio dos efetivos da Marinha de Guerra. Este foi um dos motivos que nos levou a vir para aqui. Até porque desde que tomamos posse, ou estamos a exercer funções ao nível do Comando da Marinha, ainda não tivemos um contato direto com os efetivos desta unidade. Esta também foi uma das razões que motivou a nossa deslocação cá. Podemos concluir que naquilo que nós constatamos foi positivo na medida em que notamos um empenho por parte dos efetivos deste Comando Naval Cabinda. Nós visitamos algumas subunidades e verificamos que os militares estão empenhados naquilo que é a missão pela qual foram chamados, a responsabilidade. De certa maneira, agrada aquilo que é o mando superior da Marinha de Guerra Angolana.
0: Por sua vez, o comandante do ponto de basificação de Cabinda, contra-almirante fuzileiro Lourenço Vaz Dungula, considerou a visita positiva.
2: Elucidar aqui alguns elementos que consideramos úteis na vida dos militares, principalmente a diferenciação dos aspectos em que a própria Constituição libera e restringe, onde vimos que o militar precisa saber como está quando perante ações políticas, como está quando perante ações religiosas.
0: Ouvimos o comandante do ponto de basificação de Cabinda.
3: Durante o nosso mandato, daremos uma atenção especial a três vetores importantes: o homem, as infraestruturas e o armamento e técnica.
0: E continuamos com o desfile das notícias. Vamos ao encontro do Domingos Chipala, que está em Benguela, para falar da visita realizada por 60 oficiais à Região Naval Sul. Chipala, bom dia, companheiro.
4: Bom dia, FM, bom dia, ouvinte da Rádio Nacional de Angola. O Comando da Região Naval Sul recebeu os discentes do Instituto Superior do Exército. Na ocasião, o Coronel Agostinho Viegas falou sobre os objetivos da visita.
5: O objetivo de realizar uma visita de estudo a esta unidade, e visto que consta no plano curricular do segundo curso de Comando Estado-Maior, não deixaríamos vir para sabermos sobre como é empregue a força de fuzileiros navais numa operação conjunta e combinada. As expectativas de conversa foram positivas, sem sombra de dúvida. É o que nós queríamos ouvir, e assim foi suficiente para que os alunos aprendessem para melhor exercer as suas funções sempre que tiver nesta operação conjunta e combinada.
4: Declarações do Coronel Agostinho Viegas, do Instituto Superior do Exército, no final da visita realizada ao Comando da Região Naval Sul da Cidade de Ferro.

0: O Comando Regional Norte recebeu recentemente a visita dos alunos finalistas do Complexo Escolar 1033 Zaire Mbungo, município do Soio, cuja visita de estudo teve como objetivo conhecer de perto o funcionamento da Marinha de Guerra angolana. No final da visita, a tenente de fragata Delma Sacundela, engenheira, deixou uma palavra de incentivo aos estudantes.
1: Jovens hoje, futuro do amanhã. A nossa mensagem é: cresçam, aprendam, desenvolvam, capacitem-se academicamente para que futuramente sejam os profissionais que darão garra às Forças Armadas.
0: Por sua vez, um dos estudantes expressou a sua satisfação pela forma como foram recebidos.
2: Foi uma boa experiência, aprendemos muito durante esta visita, agradecemos bastante por nos aceitarem cá e se repita mais vezes nas outras ocasiões.
3: Trabalharmos com espírito de equipa, cada um fazendo bem a sua parte, tendo sempre presente que a pátria aos seus filhos não implora, ordena.
0: Em consultório médico, vamos acompanhar o Dr. Francisco Canivete Campos, que vai falar sobre a hepatite.
4: A hepatite é inflamação do fígado, que tem como causa agentes infecciosos e agentes não infecciosos. Agente infeccioso aqui mencionamos os vírus e as bactérias. Não infecciosas mencionamos o uso excessivo do álcool, doenças autoimunes e as gorduras. A forma de transmissão de hepatite varia desde a forma parenteral, sexual e vertical. A forma parenteral é a forma mais rápida, que é a forma sanguínea, devido ao uso dos objetos cortantes, uso das seringas, das agulhas. As formas sexual vai mais dirigida àquelas pessoas que praticam atos sexuais sem proteção. A forma vertical tem muito a ver com a transmissão da mãe para o filho, principalmente durante o parto. Os métodos de cura variam desde a forma aguda e a forma crônica. A forma aguda necessita de antivirais. A forma crônica, aqui necessita-se muito dos antivirais, porque aqui as complicações já estão mais ou menos numa fase cirrose hepática. Sendo cirrose hepática, então o órgão em si já está a perder as suas funcionalidades. Devemos tomar os antivirais para proteger essa função essencial de farmacocinética, farmacodinâmica, pelo que o medicamento vai fazer com o organismo. E as complicações variam desde a inflamação, cirrose hepática, o câncer do fígado. Aí o órgão, de uma forma funcional e estrutural, ela perde as suas funcionalidades. É muito essencial prevenir para que a doença não chegue a essa forma crônica.
0: Depois de passarmos as matérias que preparamos para si, voltamos à primeira página. Procurador militar junto à Marinha de Guerra angolana visita ponto de pacificação de Cabinda. Discentes do Instituto Superior do Exército efetuam visita de estudo à Região Naval Sul. Comando da Região Naval Norte recebe visita de alunos da Escola 1033. No espaço consultório médico, falamos sobre a hepatite. Dessa forma, colocamos um ponto final a esta edição do seu programa, A Voz das Forças Armadas Angolanas, a cargo da Marinha de Guerra Angolana. Eu sou Francisco Manuel, FM, e despeço-me em nome da equipa que trabalhou para si. Fica a promessa de voltarmos a estar juntos dentro de 7 dias. Até lá, saudações navais a todos os marinheiros e não só.
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1: Caríssimo ouvinte, mais uma vez bom dia e seja bem-vindo. Somos Rádio Nacional de Angola, 5 horas 26 minutos. Já é quinta-feira, 14 de maio do ano 2026. Acompanhe a seguir Nascer do Som com Hélder Madeira.
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3: Ouvintes da Rádio Nacional, a todos o nosso muito bom dia. Nascer do Som ao Nascer do Sol, edição de quinta-feira, com o melhor da nossa música, a música angolana. Começamos com o do Canhoto, de Antero e Equiqui. Teresa, para o disco Lado Esquerdo, de 2005, com produção musical de Carlos Lopes, Mário Garnacho e

Atualmente estamos no Namib com Acácio. Acácio, membro fundador do grupo Acapaná. Ochi Mundondo Liochaka para o seu trabalho discográfico a solo.

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1: Acordes iniciais do Afra Soundstar, disco Quilapanga de 2015. Infelizmente, Pop Show e Tubarão pertencem à grande constelação dos que deixaram o nosso convívio. Caça Sila, um conselho aos pais para levarem os filhos à escola, pois só assim se pode...

Mapanga de 2015, agora neste Mana Bukandonga, um conselho aos jovens para os direitos e deveres numa relação conjugal. Lafra.

Encerramos o Nascer do Som desta quinta-feira com João Alexandre e este Quilapanga Tunga Yambi para o seu disco Confidências do ano 2005. Eu sou o Hélder Madeira. Nascer do Som estará de volta amanhã com

0: 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Angola, bom dia. 6 horas da manhã, quinta-feira de notícias, está na hora do Manhã Informativa.
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0: É para a frente que seguimos, sempre com sentido de missão. Está na hora da Manhã de Notícias. Com pontualidade, às 6 da manhã já há notícias.
2: Angola entra na história da medicina moderna com a realização hoje em Luanda do primeiro encontro de neuroradiologia. Oportunidades de negócio na mineração angolana entre os destaques da conferência de investimento que Londres acolhe. Futuro da economia africana começa a ser discutido hoje em Kigali, no Ruanda. Canto sub-17, palanquinhas medem forças logo mais com o Mali no primeiro jogo do grupo C da competição.
0: Está assim o tempo em Luanda, céu limpo, não há previsão de chuva. A temperatura está nos 25 graus Celsius. A Vânia Varela conta as notícias às 6 da manhã.
2: Bom dia. Luanda acolhe a partir de hoje a primeira reunião dedicada à neuroradiologia de intervenção, uma especialidade médica diferenciada que vai ser implementada no país. A neuroradiologia é uma especialidade que visa, dentre outras doenças, o tratamento de AVCs agudos e tumores cerebrais. Esta especialidade de intervenção poderá colocar Angola como uma referência regional nesta área. O porta-voz do evento, Wilson Teixeira, fez saber que o primeiro encontro desta especialidade representa um momento histórico para Angola.
3: A realização desta primeira reunião da Neuroradiologia de Intervenção representa um momento histórico para Angola e para o desenvolvimento da medicina altamente especializada no nosso país. Estamos a falar de uma área médica moderna, altamente tecnológica e essencial para salvar vidas, sobretudo no tratamento do AVC agudo, dos aneurismas cerebrais e outras doenças neurovasculares, bem como tumores cerebrais. Vamos ter o prazer de conhecer o projeto da Neuroradiologia de Intervenção, com o objetivo de formar profissionais angolanos, 8 profissionais angolanos que serão formados localmente. Pela primeira vez, Angola vai se colocar como líder a nível regional nesta área, porque nós teremos um polo da Sociedade Brasileira de Neuroradiologia sediada em Angola.
2: Angola entra para a história da medicina moderna com a realização em Luanda do primeiro encontro de neuroradiologia. Ouvíamos o porta-voz deste evento, Wilson Teixeira. O ministro dos Recursos Minerais, Petróleo e Gás participa hoje na capital britânica na conferência sobre investimentos Angola, Petróleo, Gás e Recursos Minerais, com o lema Angola, potencial mineral para a indústria moderna. O fórum, uma iniciativa do Ministério dos Recursos Minerais, Petróleo e Gás e da Embaixada de Angola no Reino Unido, vai reunir governantes, reguladores, operadores, investidores e empresas de serviços com o objetivo de atrair investimentos para os setores de petróleo e dos recursos minerais. O ministro dos Recursos Minerais visitou nesta quarta-feira a sede da British Petroleum em Londres. Diamantino Azevedo disse que discutiu com a direção da PB o projeto PAS, que vai aumentar a produção petrolífera em Angola, no investimento avaliado em cerca de 5 mil milhões de dólares, bem como a cooperação com a Sonangol.
4: Além de passarmos em revista tudo o que está a ser realizado em Angola no âmbito da parceria com a Azul na exploração, desenvolvimento e produção de petróleo. Olhamos com atenção para o mercado internacional, os efeitos da situação no Médio Oriente e perspectivas para o futuro da cooperação com a OBP, tendo em conta que para além dos projetos em curso, estamos a trabalhar com afinco num novo desenvolvimento, que é o projeto PAGE, que ao ser concluído irá trazer mais produção para o nosso país, um investimento avaliado em cerca de 5 mil milhões de dólares.
2: Diamantino Azevedo, ministro dos Recursos Minerais, Petróleo e Gás, que participa hoje em Londres na conferência sobre investimentos, Angola, petróleo, gás e recursos minerais. O governo angolano tem em carteira para este ano mais de 3.500 projetos no âmbito do Programa de Investimentos Públicos. De acordo com Laércio Cândido, do Ministério do Planeamento, dos mais de 3.500 projetos, 266 têm matriz estruturante e estão avaliados em 5,2 bilhões de kwanzas.
5: No quadro dos projetos estruturantes, nós temos no programa de investimento público um orçamento avaliado inicialmente em 5,2 bilhões de kwanzas. Estamos a falar de projetos no domínio de energia e águas. Nós tivemos uma execução no primeiro trimestre de 2026 de perto de 400 mil milhões de kwanzas em termos de investimento. E estamos a falar de projetos que poderão, a jusante, despoletar iniciativas privadas que concorrem para a produção nacional.
2: Laércio Cândido, do Ministério do Planeamento, o Executivo tem para este ano uma carteira de mais de 3.500 projetos no âmbito do Programa de Investimentos Públicos. O programa do Governo para o 15 de maio, Dia Internacional da Família, está centrado na realização amanhã da 26ª sessão do Conselho Nacional da Família e no dia 16, sábado, no seu 7º Conselho Consultivo, ambos na cidade do Soio, na província do Zaire. Com essas ações, o Governo tem como objetivo traçar caminhos para o fortalecimento das políticas sociais e de proteção das famílias angolanas. E a Sociedade Mineira do Luele vai construir ainda este ano um bairro com 350 residências para reassentar mais de 2 mil famílias que vivem no perímetro da mina. O objetivo é garantir maior segurança na operação mineira e dar à população melhores condições de vida. Diniz Armando.
6: Com o intuito de garantir maior segurança na operação mineira, a Sociedade Mineira do Luele está a construir um bairro para reassentar as populações que residem dentro do perímetro da área de exploração. O aludido bairro é composto por 350 residências que vão atender cerca de 2 mil famílias. Do número global, 300 já estão erguidas e finalizadas, das quais 150 já estão a receber mobiliário padrão, segundo fez saber o engenheiro Osvaldo Pinto, chefe de sustentabilidade da mineradora de Saurim.
7: Está a ser erguida 350 casas para reassentar as aldeias circunvizinhas à mina do Luele. São aldeias que nós determinamos como aldeias do perímetro da linha vermelha, porque elas estão mesmo dentro da operação da mina. Então, já está quase na sua reta final. Temos atualmente mais de 300 casas erguidas e contamos a entregar essas casas ainda este ano.
6: Entretanto, Daniel Koji, um dos populares residentes no bairro Candala, apresenta-se satisfeito a julgar pelos serviços sociais básicos que serão colocados à sua disposição.
8: Nós assim agradecemos quando a riqueza mesmo do país e do Luele, nós assim vamos agradecer.
6: Rádio Nacional de Angola, na Lunda Sul, com o Diniz Armando. Em Saurimo.
2: Sociedade Mineira do Luele está a construir um bairro para reassentar mais de 2 mil famílias que vivem no perímetro da mina. E a secretária-geral da OMA está na província do Kwanza Sul, onde vai lançar a Jornada da Família nas comunidades. A Jornada de Trabalho de Emília Carlota Dias inclui ainda visitas às antigas militantes da organização naquela província, uma ação de valorização da experiência e do contributo destas mulheres que marcaram a história do Brasil. Braço feminino do MPLA, Matilde Gonzaga.
9: A secretária-geral da OMA, Emília Carlota Dias, trabalha na província de Kwanza Sul para o lançamento da Jornada da Família nas comunidades e visitas às antigas militantes da OMA no Sumbe, Seles e Conda, visita que vai durar 4 dias. A secretária-geral da OMA destaca o papel essencial da família para o equilíbrio da sociedade.
10: O trabalho da OMA sempre foi junto das famílias e junto das comunidades. Por isso estamos a lançar esta jornada na província do Kwanza Sul, que estamos denominando de Jornada da Família nas Comunidades. Estaremos no Seles, estaremos no município da Conda, onde vamos acompanhar o programa, que é um projeto da OMA, de visita às mais velhas, militantes e antigas dirigentes da OMA, que por várias razões já não estão no ativo.
9: A Emília Carlota Dias, momentos depois de ter chegado ao Sumbe, vindo de Luanda. Rádio Nacional de Angola no Kwanza Sul, com Sérgio Rodrigues, Pedro Azevedo e Matilde Gonzaga.
2: Secretária-Geral da OMA, Emília Carlota Dias, trabalha na província do Kwanza Sul. Da atualidade internacional, líderes de África e de outros continentes reúnem-se a partir de hoje em Kigali, no Ruanda, para discutir investimentos, crescimento empresarial, infraestruturas, inovação e o futuro da economia africana. O Fórum dos CEOs de África é um dos maiores eventos econômicos africanos dedicados ao crescimento, investimento e integração econômica do continente. Entre os chefes de Estado e de Governo que já chegaram a Ruanda estão o primeiro-ministro da Côte d'Ivoire, entre os chefes de Estado e de Governo estão o primeiro-ministro da Côte d'Ivoire, Robert Mambé, o presidente do Togo, Foureg Nassimpe, o presidente da Guiné, Conakry, Mamadou Doumbouya, e agora o presidente da Nigéria, Bola Tinubu. No desporto, a Seleção Nacional Sub-17 estreou já às 14 horas no estádio Mohamed VI, diante da Seleção do Mali, em partida referente ao Grupo C. O selecionador nacional, Mário Catala, alerta para a necessidade de o grupo manter máxima concentração e sentido de responsabilidade na representação do país nesta competição continental que decorre no Reino de Marrocos. 6:11, de volta à primeira página para recordar os destaques deste jornal. Angola entra na história da medicina moderna com a realização hoje em Luanda do primeiro encontro de neuroradiologia. Oportunidades de negócios na mineração angolana entre os destaques da conferência de investimento que Londres acolhe. Futuro da economia africana começa a ser discutido hoje em Kigali, no Ruanda. Sub-17, palanquinhas, medem forças logo mais com o Mali no primeiro jogo do Grupo C da competição.
0: A Vânia Varela contou as notícias às 6 da manhã, mais notícias até às 9. Está com a Manhã Informativa, quinta-feira, com o debate em cima da mesa a partir das 7:30 pontualmente. É sempre assim às quintas-feiras, no Angola em Direto, uma reflexão oportuna sobre um assunto candente. 6:12, outras informações para ouvir daqui a pouco. Olha a hora, 6 da manhã, 12 minutos.

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1: A informação útil sobre o estado do tempo para as próximas horas. Daqui a pouco chegamos à nova estação, a estação de Cacimbo. Já só falta um dia. Oficialmente entramos para o Cacimbo no dia 15 de maio. Alione, vamos embora. O tempo, informação do tempo atualizada agora.
2: Muito bem, bom dia Isaías Afonso, bom dia também para si que nos acompanha. Isaías, para hoje o Inamet prevê um cenário típico que marca a transição para o período de cacimbo em grande parte do país, com madrugadas mais frescas, céu parcialmente nublado e ocorrência de chuva fraca em diversas regiões. Falta precisamente um dia para o 15 de maio, mas mesmo assim já conseguimos notar algumas alterações no estado do tempo. A partir de amanhã começa a época de inverno, mas nós já começamos a sentir temperaturas mais baixas devido às mudanças atmosféricas típicas desta fase de transição. Nesta altura do ano, massas de ar mais frio, vindas do sul do continente, começam gradualmente a influenciar o clima no nosso país. Além disso, a redução da intensidade do calor, o aumento da umidade, os ventos mais frescos durante a madrugada e o céu mais nublado contribuem para a sensação de frio, sobretudo nas primeiras horas da manhã e no período da noite. Outro fator importante é o chamado pré-cacimbo, um período de adaptação climática em que o ambiente começa a perder o calor intenso da época chuvosa. Por isso mesmo, antes da entrada oficial do inverno, cidades como Huambo, Lubango, Menongue e até a capital do país já apresentam noites mais frescas e temperaturas mínimas bastante baixas. A chuva fraca e o aumento do chuvisco também ajuda a reduzir a temperatura do ar, criando aquela sensação típica de frio úmido que muitas pessoas já começaram a notar nos últimos dias. Este é também um período em que aumentam os casos de gripe, constipações e problemas respiratórios, o que reforça a importância do agasalho adequado, especialmente para crianças e idosos. Depois deste à parte, vamos rapidamente conferir como é que vai estar o tempo hoje. Há previsão de chuvisco para Cabinda. O ambiente começa a apresentar características mais úmidas e frescas, como fizemos referência, durante a manhã e a noite. Para a região norte, por exemplo, há previsão de chuva fraca moderada, acompanhada de trovoada. Para as províncias de Luanda, Bengo, Uíge, Kwanza Norte, Kwanza Sul, Malanje e Zaire. Em Luanda, particularmente, a temperatura deverá variar entre os 24 e os 27 graus Celsius. O tempo será relativamente ameno, com possibilidade de chuva fraca em alguns períodos. A aproximação do inverno já se faz sentir. Continuamos a

estar maior umidade e sensação térmica mais fria nas primeiras horas do dia e também à noite. Quanto à região central e leste, especialmente aqui as províncias do Huambo e Moxico, o INAMET prevê chuva fraca a moderada, com possibilidade de trovoada. Todo cuidado é pouco. Já o Bié e Moxico Leste apresentam um tempo de alta pressão atmosférica, céu parcialmente nublado, sem previsão de chuva. As temperaturas

0: durante o início da manhã. Lubango, ao longo do dia, pode atingir uma temperatura máxima de 24 graus Celsius e está com uma mínima de 17 graus, enquanto que em Ondiva e Menong também teremos um dia bastante ameno, com uma temperatura mais fresca. Bom, Isaías, por hoje é tudo. São estas informações sobre o estado do tempo que queríamos partilhar com a audiência da Rádio Nacional de Angola. Desde já, a capa de chuva é aconselhável para as zonas que teremos este tempo. Se na sua zona também já começar a sentir algum frio, pegue no seu agasalho para evitar as doenças próprias deste tempo. Estamos juntos, bom dia e bom trabalho.
1: Estamos juntos e bom dia, e vamos lá ao trabalho, que é de resto uma grande divisa, e o país Angola agradece.

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0: Vamos aqui para a audiência que merece informação, cidadã exigente à toda hora com o Manhã Informativa. Às 6h28, a notícias de Benguela e de Cabinda para ouvir a seguir. Em Benguela está na ordem do dia a situação dos sinistrados pelas cheias do Rio Cavaco. O Governo Provincial reuniu com os empresários da província e também esteve a avaliar a situação dos sinistrados para o realojamento que se prevê. E também para outros apoios. A reportagem é do Ismael Macoso.
1: Durante o encontro, a governante assegurou que a situação nos centros de acolhimento está sob controle, com foco redobrado na vigilância sanitária e na distribuição da alimentação. Kátia Cachuco destacou que, embora as condições atuais sejam de caráter preventivo, o governo já delineou um plano concreto de realojamento para as famílias que perderam a habitação e seus bens.
2: Está-se a trabalhar ainda na fase conclusiva deste processo. Tão logo este pacote fique fechado, tanto assentado com todos os detalhes, esse plano será apresentado. Mas podemos adiantar que já há um espaço identificado, já há um plano de infraestruturação, portanto, preparado e a qualquer momento, então, esta notícia com detalhe quanto às casas, enfim, isto depois vem à tona. O número que tem é um número avançado, tem um decreto, uma resolução presidencial com relação a isso. Este número realmente, sim, tinha que estar mais próximo à população, mas é um dado que nós temos, é daí onde nós vamos começar. E não nos esqueçamos que também existem aquelas pessoas que voluntariamente, portanto, têm a intenção de ir construir nos espaços que já têm. Temos a lista. Alguns vão para o espaço infraestruturado já, portanto, aqui do município dos Navegantes, e outros vão lá onde forem, mas desde que sejam zonas verificadas que não sejam de risco. Também este é outro cuidado que o governo provincial está a ter e é preciso que a população aceite que a orientação governamental é exatamente para que eles regressem, mas de forma segura.
1: Segundo a vice-governadora de Benguela, o objetivo é garantir que todos os sinistrados tenham uma solução habitacional digna e definitiva, superando a fase de emergência.
2: Todos os santos dias, quando passamos pelos centros, são dias de avaliação, são dias de teste, são dias de remontagem, de reestruturação de toda a estratégia. A fase seguinte, que é essa pós-emergência, é exatamente para isto. Mas antes desta fase terminar, já temos famílias que, por exigência de saúde, têm a sua alimentação preparada de forma separada. Entre os utensílios, temos fogareiros, temos carvão, temos tudo, temos condições para que as famílias confeccionem, portanto, seus alimentos. Algumas famílias já vivem isto. A ideia agora é encerrar as cozinhas comunitárias, também isso ajuda um bocadinho a dispersar as pessoas e a dar coragem às pessoas que não são do centro a voltarem para as suas casas. Temos, com a colocação dos espaços familiares, com tendas e com outras condições que poderíamos encontrar, a ideia mesmo é essa, que as famílias que se sentirem confortadas passarem a cozinhar elas próprias para si, passarem a confeccionar os seus alimentos. Não há problema disso, porque também há condições. Nós precisávamos de retirar algumas, devolver, portanto, algumas pessoas, no caso, estas que têm a condição de casas que só foram inundadas, para deixarem, então, esse espaço um bocadinho mais, para acomodar melhor as famílias que ficam. Porque o maior desafio que nós temos agora é exatamente a gestão dos centros só com as pessoas que não têm casas.
1: Vice-governadora de Benguela para o setor político, social e económico, Kátia Cachuco, governo de Benguela, está a avaliar a situação dos sinistrados do Rio Cavaco para um possível realojamento. Rádio Nacional em Benguela, com Jorge Domingos e Ismael Macoso.
0: Muito bem, Ismael, daqui a pouco notícias de Cabinda, que já está a emitir o passaporte eletrónico. Por ora, de cá para lá, Vânia Varela. Vamos às matérias em edição, é que vão ser a capa do Jornal das 7 da manhã.
3: Olá, Isaías, uma vez mais, bom dia. E um dos destaques é exatamente esta notícia de Benguela sobre os sinistrados. O governo da província de Benguela já delineou um plano concreto para realojar as vítimas das cheias do rio Cavaco. E olhando ainda também para as famílias na Lunda Sul, mais de duas mil famílias que vivem na zona de exploração mineira do Luel vão ser realojadas em zonas mais seguras. Hoje, Isaías, o BNA reúne o seu Comitê de Política Monetária para decidir se vai alterar ou vai manter as taxas de juro do BNA. Angola procura mobilizar novos investimentos britânicos para dinamizar o setor petrolífero nacional. A festa do futebol africano em sub-17, a festa teve início hoje, ontem, melhor, em Marrocos, e hoje é o dia em que os Palanquinhas vão estrear-se nesta competição diante do Mali. Isaías, algumas das várias matérias que vamos ter em destaque no Jornal Les 7, numa edição do Romão Ferreira. Então, até já.
0: Até às 7, com todas as notícias para ouvir no Jornal Les 7. Ora, Emmanuel Macron, presidente francês, anunciou 23 mil milhões de euros para tentar redefinir as relações com a África numa cimeira no Quênia. Vem aí também uma cimeira de alto nível entre Donald Trump e Xi Jinping, né, para aliviar as tensões geopolíticas internacionais. A cimeira das superpotências. Donald Trump está na China para esta cimeira de alto nível. E os negociadores europeus já chegaram a um acordo sobre as tarifas, dentro do acordo Estados Unidos-América-União Europeia. Lembrar do que Trump tinha anunciado ontem, ou ameaçado ontem, que até 4 de julho teria de ser implementado esse acordo comercial, ou então a União Europeia haveria de enfrentar tarifas muito elevadas. 6:34.
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0: Informação a toda hora, no Manhã Informativa em Cabinda. As autoridades já começaram a emitir o passaporte eletrónico e esperam nos próximos dias atender diariamente 60 utentes. Vamos à reportagem com Maria Verdade.
5: Cabinda passa a partir desta quarta-feira a emitir diariamente mais de 60 passaportes eletrónicos, com lançamento aqui do sistema de emissão deste importante documento, que comporta vários mecanismos de alta segurança. Os cidadãos locais poderão doravante adquirir num período não superior a 7 dias os seus passaportes após se submeterem ao processo de cadastramento e recolha de dados biométricos. A informação foi tornada pública pelo diretor provincial do Serviço de Migração e Estrangeiros na região, a subcomissário de Migração, Diogo Figueiredo Baltazar.
6: Passaporte eletrônico é um passaporte totalmente seguro e difícil de contrafação e falsificação. O utente primeiro faz o agendamento, posteriormente faz o cadastramento e de seguida dirige ao nosso posto de atendimento. Na verdade, o sistema de vez em quando cai, mas que é natural, não, mas está todas as condições criadas para o efeito. Diária, na verdade, nós estaremos aí 60 pessoas por dia. O passaporte eletrônico, naturalmente, questão de procedimentos migratórios na fronteira, carece de um efetivo ou oficial dos serviços de imigração. O utente chega, mete o passaporte no mecanismo de leitura, se tiver conforme, a porta abre e ele só passa. A diferença consiste aí. Pode procurar nossos serviços e esta semana nós também já ensaiamos com alguma população que de segunda a terça já estiveram aqui e já solicitaram os seus passaportes eletrônicos. Normalmente recebem menos de 72 horas, mas como sabes é que o centro de emissão em Luanda até a remessa pode demorar aí uma semana.
5: O subcomissário de Migração diz que a província conta atualmente com 3 postos onde os cidadãos interessados poderão se dirigir a fim de adquirir este documento.
6: Cabinda terá 3 postos, um será no sítio do Liambo e o outro será no Multiuso do Ngoio.
5: A diretora provincial do SME em Cabinda, subcomissário Diogo Figueiredo Baltazar, e a governadora provincial de Cabinda, Susana de Abreu, que testemunhou a cerimónia, disse na ocasião que a província acaba de ganhar um equipamento eletrónico de grande relevância.
7: Este ato marca o início da emissão do passaporte eletrónico na nossa província. Rápido, temos as condições criadas, a maquinaria está toda afinada, é um ato de tecnologia muito avançada. Portanto, o passaporte eletrónico oferece muitas facilidades, sobretudo na passagem passagem de vários aeroportos internacionais e também nas viagens de curta duração, e dá um certo conforto também à viagem de várias entidades ou pessoas singulares que queiram se movimentar mais. Portanto, em Cabinda está lançado o ato e início da emissão do passaporte. Temos homens preparados, portanto, aqui a direção provincial da SME tem todas as condições preparadas para que os cidadãos possam afluir aqui a posto da SME para podermos começar em massa a emitirmos o passaporte eletrónico. Portanto, convidamos aos cidadãos interessados para virem e que estamos as condições criadas para começarmos a emitir o passaporte na província.
5: A Cabinda passa a partir desta quarta-feira a emitir diariamente mais de 60 passaportes eletrónicos. Ouvimos em instantes a governadora da província, Susana de Abreu. RNA em Cabinda com António Couti, Mateus Pinto e Maria Verdade.
0: Cabinda começa a atender diariamente ou a emitir 60 passaportes eletrónicos. O Consulado-Geral do Porto de Portugal em Angola projeta realizar um fórum sobre agricultura em Saurimo, na Lunda Sul. Diniz Armando.
8: A embaixadora Gulce Gomes, cônsul-geral de Angola no Porto, Portugal, foi recebida na tarde desta quarta-feira em audiência pelo governador da província da Lunda Sul, Gildo Matias José. No centro das conversações esteve a pretensão do consulado de Angola no Porto realizar em Saurimo um fórum sobre agricultura. Nas suas declarações, a embaixadora Dulce Gomes expressou que a ideia de trazer este projeto para a Lunda Sul é no sentido do desenvolvimento regional equilibrado, uma vez em que a maior parte dos investimentos estrangeiros estão concentrados no centro de Angola.
9: Nós trouxemos para cá um projeto de investimento na área da agricultura. Então, eu tenho estado a desenvolver uma série de ações com a comunidade empresarial portuguesa, sobretudo da Norte de Portugal, e da qual surgiu a ideia de investirem na área da agricultura. E, como sabe, até agora os investimentos todos têm se concentrado mais no centro de Angola. E indo dentro do nosso programa de desenvolvimento nacional, nós aliamos-nos mais no que diz respeito à necessidade do desenvolvimento regional equilibrado. Então pensamos levar esse investimento agrícola para áreas mais longínquas do centro de Angola e pensamos Saurimo. Então o que é que nos trouxe cá? Viemos pedir a permissão ao senhor governador, que é o dono da casa, se aceita esse nosso projeto de organizarmos cá um fórum com a parceria portuguesa no âmbito da agricultura.
8: A embaixadora Dulce Gomes disse, por outro lado, ter recebido luz verde do governador Gildo Matias José e que o Fórum sobre Agricultura vai ter lugar por altura da realização da Feira Internacional de Luanda, e explica porquê.
9: O horizonte para este fórum está previsto na altura da realização da FILDA. Normalmente há uma forte participação de empresários portugueses na FILDA, e para otimizar os custos da deslocação desses empresários, então aproveitamos esse momento para realizarmos este fórum e identificarmos já no terreno áreas que de facto sejam prioritárias aqui para a região de Saurimo. Foi aceito de imediato e está disponível a colaborar e a prestar toda a sua contribuição e cooperação na realização deste fórum.
8: Rádio Nacional de Angola na Lunda Sul, com o Diniz Armando, em Saurimo.
0: Na Lunda Sul, onde se espera que aconteça um fórum sobre agricultura, por iniciativa do Consulado-Geral do Porto, de Portugal em Angola. E no AMBO, 150 jovens empreendedores e criativos estão a ser capacitados através do projeto Recria, uma iniciativa do INAPEM e que conta com o financiamento do FUNEI, a Fidel Custódio.
10: O projeto Recria Empreendedorismo Criativo do INAPEM está a capacitar 150 empreendedores criativos da província do Uambo numa iniciativa do Ministério da Indústria e Comércio com o financiamento do FUNEA, a chefe do Departamento Provincial do INAPEM. Domingas Leles acredita no gênio criativo dos empreendedores locais em formação e que nos próximos tempos trarão resultados para o mercado.
11: Esse segmento das indústrias culturais e criativas é um segmento que por muito tempo não tinha um acompanhamento. Até mesmo nós como INAPEM não tínhamos como dar um segmento a esses criativos. Com essa iniciativa do lançamento do Recria, nós conseguimos mapear os criativos a nível da nossa província. Tendo esse mapeamento, eles terão acesso à capacitação, mentoria, terão acesso à formalização.
10: No Recria, a criatividade encontra oportunidades de negócio, onde o Instituto Nacional de Apoio às Micro, Pequenas e Médias Empresas apoia o talento dos artistas, designer, produtores, artesãos e criadores do Planalto Central.
12: Guilhermina dos Santos. Pretendo aprender como tornar os meus negócios ligados à comunicação bem mais criativos, bem mais chamativos, com a expectativa de alavancá-los.
13: Pedro Hospital, artista plástico. Minha expectativa, segundo o primeiro encontro onde já participamos, é para melhorar aquilo que nós estamos a fazer. Por exemplo, eu pratico artes plásticas em muita disciplina, pintura, escultura de recuperação.
10: O gestor do projeto Recria, empreendedorismo criativo, Igor Chaves, desafia os criadores e a classe artística da província a apostar na formação e a submeter os projetos para efeitos de financiamento.
14: Depois da formação de 3 dias, nós vamos entrar para a pré-mentoria, que será feita online para preparar os criativos para a mentoria de 2 dias, onde nós vamos orientar os criativos a fazer a apresentação dos seus projetos de acordo ao investidor até confiança no financiamento. Depois dos criativos serem mentorados, eles vão receber o primeiro kit de apoio, que já é considerado como um autoemprego, que é um tablet, para poderes lançar no mercado digital.
10: Gestor do projeto Recria, empreendedorismo criativo do Instituto Nacional de Apoio às Micro, Pequenas e Médias Empresas, Igor Chaves. A capacitação dos 150 empreendedores criativos da província do Uambo teve início nesta quarta-feira no Cefojor Uambo e vai decorrer até o dia 15 de maio. Do Uambo para a Rádio Nacional de Angola, João Lucas, Abílio Calique e Fidel Custódio.
0: É, os jovens devem, pois, aproveitar estes projetos para se capacitarem e depois avançarem para o mercado do trabalho ou por via do autoemprego. 6 da manhã, 44 minutos. Daqui a pouco, as notícias à economia que comanda as nossas vidas no radar.
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0: Vamos às contas do dia, Severino de Jesus.
25: Muito bem. Bom dia, Isaías. O placar da atualidade sobre a economia nacional e global começa com mais uma reunião, no caso a número 129 do Comitê da Política do Banco Nacional de Angola, que vai divulgar esta quinta-feira os principais resultados a sair deste encontro. Tudo indica que o órgão responsável pela formulação da política monetária e cambial vai manter a política restritiva e manter também inalteradas as taxas diretoras do BNA, face às incertezas que se registram hoje nos mercados internacionais por conta do conflito no Médio Oriente, que é responsável por um quinto do petróleo global. O economista Paulo Forquilha perspectiva que esta reunião vai se focar na consolidação de uma nova fase da política monetária cambial angolana.
26: O Comitê de Política Monetária enfrenta aqui aquilo que eu chamo de um dilema clássico, que passa por manter prudência para controlar a inflação e a estabilidade cambial ou flexibilizar mais para apoiar o crescimento econômico. Neste contexto, penso que existem três cenários possíveis para essa reunião. O cenário mais provável é a manutenção da taxa BNA em 17,5%. Esse cenário ganha força porque o BNA já reduziu juros recentemente, o petróleo voltou a subir, os riscos externos aumentaram, o próprio FMI recomendou prudência e ainda existe incerteza internacional elevada. O segundo cenário, menos provável, mas que também é possível, seria uma redução muito ligeira das taxas diretoras, talvez de 50 pontos base. Isso poderia acontecer se o BNA entender que a inflação está suficientemente controlada, o Kwanza permanece estável e o abrandamento monetário pode apoiar o crédito e a atividade econômica. Mas neste momento, este cenário me parece menos forte devido ao agravamento do contexto externo. O terceiro cenário é a subida dos juros. Parece improvável nesta fase, excepto se houver aqui a deterioração abrupta, quer seja do câmbio, da inflação ou do ambiente internacional. Outro ponto importante será a comunicação do próprio governador do Banco Central. Mais do que a decisão em si, o mercado estará atento ao tom do comunicado. Se o BNA reforçar uma postura conservadora, se vai admitir a possibilidade de cortes futuro ou se demonstrar preocupação acrescida com os choques externos. Provavelmente veremos um comunicado muito focado na prudência, nos riscos geopolíticos, na inflação importada, na estabilidade financeira, na questão das reservas internacionais e também na necessidade de preservar a credibilidade monetária. No essencial, eu penso que esta 129ª reunião poderá marcar a consolidação de uma nova fase da política monetária angolana, menos agressiva no combate à inflação, mas ainda longe de uma flexibilização plena. O BNA sabe hoje que o maior risco para Angola já não é apenas a inflação interna, o verdadeiro risco passou a ser a combinação entre a dependência petrolífera, os choques geopolíticos, a volatilidade externa e a fragilidade estrutural da economia não petrolífera.
25: Aqui o ponto de vista do economista Paulo Forquilha, à volta da reunião número 129 do Comitê da Política Monetária do Banco Nacional de Angola. A balança comercial angolana registrou um saldo positivo na ordem de 2.455,40 mil milhões de kwanzas em março deste ano. De acordo com dados sobre as estatísticas externas de Angola, publicado pelo INE, o número representa um incremento assinalável, já que no período correspondente foi de 1.126,57 mil milhões de kwanzas, como resultado do aumento do preço médio de petróleo bruto, principal produto de exportação. Comparativamente ao mês anterior, o saldo comercial teve um aumento expressivo de 123,39%, justificado tanto pelo aumento do preço médio do petróleo bruto, bem como pela redução das importações de bens no mês de fevereiro. Ainda no período em análise, registrou-se um aumento de 62,7% das exportações de bens e 12,46% das importações de bens, comparativamente ao período correspondente. Em relação ao mês passado, as exportações avançaram 75,46% e as importações de bens em 27,32%. E o anuário do índice de preços de exportação e importação referente ao mês de maio aponta que os preços dos bens exportados registaram uma variação negativa de 9,93%, evidenciando uma redução de 33,74 pontos percentuais em comparação com o ano anterior. Por sua vez, os preços dos bens importados apresentaram uma variação positiva de 6,95%, representando uma diminuição de 20,93 pontos percentuais face à variação observada no ano antecedente. Durante o período em análise, registrou-se uma variação negativa do índice de termos de troca de 15,86%, representando uma deterioração de 13,56 pontos percentuais em relação a 2024. As empresas nacionais ligadas ao conteúdo local vão passar a beneficiar de financiamentos especiais do Standard Bank de Angola. O memorando que vai dar sustentabilidade à iniciativa vai ser assinado hoje entre a ANPG, a Agência Nacional de Petróleo, Gás e Biocombustíveis, e o Standard Bank de Angola. Com a concretização deste memorando, vai-se criar condições para que as empresas ligadas ao conteúdo local passem a ter capacidade financeira para ficarem com grande parte dos negócios terciarizados na indústria petrolífera nacional. E olhamos agora nos mercados das matérias-primas energéticas, dizer-lhe de que os preços do petróleo estiveram a perder terreno nos dois principais mercados internacionais. Os preços do petróleo seguiam em queda nesta quarta-feira, numa altura em que os trades acompanham de perto a viagem do presidente norte-americano Donald Trump à China e o frágil cessar-fogo entre os Estados Unidos da América e o Irão, enquanto declarações da Agência Internacional de Energia apoiam uma subida dos preços do crudo. Neste contexto, o barril do Brent negociado na plataforma eletrónica de Londres e que serve de referência às exportações do nosso país, Angola, fechou esta quarta-feira com perdas de 1,95% para os 105,67 dólares. Já o petróleo leve WTI negociado em Nova Iorque registrou a menor perda do dia, ao cair 1,14% para os 101,1 dólares por barril. Findamos com a Agência Internacional de Energia, que afirmou que a oferta global de petróleo não iria satisfazer a procura total deste ano, uma vez que a guerra está a causar fortes impactos na produção dos países do Médio Oriente. A agência referiu ainda que a produção de petróleo bruto da Rússia diminuiu em 460 mil barris por dia em abril, em comparação com o ano anterior, para cerca de 8,8 milhões, à medida que a Ucrânia intensifica os seus ataques com drones contra alvos energéticos da Rússia. E ainda nesta quarta-feira, a OPEP reduziu a sua previsão para o crescimento da procura mundial de petróleo para este ano. Noutros pontos, Donald Trump já está em Pequim para uma visita de 2 dias à China, onde se espera que discuta com Xi Jinping, presidente chinês, a guerra no Irão, sendo Pequim o maior comprador de petróleo iraniano. Pois bem, então estamos com tudo dito nesta quarta edição do Radar Económico, referente à quinta-feira, 14 de maio de 2026. Bom dia e até amanhã.
0: Bom dia, até amanhã. Daqui a pouco as notícias às 7, todas as notícias no jornal às 7 da manhã.
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0: Angola, bom dia. 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
1: O governo de Benguela já definiu um plano para realojar os sinistrados das cheias do rio Cavaco. Mais de 2.000 pessoas que vivem na zona de exploração mineira do Luel vão ser realojadas em zonas mais seguras. Comitê de Política Monetária do Banco Central Angolano decide hoje se altera ou não as taxas de juro do BNA. Em sub-17 de Marrocos, Palanquinha estreiam-se hoje na competição diante do Mali. Presidente Xi Jinping diz que a China e os Estados Unidos devem ser parceiros e não rivais.
0: Manhã com o céu nublado em Luanda, temperatura agora nos 25 graus Celsius. Vânia Varela conta as notícias às 7 no jornal.
1: Bom dia. O governo de Benguela já delineou um plano para realojar as famílias sinistradas das cheias do rio Cavaco. Nesta quarta-feira, em conferência de imprensa, o governo local anunciou que já existe um espaço identificado para este realojamento e, tão logo sejam concluídos os trabalhos em curso, o processo terá início. Os dados com Ismael Macosso.
2: O governo de Benguela está a avaliar a situação dos sinistrados do rio Cavaco para um possível realojamento. Ao falar na conferência de imprensa realizada esta tarde, a vice-governadora de Benguela para o setor político, social e econômico, Kátia Cachuco, apresentou o balanço da assistência às famílias afetadas pelo transbordo do rio Cavaco. Durante o encontro, a governante assegurou que a situação nos centros de acolhimento está sob controle, com foco redobrado na vigilância sanitária e na distribuição da alimentação. Kátia Cachuco destacou que, embora as condições atuais sejam de caráter preventivo, o governo já delineou um plano concreto de realojamento para as famílias que perderam a habitação e seus bens.
3: Está-se a trabalhar ainda na fase conclusiva deste processo. Tão logo este pacote fique fechado, tanto assentado com todos os detalhes, esse plano será apresentado. Mas podemos adiantar que já há um espaço identificado, já há um plano de infraestruturação, portanto, preparado e a qualquer momento, então, esta notícia com detalhe quanto às casas, enfim, isto depois vem à tona. E não nos esqueçamos que também existem aquelas pessoas que voluntariamente, portanto, têm a intenção de ir construir nos espaços que já têm. Temos a lista. Alguns vão para o espaço infraestruturado já, portanto, aqui do município dos Navegantes e outros vão lá onde forem, mas desde que sejam zonas verificadas que não sejam de risco.
2: Segundo a vice-governadora de Benguela, o objetivo é garantir que todos os sinistrados tenham uma solução habitacional digna e definitiva, superando a fase de emergência.
3: Todos os santos dias, quando passamos pelos centros, são dias de avaliação, são dias de teste, são dias de remontagem, de reestruturação de toda a estratégia. A fase seguinte, que é essa pós-emergência, é exatamente para isto.
2: Vice-governadora de Benguela para o setor político, social e econômico, Kátia Cachuco, governo de Benguela, está a avaliar a situação dos sinistrados do rio Cavaco para um possível realojamento. Rádio Nacional em Benguela, com Jorge Domingos e Ismael Macosso.
1: Já existe um plano para realojar estas famílias, já existe um espaço identificado para este processo e mais de 2.000 pessoas que vivem no perímetro da mina do Luel também vão ser realojadas em habitações mais condignas. A iniciativa é da Sociedade Mineira do Luel, que está a construir um bairro com 350 residências. Diniz Armando.
4: Com o intuito de garantir maior segurança na operação mineira, a Sociedade Mineira do Luel está a construir um bairro para reassentar as populações que residem dentro do perímetro da área de exploração. O aludido bairro é composto por 350 residências que vão atender cerca de 2.000 famílias. Do número global, 300 já estão erguidas e finalizadas, das quais 150 já estão a receber mobiliário padrão, segundo fez saber o engenheiro Osvaldo Pinto, chefe de sustentabilidade da mineradora de Saurimo.
5: Está a ser erguida 350 casas para reassentar as aldeias circunvizinhas à mina do Luele. São aldeias que nós determinamos como aldeias do perímetro da linha vermelha, porque elas estão mesmo dentro da operação da mina. Então, já está quase na sua reta final. Temos atualmente mais de 300 casas erguidas e contamos a entregar essas casas ainda este ano.
4: Entretanto, Daniel Koji, um dos populares residentes no bairro Candala, apresenta-se satisfeito a julgar pelos serviços sociais básicos que serão colocados à sua disposição.
6: Nós assim agradecemos quando a riqueza mesmo do país e do Luele, nós assim vamos agradecer.
4: Rádio Nacional de Angola, na Lunda Sul, com o Diniz Armando, em Saurimo.
1: Famílias que vivem no perímetro da mina do Luele vão ser realojadas em habitações mais condignas. E no primeiro trimestre deste ano, ficam concluídos os trabalhos de reabilitação da barragem da Quiminha, na província de Colibengo. Avaliado em 21 milhões de euros, o projeto vai permitir a distribuição de água e eletricidade a mais de 120 famílias. A execução dos trabalhos foi avaliada nesta quarta-feira pelo ministro da Agricultura e Florestas, Isaac dos Anjos, Agapito do Carmo.
7: A barragem hidroagrícola da Quiminha vai pela primeira vez distribuir eletricidade e água potável a cerca de 120 famílias de habitantes daquela comunidade agrícola. Os trabalhos de reabilitação dos hidromecânicos da referida infraestrutura estão orçados em 21 milhões de euros, com a conclusão prevista para o primeiro trimestre do próximo ano, cuja execução foi avaliada nesta quarta-feira pelo ministro da Agricultura, Isaac dos Anjos, que cumpre uma larga jornada de campo de 2 dias aqui na província do Icolibengo, com o objetivo de avaliar os grandes investimentos ligados ao setor agrário. Cristina Iron, gerente da reabilitação da barragem da Quiminha, fala deste projeto do executivo angolano.
8: O projeto consiste em reabilitar todos os hidromecânicos para o controle do nível da barragem e, além disso, temos um projeto para conseguir levar água potável e eletricidade e luz à comuna de Quiminha. Estamos estimando entre 120 famílias. Então, a comuna está a crescer muito. O que seja preciso, chega una línea de 30 kV en media tensão e a distribuição de baixa pode atender perfeitamente a tudo o que venha na zona.
7: Essa reabilitação vai também evitar inundações nos campos agrícolas, como tem vindo a acontecer nos últimos tempos, sempre que são abertas as comportas para a descarga, como destacou o governador provincial Auxílio Jacoba.
9: Com as obras que agora estão a ser feitas em um ritmo considerado, para evitar com que os nossos campos estamos a perder todos os anos por inundação, por descarga da barragem da Quiminha, continuem a perturbar o processo de aumento da capacidade agrícola. Com esse problema resolvido, os campos que hoje estão inundados provavelmente vão voltar a ser para a prática da agricultura. Desde logo, aqui um sinal positivo da visita do Sr. Ministro.
7: A barragem da Quiminha está localizada no Rio Bengo, ou Zenza, com as obras de reabilitação que tiveram início em 2024 para impulsionar o desenvolvimento agropecuário da região. A reportagem da Rádio Nacional de Angola com Inácio Chivanglula e Agapito do Carmo.
1: Depois de concluídas estas obras de reabilitação, a barragem da Quiminha vai distribuir água potável a mais de 120 famílias. 7:08, o Comitê de Política Monetária do Banco Central Angolano apresenta hoje as decisões tomadas durante a sua reunião número 129, que aconteceu nesta quarta-feira. O órgão responsável pela análise e formulação das políticas monetárias e monetária e cambial poderá ou não alterar as taxas diretoras do BNA. Tudo porque a conjuntura económica e financeira mundial segue com inúmeras incertezas e complicações nas economias globais. Jornalista Romão Ferreira.
10: Este encontro acontece num contexto mais complexo para a economia angolana, com o agravamento das tensões geopolíticas no Médio Oriente, a forte subida do petróleo, o endurecimento das políticas financeiras globais e as recentes recomendações do FMI, que deverão influenciar fortemente aquilo que são as decisões do Comitê de Política Monetária do Banco Nacional de Angola. O economista Paulo Forquilha entende que todos estes pressupostos vão fazer com que o Comitê de Política Monetária do BNA mantém a política restritiva.
11: O Comitê de Política Monetária enfrenta aqui aquilo que eu chamo de um dilema clássico, que passa por manter prudência para controlar a inflação e a estabilidade cambial ou flexibilizar mais para apoiar o crescimento econômico. Neste contexto, eu penso que existem três cenários possíveis para essa reunião. O cenário mais provável é a manutenção da taxa BNA em 17,5%. Esse cenário ganha força porque o BNA já reduziu juros recentemente, o petróleo voltou a subir, os riscos externos aumentaram, o próprio FMI recomendou prudência e ainda existe incerteza internacional elevada. O segundo cenário, menos provável, mas que também é possível, seria uma redução muito ligeira das taxas diretoras, talvez de 50 pontos base. Isso poderia acontecer se o BNA entender que a inflação está suficientemente controlada, o Kwanza permanece estável e o abrandamento monetário pode apoiar o crédito e a atividade econômica. Mas neste momento, este cenário me parece menos forte devido ao agravamento do contexto externo. O terceiro cenário é a subida dos juros. Parece improvável nesta fase, excepto se houver aqui a deterioração abrupta, quer seja do câmbio, da inflação ou do ambiente internacional.
10: Paulo Forquilha diz ainda que vai ser um comunicado focado nos riscos geopolíticos, na inflação importada e na estabilidade financeira.
11: Veremos um comunicado muito focado na prudência, na inflação importada, na estabilidade financeira, na questão das reservas internacionais e também na necessidade de preservar a credibilidade monetária. O BNA sabe hoje que o maior risco para Angola já não é apenas a inflação interna, o verdadeiro risco passou a ser a combinação entre a dependência petrolífera, os choques geopolíticos, a volatilidade externa e a fragilidade estrutural da economia não petrolífera.
10: E o também economista Afonso Malaca avança que, num contexto de inúmeras incertezas na economia global, Angola precisa usar da melhor forma as receitas adicionais que está a conseguir com os preços altos do petróleo.
12: Não obstante os aspectos que são evidentes e importantes para o desempenho da nossa economia, é de extrema importância destacar o cenário desafiador que a mesma enfrenta e a catalisação dos choques externos e mesmo a vulnerabilidade das estruturas e a necessidade urgente de uma gestão cada vez mais prudente das receitas provenientes dos setores do petróleo e outros que trazem aqui todos os dias receitas fiscais e capacidades internas de podermos dar resposta às necessidades económicas do país.
10: Aqui o ponto de vista do economista Afonso Malaca, à volta das perspectivas da reunião número 129 do Comitê de Política Monetária do Banco Nacional de Angola.
1: Nesta reunião, o Banco Nacional de Angola vai decidir se altera ou não as taxas de juro do BNA. E Angola tenta hoje atrair novos potenciais investidores britânicos para dinamizar o setor petrolífero e mineiro nacional. Por efeito, vai ser promovida nesta quinta-feira em Londres a conferência sobre investimentos Angola Petróleo, Gás e Recursos Minerais, que tem como lema Angola Potencial Mineral para a indústria moderna. O fórum, uma iniciativa do Ministério dos Recursos Minerais, Petróleo e Gás e da Embaixada de Angola no Reino Unido, vai reunir governantes, reguladores, operadores, investidores e empresas de serviços com o objetivo de atrair investimentos para os setores do petróleo e dos recursos minerais. Nesta quarta-feira, o Ministro dos Recursos Minerais, Petróleo e Gás visitou a sede da petrolífera britânica British Petroleum, em Londres, no momento que serviu para analisar a cooperação com Angola. De acordo com Diamantino Azevedo, na reunião com os executivos da British Petroleum, foram discutidos os investimentos em curso, sobretudo o projeto PAS, que vai permitir aumentar a produção petrolífera nacional.
13: Além de passarmos em revista tudo o que está a ser realizado em Angola no âmbito da parceria com a Azul na exploração, desenvolvimento e produção de petróleo, olhamos com atenção para o mercado internacional, os efeitos da situação no Médio Oriente e perspectivas para o futuro da cooperação com a BP, tendo em conta que para além dos projetos em curso, estamos a trabalhar com afinco num novo desenvolvimento, que é o projeto PAGE, que ao ser concluído irá trazer mais produção para o nosso país, um investimento avaliado em cerca de 5 mil milhões de dólares.
1: Ministro dos Recursos Minerais, Petróleo e Gás, Diamantino Azevedo, Angola, tenta hoje atrair novos potenciais investidores britânicos para dinamizar o setor petrolífero e mineiro. E Angola assumiu nesta quarta-feira a presidência da Convenção da Corrente de Benguela por um período de 2 anos, sucedendo assim no cargo a Namíbia, de acordo com a ministra das Pescas, durante o seu mandato. O nosso país vai contar com os apoios da África do Sul e da Namíbia. Martinho Xing.
14: Angola, Namíbia e África do Sul garantem unir esforços para combater a pesca ilegal e a poluição marinha com o objetivo de garantir um ecossistema saudável na região. Este assunto foi abordado aqui em Luanda na conferência ministerial da Convenção da Corrente de Benguela, que também reuniu parceiros estratégicos da União Europeia. Os progressos até aqui alcançados representam a responsabilidade partilhada entre as nações, de acordo com a ministra das Pescas e Recursos Marinhos, Carmen do Sacramento Neto.
15: Estes progressos alcançados refletem a maturidade da nossa parceria entre Angola, Namíbia e África do Sul, que estão todas as suas tarefas assentes numa visão comum e na responsabilidade partilhada sobre um ecossistema marinho estratégico, que é simultaneamente um ativo ambiental, um ativo económico do ponto de vista global, trazendo a relevância social para cima da mesa.
14: Por ser um bem comum que todos partilham, o ecossistema marinho de Angola é visto como um espaço importante na garantia da saúde das comunidades. O ministro do Turismo, Márcio Daniel, confirma este assunto.
16: O ecossistema marinho da Corrente de Benguela é um bem comum que partilhamos, essencial para a regulação do clima e a manutenção da biodiversidade. Embora enfrentemos desafios significativos, a poluição marinha e a pesca ilegal, os estados ribeirinhos combatem em diferentes frentes estas ameaças à saúde do nosso oceano.
14: A Namíbia se compromete em ajudar e a manter segura a corrente marinha de Benguela, segundo a ministra da Agricultura, Pescas e Reforma Agrária, Inge Zamani.
17: As prioridades nas nossas quadras de políticas vão nos ajudar a gerir o grande ecossistema marinho da corrente de Benguela. Acreditamos que através do reforço da coordenação e tomada de decisões claras e revitalizar os processos das nossas instituições, a Convenção poderá continuar a trabalhar de forma impactante para a nossa região.
14: Ministra da Agricultura, Pescas e Reforma Agrária da Namíbia, Inge Jamani. Nesta convenção, Angola assumiu a presidência para um período de 2 anos, sob a responsabilidade da ministra das Pescas e Recursos Marinhos, Carmen do Sacramento Neto.
1: Nesta quarta-feira, Angola assumiu a presidência da Convenção da Corrente de Benguela. O Hospital Pedro Maria Tonha Pedalé acolhe nesta quinta-feira a primeira reunião dedicada à neuroradiologia de intervenção. O encontro marca o arranque da implementação desta especialidade médica, constituindo-se numa evolução do Sistema Nacional de Saúde. Aurora Ambriz.
18: Angola prepara-se para dar mais um passo no reforço do Sistema Nacional de Saúde, com o arranque da implementação da subespecialidade de neuroradiologia de intervenção, uma área médica altamente especializada. O Ministério da Saúde realiza nesta quinta-feira a primeira reunião dedicada a esta especialidade, que, segundo o porta-voz do evento, Wilson Teixeira, representa um avanço significativo no processo de modernização da medicina em Angola.
19: A realização desta primeira reunião da Nerva de Gia de Intervenção representa um momento histórico para Angola e para o desenvolvimento da medicina altamente especializada no nosso país. Estamos a falar de uma área médica moderna, altamente tecnológica e essencial para salvar vidas, sobretudo no tratamento do AVC agudo, dos aneurismas cerebrais e outras doenças neurovasculares, bem como tumores cerebrais.
18: Wilson Teixeira explica ainda que a iniciativa poderá posicionar o país como um polo de referência regional nesta área, sobretudo com a possibilidade de cooperação com especialistas ligados à Sociedade Brasileira de Neuroradiologia de Intervenção, o que constitui, segundo o responsável, uma mais-valia para o Sistema Nacional de Saúde.
19: Vamos ter o prazer de conhecer o projeto da Neuroradiologia de Intervenção, com o objetivo de formar profissionais angolanos, 8 profissionais angolanos que serão formados localmente. Pela primeira vez, Angola vai se colocar como líder a nível regional nesta área, porque nós teremos um polo da Sociedade Brasileira de Neuroradiologia sediada em Angola.
18: A cerimónia será presidida pela Ministra da Saúde e deverá reunir responsáveis do setor, profissionais de saúde e parceiros institucionais.
1: O Hospital Pedro Maria Tonha Pedalé acolhe hoje a primeira reunião de Neuroradiologia de Intervenção, um momento histórico para o país, pois trata-se de uma área médica moderna para o tratamento de AVCs agudos e outras doenças do fórum cerebral. A Comissão Nacional Eleitoral ganha em breve nova configuração e ajusta as estruturas eleitorais nas novas províncias do país. O projeto de resolução

0: FNLA e o PHA terão membro cada, segundo o deputado Milonga Bernardo.
1: A Assembleia Nacional aprova por mandato do povo, nos termos da linha D do número 1 do artigo 163 e da linha F do número 2 do artigo 166, ambos da Constituição da República de Angola, a seguinte resolução. Primeiro, aprovar o número de membros da Comissão Nacional Eleitoral nos seguintes termos. A linha A, MPLA, 6 membros. A linha B, UNITA, 2 membros. A linha C, PRS, 1 membro. A linha D, FNLA, 1 membro. A linha E, PHA, 1 membro.
0: Já o deputado e relator do projeto de resolução, Januário Vilhena, destaca a implementação dos órgãos locais e municipais nas novas províncias do país.
2: Impõe-se que a CNE ajusta a estrutura administrativa eleitoral de modo a garantir a plena organização dos processos eleitorais nos termos do artigo 107 da Constituição da República de Angola. A presente solicitação visa desencadear os mecanismos necessários à conformação da composição da CNE e dos respectivos órgãos locais na Comissão Municipal Eleitoral, ao abrigo da Lei Orgânica sobre a Organização e Funcionamento da Comissão Nacional Eleitoral.
0: Deputado Januário Vilhena, a Assembleia Nacional apreciou vários diplomas que estarão em cima da mesa na reunião plenária da próxima semana.
3: Comissão Nacional Eleitoral ganha a partir da próxima semana nova configuração e vai ajustar as estruturas eleitorais à luz da nova divisão político-administrativa do país. Da atualidade internacional, o presidente chinês declarou estar feliz por receber o homólogo norte-americano Donald Trump e afirmou que os dois países devem ser
4: levadas. A Casa Branca já afirmou existir interesse mútuo em prolongar o acordo, embora não esteja claro que será anunciado durante esta visita.
3: E do desporto, a Seleção Nacional Sub-17 estreia-se hoje às 14 horas no estádio Mohamed VI, diante da Seleção do Mali, em partida referente ao Grupo C. O selecionador nacional Mário Catal alerta para a necessidade de o grupo manter máxima concentração e sentido de responsabilidade na representação do país nesta competição continental que decorre no Reino de Marrocos. O governo de Benguela já definiu um plano para realojar os sinistrados das cheias do rio Cavaco. Mais de 2.000 pessoas que vivem na zona de exploração mineira do Luel vão ser realojadas em zonas mais seguras. Comitê de Política Monetária do Banco Central Angolano decide hoje se altera ou não as taxas de juros do BNA. Canem Sub-17 de Marrocos, Palanquinha, estreiam-se hoje na competição diante do Mali. Presidente Xi Jinping diz que a China e os Estados Unidos devem ser parceiros e não rivais.
5: Vânia Varela contou todas as notícias no Jornal às 7 da manhã.

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2: Vamos a outros factos noticiosos. Na revista da Imprensa Generalista, com o António Chocolate, o País e o Mundo na rádio.
3: Exatamente, e começamos com o jornal O País, que destaca a segurança social para meia a 300 empresas que pagam regularmente segurança social nos últimos 10 anos. Ainda na capa do jornal O País, Presidente da República termina a visita de Estado à Argélia com um estabelecimento de uma nova, com o estabelecimento de uma nova era entre os dois países. PGR volta a ouvir Higino Carneiro por suspeita de peculato e burla qualificada. O diário destaca ainda o Festival Infantil da Nossa RNA, que projeta, além da música, feira de livros, gastronomia e interação com escritores. Desporto, Angola defronta Mali hoje com pensamento na estreia vitoriosa no reino de Marrocos. Estamos a falar do CAN Sub-17. No Jornal de Angola, em caixa alta, executivo prevê a criação de 164 parques industriais rurais no país, no quadro do estímulo ao desenvolvimento económico local. Encontro entre diferentes culturas e confissões religiosas fortalece a paz mundial e a harmonia entre os povos. Presidente João Lourenço encerra a visita à Argélia com deslocação à Grande Mesquita de Argel. Também a composição da CNE pode ser reduzida de 17 para 11 membros. Parlamento aprecia projeto de resolução. Também, tanto afastado o arquivamento, Higino Carneiro informado pela PGR sobre reabertura de processo crime. África é um parceiro ativo no debate jurídico mundial, revela a presidente do Tribunal Constitucional. São estas algumas que o amigo ouvinte vai encontrar no Jornal de Angola, que destaca também José de Lima Massano apresenta oportunidades de investimento no país, em Kigali, que acolhe o fórum. E nas capas fora de portas, começamos na vizinha Namíbia, onde os jornais destacam nesta quinta-feira temas ligados à política, economia, energia e desenvolvimento local. O Jornal de Namíbia escreve sobre a ameaça da NamWater de cortar o fornecimento de água à região de Ruacanã, além de destacar investimentos europeus e da Finlândia num projeto de lítio no país. O diário namibiano aborda ainda reformas no setor financeiro e questões ligadas à energia. E em Moçambique, o jornal O País destaca o escritor Mia Couto, que recebe o título de doutor honoris causa na Hungria. Nos Três Ilhas de Cabo Verde, podemos ler matérias sobre críticas da ONU à Coreia do Norte por investir em armamento em vez de serviços sociais. O jornal destaca ainda a posição dos Estados Unidos em defesa das intimações judiciais a jornalistas para obtenção de documentos. Em Portugal, o Jornal Público estampa matérias sobre o Médio Oriente, com o Irão a recuperar bases de mísseis e a manter grande parte do seu arsenal militar. O Diário Português destaca ainda a Operação Marquês, com José Sócrates a exigir uma indemnização por alegada lentidão da justiça. No Jornal de Notícias, também de Portugal, o destaque vai para as tensões comerciais internacionais, com Trump e Xi Jinping a procurarem saídas no meio da disputa entre blocos económicos. O diário espanhol El País destaca também o encontro entre Xi Jinping e Donald Trump durante a primeira visita de um presidente norte-americano à China em 9 anos. O jornal escreve ainda que a Marinha Espanhola identificou mais de 600 embarcações usadas no tráfico de droga no estreito. Ah, fechar no Brasil, o jornal O Globo noticia que jogadores do Iraque tiveram vistos negados pelos Estados Unidos antes do Mundial deste ano. O Diário Brasileiro destaca também a presença de Elon Musk na comitiva de Trump à China, sinalizando uma possível reaproximação com a Casa Branca.
2: E ficou de Xi Jinping, neste momento da visita de Trump à China, de 3 a 15, a dica de que teremos um futuro fantástico juntos. Foi o que disse Xi Jinping, teremos um futuro fantástico juntos. 7h33, está na hora, vamos ao debate do Angola em Direto.
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5: Bom dia, Angola. O país trabalha para sair da lista cinzenta do GAF e até janeiro de 2027, focando no cumprimento de recomendações sobre branqueamento de capitais e financiamento do terrorismo. O país já conformou grande parte das exigências, com foco atual na supervisão baseada em risco pelo Banco Nacional de Angola. A propósito desta temática, o debate Angola em Direto analisa hoje o tema cumprimento das recomendações do GAF para a saída de Angola da lista cinzenta. Para o efeito, contamos aqui nos estúdios da Rádio Nacional de Angola com o chefe do Departamento de Análise e Tipologia da Unidade de Informação Financeira e também com o Procurador da República, Paulo de Jesus, ainda com o coordenador da Task Force da ANIESA, Vítor Manuel. Muito bom dia aos presentes.
6: Bom dia.
7: Bom dia, João Manuel. Bom dia, colegas de painel. E também bom dia, Angola.
8: Bom dia, caro jornalista, distintos colegas de painel e caros ouvintes da Rádio Nacional de Angola.
5: Em análise estará o cumprimento das recomendações do GAF para a saída de Angola da lista cinzenta, portanto, da sua lista cinzenta.
9: Angola continua a envidar esforços para a sua saída da lista cinzenta da GAF. Esta quinta-feira, depois das 7h30, o debate Angola em Direto analisa os passos que Angola está a dar para cumprir as recomendações do GAF para a saída desta lista cinzenta. Frente a frente vão estar especialistas da PGR, do SIC, da ANIESA, da APIMA, da Unidade de Informação Financeira e o nosso analista residente, Rádio Nacional de Angola. Unimos o país.
5: E começamos o nosso debate com o Dr. Ricardo João, chefe do Departamento de Análise da Unidade de Informação Financeira, UIF. Como é que está neste momento o cumprimento das recomendações do GAFI para a saída de Angola da lista cinzenta?
6: Mais uma vez, bom dia Angola. O processo de monitorização reforçada, chamado lista cinzenta, neste momento Angola tem um cumprimento por volta de 70%. Este é um processo que não começou hoje, é um processo que começou em outubro de 2024, é um processo que tem a duração de 2 anos e meio, com a previsão do fim a fevereiro de 2027, e já registou grandes avanços. Como disse há pouco tempo, numa perspectiva quantitativa, já vai por volta de 70%. Claro que não é um processo simples, é um processo complexo, com base numa metodologia, que é a metodologia do GAFI. Essa metodologia tem assente 11 resultados imediatos e os países devem cumprir esses 11 resultados imediatos. Quando se fala em resultados imediatos, são resultados que os países devem produzir, e esses resultados têm que estar alinhados em conformidade a esses 11 resultados imediatos. Esses 11 resultados imediatos têm a ver com a avaliação de risco, que é o resultado imediato primeiro. Tem o segundo resultado imediato, que tem a ver com a cooperação, e a coordenação, que Angola isso já resolveu, não está na lista. Depois, para Angola, temos resultado imediato terceiro e quarto, que tem a ver com a supervisão baseada no risco. Mas a supervisão baseada no risco não apenas de um setor, aproximadamente de 9 setores. Estamos a falar de setores como financeiros e não financeiros. O financeiro, como já conhecemos, temos a banca, os seguros, os valores imobiliários. E os não financeiros, temos o imobiliário, a ANIESA, temos o INH, temos o ISJ, temos a Ordem dos Advogados, a Ordem dos Contabilistas. Portanto, isto é que compõe o setor não financeiro. Todos esses têm um supervisor e cada um desses setores tem que fazer o cumprimento desta supervisão com base no risco.
5: E esse quarto, essa quarta exigência já foi cumprida?
6: Essa quarta exigência está a ser cumprida, porque, como disse, a metodologia ela divide em função das ações recomendadas. E lá, essas ações recomendadas têm vários aspectos a serem cumpridos. Parte dos setores já cumpriram maioritariamente acima de 90, outra parte dos setores estão aí indo cumprindo. Portanto, então,
5: quais são os setores desse quarto elementos, nessa quarta exigência, que estão com alguma dificuldade em implementar as regras exigidas?
6: São os setores do setor não financeiro, não é? Esses é que têm mais dificuldades, mais limitações, mas mesmo assim todos os setores hoje já entendem e já estão a fazer o seu caminho. Claro que uns estão mais à frente que os outros. Como disse há pouco tempo, o setor financeiro é sempre muito mais rápido por causa dos recursos, por causa da capacidade técnica, mas todos os outros setores hoje, todos os setores entendem e estão a fazer a caminhada.
5: Ok. Falou do quarto, ainda faltam 7.
6: Ah, sim. Ah, ok. Depois temos o resultado imediato quinto, não é? O resultado imediato quinto é o resultado ligado ao beneficiário efetivo. E como todos têm ouvido, que também está a ser cumprido. E o cumprimento passa por uma lei que está em parlamento, na Assembleia Nacional agora, e já foi aprovada na especialidade, está no processo de ser publicada. Depois da lei vem um regulamento, e depois do regulamento vem um estabelecimento de um sistema de beneficiário efetivo, que passa por uma obrigação das empresas fazerem um registro, e depois com o tempo vão atualizando esse registro do beneficiário efetivo. Este é o quinto resultado imediato. Depois vem o sexto, também não faz parte da lista, que é relativamente ao uso e à tramitação da inteligência financeira. Não faz parte porque Angola já tiverá cumprido em 2024, de 23 a 24 Angola cumpriu, não faz parte da lista. Depois deste vem o 7 e o 8, que é investigação criminal e recuperação de ativos. Depois do 7 e 8 vem o 9, que é investigação de casos de financiamento ao terrorismo. Depois vem o 10 e o 11, que tem a ver com as sanções financeiras especiais, mais propriamente a perspectiva do sistema de designação de pessoas designadas. Portanto, esses são os 11 resultados imediatos. Obrigado.
5: Ok. Muito obrigado. O procurador Paulo Jesus também está curioso para dar a sua contribuição relativamente a essa questão, como estamos, onde é que estamos, o trabalho que tem sido feito, que é árduo. Sei que esse trabalho está a vos levar até fora do país para conhecerem outras realidades. Contribuições é que tem a dar?
7: Bem, mais uma vez, bom dia a Angola. Dizer que este processo é um processo árduo e, como João Manuel disse muito bem, temos conhecido outras realidades no sentido de colher a experiência e para partilhar com os nossos ouvintes, dizer que a Unidade de Informação Financeira é fruto da cooperação que tem com as outras unidades de informações financeiras a nível internacional. Depois do encontro que tivemos em Swakop Mund, na Namíbia, para mais uma vez apresentar aos avaliadores os progressos que Angola tem feito em sede do cumprimento do plano de ação do Gafi para sair da lista dos países de monitorização reforçada, recebeu a Unidade de Informação Financeira o convite da Unidade de Informação Financeira da Namíbia, porque a Namíbia já cumpriu com o plano de ação e já saiu da lista dos países sob monitorização reforçada do Gafi. E, fruto desta saída, Angola, por intermédio da Unidade de Informação Financeira, foi beber a experiência da referida unidade. E, como orienta a recomendação 2 e o resultado imediato 2, há toda a necessidade de haver, para além da cooperação e coordenação nacional, a cooperação internacional. E fruto desta cooperação internacional, a unidade de Informação Financeira notificou, no bom sentido, a Procuradoria-Geral da República, o Banco Nacional de Angola, o Serviço de Investigação Criminal, bem como o Ministério das Finanças, no sentido de colher as boas práticas que foram utilizadas pela jurisdição Namíbia, no sentido de podermos colher aquilo que de mais importante a Namíbia fez para sair da lista dos países sob a monitorização reforçada. Isto aconteceu a semana passada e foi um exercício positivo. Daquilo que já foi dito pelo Dr. Ricardo, é importante a gente ter em mente que o fenômeno branqueamento de capitais, financiamento do terrorismo, bem como financiamento da proliferação, acabam por constituir ameaças não só à segurança nacional, como à segurança internacional. Daí, então, a necessidade do Gafi persuadir os Estados no sentido de conformarem o seu direito interno com as normas que estejam alinhadas com o direito internacional. Quanto os passos que a nossa jurisdição tem feito para podermos sair da lista dos países sob a monitorização reforçada, dizer que, embora o deadline para que isso aconteça é janeiro de 2027, mas a nossa jurisdição tem dado passos largos no sentido de encurtar esse caminho. Ou seja, dos 70% ou 80% que foi referido pelo Dr. Ricardo, no quesito que está na alçada da Procuradoria-Geral da República, e aqui fazer referência que a Procuradoria-Geral da República é o coordenador do subgrupo que tem que ver com a investigação. Primeiro ponto, a identificação, a investigação e a acusação dos casos que têm que ver com o branqueamento de capitais, o financiamento do terrorismo. E neste quesito, como foi dito da vez passada que cá estivemos, o entendimento melhorou bastante, fruto do aumento das ações formativas, umas realizadas pela Unidade de Informação Financeira e outras realizadas pela Procuradoria-Geral da República, para além das ações formativas, a criação do grupo técnico dos órgãos da aplicação da lei, e este grupo técnico está formado pela Procuradoria-Geral da República, o Serviço de Investigação Criminal, os órgãos de inteligência, quer interno, quer externo, a Autoridade Geral Tributária, a AGT, o Serviço de Imigração Estrangeiro, SME, a NIESA, o ISAC. No geral, este grupo tem feito análise dos casos que concorrem para a prevenção e combate deste fenômeno e dizer, depois da formação deste grupo, depois da realização de encontros periódicos, hoje por hoje, podemos afirmar que, do ponto de vista do plano de ação, Angola tem dado os passos necessários para a mitigação e o combate mais assertivo do branqueamento de capitais e financiamento de terrorismo.
5: Ok, muito obrigado. Apesar desses passos, ainda existem elementos e um novo fenómeno que vai surgindo é a abertura das casas de venda de ouro e de ouro, de prata, etc. Esses negócios tem-se dito que podem facilitar o banqueamento de capitais. Não pode condicionar a aprovação de Angola para a saída da Angola desta lista cinzenta de países sobre monitorização reforçada do GAF? Que de um momento para o outro, talvez é um negócio que começou aí há um ano, é que em qualquer canto da cidade vê-se hoje uma casa de venda e compra de ouro, de prata, de bronze. Esse tipo de negócio não pode condicionar esse esforço que está a ser dado pela Comissão.
8: Mais uma vez.
5: O que é que se está a fazer para controlar? Não é? Uma vez que já temos aí o problema da venda de divisas em locais impróprios.
8: Mais uma vez, bom dia, caro jornalista, distintos colegas do painel e estimados ouvintes da Rádio Nacional de Angola. Permitam-me, antes de responder à questão, fazer um breve enquadramento sobre o papel da ANIESA nesse processo. A ANIESA, para além de ser o órgão especializado para velar pelo cumprimento das leis, regulamentos e demais diplomas que disciplinam a sociedade econômica, integra o grupo de trabalho criado para o fortalecimento do Sistema Nacional de Prevenção e Combate ao Branqueamento de Capitais e Proliferação de Armas de Destruição em Massa, participando igualmente na materialização das ações e tarefas relativas às avaliações nacional de risco de branqueamento de capitais e avaliação mútua de Angola. Isso nos termos do despacho 6501/23 de 27 de outubro emitido por Sua Excelência Ministro de Estado para a Coordenação Econômica. Neste quadro, a ANIESA assume a competência de supervisão do setor da comercialização de produtos acabados que incorporem metais e pedras preciosas, abrigo da Lei 5/20 de 27 de outubro, que é a Lei de Prevenção e Combate ao Branqueamento de Capitais, Financiamento do Terrorismo e Proliferação de Armas de Destruição em Massa. Entrando agora sobre a questão que o caro jornalista João acabou de fazer, o setor da comercialização de produtos que incorporem metais e pedras preciosas é considerado pelo GAFI como um setor de alto risco, principalmente por ser usado para o cometimento do crime de branqueamento de capitais e de financiamento do terrorismo, pois esse setor ele possui características que fazem com que seja vulnerável para esse tipo de crime. Tais características podemos designar como o fácil transporte, ao valor, ou seja, a alta liquidez e o valor alto que esses produtos têm, ou a regulação frágil que nós temos no nosso país sobre esse setor, também é um fator que faz com que seja apetecível para o crime de branqueamento de capitais, a fácil ocultação, porque muito desses metais são, ou seja, provenientes de extração ou proveniência ilegal, que depois, quando são fundidos, é difícil descobrirmos a proveniência original. Então, esses fatores todos concorrem para que esse setor seja vulnerável para o crime de branqueamento de capitais.
5: E o que é que está a ser feito? Neste momento, há esse fenómeno a espalhar-se por todos os cantos da cidade de Luanda, até na periferia, não é? O que é que está a ser feito para abrandar, legalizar e fiscalizar esse novo negócio?
8: Ok. Primeiramente, o que a Anesa fez foi o mapeamento. Nós fizemos o mapeamento dos comerciantes desse setor. Depois de fazermos o mapeamento, elaboramos o perfil de risco de cada comerciante desse setor. Com o mapeamento e o perfil de risco, agora entramos na fase da inspeção baseada no risco, conforme o resultado imediato 3 e 4. Nós já sabemos o perfil de risco de cada entidade, temos o plano de inspeção elaborado, mas ao mesmo tempo que vamos dar início à inspeção baseada no risco, também já começamos com as ações de sensibilização desse setor.
5: Então, eu sei que há duas semanas começaram essas ações de sensibilização dos setores. São, na maior parte, cidadãos expatriados que controlam, que estão neste momento a abrir essas novas lojas.
8: Nos mercados informais temos muitos cidadãos estrangeiros, sim, mas no setor formal nem tanto. Então, nós começamos essas ações de sensibilização nos mercados informais, realizamos no dia 5 nos mercados dos Kwanza, do Kikolo, dos Congolenses, no dia 8 no mercado do São Paulo. Temos já agendadas ações de sensibilização nas demais províncias do país, tanto no setor informal como no setor formal.
5: Ok. Paulo Forquilha, está-se a dar passos, estamos a caminho de 70%, mas ainda há muito que se fazer relativamente a esses esforços do governo no cumprimento das recomendações do Gavi para a saída de Angola do grupo de países sobre monitorização reforçada do Gavi.
7: Sim, bom dia João Manuel, bom dia aos ouvintes da Rádio Nacional de Angola, aos companheiros de painel. Penso que é a segunda vez que cá estamos, não é, para falarmos um pouco sobre aquilo que são as ações do governo para que possamos sair da lista de monitoração reforçada, não, a lista cinzenta. E João Manuel, naquilo que a avaliação que eu faço de lá para cá é positiva, portanto temos estado a sentir os esforços da equipe que foi criada pelo executivo para sairmos dessa situação que no fim do dia acaba por o nosso país numa condição de risco, não é? Portanto, as pessoas pensavam naquela altura que quando entramos para a lista cinzenta deviam desaparecer os dólares no nosso mercado, devíamos ter uma série de problemas, não é? Com importação, com investidores, mas nós desde aquela altura temos estado a falar que não é bem isso. Nós não entramos na lista negra, nós entramos na lista de monitorização reforçada. Significa dizer que as transações do nosso país são vistas e são avaliadas com maior reforço. Existem ações concretas que o governo devia naquela altura fazer para alterarmos esse quadro. E o governo criou um grupo, não é, que está aqui muito bem representado. De lá para cá tem estado a desenvolver algumas ações para, de facto, dentro daquele prazo, penso que são 24 meses,
10: mais ou menos isso, sairmos desse quadro e pudermos então partirmos para uma condição normal. Eu entendo que sim, nós temos estado a desenvolver esforços significativos para isso. Naturalmente que num processo como esse, se tivéssemos numa condição normal, seria muito mais fácil nós, com mais calma, desenvolvermos as ações. Estando numa condição em que fomos recomendados e fomos postos para uma lista, nós temos que necessariamente fazer as coisas com maior velocidade. Temos estado a ver a Assembleia Nacional muito engajada nessas ações. Essa semana mesmo houve debate, não é, sobre a revisão de outro diploma normativo. Mas eu entendo também, João Manuel, que há aqui ações que não cabem apenas ao grupo de trabalho. Há ações que é também mesmo própria de nós, os cidadãos, que devemos ganhar consciência e mudar a nossa cultura. Por exemplo, uma das questões que se levanta tem a ver com o imobiliário, não é? Portanto, o imobiliário, a supervisão imobiliária. Portanto, em qualquer parte do mundo, hoje, os negócios ligados ao imobiliário é feito de maneira formal, não é? E nós, quando olhamos para a forma como é desenvolvido o negócio aqui do imobiliário, é praticamente, na maior parte dos casos, informal. E isso não é o governo, é o cidadão que tem que criar também consciência de que eu poderei estar a participar, portanto, de um esquema de branqueamento de capitais. Portanto, as pessoas têm que ter essa consciência, não é? Portanto,
5: por isso é que muitos cidadãos acabam caindo em burla por desobedecerem essas normas, né? Porque se passasse pelo circuito bancário e os circuitos legais, se calhar os circuitos dariam conta de que essa ação não é uma
10: exatamente.
5: Ação.
10: Exatamente. Por exemplo, a questão da mineração, não é? É outra questão também que volta e meia o governo, a Polícia Nacional encontram estaleiros de cidadãos até chineses a minerarem metais, não é? Portanto, mas o cidadão vive próximo desses estaleiros, portanto, e não tem essa cultura, essa preocupação de efetivamente denunciar as autoridades para que aquela atividade seja feita de forma regular. Então, eu acho que sim, nós estamos a fazer um caminho e pelos esforços nós estamos a fazer, mesmo já naquela altura quando entramos para a lista cinzenta, já haviam algumas recomendações que nós já havíamos cumprindo, não é? Ficou uma outra parte, penso que eram 11, uma parte delas estava, grande parte delas já estava cumprida. Nessa altura, a equipe diz que estamos a 70%, devemos continuar a trabalhar. Agora, há aqui questões que se colocam que não têm apenas a ver com os diplomas legais. Nós estamos aqui a tratar da questão legal, dos diplomas. Há questões que se colocam que têm a ver com a ação das próprias instituições, não é? É as próprias instituições que no seu dia a dia têm que desenvolver determinadas ações para que nós possamos sair da lista cinzenta. Porque o que o GAFI diz é, mais do que a legislação, tem que demonstrar que efetivamente as instituições funcionam. Por exemplo, na questão da troca de informação entre as instituições, PGR, SIC, Unidade de Informação Financeira, isso são ações que as próprias instituições é que têm que criar mecanismo para comunicar. Por exemplo, na questão...
5: A informação tem que fluir.
10: Tem que fluir. Por exemplo, na comunicação atempada sobre casos suspeitos ao GAFI, não é? Portanto, são as instituições que têm que efetivamente criar condições de forma atempada, levar a um conhecimento do GAFI. Por exemplo, na questão da celeridade processual. Porque o GAFI, por exemplo, está a dizer que, olha, mais do que leis que vocês devem ter, vocês devem efetivamente demonstrar que essas leis estão a ser aplicadas. Como é que estão a ser aplicadas? Pelo número de processos transitados em julgado. Nós queremos ter acesso aos processos, por exemplo, quando vocês falam de crime de branqueamento de capitais, falam de crimes de peculatos, dos crimes que efetivamente passaram pela Procuradoria-Geral da República, quantos efetivamente chegaram até a fase de julgamento, qual foram as decisões. Portanto, são essas questões que nós temos também que reforçar, mais do que as leis nós estamos aqui a tratar. E a outra questão é, nós estamos nessa altura todos imbuídos na melhoria do nosso ambiente de negócio para que efetivamente possamos sair da lista cinzenta. Mas sair da lista cinzenta não é um fim em si próprio. Portanto, são ações que devem ser contínuas, porque nós podemos hoje sair da lista cinzenta, mas se as nossas instituições não estiverem convenientemente preparadas para garantir a manutenção daquelas condições que nos levaram a sair da lista cinzenta, nós poderemos novamente regressar. Então é trabalharmos para sair da lista cinzenta, mas ao mesmo tempo garantir que as nossas instituições continuem a observar aquilo que são as recomendações do GAFE, porque senão podemos ter uma inversão daqui da posição depois de muito esforço desenvolvido. Eu acredito que não é isso que nós pretendemos. Nós queremos estar fora da lista cinzenta. Estar fora da lista cinzenta, e ao longo do nosso debate nós vamos falar sobre isso, traz consigo muitas vantagens ao nosso país. Aliás, a lista cinzenta traz consigo todo esse toda essa avaliação que é feita pelo GAFI, mas também pelos investidores internacionais que nos olham com maior prudência, não é? Porque somos um país que está sobre escrutínio reforçado do GAFI.
5: Ok, muito obrigado, Paulo Forquilha. Também temos aqui o jurista, o advogado Fander Direito. Portanto, a Assembleia Nacional tem vindo a aprovar vários diplomas legais, portanto, para que Angola deixe de constar dessa lista. Bem recentemente, portanto, a Assembleia Nacional aprovou e fez recomendações relativamente ao branqueamento de capitais. O regime jurídico do beneficiário efetivo foi aprovado esta semana na especialidade. Toda essa documentação vai ajudar para que o nosso país seja avaliado de forma mais positiva pelo GAFI. Ligue-se o microfone, por favor.
11: Muito bom dia, Sr. João. Primeiro saudar a si e aos colegas do painel, né? Dizer que, como já é sabido, né, Angola integra desde outubro de 2024 novamente a lista de monitorização reforçada, né, mais conhecida por lista cinzenta. Dizer que o GAFI reconhece que, embora Angola, enquanto uma nação que colabora para o cumprimento e aplicação de medidas que a eles são aplicadas, ainda assim viu a necessidade de inserir ou propor a Angola que estivesse nesta lista, não é? Mas dizer também que o GAFI reconhece que Angola é um país que coopera ou em cooperação, se assim dizer. Porquê? Porque, diferente dos demais que já encontram-se na lista negra, não é? O GAFI reconhece isto. Porquê? Com base aos diplomas que nós temos, não é? Dizer também que o GAFI, que desde 2001 que aumentou o seu âmbito de aplicação, reforçando aqui a lei de combate ao terrorismo e branqueamento de capitais, fruto do incidente do 11 de setembro, né, acabou também apertando um bocadinho mais estas medidas. Dizer que Angola, a nível de terrorismo e branqueamentos, não temos a nível doméstico motivos de preocupação, e sim é mais levado a cabo por conta de cidadãos estrangeiros, né, que vêm para aqui e que aproveitam-se de uma ou de outra fragilidade do nosso sistema e também do pessoal. Dizer que agora que a lei 5/20, que é a lei de combate ao branqueamento de capitais, ao terrorismo, que está também a passar por uma atualização, não é? Que na verdade é para visar e alinhar com as normas internacionais e procurar remover a Angola da lista. Eu disse muito bem aqui o colega do painel que, mais do que termos as legislações, também trata-se do cumprimento. Mas o cumprimento, para nós, por acaso, é uma coisa que tem estado a ser levada a cabo. Tem estado fruto das políticas, do empenho a nível do governo para a materialização do mesmo.
5: Mas não? é necessário, doutor Fander Direito, é necessário que também a sociedade seja educada e tenha conhecimento das leis que vão sendo aprovadas nesse sentido.
11: Sim, a lei tem um sentido pedagógico também fora do sentido de repreensão, não é? Porque falou também aqui sobre os processos que chegam a juízo, porque quando um processo, os processos em regras, eles obedecem a um princípio, que é o princípio da publicidade, ou seja, as audiências são públicas. Então, quer isso dizer que quando os cidadãos que ali estão, que são alheios ao processo em causa, não são conhecidos diretos ou indiretos daquelas pessoas que estão a ser julgadas, mas a ideia de ali estarem acaba também sendo um sentido pedagógico para não estarem na mesma condição. Ou seja, eu estou aqui, estou a acompanhar o cidadão fulano que está a ser alvo de um processo e eu tenho que me rever que não devo estar na pele dele. Acaba sendo aqui um sentido pedagógico, né, que a lei tem também para poder repreender isto. Sim, pronto. Tirando isto, também há programas do governo, que é a massificação das normas, quer seja por via da rádio, da televisão, as redes sociais, que hoje em dia também acabam sendo um meio mais solicitado e visto dentre todos nós, né? Vejo eu, no meu entender, que o governo tem estado a levar a cabo todas as políticas necessárias para prevenir e alertar os cidadãos sobre os riscos que se devem ter a cautelas relativamente a isto. Em minha opinião, sim. Neste sentido, o governo está assim a fazer também o seu papel.
5: Ok. São 8:10, estamos neste debate Angola em direto a falar do cumprimento das recomendações do GAFI para a saída de Angola da lista cinzenta. Está aberto o debate. Eu vou questionar uma vez mais o Dr. Paulo de Jesus. O economista Paulo Forquilha falou da celeridade processual que se é exigido também nesta recomendação do GAFI. Como é que estamos? Sentimos ainda que há alguma lentidão processual a nível do nosso país. Como é que vamos trabalhar para isso?
7: Bem, antes de responder à questão colocada agora por João Manuel, fazer referência que o Dr. Paulo Forquilha fez referência de alguns elementos que o GAFI reputa de bastante importância. E um destes elementos que o Dr. Paulo Forquilha fez menção é a cooperação e coordenação. A cooperação e coordenação, hoje por hoje, já não se coloca, embora devemos ter em atenção que no plano de ação de Angola, e como foi dito pelo Dr. Ricardo, não contempla o resultado imediato de hoje, que tem que ver com a cooperação e coordenação tanto nacional como internacional, porque foi demonstrado que, do ponto de vista prático, houve evolução nesse sentido. Quanto à celeridade processual, nós temos que ter em mente que a investigação do branqueamento de capitais, bem como do financiamento do terrorismo, não deve ser visto como a investigação do crime comum. Por quê? Porque o fenómeno do branqueamento de capitais ou do financiamento de terrorismo são fenómenos altamente complexos. E como foi dito aqui em guisa de abertura, nós fizemos menção de que tanto o branqueamento de capitais como o financiamento do terrorismo acabam por ser tipicidades criminais que ameaçam não só a segurança nacional, como a segurança internacional. Logo, o processo de identificação investigação e acusação não pode ser visto como os processos do fórum comum, tendo em atenção à complexidade que eles inseram. Mas ainda assim, dizer que, fruto da criação do subgrupo técnico que é coordenado pela Procuradoria-Geral da República, a interação com os demais órgãos que concorrem para a identificação e posterior investigação e acusação tem produzido os seus frutos. E há um elemento aqui que nós gostaríamos de trazer ao conhecimento dos nossos ouvintes. Quando nós falamos do resultado imediato 7 e 8, que tem que ver com a investigação, acusação e rastreio, apreensão de vantagens do crime de BC, nós, hoje por hoje, já conseguimos apresentar casos de estudo, porque é uma exigência que o GAFI também solicita aos Estados, que, para além de investigarem, para além de acusarem, têm que demonstrar como é que essa identificação, como é que essa investigação, como é que essa acusação foi feita para chegarmos ao branqueamento de capitais. E isto só é possível quando nós conseguimos demonstrar quais foram os órgãos que estiveram na identificação, e quando falamos da identificação, vamos trazer órgãos que concorrem para produção de informações, e neste particular temos os órgãos de inteligência, tanto interno como externo, temos o Serviço de Investigação Criminal, que depois da produção, e também podemos aqui chamar a colação a Unidade de Informação Financeira, também a ANIES, fruto do trabalho que tem realizado, depois da produção desta inteligência, é então remetido para a Procuradoria-Geral da República enquanto titular da ação penal. Hoje, se nos perguntarem em termos de progresso como é que estamos, já estamos alinhados, já podemos demonstrar os casos dentro do questionamento que o GAFI solicita. Porque quando estivemos a falar de um caso de estudo para demonstrar até que ponto é que as autoridades angolanas percebem do fenómeno, há elementos que devem ser reportados nestes casos para que os avaliadores tenham a plena sensação de que as autoridades angolanas conhecem o fenómeno, entendem o fenómeno, estão a dar passos no sentido de desmistificar o fenómeno.
5: E quais são esses elementos?
7: Os elementos, por exemplo, quando estamos a falar de um caso de estudo, temos que explicar como é que os órgãos de inteligência tomaram conhecimento do caso e que passos é que foram dados para que depois seguisse a fase seguinte. Fase seguinte, que é a fase de investigação. Que órgãos é que intervêm na investigação? Que tipo de diligências são levadas a cabo para que se possa recolher as provas, primeiro do crime subjacente e depois aferir se efetivamente esse crime subjacente gerou proventos que foram objetos de branqueamento? E aqui, quando falamos da recolha da prova, o GAFI orienta que os Estados, para além da investigação tradicional, apliquem técnicas especiais de investigação. E essas técnicas especiais de investigação nós apresentamos, e também, para além de apresentar as técnicas especiais de investigação, também demonstramos que, e é uma obrigação do resultado imediato 6, que diz que no uso da inteligência ou no uso da informação proveniente dos órgãos que concorrem para a identificação, neste caso o IFE e os órgãos de inteligência, temos que utilizar essa informação e também fazer depois uma investigação financeira paralela para além de sedimentar as provas que concorrem para demonstrar o crime antecedente, também nos leva a demonstrar o branqueamento de capitais, os membros que fazem parte dos grupos que praticaram esta ação,
12: porque quando falamos das técnicas em termos do branqueamento de capitais, podemos trazer aqui o chamado profissionais do branqueamento de capitais. Por quê? Porque, como foi dito atrás, a complexidade do branqueamento de capitais faz com que, para que se efetive este tipo legal de crime, intervenham indivíduos altamente qualificados. Estamos a falar de advogados, estamos a falar de peritos contabilistas, estamos a falar de gestores, estamos a falar de técnicos que detêm alguma posição relevante no sistema financeiro oficial. Portanto, há aqui um conjugar de esforços que devem ser realizados para a desmistificação do branqueamento de capitais.
5: Os casos de furto que, por exemplo, temos ouvido que se têm realizado em algumas instituições, como a AGT e outras, podem ser enquadrados nos casos de branqueamento de capitais?
12: Sim, efetivamente, porque daquilo que foi a nossa demonstração, tivemos cá determinados casos ligados a instituições públicas, neste particular, o caso já está em sede do tribunal, já aqui, como disse o jurista, o Dr. Fender, o princípio da publicidade leva-nos a poder fazer referência deste caso, e que nós apresentamos ao grupo de avaliadores, porque conseguimos demonstrar, por exemplo, no caso de estudo que nós levamos, conseguimos demonstrar que, da prática feita para o cometimento deste crime, chegamos à conclusão que houve efetivamente branqueamento de capitais. E houve apreensão, e o processo ainda não está terminado. Mas dizer que em alguns processos já terminado, já conseguimos demonstrar aos avaliadores a eficácia do resultado de imediato 8, que tem que ver com a perda a favor do Estado sobre as vantagens do crime de branqueamento de capitais. Isto para dizer que, do ponto de vista da eficácia, nós estamos neste caminho, e trazer aqui, para além da eficácia, o que os avaliadores solicitam às jurisdições é a questão da sustentabilidade. Sustentabilidade no sentido de que, depois de resolvermos essas questões, demonstrarmos a efetividade, temos que estar num período longo, demonstrar que essa efetividade tem a sustentabilidade necessária, de modos que, na próxima ronda de avaliação, Angola não seja colocado de novo na lista sob monitorização reforçada.
5: Ok. Já lhe dou a palavra Paulo Forquilha. Quero fazer só aqui uma questão ao Dr. Ricardo João, da UIF. Quando os cidadãos são apanhados, são autuados no aeroporto, quer cidadãos nacionais, quer estrangeiros, com saídas de valores superiores ao orientado, ao que é estabelecido pela lei angolana, não demonstra alguma fragilidade no nosso sistema financeiro? E dinheiro vivo, tivemos há bem pouco tempo o caso da funcionária

0: caso passa-se a mesma coisa, porque depois das pessoas serem apanhadas, as instituições comunicam. Essa informação vai para a UIF também, e depois a UIF analisa esta informação no sentido de perseguir o fluxo financeiro, para depois chegar ao entendimento se há realmente daquele dinheiro a origem, se é lícita ou ilícita desses valores.
1: Mas 40 mil euros não surgem do nada. Certamente 40 mil euros terão saído de alguma agência bancária, de algum dos bancos privados. É muito valor.
0: Sim, é muito valor, mas dizer que saiu do sítio A, B, C só mediante uma análise e aplicação de um conjunto de técnicas para seguirmos o rastro do dinheiro. Poderia ser sair de um conjunto de fontes, porque nós temos várias fontes de produção de dinheiro, mas também poderia ser lícito. Nada diz que fosse ilícito.
1: Há quem diga que tu, se chegares neste momento aqui no Martins de Kifangonde e disseram, eu quero $1 milhão agora, ou €1 milhão, que eles entregam-te €1 milhão em mão. Não há nenhum trabalho de investigação da UIF ou de outras entidades de modos a verificar o que é que se está a passar. É que é uma história muito antiga, né? Muito velha.
2: Não, quanto a esta questão, doutor João, caro João Manuel, dizer que a nível dos casos que nós reportamos ao grupo de avaliadores, já levamos um dos casos que teve origem no Martins de Kifangonde, foi apelidado como Operação MK, e conseguimos demonstrar o que é que se coloca. Para além destes casos estarem relacionados com a temática, há aqui um conjunto de medidas que devem ser adotadas, não só pelos órgãos de identificação, investigação e acusação, mas um trabalho nacional, porque aqui envolve questões de natureza de política cambial que poderiam ajudar a mitigar este risco. Ou seja, o Martins de Kifangonde é um local que está mapeado, é um local de acompanhamento permanente, e de quando em vez têm sido realizadas ações de identificação, investigação, que culminam em remessa dos processos a tribunal. Ou seja, não é uma questão alheia, é uma questão de domínio, mas que as autoridades que concorrem para a mitigação deste fenómeno estão atentos. Só que não é só uma questão de polícia, digamos assim, é uma questão mais transversal que exige um esforço geral para que possamos então mitigar esses efeitos.
1: Mas a existência daquela casa de câmbio ilegal não belisca este processo que está a ser arduamente levado a cabo pela comissão para que nós possamos sair desta lista cinzenta?
2: Sim, beliscar, belisca, mas o mais importante, aquilo que os avaliadores solicitam, é que as jurisdições conheçam o risco, conheçam a vulnerabilidade e demonstrem que estão a combater. Porque uma coisa é a situação ocorrer e as jurisdições nada fazerem, outra coisa é as coisas ocorrem e as jurisdições apresentarem que conhecem o fenómeno e estão a produzir elementos para a mitigação, para a prevenção e combate, coisa completamente distinta. Só para termos um exemplo, esta questão do Martins de Kifangonde, naquilo que é o plano de ação da Angola, enquadra-se num resultado imediato 7 e 8. E nós conseguimos demonstrar que, independentemente da magnitude do fenômeno, mais do que Fangondo, as autoridades angolanas, neste particular, os órgãos que concorrem para a identificação, investigação e acusação, têm feito o seu trabalho no sentido de mitigar, mas só que não passa só por medidas de polícia. Não podemos trazer aqui um estado securitário, que vamos ao mártir de Fangondo, vedar o mártir de Fangondo.

0: Não, o que se pretende aqui é demonstrar que conhecemos o fenômeno, fizemos a avaliação do risco, o risco é médio-alto, constitui vulnerabilidade e estamos a preparar medidas de o combater. Desde logo, através do reforço da formação dos técnicos para identificar, dos técnicos para investigar e dos técnicos para acusar e depois, mais tarde, dos técnicos que têm que cumprir o papel de julgamento.
1: Paulo Forquilha. Bom, essa questão do Marte nós temos estado aqui a debater várias vezes. Eu penso que nós temos que combater na origem. Mais do que o que nós temos que demonstrar ao IFE é mesmo internamente resolvermos esse problema. E as pessoas conhecem qual é a origem desse dinheiro. Estamos aqui a falar da UIFE, estamos a falar das recomendações do GAFI, mas sabemos que aquela atividade que é desenvolvida no Mártires de Kifangonde, ao olho de todo mundo, ao olho do BNA, tem uma origem própria. Então qual é a dificuldade que nós temos hoje de combater essa origem? Hoje o Mártires até está a modernizar, não é? Hoje se antigamente recebias o dinheiro em físico, hoje os operadores lá no Mártires fazem transferência internacional. E nós temos pessoas muito bem posicionadas que fazem as suas transações também no Mártires. Quer viajar rapidamente, quer divisa, vai ao Mártires. Estamos a falar de magistrados mesmo que vão ao Mártires. Nós já tivemos aqui nesse debate várias vezes e no fim do debate o magistrado fala, Paulo, eu também tenho dificuldades. Quando preciso também de transferir e o banco não consegue fazer dentro do timing, é lá no Mártires onde eu vou. Então, nós, mais do que as recomendações do GAFI, nós temos que efetivamente resolver a problemática do Mártires. Temos que resolver.
2: Por isso é que
1: porque
2: a gente
1: aquilo aí, é aquilo de, nós estamos aqui a falar que temos ainda que formar, quem vai identificar o que é. Identificar algo que está identificado. Nós temos é que combater a origem daquele fenómeno para extinguir.
2: Por isso é que nós fizemos referência.
1: Não é mais
2: de polícia.
1: Treinamento de quem vai investigar o que é, se aquilo é feito a olhos nu. Nós temos que efetivamente combater. Agora, João Manuel, falou-se aqui da questão dessa questão da TAG. O que tem razão o meu companheiro aqui do painel, o que se requer aqui não é que nós vamos eliminar na plenitude as tentativas, não é, de crimes de branqueamento de capitais, é que as nossas instituições têm que ter capacidade de responder tão logo ocorram essas situações. E o facto de conseguirmos identificar no novo aeroporto internacional a saída em físico daquela quantia monetária é um fator positivo, porque nós conseguimos fazer com que as nossas instituições identifiquem no terreno antes do facto ocorrer. Porque a questão do branqueamento de capitais, como foi aqui muito bem dito, põe em causa não só a segurança interna, como a segurança de outros países. Porque os crimes de branqueamento de capitais, o subjacente pode ocorrer no nosso país e o branqueamento ocorrer em Portugal. E, aliás, nós temos muitos casos desses, não é? Portanto, que a corrupção foi feita aqui e depois branqueamos em outras jurisdições, em outros territórios. Daí que a comunidade internacional tem preocupação com aquilo que ocorre no nosso país. Um dos aspectos, por exemplo, que nós estamos a combater veemente é a questão da informalidade. Nós não podemos ter aquele fluxo monetário, físico, a ocorrer no nosso país. E se nós olharmos bem, sim, o Banco Nacional de Angola tem estado a trabalhar nesse sentido. Vamos assistindo à implementação de mecanismo de digitalização das trocas comerciais, mais aplicativos, mais transações. Os relatos, por exemplo, que vieram das próprias entidades, pelo menos no ano passado, há aqui um crescimento exponencial naquilo que é o nível de transações pelos aplicativos de pagamento. E é assim que deve ocorrer, porque nós aos poucos temos que ir diluindo a informalidade que existe. Porque hoje, imagine, nós temos que conhecer o beneficiário final das nossas, ou a origem do dinheiro com o qual nós estamos aqui a fazer transações. Hoje nós vamos a um mercado, e fez muito bem aqui a Anesa, compramos um fio de ouro de não sei quantos milhões de kwanza, sem qualquer processo de due diligence, sem qualquer... Quer dizer, estamos a receber dinheiro físico e não conhecemos a origem. E às vezes a origem é uma origem lixo, porque o indivíduo compra aqui um fio de ouro de 10 milhões de kwanza e pode sair do nosso país com um fio de ouro de 10 milhões de kwanza, chega em Portugal, vende esse fio de 10 milhões de kwanza. E às vezes os 10 milhões que ele pagou na senhora lá no São Paulo tem origem ilícita, mas
3: e
1: ele quando
3: Paulo
1: vai
3: Forquilha,
1: com o fio em
3: e
1: Portugal
3: ainda, e ainda o problema da origem do próprio fio de
1: exatamente.
3: Ouro, não é? Que às vezes tem uma origem criminal.
1: Sim, mas o ponto é que quando ele vai para Portugal com aquele fio de ouro, vai a uma joalharia, ele pode transacionar e pôr aquele dinheiro que estava às vezes que vem de uma origem ilícita dentro do sistema financeiro português. Então essa preocupação que as entidades internacionais têm, porque nós temos um elevado informalismo e nós temos que aos poucos ir formalizando as nossas atividades. Nós hoje temos empresas nacionais, empresas públicas, que não fazem qualquer processo de due diligence, de integridade aos seus parceiros. Isso é irregular, João Manuel. Nós temos que as empresas, e ainda bem que nós estamos agora a reforçar a legislação nesse sentido, as empresas têm que submeter os seus parceiros a processo de due diligence de integridade para conhecerem quem são os beneficiários efetivos. Nós temos uma grande dificuldade de conhecimento dos beneficiários efetivos, daí a revisão da legislação.
3: Quando a empresa quer comprar algum material, em vez de comprar no mercado formal, vai no mercado informal.
1: Temos lá está.
3: Muitos desses casos. Tem a palavra a doutor Ricardo
4: obrigado.
3: João.
4: Mais uma vez, obrigado. E o nosso colega do painel, o Paulo, falou de vários aspectos.
0: Paulo Forquilha.
4: Ah, obrigado. Paulo Forquilha, Paulo Adão. Yeah. Sim, o Paulo Forquilha falou de vários aspectos, mas há uma necessidade, como nós estamos a falar para Angola, nós irmos separando as situações e irmos clarificando situação por situação. A primeira questão relativamente ao Martres é: quero fazer uma adição. Sim, há pessoas das mais variadas classes em Angola que vão ao Martres. E o Martres faz a transferência, mas é importante frisar que essa transferência, maioritariamente, quase em absoluto, não é feito no sistema ou no sistema formal financeiro, é feito num sistema paralelo. Maioritariamente as transações que se faz no Martes, que vai ao Martes e faz um pagamento lá e depois recebe em Dubai no mesmo momento, é porque eles têm um sistema Awali, um sistema muito mais antigo, milenar, que permite essas transações. Então, este é um sistema informal. Esse é o primeiro aspecto.
1: Aqui eu tenho mesmo que discordar, porque
4: deixa-me terminar.
1: Não.
4: Doutor Forquilha,
1: porque essa parte que
4: deixa,
1: não é bem assim que está a funcionar. Hoje,
4: deixa-me terminar.
1: Os operadores do mar estão a fazer transferência por via dos sistemas convencionais.
4: No sistema convencional, sim porque
1: não é um sistema tão
4: mas
1: antigo,
4: não é divisas no sistema
1: divisa.
4: Convencional.
1: Exatamente, tu dás os quans aqui e ele põe na tua conta em Portugal.
4: Ah, sim. Mas então tem que separar.
1: Sim.
4: Ele
1: sim.
4: dá o quans aqui.
1: Sim.
4: Espera, vamos
1: que não
4: vamos
1: sabes
4: partilhar.
1: Qual é a origem.
4: Calma, doutor. Sim. Vamos só separar as águas aqui, não é? Ele entrega aqui os quansas em mão ou em transferência bancária internamente.
1: Sim.
4: Aqui, não é? Como nós fazemos nossas transferências mesmo lícitas. E do outro lado, já no outro sistema, ele diz que ou porque tem conta ou porque tem uma fonte que permite
1: claro.
4: O pagamento. Então é importante.
1: Não é isso que eu estava dizendo. Estava a dizer
4: não,
1: que
4: não,
1: é um
4: não.
1: sistema
4: não.
1: antigo. Não.
4: Espera.
1: Nós estamos mesmo.
4: Essa é uma parte. Então
1: sim.
4: é preciso
1: sim.
4: clarificar que não usa-se extratos de diferentes sistemas que não se comunicam entre sistemas, mas as pessoas se comunicam. É isso que estamos a explicar relativamente em Portugal. Relativamente a Dubai, que é maioritariamente, não é? É um outro sistema, maioritariamente, que é o sistema Awala, que as pessoas pagam, têm os registros, os do outro lado comunicam-se via telefone ou via mensagem ou qualquer outra forma de comunicar, mas o dinheiro não transaciona nem por sistema financeiro, mas apenas o outro lado, como tem fundos do outro lado, entrega às pessoas. Depois eles arranjam formas de fazer a compensação. Então é preciso nós começarmos a clarificar, porque dá essa sensação de que usa-se o nosso sistema financeiro para fazer-se transações ilícitas. Pode-se fazer, mas não é a perspectiva de divisas.
3: Se esse uso eventualmente vier a acontecer, a UIF tem condições de identificar?
4: A UIF tem condições de identificar porque o nosso sistema de prevenção e combate ao branqueamento de capitais, à semelhança de qualquer uma jurisdição, é desenhado para blindar o sistema. Primeiro, a primeira casta, o primeiro nível de prevenção é as entidades sujeitas, desde a banca, seguros, valores mobiliários, os intermediários de casas. Portanto, tem todo um conjunto de entidades sujeitas que relacionam-se com o público em geral. E nessa relação entre a entidade sujeita e o público em geral é que pode surgir dessa relação de negócio uma possibilidade de dinheiros ilícitos ou de origem ilícita entrarem no sistema financeiro ou econômico. E aqui há um filtro por meio de um conjunto de obrigações de identificação, de diligência. Então é esta a perspectiva. Depois desse primeiro nível, essas instituições, como disse, banca, seguros, valores imobiliários, portanto, essas fazem uma comunicação à UIF. É assim que é desenhado. E a UIF, depois de receber, faz um conjunto de diligências com a aplicação de um conjunto de técnicas para chegar à conclusão ou para produzir uma inteligência que se há realmente origem ilícita, suspeita de origem ilícita, ou se não há suspeita de origem ilícita. Havendo suspeitas de origem ilícita, produz uma inteligência que envia a PGR.
3: PGR, tem a palavra, procurador Paulo reforçar, Jesus.
2: Só para reforçar, o que o doutor Ricardo acabou de fazer referência sobre o sistema UAL, que é um sistema milenar, vai de encontro com a abordagem apresentada pelo Dr. Paulo Forquilha. Só que o que é que acontece? Acontece que no sistema anterior alguém depositava o dinheiro aqui em cash e no outro lado o indivíduo também recebia o dinheiro em cash. Só que o fenômeno atual é, por vezes, o indivíduo transfere para a conta do cidadão cá em Angola e lá recebe o valor na conta no estrangeiro. Mas quanto à questão apresentada, indo nesse sistema, dizer que o Código Penal Angolano prevê no artigo 464, primeiro, aquela questão que tem que ver com a cidadã angolana da TAG, que foi encontrado com os 40 mil euros, que é o fraude no transporte, porque estava a sair com um valor superior ao legalmente estabelecido. E esse mesmo artigo, para além da fraude no transporte, tem transferências de moeda para o exterior. E aqui vamos ir buscar um outro tipo de branqueamento de capitais ou uma outra forma de branqueamento de capitais ou um outro método, que é o branqueamento de capitais baseado no comércio. O que é que acontece? Há empreendedores, há agentes econômicos, há empresas de grande porte que solicitam à banca local transferências para o exterior, com suporte de documentação, alegando que vão importar mercadorias e assim o valor é transferido para o exterior.
3: E a mercadoria nunca vem.
2: E a mercadoria nunca vem. E de tudo que estamos aqui a dizer, é sempre necessário a questão do conhecimento. A formação, independentemente, e nós dissemos atrás, que o fenômeno Marcha de Kifangondo, o fenômeno da informalidade da economia angolana, com maior pendor para a província de Luanda, não passa só por medidas de polícia. Não podemos transformar o Estado angolano num Estado securitário para mitigar ações económicas. Tem que haver medidas transversais. Temos que saber, temos que estudar o fenômeno, saber para além. Porque aqui há hipótese, as pessoas dizem que o dinheiro que chega ao Marcha de Kifangondo tem origem nos bancos. Mas para a gente chegar a essa conclusão, tem que ser por meio da análise, tem que ser por meio da identificação. Não podemos só dizer por dizer. Daí a necessidade dos órgãos estarem em condições de poder fazer o devido seguimento, o devido mapeamento, saber quem é que tira do circuito oficial para o circuito marginal. Quem depois recebe no circuito marginal, porque também quero acreditar que há sempre tentativas e que são depois abortadas no aeroporto, mas é possível que alguma parte vá, e há outro incidente que pode voltar à banca, e é preciso fazer essa análise, fazer esse estudo, para podermos depois vir a terreiro e dizer: não, olha, o fenômeno Marcha de Kifangondo acontece assim, assim e de outro termo, não só porque ouvimos dizer que o A vai, o B vai, o magistrado vai, o economista vai, o advogado vai.
1: Dúvida disso?
2: Não, então, isso, pronto, isso não é temos, real. Não, isso é real.
1: Não temos dúvida disso. Mais do que nós estarmos a nos prorrogar no tempo, temos que agir.
2: É isso, exatamente. Mas agir não são medidas de polícia.
1: Portanto, não, nós estamos aqui a dizer, sim, que são medidas de polícia. Por isso é que citamos o Banco Nacional de Angola. Por isso é que citamos,
2: um dos
1: exatamente.
2: Entes. É um dos entes.
1: Porque não há dúvida de que existe. Não há essa dúvida.
2: O fenômeno está não aí, há, mas exato. Tem que ser estudado para depois a gente poder
1: mitigar. O que
2: estamos
1: à espera para estudar? Quanto tempo estudo, leva
2: esse estudo?
1: Nós até já entramos na lista cinzenta. Estamos à espera de que entramos em 2024. O que é que nós estamos à espera para estudar?
5: Não, não é bem assim.
1: É que não é feito às escondidas, meus amigos. É feito ao olho nu, à luz do dia.
2: E nós também demonstramos que temos casos
1: não,
2: operados.
1: Nós temos que efetivamente
2: temos operados.
3: Ok. Portanto,
1: nós estamos na lista cinzenta desde 2024.
3: 8:45, estamos na reta final do nosso debate. Fander Direito, dou-lhe já a palavra, mas está-se a preparar várias legislações. É preciso que seja efetivada, que haja cumprimento dessas leis.
6: Sim, muito obrigado. Pronto, é importante aqui realçar as principais formas de supervisão implementadas em conformidade com as recomendações do GAF. Não é? Falar aqui da supervisão baseada no risco, falar aqui das avaliações nacionais de risco, falar aqui também da revisão do quadro legal e do reforço regime sancionatório, que é esta a questão que o Sr. João acabou de fazer agora. E no regime, no reforço do regime sancionatório, inclui não apenas os formalistas, né, posso assim dizer, mas também inclui o mercado informal. A título de exemplo aqui, dizer que o Martins não é um caso isolado. E as medidas feitas pelo governo são medidas para que são atacadas.
3: E não há só, não há só Angola, não é o único país onde tem se formado esse mercado informal. Exatamente. A nível do mundo também existem outros países, até do primeiro mundo.
6: Exatamente. E por último, falar sobre a coordenação institucional. Não é? Aqui falaram já sobre a UIF. Pronto, dizer que é meta do governo melhorar, não é? O governo reconhece essas falhas e gafes, mas é sua meta de melhorar até princípios de janeiro de 2027 estas mesmas medidas. Pronto, é possível, não é? É possível que se faça isso, fruto das políticas que são sempre preconizadas pelo governo.
3: Ok, estamos mesmo na reta final. Eu vou dar um minuto a cada um dos participantes. Aniesa, como é que a Aniesa pode contribuir mais para a saída de Angola tão rapidamente desta lista, quando só faltam cerca de 7 meses para janeiro de 2027?
7: Dizer que a Aniesa já teve em falta em várias ações para o cumprimento dos resultados imediato 1, 3 e 4. Contudo, Atualmente registrou-se grandes avanços, entre os quais passo a citar, a ANESA realizou a sua avaliação setorial de risco, elaborou o seu manual de supervisão, ou seja, houve um reforço em termos de recursos humanos, técnicos e capacitação da Task Force Interna da ANESA, que lida com a questão do branqueamento de capitais. Atualmente, a ANESA aumentou o envio dos questionários de autoavaliação aos comerciantes desse setor. Então, quanto também aos resultados imediatos 3 e 4, com os planos de inspeções elaborados, a ANESA vai dar início às inspeções baseadas no risco.
3: Quando?
7: Já para o mês, para esse mês de maio e início do mês de junho. E dizer que com essas ações de sensibilizações em que a ANESA está a promover um elevado nível de compreensão e cumprimento das obrigações aos comerciantes desse setor, também a ANESA vai sancionar...
3: Setor de pedras preciosas?
7: Ou seja, sim, da comercialização de produtos que incorporem metais e pedras preciosas. Com as ações de sensibilizações, vem as ações de expensão e depois também a ANESA vai sancionar aqueles comerciantes que não cumprem com os requisitos previstos na lei e nos regulamentos ou instrutivos elaborados pela ANESA.
3: Muito obrigado. Dou-lhe também palavra a Dr. Ricardo João. Temos em cumprimento 70%. E quais são os aspectos mais difíceis destes últimos, desses 30% que faltam?
4: Os aspectos mais difíceis, primeiro mesmo a lei, porque sem quadro legal, as instituições públicas, como todos nós sabemos, cumprem o princípio da legalidade. Elas atuam com uma base legal. E as leis que faltam por ser aprovadas, como a revisão da lei de branqueamento de capitais, a lei da designação, a lei do beneficiário efetivo, que está quase a ser aprovada na generalidade e publicada. Depois temos determinado tipo de leis, como o Código de Valores Mobiliários, em função de alguns crimes. Portanto, esse é o primeiro aspecto. Tem que se aprovar o mais rápido possível. Para depois de aprovação do mais rápido possível, as instituições que já começaram a executar vão reforçar a sua execução para poder cumprir o plano de ação na sua plenitude. O cumprimento está feito, está a ser feito. Tudo que foi falado aqui está em andamento, mais do que a metade, na maior parte de uns já está em terminado, por exemplo, as questões de avaliação de risco está terminada. Acho que, como disse aqui, cooperação internacional nem foi colocado porque terminamos em 2024. A recomendação 6, que é o uso da inteligência financeira e da produção financeira, também foi feita em 2004. Então, está todo um conjunto a ser feito ao mesmo tempo. E para finalizar, na perspectiva da UIF, a UIF está aqui neste como o coordenador e facilitador deste sistema de prevenção e combate ao branqueamento de capitais. Então, é a promoção da capacitação, porque sem capacitação das instituições não se consegue fazer. Então, é sempre elemento acompanhado e constante da capacitação dos técnicos para fazerem bem com o nível que é exigido. Depois disto, há também um outro elemento que ainda nos falta e que está também a ser executado, que é o sistema de sanções financeiras específicas que tem a ver com as pessoas designadas, ou seja, pessoas que têm relações com o financiamento ao terrorismo e financiamento à proliferação. Portanto, com isso é possível fechar o quadro. Por isso, termino que a maior parte dos setores estão a mais de 60%, 70%, e as autoridades competentes também estão muito além. Por isso é que espero e acredito que até o final desse prazo tenhamos cumprido
5: 100% ou acima dos 90%. Obrigado.
3: Ok. Doutor Paulo de Jesus, que vantagens tem Angola ao sair desta lista cinzenta?
2: As vantagens...
3: Tem um minuto.
2: As vantagens são inúmeras. As vantagens são inúmeras. E uma das vantagens que eu gostaria de partilhar com os nossos ouvintes é a consolidação do Estado de Direito. Outras vantagens do ponto de vista econômico e financeiro já são subejamente conhecidas, porque também já foi aqui elemento de referência. Mas agora, dizer que no âmbito do processo de acompanhamento pelo GAFI, concretamente pelo ICRG, a nível do nosso grupo nacional, aconteceram algumas mudanças. E essas mudanças, sem desprimor das entidades que conduziam as direções de algumas instituições-chave que fazem parte deste processo, dizia eu, houve alteração e temos agora na direção da Procuradoria-Geral da República e da Unidade de Informação Financeira especialistas que dominam a questão da prevenção e combate do branqueamento de capitais. E imbuídos neste pensamento, temos em crer que estas duas instituições estão a reforçar o alinhamento, a cooperação, no sentido de podermos ver resolvido os 30% daquilo que ainda não foi resolvido. Para concluir, dizer que a componente formação é importante. Este é o segundo programa na qual participo e, tendo em conta que a rádio é nacional e por via da inteligência artificial chega a latitudes estrangeiras ao nosso território, penso que é um processo que está dentro das recomendações, que é a obrigação de formação. Com esse tipo de programa, acabamos por formar os nossos ouvintes em matéria relacionada com branqueamento de capitais, financiamento de terrorismo, bem como financiamento da proliferação.
3: Ok, muito obrigado, Paulo Forquilha. Estamos no bom caminho em relação à saída de Angola, os esforços que estão a ser feitos pela Comissão para a saída de Angola desta lista cinzenta do GAFI.
1: Eu penso que, de modo geral, Angola encontra-se numa fase decisiva do processo de ajustamento àquilo que são as exigências internacionais da integridade financeira. O país tem vindo a acelerar as reformas legais, a reforçar as instituições, a melhorar aqui também os mecanismos de supervisão e controlo, numa tentativa clara de criar aqui condições para a saída da lista cinzenta do GAFI. Contudo, é preciso aqui sublinharmos que o desafio não é apenas aprovar leis, portanto, o verdadeiro teste será a nossa capacidade de efetivamente aplicarmos essas medidas através das investigações, da cooperação institucional, da supervisão baseada no risco, a transparência empresarial e a responsabilidade. Portanto, a saída da lista cinzenta, como disse muito bem o meu xará Paulo, terá aqui impactos relevantes sobre a confiança dos investidores, sobre o custo do financiamento externo e sobre a credibilidade do nosso sistema financeiro. Por isso, entendo que este processo deve ser visto não apenas como uma exigência internacional, mas também como uma oportunidade clara e bastante estratégica para que o nosso país possa fortalecer as nossas instituições, possa também melhorar aqui a governação econômica e consolidar a nossa cultura de integridade, de transparência e de compliance.
3: Muito obrigado. E por fim, Fander Direito, em jeito de conclusão, tem um minuto para fazer a sua conclusão. Liga o microfone, fechou.
6: Muito obrigado. Gostava de ser telegráfico, dizer que relativamente à solução para a saída de Angola da lista cinzenta aqui do GAFI, baseia-se no plano de ação de 6 medidas estratégicas, né? Aqui, enumerar o reforço do quadro legal, né, relativamente ao beneficiário efetivo, a supervisão baseada no risco, as investigações e sanções, né, a identificação de beneficiários, né, garantir que as entidades tenham acesso rápido e preciso às informações sobre estes beneficiários, que uma ou outra acaba escapando, o combate ao financiamento do terrorismo, a tecnologia e cooperação, sendo aqui a expansão da tecnologia, né, porque é o meio utilizado e célere para a realização de certos eventos. Dizer que, pronto, as medidas estão todas elas devidamente elencadas, preparadas, é apenas um reforço, como já disse o Dr. Paulo, que que é possível realizá-las. Obrigado.
3: Muito obrigado. E termina assim o debate Angola em Direto. Hoje falámos do cumprimento das recomendações do GAFI para a saída de Angola da lista cinzenta. Angola em Direto regressa na próxima quinta-feira, no mesmo horário, mas com outros protagonistas e outro tema. Bom dia.
8: Está tudo dito quanto à manhã informativa desta quinta-feira. Nós regressamos amanhã, a hora certa, às 6. Estamos juntos.
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0: 9 horas em Angola.
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0: Vítor Maria, Conceição Maria e filhos comunicam o falecimento de Vítor Manuel Maria Otávio, ocorrido no dia 12 de maio de 2026. O seu funeral realiza-se em data a anunciar. A família Santana comunica que o funeral de Margaride Renda da Silva Santana realiza-se amanhã às 11 horas no cemitério Alto das Cruzes. Daniel Garcia, Patrícia Garcia e filhos comunicam que o funeral de Susana Sebastião Daniel, Mana Susana, realiza-se hoje às 10 horas no cemitério da Santana. Beatriz dos Santos Domingos, Ingrácia dos Santos Domingos, Maria dos Santos Domingos, Fernando dos Santos Domingos, Lucrécia dos Santos Domingos, Luzia dos Santos Domingos e Bruno Paulino Dias comunicam o falecimento de sua mãe, sua irmã, no caso, Alquéria Bernadette dos Santos Domingos, ocorrido no dia 27 de abril, em França. O funeral realiza-se no dia 17, às 10 horas, no cemitério do Benfica. A família Alberto Kiala e demais familiares em Luanda e Nambuangongo comunicam que o funeral de Susana Sebastião Daniel realiza-se hoje às 10 horas no cemitério da Santana. Daniel Garcia, Patrícia Garcia, Adália Garcia, Eric Lenes Garcia, Daniela Garcia, Luquênia Garcia, Priscila Garcia, David Garcia, Darkler, Alicia Garcia e Eugênia Garcia comunicam que o funeral de Susana Sebastião Daniel realiza-se hoje às 10 horas no cemitério da Santana. A família Ambrósio comunica o falecimento do patriarca António Ambrósio, ocorrido no dia 10, na clínica Multiperfil. O óbito está a decorrer na sua residência no bairro Casquel do Buraco, rua 54, casa 103. O seu funeral realiza-se amanhã, às 10 horas, no cemitério do Benfica. As famílias Alberto Kiala e Domingos Lourenço, em Luanda, comunicam que o funeral de Susana Sebastião Daniel realiza-se hoje às 10 horas no cemitério da Santana. São convidados todos os sócios da Liga Africana para participarem numa reunião extraordinária a ter lugar hoje às 10 horas no salão da sua sede. Mas mais informa que a presença de todos é indispensável. A coordenação da Comissão Nacional Preparatória do 6º Congresso Ordinário Associação dos Antigos Combatentes da FNLA, a Associação 15 de Março, o Instituto de Defesa dos Direitos dos Veteranos Militares da Guerra de Libertação de Angola e a Associação dos Antigos Combatentes e Veteranos da Pátria comunicam aos coordenadores e coordenadores adjuntos das subcomissões nacionais preparatórias do 6º Congresso Ordinário, que será realizado hoje um encontro alargado no Complexo 15 de Março, situado no município dos Monlevos, às 11 horas. A presença de todos é indispensável. Termina aqui o serviço de utilidade pública da Rádio Nacional de Angola a esta hora.
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0: 9 horas 4 minutos.
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0: São 9:06, a seguir a Casa da Rádio.
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0: Ora viva, bom dia, com vida e gratidão, chegamos, portas abertas e cá estamos. Queremos dar boas-vindas a si nesta quinta-feira, 15 de maio de 2026. Ainda estamos no mês do trabalhador e aproveitamos para dar um abraço forte à classe trabalhadora, aliás, homenagear quem trabalha, reconhecer a dignidade e o esforço diário que movem o mundo.
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momento e, claro, seja prudente. Na estrada não há craques. É. Se estiver a cozinhar, lavar, seja ágil, faça com vontade. A sua família agradece e ela merece, com certeza. Se está neste momento na sua lavra, sente que o trabalho está difícil, cansativo, respire fundo e saiba que

É exatamente isso. E se estiver desanimado, doente, aí vai um beijo, um abraço desta grande família da Casa da Rádio. Mais um beijo. Muito bem. E quando já se vão 8 minutos das 9 horas, vamos saudar musicalmente. Voltamos daqui a alguns minutos, até já.

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0: Bas, sem norte. Sem norte, né, Raul? Deixa-me dizer que a gratidão tempera o que dá sabor à vida. Agradecemos a si por temperar a nossa existência com o seu carinho, dedicação e, claro, com a sua audiência. E queremos desejar ainda mais uma boa quinta-feira. E dizer que é um prazer trabalhar para si. E porque você está ligado àquela rádio que une o país, o programa Casa da Rádio. E o nosso encontro vai até bem perto das 12 horas. São 3 horas de programa onde passamos formação, informação, entretenimento e música agradável para lhe proporcionar boa disposição com esta vasta equipa que trabalha para si, que está composta pela Constância Videira, Fátima Gama, Arcanjo Pinto, Ernesto Gime, Delfim Soares, Raul Gonga e Lange Vinachia.
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benefícios do consumo da aveia, que é uma espécie botânica pertencente à família das poáceas, também conhecida como aveia branca. Mas ainda vamos falar também das zonas turísticas da nossa Angola. E a par destes temas, a música para dar um outro ar do nosso encontro aqui em casa. E deixa-me dizer que a adolescência é uma fase complicada, né? Mas também cheia de descobertas. Abraço cada uma delas. É quinta-feira e os adolescentes

0: espaço de eleição à nossa vez. Estaremos juntos em aproximadamente 20 minutos para levar até vocês o melhor do entretenimento que há aqui na Rádio Nacional de Angola.
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Esta equipa amiga deseja a todos uma ótima semana para quem logo mais vai à escola, boas aulas. E para os adultos que estão a trabalhar, esperamos que o trabalho esteja a correr bem. Vem aí o Festival Infantil da Canção RNA 2026, 30 anos Chitololo. Um festival que visa promover o talento da música infantil e valoriza os talentos infantis angolanos. O festival terá lugar no Centro Cultural Pasflor, isto no dia 1 de junho, e os ingressos já estão a ser vendidos na portaria da Rádio Nacional de Angola.

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0: Este é o espaço que dá voz e vez a todos os adolescentes. É sempre uma honra fazer parte desta grande casa e estar com todos vocês e nos divertirmos sempre que possível. A fazer parte desta equipa amiga está o Rui Assunção, que assina pela realização e coordenação deste encontro. A técnica é garantida pelo Mauro Rodrigues. E a falar com boa disposição e alegria estou eu, a Eliane Miguel.
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0: Hoje o nosso calendário assinala 14 de maio de 2026. E trazemos a nossa bagagem à rubrica A Minha Playlist, onde vocês escolhem as vossas músicas preferidas. E sem esquecer a rubrica Craques do Futuro, onde os nossos cambas falam e mostram o seu talento. Portanto, se tem

0: Queridos amigos, escolham bem as vossas amizades. As pessoas que estão ao nosso redor têm uma grande influência na nossa forma como pensamos, falamos e agimos. Muitas vezes, sem perceber, acabamos adotando comportamentos, hábitos e até sonhos parecidos com os das pessoas com quem nós convivemos diariamente. Por isso, é importante andar com amigos que incentivem vocês a crescer, a estudar, respeitar os outros e acreditar no próprio potencial. Uma verdadeira amizade não é aquela que leva vocês para problemas, más decisões ou caminhos perigosos, mas sim aquela que apoia, aconselha e ajuda a levantar nos momentos difíceis. De lembrar os nossos amigos que vem aí o Festival Infantil da Canção RNA 2026. Um festival que visa promover o talento da música infantil e valoriza os talentos infantis angolanos. O festival terá lugar no Centro Cultural Paz Flor e os ingressos já estão a ser vendidos na portaria da Rádio Nacional de Angola. Nós esperamos que as crianças, os adolescentes e os adultos estejam lá para vibrar e se divertirem ao som de boa música infantil angolana.
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0: Momento da nossa rubrica Craques do Futuro. E hoje vamos conhecer a história inspiradora de Sérgio Sala, uma adolescente empreendedora que encontrou no crochê não apenas uma paixão, mas também uma forma de transformar talento em negócio. Entre linhas, agulhas e muita criatividade, ela produz peças únicas, feitas à mão e conquista clientes com o seu trabalho. Vamos descobrir como tudo começou e o que a motiva a continuar nesta arte.
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2: Olá, eu sou a Sérgio Sala, apaixonada por crochê e empreendedora nesta arte, que é feita à mão. Essa paixão surgiu por volta dos meus 15 anos, uma altura em que a minha avó insistia muito que as minhas primas aprendêssemos a fazer crochê, que era algo que ela já fazia há algum tempo. E apesar da minha mãe já ter comprado linhas e agulhas, nós não seguimos com esse processo. No meu processo de aprendizagem, claro que a observação foi crucial, mas uma ferramenta que eu usei muito e uso até hoje é o YouTube, que me ajudou bastante. Eu me tornei empreendedora porque eu queria oferir uma renda, queria ter liberdade financeira, então escolhi o crochê dentre vários os negócios que eu estava a idealizar. O que eu mais gosto de crochetar atualmente são as squashes, ou punhos, vulgarmente chamados, seja de algodão, seja de veludo. Eu acho que elas são incríveis. O resultado fica muito mais daquilo que eu idealizei. Fazer crochê é uma mistura de necessidade e fazer por amor, porque eu comecei a me interessar por crochê, amar essa arte, e depois criei um negócio com o próprio crochê. Então acredito que hoje necessidade e o amor se misturam.
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0: Ouvimos a Sérgio Sala, uma empreendedora que transforma linhas em verdadeiras obras de arte através do crochê. Ficamos a conhecer um pouco da sua trajetória, da sua paixão e do amor colocado em cada peça produzida. Esperamos que tenham gostado e até a próxima!

0: como não há festa sem música, chegou o momento de nos divertirmos ao som da rubrica A Minha Playlist.
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é dançando que saímos e nos despedimos. Queridos amigos, desejamos um feliz aniversário para todos os aniversariantes do dia. Que o vosso dia seja repleto de muito amor, paz, carinho e, sobretudo, Deus no coração. Esta edição de quinta-feira chega ao fim, mas é claro que os nossos conselhos continuam. Devemos fazer o bem sem olhar a quem, ou seja, ajudar o próximo. A humildade é a chave do sucesso, por isso mesmo seja sempre verdadeiro. Ao cumprimentar as pessoas que passamos, espelha educação e simpatia. Por hoje é tudo, voltaremos em próximas edições. Até lá, recebam os abraços da Eliane Miguel, Rui Assunção e Mauro Rodrigues. Tchau, tchau!

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0: horas em Angola, a seguir notícias com a Olga Tancredo.
1: O Comitê de Política Monetária do BNA decide hoje a manutenção ou não das taxas de juro.
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1: Bom dia. O agravamento das tensões geopolíticas no Médio Oriente e a forte subida do petróleo poderão influenciar as decisões do Comitê de Política Monetária do BNA. Estas decisões serão conhecidas hoje à tarde. Angola tenta hoje também atrair novos potenciais investidores britânicos para dinamizar o setor petrolífero e mineiro nacional. Para efeito, é promovido esta quinta-feira em Londres a Conferência sobre Investimentos Angola Petróleo, Gás e Recursos Minerais, que tem como lema Angola Potencial Mineral para a Indústria Moderna. O fórum, uma iniciativa do Ministério dos Recursos Minerais, Petróleo e Gás e da Embaixada de Angola no Reino Unido, vai reunir governantes, reguladores, operadores, investidores e empresas de serviços com o objetivo de atrair investimentos para os setores dos petróleos e dos recursos minerais. Na atualidade internacional, o presidente chinês Xi Jinping advertiu hoje o homólogo norte-americano Donald Trump de um conflito entre os dois países, caso Washington não lide bem com a questão de Taiwan. O Donald Trump chegou na quarta-feira a Pequim para iniciar uma visita de dois dias e também conversações com o presidente chinês. A questão de Taiwan pesa na agenda da visita do Trump à China, dado o desagrado de Pequim com o pacote de armas norte-americanas de 11 mil milhões de dólares aprovado para a ilha e procura todo custo reduzir o apoio norte-americano à ilha. Há mais de 7 décadas que os Estados Unidos são um ator central no contexto das disputas entre Pequim e Taipei, sendo que Washington está legalmente comprometida a fornecer a Taiwan os meios necessários para sua autodefesa e, embora não mantenha laços diplomáticos com a ilha, poderia defendê-la em caso de conflito com a China. Xi Jinping tem uma visita recíproca planeada para o final deste ano, que seria a sua primeira visita aos Estados Unidos desde que Trump reassumiu o cargo em 2025. Bom dia.
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0: 10 horas 3 minutos.
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0: Maria, o Vítor Maria, Conceição Maria e filhos comunicam o falecimento de Vítor Manuel Maria Otávio, ocorrido no dia 12 de maio de 2026. O seu funeral realiza-se em data a anunciar. A família Santana comunica que o funeral de Margarida Renda da Silva Santana realiza-se amanhã às 11 horas no cemitério do Alto das Cruzes. Beatriz dos Santos Domingos, Ingrácia dos Santos Domingos, Maria dos Santos Domingos, Fernando dos Santos Domingos, Lucrécia dos Santos Domingos, Luzia dos Santos Domingos e Bruno Paulino dos Dias comunicam o falecimento de sua irmã Alcária Bernadette dos Santos Domingos, ocorrido no dia 27 de abril em França. O funeral realiza-se no dia 17, às 10 horas, no cemitério do Benfica. A família Ambrósio comunica o falecimento do patriarca António Ambrósio, ocorrido no dia 10, na clínica Multiperfil. O óbito está a decorrer na sua residência no bairro Casquel de Buraco, rua 54, casa 103. O seu funeral realiza-se amanhã, às 10 horas, no cemitério do Benfica. Termina aqui o Serviço de Utilidade Pública da Rádio Nacional de Angola, a esta hora.
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0: 10 horas 4 minutos.
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Alô, alô, alô, alô, alô, alô, Lopes, Balubuca, daqui o comandante Chote, diretamente do torre dos controlos das paródias. Vamos já começar com o ritmo aí, é isso mesmo.

10:18, Mendes, Bradas, Balumuca. Balumuca é acordar em Quimbundo, certo? Sim, senhora. Estamos acordados, claro, se bem que ainda está a chover, o clima está assim. O clima está assim meio apagado, mas aqui dentro está tudo aceso, com certeza. E é desta energia positiva que queremos que você também se contagie. Esta boa disposição à quinta-feira, está a chover e queremos apelar às mamães a que agasalhem os seus filhos. Afinal de contas, esta mudança brusca de clima traz aquela gripe, aquela constipação. Então, mamães, agasalhem os vossos filhos. E, claro, aqui um assunto muito importante, que é o cuidado com a eletricidade. É, ter aquele cuidado de não deixar as crianças colocarem o dedo na tomada, cuidados com os carregadores dos telemóveis. Então, todo cuidado é pouco, mamães, estejam atentas a estes pormenores. E nós vamos, claro, aqui sempre passar esta informação, chamar a atenção às donas de casa. E falando em donas de casa, são 10:19, há quem esteja já a preparar o almoço. E aqui em casa, o almoço hoje, eu não sei o que é que é. O que é o almoço hoje mesmo? Está muito calmo aí. A cozinha está calma demais, Fátima. O que é o almoço hoje? Foge com quê? Ou de quê? Calulu de carne seca, com funge de bombô, fubá limpa. Muito bem. Epa! Nossa senhora, este prato. Calulu, funge misto com quiçangua de bundi. Adoro. Quiçangua de bundi é do sul. Aqui é quiçangua de ananás, né? Que fazem com cascas de ananás. De milho. Aí, nós lá chamamos sovo. Sovo ou songo, aquele milho germinado. E aproveitamos a fuba. No ambo. Ah, muito bem. Vamos tocar mais uma música agora. Quando voltarmos, vamos passar o diário que tem a ver com o festival que a Rádio Nacional de Angola está a preparar, o Festival da Criança. São 10:20.

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0: Olá, o programa é a Casa da Rádio e vamos consigo até bem perto das 12 horas. E ao longo desta manhã vamos falar sobre os benefícios do consumo da aveia. Você vai conhecer também os nutrientes que esta papa traz. Quais são os benefícios que... Até porque as crianças devem consumir a aveia desde muito cedo. E nós aqui às vezes temos aquele receio porque vem em espécie de farelo, mas já existe uma aveia mais fina que dá para as crianças. Então, isto e mais alguma coisa você vai saber ao longo desta emissão. Agora sim, vamos chamar o diário do Festival da Criança, dizer que vem aí o dia 1 de junho, o dia em que a Rádio Nacional de Angola realiza o grande espetáculo infantil que acontece no Paz Flor, aqui mesmo em Luanda. Vamos então acompanhar o diário para mais informações.
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2: Convido-lhe a acompanhar a primeira edição do Diário Festival Infantil da Canção, edição 2026. Uma proposta da Rádio Nacional de Angola, em parceria com a Sociedade Mineira Xitotolo, que este ano junta-se à Festa da Música no âmbito dos seus 30 anos de existência.
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0: independentemente da região do mundo ou do período histórico, toda criança é igual. Um ser em desenvolvimento que precisa receber atenção e cuidados redobrados para se desenvolver por completo. E a única coisa que varia em relação a isso é a forma como os adultos enxergam e tratam as crianças. Por este motivo, a Rádio Nacional de Angola, em parceria com a Sociedade Mineira Xitotolo, irão realizar este ano o Grande Festival da Canção Infantil, sob o lema Preservação dos Direitos da Criança. O ato do lançamento teve lugar no hall da Rádio Nacional de Angola e contou com a participação de produtores musicais, jornalistas, parceiros e crianças convidadas. Em representação ao Conselho de Administração da Rádio Nacional de Angola, Telmo Silveira, administrador para marketing e intercâmbio, no seu discurso, falou que a Rádio Nacional de Angola compromete-se em continuar a promover os direitos da criança, valorizando assim talentos e a proporcionar momentos ímpares, inovando cada vez mais a marca.
1: A Rádio Nacional de Angola sempre exerceu um papel de agente de socialização, cumprindo as suas obrigações nos quesitos de informação, instrução e recreação. No que se refere à particularidade do que é instrução, que é um dos nossos quesitos em termos de responsabilidade a nível da sociedade, a RNA sempre dedicou a sua atenção aos diferentes públicos-alvo, produzindo regularmente programas dirigidos às audiências infantis e aos adolescentes significativamente. Quando se analisa o contexto atual, compreende-se a importância da RNA na educação infantil, pois contribuiu para um desenvolvimento de diversas habilidades e competências a nível das nossas crianças, que muitos deles hoje são homens feitos. As crianças e os adolescentes que frequentavam a Sala Pio, tradicionalmente conhecida, são hoje homens feitos, bem-sucedidos e inseridos na sociedade, com todas as suas competências e valências. Por essa razão, a RNA pretende manter viva essa chama de sermos o viveiro deste projeto, que é o Festival Infantil, relançado no ano passado com o objetivo de proporcionar às crianças e aos adolescentes oportunidade de exibirem seus talentos artísticos. O Festival Infantil, pois, contribuiu para o desenvolvimento de diversas habilidades e de competências a todos os níveis no segmento igualmente infantil, e em 2026 pretendemos aproximar-nos um pouco mais da ideia de que norteou a criação desse festival, proporcionando a produção de música e cantores infantis, impulsionando a sua promoção e a sua divulgação. Conscientes da sua capacidade mobilizadora e no âmbito da responsabilidade social, a RNA entende ser necessário colocar mais uma vez, e continuaremos sempre que existir essa necessidade, porque o Festival Infantil traz essa componente. E é o que nós, dentro desta edição 2026, pretendemos fazer como ato contínuo.
0: Já em representação do Conselho de Gerência da Sociedade Mineira Xitotolo, Cíntia Afonso, no seu discurso, falou que representava o momento para a sua empresa.
2: É com elevada satisfação e profundo sentido de responsabilidade social que a Sociedade Mineira do Xitotolo se associa hoje à Rádio Nacional de Angola, na qualidade de patrocinadora oficial do Festival Infantil da RNA. Este momento representa a união de instituições comprometidas com o futuro das nossas crianças, com a promoção da cultura, da inclusão social e da valorização da infância angolana. Ao longo dos nossos 30 anos, a Sociedade Mineira do Xitotolo tem pautado a sua atuação não apenas pela contribuição económica para o desenvolvimento do país, mas também com o compromisso permanente com iniciativas de impacto social e humano. Foi precisamente este o propósito que nos motivou a abraçar este projeto. Acreditamos que investir em crianças é investir no futuro de Angola, é criar oportunidades, é despertar talentos, é incentivar sonhos e proporcionar experiências positivas que possam marcar vidas.
0: Ouvíamos Cíntia Afonso, representante do Conselho de Gerência da Sociedade Mineira Xitotolo, um dos patrocinadores da edição 2026 do Festival Infantil RNA Chitotolo 30 anos. A festa irá acontecer aqui em Luanda, no Complexo Desportivo Paz Flor, um espaço convidativo com segurança e conforto. Estão convidadas todas as crianças, incluindo os adultos, familiares. Os ingressos já estão a ser comercializados e podem ser adquiridos através dos pontos de venda, portaria da Rádio Nacional de Angola e pelo site ticket.au.
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venham e participem deste festival que será memorável para todos. Lembrem-se, para este ano os direitos da criança será a tónica. Estamos juntos.

10 horas 38 minutos foi aqui o diário do festival que a Rádio Nacional de Angola vai realizar no dia 1 de junho, o grande espetáculo infantil e acontecer no complexo Paz Flor aqui em Luanda.

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0: Pois bem, são 10 horas 42 minutos, estamos de volta. E deixa-me dizer que tenho cá uma figura ilustre. Eu estou a falar do antigo Ministro da Justiça e Direitos Humanos, Francisco Queiroz, que veio apresentar a mais nova obra literária, intitulada O Guardador da Chuva. E coincidentemente hoje está a chover aqui em Luanda, mas deixa-me dizer que Francisco Queiroz nasceu no Bié, aqui em Angola, é jurista, diplomata, académico e brigadeiro na reforma, desempenhou funções de alto nível junto da Presidência da República e ocupou os cargos de Ministro da Geologia e Minas e de Ministro da Justiça e dos Direitos Humanos, é professor associado da Universidade Agostinho Neto, membro da União dos Escritores Angolanos e publicou ensaios romances, um dos quais adaptado ao teatro e outro traduzido internacionalmente, e diversos poemas, alguns musicados. Seja bem-vindo, doutor. É um prazer tê-lo aqui.
1: O prazer é meu, Eliane.
0: Eu sou Langevina Chiaca.
1: Como?
0: Langevina Chiaca, meu nome.
1: Peço desculpa.
0: Eu entendo.
1: Sim. Olha, eu ouço este programa com muita frequência.
0: Pois. E normalmente a voz que passa aqui é da Eliane.
1: Exatamente.
0: Entendo. É normal que isto aconteça.
1: Então, olha, os meus cumprimentos.
0: Muito bem.
1: Para si.
0: Obrigada.
1: E para o público que nos ouve neste momento.
0: Muito bem. Francisco F. Chikondo. O que é que significa Chikondo?
1: Chikondo é o nome.
0: Uhum.
1: É o nome da minha avó.
0: Muito bem.
1: A minha avó chamava-se Albertina Chikondo. Albertina já é nome português,
0: sim,
1: mas
0: sim.
1: O nome dela originário é mesmo Chikondo.
0: Umbundo.
1: Uhum. Acontece que, por preconceitos raciais daquela época, o meu pai e os outros filhos da minha avó não foram registados com o nome dela. É uma violência cultural do tempo colonial das mais atrozes.
0: Uhum.
1: É a supressão da identidade.
0: Da identidade. É mau isto.
1: É. Então, por causa disso, todos nós, os descendentes, não herdamos o nome da nossa avó.
0: Da avó, Chikondo.
1: É.
0: Muito bonito.
1: Quando eu comecei a escrever, decidi homenagear a minha avó, resgatando o nome dela.
0: Muito bem.
1: Então, passei a usar, como escritor,
0: uhum,
1: o nome F. Chikondo.
0: Chikondo. Muito bem. E o guardador da chuva? Coincidentemente, está a chover em Luanda.
1: É verdade. A chuva. A chuva é sempre um fator de inspiração para os poetas.
0: Uhum.
1: Eu tenho aí, nesse livro, há alguns poemas em que a chuva aparece como elemento inspirador, porque a chuva tem essa magia,
0: uhum,
1: a ver? E transforma, e depois traz uma certa nostalgia, traz sentimentos, etc. Mas o guardador da chuva,
0: sim,
1: que é o título da obra, resgata o título de um poema. É um dos poemas que é mesmo, tem esse título.
0: Foi o primeiro, será?
1: Não, é o último.
0: O último. Nossa.
1: É o último,
0: uhum,
1: sim. Porque o livro tem 50 poemas, né? Porque pretende ser uma homenagem aos 50 anos da independência de Angola.
0: 50 poemas, 50 canções para Angola.
1: 50 canções para Angola.
0: Uhum.
1: É. Então, esse título é retirado do título de um poema,
0: uhum,
1: e esse poema procura enfatizar a ilusão, muitas vezes, que o poder traz.
0: Muito bem.
1: O guardador da chuva é uma metáfora,
0: uhum,
1: com um sentido que pretende referir que ninguém pode ter o poder de guardar a chuva, nem de decidir quando é que ela cai,
0: uhum,
1: quem a chuva molha e quem não molha.
0: Uhum.
1: Então, com base nessa metáfora, escreveu o poema para descrever que ninguém pode ter essa pretensão, né, e decidir o que fazer. Então, o poema, com uma carga simbólica acentuada, etc., anda à volta dessa ideia, que é a ideia âncora do poema.
0: Do poema, muito bem.
1: Ele refere-se um pouco à realidade social, porque a poesia
0: do nosso país?
1: É, do nosso país. Do nosso país, e também é um pouco universal.
0: Muito bem.
1: Quer dizer, aquilo que nós sentimos no nosso país, traduzimos na escrita, em diversas formas, romance, conto, etc., e também em poesia.
0: Muito bem.
1: Mas muitas vezes a forma como equacionamos as questões sociais, os dramas, os conflitos sociais, as dificuldades, mas também as alegrias.
0: As alegrias, pois.
1: Também as celebrações sociais, às vezes acabam por transcender a nossa realidade social, aquela com a qual estamos mais em contacto, mas também explica muitas realidades fora da nossa própria
0: realidade. Muito bem.
1: Eu tenho um pouco essa preocupação de ter sempre também a expressão universal, né, dos problemas que do hoje em dia, por exemplo, né? Então, o guardador da chuva, embora exprima a nossa realidade,
0: sim,
1: constitua, digamos, um aviso e um alerta para a ilusão que por vezes cada um de nós tem de ter um determinado poder. Mas nunca tem o poder de fazer certas coisas, como por exemplo guardar a chuva.
0: Pois, faz sentido. Então, como é que consegue, ou naquela altura conseguia conciliar este lado escritor, depois professor, depois ministro? Como é que fazia isto? Como é que dividia?
1: Não é uma coisa difícil, devo confessar-lhe.
0: Sim.
1: Porque conseguimos quando somos organizados.
0: Muito bem.
1: É. As responsabilidades que nós temos circunscrevem-se a um determinado espaço temporal. Quando eu era ministro, eu fazia sempre por entrar cedo, mais tardar 8:30 da manhã já estava no serviço, e saía às 15, quando muito 15:30, mas depois de sair, eu ficava com o tempo para mim.
0: Muito
1: porque
0: bem.
1: Cumpria as minhas obrigações
0: como ministro
1: durante aquele período.
0: Perfeito.
1: Então, durante esse período era o Francisco Queiroz.
0: O escritor,
1: depois das 15:30 16, era o Neco.
0: O Neco.
1: Eu sou o Neco.
0: Em casa é Neco.
1: Eu sou o Neco. Então, o Neco tem várias formas de estar na vida e de se exprimir. Uma delas é através da literatura.
0: Muito bem.
1: Então, a literatura aparece como um complemento do uso do tempo que eu disponho, né? E isso consegue-se com essa tal organização. E disciplina.
0: Perfeito.
1: Desde que estou assumo funções políticas elevadas, né? Escrevi um livro de contos, um romance, esse tal que foi traduzido para o inglês e foi vendido em vários países.
0: Sim.
1: Escrevi poemas publicados. Escrevi também um outro romance que está escrito, mas está agora a ser tratado, possivelmente vai ser lançado no Brasil.
0: Boa.
1: Escrevi este livro de poemas. E ainda escrevi o livro O Cargo de Ministro em Angola, não sei.
0: Nossa.
1: Se ouviu falar.
0: Ainda não ouvi.
1: O Cargo de Ministro em Angola. É um livro que traduz a minha experiência enquanto ministro, mas com o sentido de ajudar dos novos ministros.
0: Muito bem.
1: Eu
0: muito
1: senti
0: bem.
1: Essa dificuldade quando entrei, né? Então, depois adquiri a experiência e vi como é que se consegue resolver as dificuldades. E transmiti essa experiência num ensaio que depois foi comercializado.
0: Muito bom, muito bom. E falando em comercializar, esta obra quando é que será lançada, quando é que será apresentada?
1: Bom, vai ser lançada no dia 22
0: deste mês,
1: mês
0: já?
1: De maio.
0: Perfeito.
1: Portanto, hoje é 13, é para a semana de 9 dias.
0: E hoje são 14 já.
1: Hoje já é 14.
0: Já,
1: né?
0: Sim, já.
1: Bom, então será dentro de 8 dias.
0: 8 dias, sim.
1: Dias, na União dos Escritores Angolanos.
0: Muito bem.
1: É, ao preço de 12.500 kwanzas.
0: Muito bem. A que horas mesmo?
1: Às 16.
0: 16 horas. É,
1: então,
0: muito bem.
1: Eu estou, conto com a Rádio Nacional e
0: com certeza.
1: Aqueles que nos estão a ouvir para todos comungarmos este momento.
0: Com certeza. Né? Doutor, qual é o poema que mais lhe toca aqui nesta obra?
1: São muitos.
0: Mas assim, aquele mesmo que tem a ver consigo e tal, toca lá quando olha, quando vê, quando lê, identifica-se.
1: Talvez no dia dos meus anos.
0: No dia dos anos. Será que pode ler aqui um verso, uma estrofe?
1: Deixa eu ver. Deixa eu ver se eu encontro aqui rapidamente.
0: Sim. Pois é, são 10 horas e 53 minutos. Daqui a alguns minutos entra a Olga Tancredo para informar o país e o mundo. Enquanto isso, o doutor Francisco Queiroz está a ver pelo menos um verso, uma estrofe de um dos seus poemas.
1: O título é No Dia dos Meus Anos.
0: Muito bem.
1: No Dia dos Meus Anos, tragam-me uma rosa dos milharais, confeccionem um batuque de estrelas e ponham a lua ao alcance dos meus sonhos. Não me perguntem quantos anos fiz, digam-me vocês quantas translações o meu sol brilhou em vós, porque no dia dos anos todos que juntei, as contas que conto do tempo que conta são vocês. No dia dos meus anos, façam a aritmética da verdade. Somem o amor com a candura das coisas simples. Multipliquem o peso dos anos que fiz pelas voltas ao sol que me trouxerem. E dividam com todos na hora de apagar a vela. Não venham sós para os beijos e abraços. Tragam todos os que o coração vos sentir. E não se importem com as prendas. O ar que respiram é o melhor que me podem dar. Se estiverem tristes neste dia, venham a si mesmo. Vamos dançar no lago azul da saudade e beber a água pura dos nossos sentidos. Não chorem de emoção e não me façam chorar. Quero-vos olhar nos olhos limpos e sorver a luz dos vossos sorrisos neste tempo do tempo que não conta. Quero que riam cada gota do que vos quero, que perdoem cada tristeza que vos causei, que exultem as idades que todos temos, que sintam comigo os anos que parece e tenham alma, porque o sorriso nunca envelhece.
0: É verdade. Muito bom. Muito obrigada, doutor, pela sua presença e que tudo corra bem. E claro que a RNA estará lá, com certeza.
1: Ótimo. Muito obrigado.
0: Muito obrigada e até a próxima.
1: Até a próxima, obrigado.
0: 10 horas e 56 minutos. Foi aqui a presença do antigo ministro da Justiça e Direitos Humanos, Francisco Queiroz, que veio falar sobre a sua mais nova obra, O Guardador da Chuva, que será lançada no dia 22 de maio na União dos Escritores Angolanos.

0: 11 horas em Angola, a seguir notícias com Olga Tancredo.
1: Angola apresenta no Reino Unido as potencialidades do setor petrolífero e mineiro para atrair novos investimentos.
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1: Bom dia. O Ministério dos Recursos Minerais, Petróleo e Gás e a Embaixada de Angola no Reino Unido promovem hoje em Londres a conferência sobre investimentos sob o lema Angola Potencial Mineral para a Indústria Moderna. O Ministro dos Petróleos, Diamantino Azevedo, destaca as boas relações com as empresas britânicas, sobretudo o Projeto Paz, que vai permitir aumentar a produção petrolífera nacional.
3: Além de passarmos em revista tudo o que está a ser realizado em Angola no âmbito da parceria com a Azul, na exploração, desenvolvimento e produção de petróleo, olhamos com atenção para o mercado internacional, os efeitos da situação no Médio Oriente e perspectivas para o futuro da cooperação com o BP, tendo em conta que para além dos projetos em curso, estamos a trabalhar com afinco num novo desenvolvimento, que é o projeto PAG, que ao ser concluído irá trazer mais produção para o nosso país, um investimento avaliado em cerca de 5 mil milhões de dólares.
1: Ministro dos Recursos Minerais, Petróleo e Gás, Diamantino Azevedo, que participa em Londres da Conferência sobre Investimentos, sob o lema Angola Potencial Mineral para a Indústria Moderna. Decorre em Luanda a primeira reunião dedicada à neuroradiologia de intervenções à especialidade médica diferenciada que vai ser implementada no país. O porta-voz do evento, Wilson Teixeira, disse que esta especialidade de intervenção poderá colocar Angola como referência regional nessa área.
4: A realização desta primeira reunião da Neuroradiologia de Intervenção representa um momento histórico para Angola e para o desenvolvimento da medicina altamente especializada no nosso país. Estamos a falar de uma área médica moderna, altamente tecnológica e essencial para salvar vidas, sobretudo no tratamento do AVC agudo, dos aneurismas cerebrais e outras doenças neurovasculares, bem como tumores cerebrais. Vamos ter o prazer de conhecer o projeto da Neuroradiologia de Intervenção, com o objetivo de formar profissionais angolanos, 8 profissionais angolanos que serão formados localmente. Pela primeira vez, Angola vai se colocar como líder a nível regional nesta área, porque nós

0: Seremos um polo da Sociedade Brasileira de Neurologia sediada em Angola.
1: Luanda acolhe a partir de hoje a primeira reunião dedicada à neuroradiologia de intervenção, especialidade médica diferenciada que vai ser implementada no país. A província do Namibe é palco desde ontem da primeira Conferência Nacional da Mulher Advogada. O evento que está a abordar o papel da mulher na advocacia visa a partilha de conhecimentos entre as diversas gerações. Elias Guito.
2: O posicionamento da mulher no cenário político, bem como na área profissional, não deve ser feito olhando o género, nem tampouco por cotas, mas sim no mérito, tendo em conta o que ela tem estado a conquistar com sacrifício, bem como as exigências do mundo atual. Esta tese é definida pelo bastonário da Ordem dos Advogados de Angola, Luís Domingos. O jurista fez estas declarações nesta quarta-feira, na abertura da Conferência Nacional da Mulher Advogada que está a acontecer na cidade de Moçambique, província do Namibe.
3: As mulheres não devem ascender por uma questão de género, mas por uma questão de serem mulheres com mérito.
2: A advogada angolana Ana Godinho afirma que este evento está a servir para uma partilha de conhecimentos entre diferentes gerações.
4: É um encontro intergeracional, é um encontro que nos convida a pensar o papel da mulher na advocacia, na sociedade e aquilo que tem sido os nossos feitos.
2: A advogada do Estado do Rio de Janeiro do Brasil, Mônica Santos, afirma que a sua presença na primeira Conferência Nacional da Mulher Advogada é uma grande oportunidade para poder transmitir as suas lutas no combate ao racismo.
5: Nós estamos trabalhando para que possamos fazer com que essa advocacia se torne pulsante e visibilizada.
2: A advogada do Estado do Rio de Janeiro do Brasil, Mônica Santos, Namibe, Rádio Nacional de Angola, Bernarda Wamba e Elias Guito.
1: Decorre na província do Namibe a primeira Conferência Nacional da Mulher Advogada.
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1: Futebol, Angola e Mali defrontam-se esta tarde em Rabat, em jogo da primeira jornada do Grupo C, da edição número 16 do Campeonato Africano das Nações em Sub-17, que decorre no Reino de Marrocos de 13 deste mês a 2 de junho. A atualidade internacional, o presidente dos Estados Unidos da América, Donald Trump, e o líder chinês Xi Jinping encerraram a reunião de hoje após 2 horas de conversações que abordaram questões ligadas a Taiwan, o comércio e as divergências entre as duas potências mundiais. Os dois estadistas abordaram também a questão do Irão e até um acordo eventual tripartido de armas nucleares entre Washington, Pequim e Moscovo. Bom dia.
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7: 11 horas e 6 minutos.
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7: Vítor Maria, Conceição Maria e filhos comunicam o falecimento de Vítor Manuel Maria Otávio, ocorrido no dia 12 de maio de 2026. O seu funeral realiza-se em data a anunciar. A família Santana comunica que o funeral de Margarida Renda da Silva Santana realiza-se amanhã às 11 horas no cemitério do Alto das Cruzes. Beatriz dos Santos Domingos, Ingrácia dos Santos Domingos, Maria dos Santos Domingos, Fernando dos Santos Domingos, Lucrécia dos Santos Domingos, Luzia dos Santos Domingos e Bruno Paulino Dias comunicam o falecimento de sua irmã Alquéria Bernardete dos Santos Domingos, ocorrido no dia 27 de abril em França. O funeral realiza-se no dia 17, às 10 horas, no cemitério do Benfica. A família Ambrósio comunica o falecimento do patriarca António Ambrósio, ocorrido no dia 10, na clínica Multiperfil. O óbito está a decorrer na sua residência, no bairro Casquel do Buraco, rua 54, casa 103. O seu funeral realiza-se amanhã às 10 horas no cemitério do Benfica. Termina aqui o serviço de utilidade pública da Rádio Nacional de Angola a esta hora.
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7: 11 horas, 8 minutos.
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de Cláudio Oxai, ele que está a fazer muito sucesso além das nossas fronteiras. E é claro que tudo o que é bom, toda boa música, passa aqui na Rádio Nacional de Angola, em especial no programa Casa da Rádio. Elas vamos somar e seguir, é claro. Daqui a alguns segundos teremos então o nosso tema de hoje, onde você vai saber sobre os benefícios do consumo da aveia. Raul, você gosta da aveia? Por quê? Mas por quê? Nada, não basta. Não sabe o que perde. Não sabe o que perde. Aveia, uma aveia bem preparada, vou te dizer. Até com sal, também cuia. Pois é, agora são 11 horas e 18 minutos. Enquanto a Fátima Gama prepara os últimos acertos, faz os últimos acertos, nós vamos chamar música e voltamos daqui a pouco.

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0: Cara o chão. Eu não sabia que ele dança assim tão bem. Afinal, sabe dançar. E nós vamos continuar agora sim, chamar o nutricionista Domingos Sacolembe, que vai falar sobre os benefícios do consumo da papa de aveia. Acompanhe agora.
1: Olá, mais uma vez que estamos hoje, nos propomos para mais um tema, vamos falar sobre os benefícios da aveia. Aveia é um cereal considerado um dos melhores para a saúde humana. Neste cereal nós encontramos um conjunto de nutrientes, dentre eles carboidratos complexos, as vitaminas do complexo B, também encontramos as fibras, que são muito bom para os intestinos. Encontramos também, na verdade, os minerais no conjunto de vitaminas do complexo B. Estamos a falar da complexo da vitamina B, a vitamina B1, vitamina B2, vitamina B6 e uma quantidade mínima da vitamina C também. Na verdade, para pensar na saúde digestiva, a primeira escolha que devemos fazer deve ser pensar na aveia. A aveia é um dos elementos de escolha número um para problemas gástricos, a partir mesmo do estômago até ao ânus. Nós precisamos consumir este cereal riquíssimos em fibras ou mucilagem. É uma substância que suaviza o conteúdo fecal, ou seja, alivia que as fezes saiam de forma leve e sem esforço. Por isso é que é muito aconselhável para ser consumido para todas as idades. As suas preparações, ela é versátil. Pode ser feito em forma de papa de aveia. Pode ser feito também em forma de leite, ou chamado leite da aveia. Pode ser feito também, pode ser acompanhado para as frutas, por exemplo, mamão. Pode adicionar, fazer um batido de mamão, adiciona também uma ou duas colheres de sopa e é muito boa. Pode ser consumida cozida ou mesmo crua. Ela é versátil para todos os pratos salgados, pratos doces. Então é muito recomendado para consumir este cereal. E para dizer também que de todas as pessoas que sofrem de prisão de ventre, a estas pessoas, antes de consumir, precisa ingerir bastante água ou grandes quantidades de água. Isso ajuda também, na verdade, na absorção, sobretudo aqueles que quiserem consumir de forma crua. Mas se tiver em forma de papa, é rápido. A papa pode-se adicionar também outras frutas. Então, é muito versátil. Pode também adicionar no chás, pode adicionar também no leite, pode adicionar também nos molhos. Então é muito versátil para todas as preparações. Então, para dizer que falar dos benefícios da aveia, nela encerra muitos nutrientes. E aconselhamos que as famílias, mas todas as famílias mesmas, devem consumir a partir de, seria mesmo a primeira, para as crianças pequenas, de terra idade, a primeira papa a pensar também podia ser flocos de aveia, mas aquela aveia um pouquinho mais fina é muito bom para as questões de crianças de terra idade. Então, para os adultos, todos os adultos devem consumir, e também a criança tem aqui uma particularidade. Para aqueles que quiserem ganhar o músculo, é recomendado o uso da aveia. Como? Adiciona aveia ou então faz o batido de aveia com a banana. Pode adicionar com abacate. Estes são uma combinação muito excelente para crescimento de músculos para as pessoas que estão treinos ou então faz uma preparação física. É bom antes ou depois, é muito recomendado. Então, pode ser consumido quantas vezes por dia, pode ser 2 a 3 vezes por dia, pode ser, não há problemas para o consumo desta, pode ser de manhã, pode ser fazer uma papa, lá para as 10 ou 11 horas também pode fazer a

0: adicionar numa fruta que quiser comer. Então, para dizer que para as pessoas que já sofrem de prisão de ventre, ou então já tem um problema sério com a febre tifoide crônica, aconselhamos usar a flocos de aveia em forma de papa. Todos os dias ou duas vezes por dia é recomendável e será muito bem beneficiado. Então, para dizer que este é um dos cereais que não deve faltar em casa. Todas as famílias são aconselhadas a consumir. E veja a importância. Questões de mudança genética de alguns cereais que aconteceram no arroz, no trigo, não se conseguiu fazer a mudança genética na aveia. Por isso é que ela contém o glúten em menor quantidade. Para as pessoas que são resistentes a glúten, então aconselhamos o uso de aveia. Então, todas as pessoas que são alérgicas a outras substâncias, a outras farinhas, a aveia é o mais indicado para corrigir esse problema. Então, bem, haja aquelas pessoas que já consomem, então recomendamos as pessoas que ainda não consomem que o façam. Para as crianças da escola, as crianças de peito, então devem consumir sempre. Para os papais, fazem algo mesmo para ver se as papinhas que vocês colocam nas terrinas das crianças que vão para a escola, que vão para a creche, não esqueçam o flocos de aveia. É tudo, até já.
1: Até já, doutora Domingos Sakulembe, que deixou aqui esta informação muito importante sobre os benefícios do consumo da papa de aveia, por sinal o nosso tema de hoje. Então já sabe que a papa de aveia deve fazer parte do seu menu todos os dias para enriquecer a saúde da sua família. Agora sim, 11 horas 31 minutos, vamos ouvir esta belíssima música de Ari. Até já.

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0: 11 horas 37 minutos, estamos de volta. E também nos últimos instantes já do nosso programa, a Casa da Rádio, mas temos alguém aqui em estúdio, tal como prometemos, que teríamos convidados. Temos mais alguém aqui, estou a falar de uma belíssima jovem, a vice-coordenadora do projeto de intervenção psicológica de casos de abuso sexual da Universidade Católica de Angola, Lisvalda Moraes. Seja bem-vinda, Lisvalda.
1: Bom dia, muito obrigada.
0: Está tudo bem?
1: Estou bem, graças a Deus. Como é que a senhora está?
0: Eu estou muito bem, obrigada. Então, veio falar sobre uma atividade que acontece no dia 25 deste mês aqui em Luanda, mas eu gostava que nos falasse primeiro deste vosso projeto.
1: O projeto de intervenção psicológica de abuso sexual é um projeto do Laboratório de Psicologia da Universidade Católica de Angola, que tem como objetivo sensibilizar, prevenir casos de abuso sexuais e fazer atendimento.
0: Muito bem.
1: Antes do mais, nós ficamos um mês a fazer uma capacitação para profissionais, psicólogos clínicos, para poder atender casos de abuso sexuais, e o lançamento será no dia 25 de maio, já segunda-feira.
0: Muito bem. Qual é o vosso público-alvo?
1: O nosso público-alvo são crianças, adolescentes, mulheres, homens, jovens, professores,
0: todo
1: igreja,
0: mundo, então.
1: Toda a sociedade angolana e também os órgãos privados e públicos. Então, nós pretendemos chamar a atenção da comunidade para esses casos de abuso sexual, ou seja, a Católica está se posicionando para o contra-abuso sexual na nossa sociedade. Infelizmente, ainda temos muito tabus. Infelizmente, dentro de casas, ainda temos agressores a serem encobertos dentro da igreja. Então, o foco é sensibilizar, é poder ter um público-alvo grande e também acolhê-los, ou seja, nós vamos fazer atendimento para todo o público gratuitamente.
0: Boa, boa, muito bem. E vai ser implementado no caso a partir de quando? O lançamento é segunda-feira e vai já entrar em vigor, ou como é que vai funcionar?
1: Já, a partir de segunda-feira já vai entrar em vigor.
0: Já vão poder atender?
1: Já vamos poder atender no período das 8 até 12 horas, das 15 até 17 horas, na Universidade Católica de Angola, no Laboratório de Psicologia. Então, temos vários psicólogos capacitados que estarão aí abertos para poder atender a demanda.
0: Muito bem. Qual é a última palavra?
1: A Universidade Católica está contra o abuso sexual. Por favor, toda a sociedade angolana, pedimos que encarecidamente, em casos de abusos sexuais, que passar informação e que todos possam se dirigir a partir de segunda-feira para o laboratório. O atendimento é gratuito, nós não fazemos exclusão de ninguém.
0: Boa.
1: Tanto os que foram abusados, tanto os seus familiares que ficaram impactados com a situação, nós estamos a chamar para ser atendido. E por favor, venham mesmo no dia 25, no dia do lançamento, que será muito bom para vocês.
0: Muito bem, então está aqui feito o apelo. Dia 25, a que horas mesmo?
1: A partir das 8 horas.
0: A partir das 8 horas, na Universidade Católica. Muito bem. Muito obrigada, Lisvalda Moraes, e que tudo corra bem. Estamos juntas.
1: Muito obrigada.
0: 11 horas 41 minutos, foi aqui a Lisvalda Moraes, ela que é vice-coordenadora do projeto de intervenção psicológica de casos de abuso sexual da Universidade Católica de Angola.
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0: Ponemos o país, sim senhora, quando são 11 horas 42 minutos. Agora sim, vamos dar espaço ao programa Voz do Trabalhador, um microprograma que fala sobre o dia-a-dia e as vivências do trabalhador em função ou em alusão do mês de maio. Vamos acompanhar.
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0: escape, porque a moto está passar fuga. Okay. Temos que meter um amiante para que a fuga desapareça. Okay. Sim, já está perfeitamente bem. Já não se luça, já não sai fuga aí. Tá resolvida o problema. Regina Tavares é o meu nome e sou estudante e ajudante mecânico. Segui com os meus objetivos, sonhos e metas. Trabalho significa muita coisa. Quanto mais quando temos amor naquilo que nós fizemos. E posso dizer que a mecânica é a minha vida praticamente. Desde pequena sempre sonhei com isso, sempre sonhei com desafios grandes. E é isso. Há situações como se estragar uma peça, se fazer alguma coisa que o mestre não goste e os outros colegas também não. Fica um pouquinho complicado, vem aquele berrozinho. E você se sente mal mesmo por estar naquele meio, gritarem contigo, na frente dos clientes e colegas. É, é sim difícil. Aqui na oficina eu ganhei uma família e posso dizer que a homenagem eu dou ao meu mestre, ao mestre Domingos. Sim, ele é um mestre excelente. Apesar dos pesares, né? É um pai, é um amigo e é mesmo para ele, a minha homenagem vai para ele. Nem que eu for grande, mais para frente, ele sempre vai estar lá comigo, vai estar lá sempre nos meus pensamentos, em coisas que eu vou fazer. Meu desafio foi quando eu cheguei para aqui. Já encontrei meninas aqui, mas quando eu chegava e entrava cliente e dizia, oh, tem menina aqui nessa oficina, mecânica, mas consegui mesmo. Até uns até me chamavam menino, em vez de menina. Sim, quando eu entrei aqui, fui sujeita que a partir do momento que eu entro pela aquela porta, sou um homem, como qualquer outro aqui, sim. E ouvi neiras aqui, às vezes, é um pouquinho desconfortável, sim. E é isso. Tive que deixar minhas coisas, ou seja, deixo de sair com as minhas amigas para estar aqui. Estudo, venho aqui de manhã, à tarde eu vou para a escola e é isso.
1: Então quer dizer que esta profissão mudou a sua rotina como mulher, é isto?
0: Mudou muito, já não faço unha. Sim, não faço unha. Vou em poucas saídas que nós organizamos com as minhas amigas. Eu posso até dar ideia, mas não consigo aparecer porque tenho que vir cumprir e as minhas coisas. E sim, deixo muitas coisas de lado para estar aqui, para me esforçar. Tá, sim. Tem que ter muito cuidado para não ter aquela de. Entrou gasolina, tens que lavar hoje, amanhã também. E sim. Deixo de usar perfume, porque aqui na oficina o cheiro, ele sai com o cheiro de gasolina. E é isso. Deixei mesmo muitas coisas de mulher para estar aqui. Graças a Deus, a minha família apoia. A minha mãe, principalmente. O meu pai também. No início, meu pai duvidou, questionou. Mas agora eles aceitam. As minhas irmãs apoiam mutuamente. E eles apoiam psicologicamente, financeiramente. Tudo, eles apoiam, sim. Sim. Consigo desmontar uma moto completa, consigo trocar algumas coisinhas na moto, sim.
1: Regina, já teve alguma situação caricata que lhe marcou com um cliente?
0: Já discutimos até, tivemos que esperar um mês para resolver, sim. Até já tentei expulsar, não só com pessoas da minha idade, da minha faixa etária, até mais velhos, tipo, ter sua paciência, como dizem, né? O cliente tem sempre razão e nós ficamos sempre naquela de compreender, entender o que o cliente quer. Para quem está começando a trabalhar agora, para quem está com o pensamento de fazer uma profissão, com pouca idade, seja 5, aproveita, faça. Nunca desistam dos vossos sonhos. Agarrem sempre coisas difíceis. Agarrem coisas difíceis. Não deixam que as pessoas me chamam de godivas. Tem sempre que fazer alguma coisa. Mulher como homem, tem sempre que fazer alguma coisa. Então, não desistam nunca dos vossos sonhos. Sejam sempre vocês, acima de tudo. Os vossos princípios, ética, por isso é que eu estou aqui. Graças aos meus princípios e éticas, eu estou aqui. E é isso, para ser respeitado, temos que fazer sempre alguma coisa.

Pois é, é aqui o microprograma A Voz do Trabalhador, onde retratamos o dia-a-dia e as vivências do trabalhador. Agora sim, 11 horas 48 minutos.

0: 11:51, chegou aquele momento de darmos uma ronda pelas redações provinciais do Grupo Rádio Nacional de Angola. No espaço em manchete, começamos pelo Cunene, ao encontro do André Gaspar. Bom dia, André.
1: Bom dia, Langevina e Chiaca. Em manchete, Câmara dos Nauturopatas do Cunene alerta para o aumento de profissionais sem qualificação, onde IVA acolhe amanhã a segunda edição do Fórum Provincial da STIC e Expotic Cunene 2026. A Administração Municipal do CIEDE aposta na formação técnico-profissional da juventude. Amigos da Saúde de Namacunde derrota Caxila Unida e consolida a liderança no Provincial Sénior de Futebol. Estas e outras farão atualidade logo mais às 12 horas no Jornal Provincial. A partir da redação de notícias da Rádio Cunene, o Bom Dia de André Gaspar.
0: Bom dia, André Gaspar. Do Cunene vamos até Xangongo, ao encontro do Leo Adriano. Bom dia, Leo Adriano. O que é a manchete aí hoje?
2: Bom dia, Langevino Chiaca. No jornal às 12 horas da Rádio Xangongo, é manchete. Criadores e autoridades tradicionais em Umbaja defendem agravamento das penas de furto e roubo de gado. Programa de alimentação escolar abrange 11 mil alunos do município de Umbe. Câmara dos Naturopatas do Cunene denuncia exercício ilegal da atividade por indivíduos inexperientes. Do Xangongo, Leo Adriano. Bom dia.
0: Bom dia, Leo Adriano. Passamos agora para a província do Uíge e vamos ao encontro do Joaquim Alfredo. Bom dia, Joaquim.
3: Bom dia, Leone Falcão. Bom dia a todos. Vamos aos principais destaques das notícias que vão ao ar no jornal às 12 horas desta quinta-feira na Rádio IJ. Falta de manutenção afeta funcionamento do Centro de Saúde de Quimvoenga, no município do Songo. Novos balcões bancários chegam ao IJ para reduzir enchentes nas agências. Ravina de grandes proporções ameaça destruir o edifício e várias residências no bairro Papelão, zona 3, arredores da cidade do IJ. Polícia Nacional desmantela a rede de adulteração de café no bairro Papelão, também arredores desta cidade. Do desporto, Futebol Clube do IJ defronta Sporting de Luanda na ronda inaugural do Nacional de Handebol. E pronto, Leone Falcão e ouvintes, são estas as principais matérias que vão dominar o jornal às 12 horas da Rádio IJ, numa edição do Adja Mayamona. Recebam os abraços do Joaquim Alfredo.
0: Joaquim Alfredo, bom dia, obrigada. Hoje é a Langevina Chiaca, estamos juntos. Agora vamos até a Uila e chamar o João Batista. Bom dia, João Batista.
4: Muito bom dia, Langevina Chiaca. Bom dia, ouvintes da Rádio Nacional de Angola. Será destaque no jornal às 12 horas na Rádio Uila, com a edição da Odete Falenga. Trabalhos de interligação das duas subestações desta bairros da Eiwa, Mutundo e Branco, com restrições de energia interpolada para um período de 3 dias. Coenda chega a Vitivivale e beneficia mais de 3 mil agregados familiares com transferências sociais monetárias. Centro Ortopédico do Lubango terá nos próximos dias piscina terapêutica para garantir rápida recuperação dos doentes. Superlotação das motorizadas de duas rodas preocupa a Motranga, que desenvolve campanha de sensibilização aos associados para a prevenção de sinistros. Vamos também abordar: Tribunal da Nigéria condena ex-ministro de Energia a 75 anos de prisão por corrupção. A técnica estará a cargo do Horácio Fernandes. Mais uma vez vai apresentar a Sandra Rodrigues. Bom dia.
0: Bom dia. Agora vamos chamar o Pelicano Batista a partir do Cubango. Bom dia, Pelicano Batista. O que é que será a manchete hoje?
5: Bom dia, Langevino Chiaca. Bom dia, ouvintes da Rádio Nacional. Em manchete hoje aqui no Cubango, a administração de Menong e Ineia procede a intervenções pontuais em algumas artérias da cidade para melhorar a mobilidade na urbe. Com a época de cacimbo às portas, donas de casa em Menong correm para a garantia dos agasalhos e assim se poder evitar doenças oportunistas da época. Jovens da província do Cubango são apelados à aposta séria na formação técnico-profissional, visando o fomento do autoemprego. Essas e outras vão merecer abordagem no jornal ao meio-dia aqui na Rádio Quando Cubango, com a técnica do Ladislau Armando, edição e apresentação comigo, Pelicano Batista. Bom dia, continuação da ótima jornada laboral.
0: Bom dia, Pelicano Batista. E para fechar, chamamos a Matilde Gonzaga, a partir do Kwanza Sul. Bom dia, Matilde.
6: Viva, bom dia. A Rádio Kwanza Sul, entre outras matérias, tem em destaque para o jornal ao meio-dia desta quinta-feira, 14 de maio, as seguintes matérias. Governo Provincial do Kwanza Sul quer contar com as várias forças da sociedade, com as várias forças da Polícia Nacional para travar todas as manobras adversas à ordem e tranquilidade públicas. A ideia foi reafirmada junto dos efetivos pelo governador provincial Eugênio Laborinho, que visitou nesta quarta-feira a unidade de reação e patrulhamento e a unidade de polícia de intervenção rápida aqui na cidade de Sumba. Ainda em destaque o arranque da campanha do gado bovino, a previsão dos serviços de veterinária nesta província é vacinar mais de 165 mil cabeças em toda a província. Também destacamos aqui o seguimento da jornada de trabalho da secretária-geral da OMA, Carlota Dias, à província do Kwanza Sul. Carlota Dias está a cumprir hoje com o seu segundo dia de trabalhos, depois de ontem ter trabalhado no município do Célio, está nesta altura a cumprir com a mesma agenda no município da Conda.
0: Muito bem, são 11 horas 58 minutos. Foi então esta ronda pelas redações provinciais do Grupo Rádio Nacional de Angola no espaço Em Manchete.
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0: E nós vamos fechar esta edição da Casa da Rádio, referente ao dia 14 de maio de 2026, com esta belíssima música do Rei Weba, Aquela Mulher. O Rei Weba que também já fez sucesso com Camanga. Agora trouxe mais esta música. Curtam. As despedidas são da Fátima Gama, Constância Videira, Arcanjo Pinto, Ernesto Gime, Delfim Soares, Raul Gonga e Lange Vina Chiaca. Bom fim.

0: São 12 horas em Angola. Seguir as notícias na Rádio Nacional com a jornalista Vânia Varela.
1: E vamos aos destaques desta edição. Comitê de Política Monetária do Banco Nacional de Angola decide hoje a manutenção ou não das taxas de juro. Empresários egípcios têm mais de 20 milhões de dólares para investir no setor da agricultura na província do Moxico. China e Estados Unidos defendem a reabertura do Estreito de Hormuz e um Irão sem armas nucleares. Futebol, Angola em sub-17 estreia-se hoje no CAN de Marrocos. Boa tarde e vamos às notícias neste jornal. O agravamento das tensões geopolíticas no Médio Oriente e a forte subida do petróleo poderão influenciar as decisões do Comitê de Política Monetária do Banco Nacional de Angola. Estas decisões serão conhecidas esta tarde. O economista Paulo Forquilha aponta três cenários possíveis.
2: O cenário mais provável é a manutenção da taxa BNA em 17,5%. Esse cenário ganha força porque o BNA já reduziu juros recentemente, o petróleo voltou a subir, os riscos externos aumentaram, o próprio FMI recomendou prudência e ainda existe incerteza internacional elevada. O segundo cenário, menos provável, mas que também é possível, seria uma redução muito ligeira das taxas diretoras, talvez de 50 pontos base. Isso poderia acontecer se o BNA entender que a inflação está suficientemente controlada, o Kwanza permanece estável e o abrandamento monetário pode apoiar o crédito e a atividade econômica. Mas neste momento, este cenário me parece menos forte devido ao agravamento do contexto externo.
1: Economista Paulo Forquilha, e aquilo que poderão ser as decisões da política monetária, da reunião da política monetária do BNA em relação à economia nacional. As decisões serão apresentadas hoje à tarde e, para o economista Paulo Forquilha, o cenário mais provável é a manutenção da taxa BNA em 17,5%. E o Ministério dos Recursos Minerais, Petróleo e Gás e a Embaixada de Angola no Reino Unido promovem hoje em Londres uma conferência sobre investimentos sob o tema Angola, potencial mineral para a indústria moderna. Nesta quarta-feira, o ministro dos Recursos Minerais, Petróleo e Gás, Diamantino Azevedo, visitou a sede da petrolífera britânica British Petroleum. Na ocasião, Diamantino Azevedo destacou as boas relações que Angola tem com as empresas britânicas, sobretudo o projeto PAS, que vai permitir aumentar a produção petrolífera nacional.
3: Além de passarmos em revista tudo o que está a ser realizado em Angola no âmbito da parceria com a Azul, na exploração, desenvolvimento e produção de petróleo, olhamos com atenção para o mercado internacional, os efeitos da situação no Médio Oriente e perspectivas para o futuro da cooperação com o BP, tendo em conta que para além dos projetos em curso, estamos a trabalhar com afinco num novo desenvolvimento, que é o projeto PAG, que ao ser concluído irá trazer mais produção para o nosso país, um investimento avaliado em cerca de 5 mil milhões de dólares.
1: Ministro dos Recursos Minerais, Petróleo e Gás, Diamantino Azevedo, que participa em Londres na conferência sobre investimentos sob o lema Angola, potencial mineral para a indústria moderna. O Consulado de Angola no Porto, em Portugal, pretende realizar em Saurimo, na província da Lunda Sul, um fórum sobre a agricultura. De acordo com a Cônsul de Angola no Porto, que nesta quarta-feira foi recebida pelo governador Gildo Matias, existem muitos empresários do norte de Angola que quer investir neste setor. Diniz Armando.
4: A embaixadora Gulce Gomes, cônsul-geral de Angola no Porto, Portugal, foi recebida na tarde desta quarta-feira em audiência pelo governador da província da Lunda Sul, Gildo Matias José. No centro das conversações esteve a pretensão do consulado de Angola no Porto realizar em Saurimo um fórum sobre agricultura. Nas suas declarações, a embaixadora Dulce Gomes expressou que a ideia de trazer este projeto para a Lunda Sul é no sentido do desenvolvimento regional equilibrado, uma vez em que a maior parte dos investimentos estrangeiros estão concentrados no centro de Angola.
5: Nós trouxemos para cá um projeto de investimento na área da agricultura. Então, eu tenho estado a desenvolver uma série de ações com a comunidade empresarial portuguesa, sobretudo da Norte de Portugal, e da qual surgiu a ideia de investirem na área da agricultura. E, como sabe, até agora os investimentos todos têm se concentrado mais no centro de Angola. E indo dentro do nosso programa de desenvolvimento nacional, nós aliamos-nos mais no que diz respeito à necessidade do desenvolvimento regional equilibrado. Então pensamos levar esse investimento agrícola para áreas mais longínquas do centro de Angola e pensamos, Saurimo. Então o que é que nos trouxe cá? Viemos pedir a permissão ao senhor governador.

0: Vítor Maria, Conceição Maria e filhos comunicam o falecimento de Vítor Manuel Maria Otávio, ocorrido dia 12 de maio. O seu funeral realiza-se sem data a anunciar. A família Santana comunica que o funeral de Margarida Henda da Silva Santana realiza-se amanhã às 11 horas no cemitério Alto das Cruzes. Beatriz dos Santos Domingos, Ingrácia dos Santos Domingos, Maria dos Santos Domingos, Fernando dos Santos Domingos, Lucrécia dos Santos Domingos, Luzia dos Santos Domingos e Bruno Paulino Dias comunicam o falecimento de sua irmã Alcária Bernadette dos Santos Domingos, ocorrido dia 27 de abril em França. O funeral acontece dia 17 às 10 horas no cemitério do Benfica. A família Ambrósio comunica o falecimento de patriarca António Ambrósio, ocorrido dia 10 na clínica Multiperfil. O óbito decorre na sua residência no bairro Casquel do Buraco, rua 54, casa 103, e o seu funeral realiza-se amanhã às 10 horas no cemitério de Benfica. O novo reino do Congo, Diantotela, comunica que vai realizar a entronização do novo rei do Congo, Diantotela, sob o lema Preservar e Promover a Identidade dos Povos Congo, a ter lugar no dia 23 de maio, na cidade de Lubanza, Congo. Para mais informações, deverão ligar para os terminais telefónicos 927-770416 ou o 933-78-51-88. A Rádio Nacional de Angola ao seu serviço.
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0: 12 horas 15 minutos.
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0: 12 horas 17 minutos, a seguir o Andar Angola.

0: Boa tarde. Hoje vamos radiografar mais um novo município, o Chiede, sua origem e significado. É para mais daqui a pouco. Edita esta edição a Nazaré Luiz, com técnica final de Raul Gonga, e Clementino Afonso comunica consigo.
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0: Começa agora mais uma viagem por esta Angola. Como dissemos, hoje vamos radiografar mais um novo município do país, o Chiede. O novo município do Chiede foi até janeiro de 2025, comuna do município de Namakunde. A sua população é composta maioritariamente por Ovawambos. Os Ovawambos é uma grande nação composta por 12 tribos. O povo Ovambo é um povo banto que ocupa regiões fronteiriças do sul de Angola, propriamente na província do Cunene e no norte da Namíbia, popularmente conhecida como Ovambolândia. Com mais de 470 mil habitantes, Chiede possui terras férteis e muitas atrações turísticas e gastronómicas. A pastorícia e a agricultura de subsistência são também práticas dos habitantes do município do Chiede. A radiografia que se impõe sobre o novo município do Chiede a seguir com o jornalista Euclides Tucama.
1: Boa tarde, Angola. O conhecimento da história é uma peça fundamental em qualquer cultura. Hoje, vamos destacar o potencial histórico, social e cultural do recém-criado município do Chiede, na província do Cunene, resultante da nova divisão político-administrativa do país, derivado do município de Namakunde. O município do Chiede conta com mais de 470 mil habitantes, maioritariamente da etnia Ovambo. A futura sede denomina-se Mulemba Wanangama. Situa-se a mais de 100 quilômetros da cidade de Ondjiva, capital da província do Cunene. A agricultura e a pastorícia são as principais atividades de subsistência da população. O turismo, a mineração, a flora e a fauna são outras potencialidades que o município possui, segundo o administrador municipal adjunto, Manuel Duarte.
2: Chiede é o segundo maior município da nossa província do Cunene. Estamos a falar mais ou menos de 12 mil quilômetros ao quadrado. É um município que faz fronteira com a vizinha República da Namíbia e também faz fronteira com outros municípios. Município do Kwanyama, da Kafima, do Neone e do Namakunde. Neste momento estamos a falar de cerca de 470 mil habitantes no município do Chiede. Aqui no município do Chiede temos a língua predominante que é o Xuambo, temos também os Khoisans e um bocadinho os Vandonga lá no Mulunga Oxikongo, por causa da nossa vizinhança com a Namíbia e os nossos irmãos namibianos, muitos deles já vivem também aqui no município de Chiede, então temos algumas línguas aí deles que é falada aqui. Ondjiva até Nomulemba Wanangama, estamos a falar de 107 quilômetros de distância. 99% do seu sustento é no campo. Nós temos a predominância da agricultura familiar. A nossa população, na verdade, aqueles produzem o maçango, a maçambala, produzem também alguns frutos, como é a melancia, a abóbora e tudo mais. Então, o município de Chiede é uma zona que tem muito pasto para transumância, até porque os nossos irmãos da República da Namíbia também fazem aqui o seu pasto, e isso faz com que o grosso do gado que nós temos no município seja maior. Por isso é que hoje em dia é chamado mesmo de Chiede, de Xengobe, por causa mesmo dessa predominância. E na verdade o gado no Chiede é abundante. Estamos a falar da fauna, estamos a falar da flora. Nós temos a madeira. O Chiede é um município que, do ponto de vista de turismo, tem muita coisa para oferecer. Nós temos locais históricos no Chiede, por exemplo, para se visitar. Como sabe, o nosso rei é proveniente do município do Chiede. Quem quiser, por exemplo, tiver curiosidade de conhecer onde ele nasceu, onde ele vivia como criança. Para além dessa curiosidade, nós também temos no Chiede locais que tem terra vermelha, terra preta, terra branca.

0: classificado no período colonial como parte do posto administrativo de Omulunga Washikongo. É uma região com vastas condições de pasto e considerada zona de confluência do reino de Okwanyama. Aqui no Chiede, encontravam-se reservas de gado dos soberanos. Para proteger esta riqueza, foram instituídas regras tradicionais, incluindo a proibição de construir residências em certas áreas, devido a relatos de vozes misteriosas que se ouviam durante a noite. O município do Chiede é tradicionalmente considerado a sede de Elenga, por ter testemunhado a trajetória de um ancestral da maioria dos reis do reino de Okwanyama. Chiede é também a terra natal do atual rei de Okwanyama, Sua Majestade Jerônimo Aleng, que narra a história da região na primeira pessoa. O soberano destaca que o município continua firme na defesa dos seus valores culturais, sendo a festa do gado bovino uma das maiores manifestações da região.
1: Uma grande honra e orgulho para mim falar do espaço territorial onde se encontra o meu cordão umbilical, o Chiede Xengobe, ou seja, terra de gado. O Chiede, um espaço que inicialmente ascendeu a categoria de posto administrativo, estamos a situar no período colonial. Aí, nos anos 30, Chiede se encontrava a residência de um dos Omalenga, de um dos dignatários dos reis, aquele que atendia aquela área a nível do reino do Okwanyama, que respondia pela área leste do reino, incluindo naturalmente e a sede de Lenga, o Tatekulu Nililewanga. Esse dignatário, esse Lenga Nililewanga, muito conhecido pelo fato de ter sido ancestral de muitos dos reis do Okwanyama, foi, podemos dizer assim, avô dos reis Weyolula Redimbi Redimbila Nililewanga, o rei Nande Redimbi Redimbila Nililewanga, o rei Haikukutu Yashinangolo Shinangolo Shalombole Nilombole Nililewanga. Portanto, ali viveu um dos ancestrais dos reis de Okwanyama na sua maioria. Chiede é uma localidade que está a manter a sua cultura, como sabemos, é predominantemente habitada pela esta comunidade de Ovawambo, mais concretamente de Okwanyama, para além de, neste momento, de outras comunidades que convivem lá harmoniosamente, fazem a sua vida. É uma das áreas onde podemos encontrar, felizmente até hoje, a preservação e a conservação dos valores culturais da comunidade de Okwanyama. Ali nós podemos encontrar ainda a realização de muitos ritos. Queremos nos referir, por exemplo, à festa do boi e da Nolengobe. Podemos encontrar a festa de Fundula. Podemos encontrar pessoas que ainda conservam o nosso traje, os nossos pratos. Portanto, podemos dizer que a cultura aí nessa área, sobretudo um pouco mais lá para o interior, não sofreu muito a influência ocidental. O Chiede, terra de gado, terra de capim, terra de bons pastos. Ou seja, na altura, antes da chegada dos portugueses, o Chiede era reservado para a criação de gado. Não era para habitar de forma ostensiva. Era mais reserva mesmo só para o gado, sobretudo o gado dos reis, digamos assim, dos Omalengas, o gado é abundância. Era reserva para o pasto do gado. Era considerado o corredor

0: vândalo, companhão, quer dizer, é ali onde o gado, sobretudo nos momentos em que há sempre lá a água, o gado era concentrado. A imaginar, era gado todo, era sobretudo o gado dos soberanos. Por isso é que, para poder proteger aquela localidade, criaram mitos de segundo os quais não se podia lá fazer casas, não se podia residir definitivamente, e eu sou os pastores durante algum tempo, depois tinha que regressar. Podia toda hora, toda noite, vir crianças a gritar, a chorar, pessoas a pisar, pessoas a falar na mata e você não vê ninguém. Tanto foram mitos criados para proteger aquela área, para as pessoas não se instalarem até lá.
1: Além disso, Chiede viu nascer vários nacionalistas.
0: Queremos nos referir a José Miguel Ângelo, mais conhecido por Capunda, o primeiro administrador municipal naquela altura, se chamava Comissário Municipal de Namacunde. Demos falar do General Vietnam, conhecido no nosso país pelo trabalho que prestou e ainda presta ao país. Podemos falar da Dona Olga Chaves, que foi secretária provincial da OMA na Huila. Podemos falar da Dona Cristina Candume, foi primeira secretária provincial do CUNEN da OMA. Podemos falar de, mais conhecido por Sete Vidas, um dos grandes combatentes da luta pela independência e pela paz no nosso país. Podemos falar de Virgílio da Costa Alemão Coimbra, é um professor dedicado que estiveram à frente da fundação do início do ensino secundário na província do Cunene, mais concretamente aqui no Angiva. Podemos falar de Ibrandina Coimbra, mãe dos Impactos 4, mãe da Iola Semedo e tantos outros.

0: Senhão Bonifácio Rikongawa recorda que a região era habitada maioritariamente por seguidores do rei, para proteger o potencial ganadeiro do reino. Ele revela ainda que havia áreas onde no tempo colonial não se transitava durante a noite, uma narrativa que persiste até hoje.
1: Os mais velhos vieram, eram os grandes homens do rei, que eram os comandantes. O Tate Kuruanyira Nyirewanga estraou aqui no Xiede. O outro mais velho foi extraído no Murunga Xikongo, esse chamado Xikongo. O Nangama foi extraído no Mulemba, porque são os grandes chefes que foram postos nessas áreas. Porque os Malenga é que guardava os bois do reinado. Tem uma área onde não se anda até agora mesmo. É respeitada sempre. É uma área, por exemplo, quando a chuva também não quer, ou a ventania durante esse ano, as pessoas são mobilizadas para ir lá, sentar lá e levar algumas coisas da tradição. Ou vão iniciar já a cultivar o quê? É lá onde que se leva o primeiro semente, para ir pedir Mulemba, Mulunga, Xikongo, porque são eles que tinham todo o segredo da nossa tradição. Uma área onde que é proibido mesmo picar com as tropas, é na área do Mandobi, onde que andava o mais velho também, era um grande do nosso rei Mandume, chamado Kashedi. Uma área onde que não se passa, não se ubica com as tropas. Mesmo que você chegar lá naquela área, tirar uma arma, disparar, não dispara. Nem o chura africano lá, nem passa. Inteira mesmo aí. Ou fica 2 ou 3 dias, ou perde mesmo. É a tradição. Pode ser a noite como o quê? Você passa até aparecer pessoas que nem pessoas, mas você vai ver aparecer pessoas.
0: A senhora Maria Fernanda, nativa do Xiede, destaca que a população é maioritariamente cristã e relembra a instalação da primeira igreja na região.
2: Nos anos 50 e tal até 90 e tal, só tínhamos a igreja católica. Surgiu através de alguns homens que vinham aqui para espantar a palavra de Deus. Então apareceu aqui o mais velho, Estevão Mwanyikang. Era o casal de Adriana Nepembe. Acusou o primeiro filho, Pedro Estevão. E a maioria parte das pessoas aqui são católicos. E chegaram aqui com uma carroça. Eles se hospedaram por baixo de uma árvore. Ficaram aí uma semana, conseguiram fazer uma casinha e as pessoas vinham na palavra de Deus, porque o mais velho Estevão era já o catequista. Dali saiu para a localidade do Mufito Achivanda, e mesmo aqui no Xiede também. Ele fez uma igreja, estava a transmitir a palavra de Deus em todo ser humano que queria ouvir. Só que depois morreu. A igreja foi herdada por um mais velho chamado Yoshefa Wahamba. Esse mais velho que nós encontramos, porque nosso avô nós não encontramos. Então, continuou com a religião. E quando o mais velho também, Yoshefa morre. Substituiu o mais velho, o Shudi Shainyangwa, de 2003 até 2019 ou 20. Por aí, também falece. E atualmente temos algumas catequistas, a tia Teresa. A igreja católica está expandida mesmo. Onde a Jô tem, o Ikundo tem, o Mukwa tem, e a igreja Sétimo Dia também. Está mudando a vida de muita gente.
0: Maria Fernanda fala também da gastronomia, das bebidas típicas e dos rituais ligados à festa da puberdade.
2: O prato mesmo social nosso é o funge, que chamamos o pirão. É, o pirão come-se com o acompanhante, pode ser lombi seco, lombi fresco ou mavanda. É um hábito já de casa. Temos o chikundo, aquele é bulunga, é aquela que sangue, que não pode faltar, principalmente nas casas dos mais velhos. Temos também o macau. O macau faz-se também quando há alguma cerimônia, depois da debulhação do maçango. Às vezes tem visita em casa, mata-se uma galinha. O primeiro conduto tem que ser mavanda. Depois do mavanda tem que ter a galinha. Então, na galinha tem que ir lá de ovo, que é o olho, que é o nosso olho. E há pessoas que põem manteiga de vaca. Nós temos uma fruta chamada ngongo. Do ngongo veio uma bebida que é para os adultos. E aquela bebida é essencial, só que não é de todo ano. Só aparece nos meses de fevereiro, março, até abril. Esse ngongo é onde sai maongo. Depois do maongo, então o ngongo é secado. Depois de seco, parte-se. Lá sai um produto chamado marruco. Do marruco é onde nós extraímos o jove, e o tal óleo, o nosso óleo. Temos a festa de Efundula. Efundula é uma festa que se faz para as meninas. Então, uma menina passa por Efundula para ser senhora. Nos tempos passados, era dos 18 anos até os 21 anos. Uma menina sem engravidar, sem passar no fico, era queimado, era matado. Porque trouxe um azar na família. Os pais é que decidem a aldeia, ou o rei, ou soba. Era aceitável mesmo que esta menina é eliminada. Era uma regra para ninguém fazer aquilo que ela fez.
0: Um povo sem história é um povo sem memória. Quanto mais ampla for a visão da maneira como os homens se comportaram em diferentes momentos da história da humanidade, maior será a nossa capacidade para entender e lidar com os problemas da atualidade. Por hoje é tudo. A partir do município do Chiedo, província do Cunene, as despedidas são de Anastácio Nandafa, Fernando da Costa e Euclides Tocama. Boa tarde, Angola.
3: Boa tarde, jornalista Euclides Tocama e a radiografia que se impõe sobre o município do Chiedo, na província do Cunene. Estamos a terminar esta edição. Fizeram equipa Nazaré Luiz, Raul Gunga e Clementina Afonso. Despedimos-nos com a promessa de o programa estar de volta em breve. Até o próximo encontro.

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0: Um plano de reassentamento para as vítimas das cheias do rio Cavaco. Inamet alerta para o aumento de casos de doenças respiratórias e prolongamento da chuva em algumas regiões de Angola durante a época do cacimbo. Banco Central Angolano anuncia hoje medidas para mitigar impactos da crise do Médio Oriente na economia angolana. Angola pisca os olhos aos investidores britânicos em fórum de atração de capitais para o setor da mineração. Angola defronta esta tarde o Mali na primeira jornada do CAN de Marrocos em sub-17. China alerta Estados Unidos que intromissão no caso Taiwan pode levar a um confronto entre as duas nações. Jornal da Atualidade, quinta-feira, 14 de maio de 2026. A edição é do Romão Ferreira. Garanta técnica Linda Moraes. E vai apresentar-lhe as notícias a Vânia Varela.
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0: Uma vez mais, boa tarde. O governo de Benguela já delineou um plano para realojar as famílias sinistradas das cheias do rio Cavaco. Nesta quarta-feira, em conferência de imprensa, o governo local anunciou que já existe um espaço identificado para este realojamento e, tão logo sejam concluídos os trabalhos em curso, o processo terá início. Os dados com Ismael Macosso.
2: O governo de Benguela está a avaliar a situação dos sinistrados do rio Cavaco para um possível realojamento. Ao falar na conferência de imprensa, a vice-governadora de Benguela para o setor político, social e econômico, Kátia Cachuco, apresentou o balanço da assistência às famílias afetadas pelo transbordo do rio Cavaco. Durante o encontro, a governante assegurou que a situação nos centros de acolhimento está sob controle, com foco redobrado na vigilância sanitária e na distribuição da alimentação. Kátia Cachuco destacou que, embora as condições atuais sejam de caráter preventivo, o governo já delineou um plano concreto de realojamento para as famílias que perderam a habitação e seus bens.
3: Está-se a trabalhar ainda na fase conclusiva deste processo. Tão logo este pacote fique fechado, tanto assentado com todos os detalhes, esse plano será apresentado. Mas podemos adiantar que já há um espaço identificado, já há um plano de infraestruturação, portanto, preparado e a qualquer momento, então, esta notícia com detalhe quanto às casas, enfim, isto depois vem à tona. E não nos esqueçamos que também existem aquelas pessoas que voluntariamente, portanto, têm a intenção de ir construir nos espaços que já têm. Temos a lista. Alguns vão para o espaço infraestruturado já, portanto, aqui do município dos Navegantes, e outros vão lá onde forem, mas desde que sejam zonas verificadas que não sejam de risco.
2: Segundo a vice-governadora de Benguela, o objetivo é garantir que todos os sinistrados tenham uma solução habitacional digna e definitiva, superando a fase de emergência.
3: Todos os santos dias, quando passamos pelos centros, são dias de avaliação, são dias de teste, são dias de remontagem, de reestruturação de toda a estratégia. A fase seguinte, que é essa pós-emergência, é exatamente para isto.
2: Vice-governadora de Benguela para o setor político, social e econômico, Kátia Cachuco, governo de Benguela, está a avaliar a situação dos sinistrados do rio Cavaco para um possível realojamento. 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
1: O governo de Benguela diz que já existe um espaço identificado para este realojamento e tão logo sejam concluídos os trabalhos em curso, o processo terá início. E com o início da época oficial do cacimbo, marcada para amanhã, Luanda registou chuva hoje. Entretanto, o Instituto Nacional de Meteorologia e Geofísica, INAMET, esclarece que, embora o início da época seca esteja agendada para 15 de maio, as chuvas vão prolongar-se em algumas províncias do país até junho. Em causa está o facto de a transição da estação não acontecer ao mesmo tempo em todas as províncias. Maíra Tavares.
2: De acordo com o climatologista Lameira Gaspar, as províncias de Cabinda, Uíge e Lunda Norte deverão registar fortes chuvas até a primeira semana de junho, devido à especificidade das suas dinâmicas climáticas. O responsável salienta que a transição para o cacimbo não acontece de forma simultânea em todo o território nacional.
3: É uma data de transição e de que as chuvas não param automaticamente em todas as regiões do país. Por isso, de acordo com investigações científicas publicadas pelos especialistas do INAMET, algumas províncias no norte da Angola ainda vão continuar a registrar ocorrência de chuvas até o dia 3 de junho de 2026. Especialmente trata-se das províncias de Cabinda, Uíge e Lunda Norte.
2: O responsável informa também que as chuvas previstas para os próximos dias não representam preocupação e hão de acontecer dentro da normalidade climática.
3: Isso deverá ocorrer dentro daquilo que é o padrão climatológico da região norte e nordeste da Angola, onde geralmente a época chuvosa começa mais cedo, em média 1 de agosto, e tem um fim mais tardio, que em média é 3 de junho. Tratam-se de chuvas que geralmente são fracas ou moderadas.
2: Ouvimos o chefe do Departamento de Investigação Aplicada em Meteorologia, Clima, Lameira Gaspar, e as explicações do prolongamento das chuvas em época de cacimbo.
1: Estas ocorrências vão ser registadas especialmente em províncias como Cabinda, Uíge e Lunda Norte. Vale relembrar que nesta época do ano é comum registarem-se um crescimento de doenças como a gripe e outras do âmbito respiratório, pelo que o INAMET apela a população em geral a cumprir com as recomendações das autoridades sanitárias.
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1: 13 horas e 7 minutos, o Comitê de Política Monetária do Banco Central Angolano anuncia hoje algumas medidas monetárias e cambiais para mitigar os impactos do conflito no Médio Oriente na economia angolana. As medidas foram discutidas durante a reunião 129 do órgão responsável pela análise e reformulação das políticas monetária e cambial, que aconteceu nesta quarta-feira e vão ser conhecidas hoje. Para já, o Comitê deverá definir se mantém ou não a taxa de juro BNA, tudo porque a conjuntura económica e financeira mundial segue com inúmeras incertezas e implicações nas economias globais. Jornalista Romão Ferreira.
5: Este encontro acontece num contexto mais complexo para a economia angolana, com o agravamento das tensões geopolíticas no Médio Oriente, a forte subida do petróleo, o endurecimento das políticas financeiras globais e as recentes recomendações do FMI, que deverão influenciar fortemente aquilo que são as decisões do Comitê de Política Monetária do Banco Nacional de Angola. O economista Paulo Furquilha entende que todos estes pressupostos vão fazer com que o Comitê de Política Monetária do BNA mantenha a política restritiva.
6: Existem três cenários possíveis para essa reunião. O cenário mais provável é a manutenção da taxa BNA em 17,5%. Esse cenário ganha força porque o BNA já reduziu juros recentemente, o petróleo voltou a subir, os riscos externos aumentaram, o próprio FMI recomendou prudência e ainda existe incerteza internacional elevada. O segundo cenário, menos provável, mas que também é possível, seria uma redução muito ligeira das taxas diretoras, talvez de 50 pontos base. Isso poderia acontecer.

0: acontecer se o BNA entender que a inflação está suficientemente controlada, o Kwanza permanece estável e o abrandamento monetário pode apoiar o crédito e a atividade econômica. O terceiro cenário é a subida dos juros. Parece improvável nesta fase, excepto se houver aqui a deterioração abrupta, quer seja do câmbio, da inflação ou do ambiente internacional.
1: Paulo Forquilha diz ainda que vai ser um comunicado focado nos riscos geopolíticos, na inflação importada e na estabilidade financeira.
0: O BNA sabe hoje que o maior risco para Angola já não é apenas a inflação interna, o verdadeiro risco passou a ser a combinação entre a dependência petrolífera, os choques geopolíticos, a volatilidade externa e a fragilidade estrutural da economia não petrolífera.
1: E o também economista Afonso Malaca avança que, num contexto de inúmeras incertezas na economia global, a usar da melhor forma as receitas adicionais que está a conseguir com os preços altos do petróleo.
2: Não obstante os aspectos que são evidentes e importantes para o desempenho da nossa economia, é de extrema importância destacar o cenário desafiador que a mesma enfrenta e a catalisação dos choques externos e mesmo a vulnerabilidade das estruturas e a necessidade urgente de uma gestão cada vez mais prudente das receitas provenientes dos setores do petróleo e outros que trazem aqui todos os dias receitas fiscais e capacidades internas de podermos dar resposta às necessidades económicas do país.
1: Aqui o ponto de vista do economista Afonso Malaca, à volta das perspectivas da reunião número 129 do Comitê de Política Monetária do Banco Nacional de Angola.
3: As decisões desta reunião vão ser divulgadas esta tarde. E Angola já cumpriu 70% das recomendações do GAFI para sua saída da lista cinzenta da instituição. O assunto dominou hoje as conversas no debate Angola em Direto da Rádio Nacional de Angola. Jornalista João Manuel.
4: E no cumprimento das recomendações do GAFI, a NIESA vai levar a cabo nos próximos dias uma campanha de inspeção aos comerciantes de produtos de metais e pedras preciosas. A revelação foi feita hoje no debate Angola em Direto pelo coordenador da Task Force da NIESA, Vítor Manuel.
5: A NIESA vai dar início às inspeções baseadas no risco para esse mês de maio e início do mês de junho. Com essas ações de sensibilizações em que a NIESA está a promover um elevado nível de compreensão e cumprimento das obrigações aos comerciantes desse setor, também a NIESA vai sancionar...
6: Setor de pedras preciosas?
5: Ou seja, sim, da comercialização de produtos que incorporem metais e pedras preciosas. Com as ações de sensibilizações, vem as ações de inspeção e depois a NIESA vai sancionar aqueles comerciantes que não cumprem com os requisitos previstos na lei e nos regulamentos ou instrutivos elaborados pela NIESA.
4: Por sua vez, o chefe de departamento de análises da Unidade de Informação Financeira, Ricardo João, garantiu que o país está no bom caminho para a sua saída da lista cinzenta do GAFI.
7: As leis que faltam por ser aprovadas, como a revisão da lei de branqueamento de capitais, a lei da designação, a lei do beneficiário efetivo, que está quase a ser aprovada na generalidade. Depois temos determinado tipo de leis, como o Código de Valores Mobiliários, em função de alguns crimes, tem que se aprovar o mais rápido possível. Maior parte dos setores estão a mais de 60%, 70% e as autoridades competentes também estão muito além. Por isso é que espero e acredito que até o final desse prazo tenhamos cumprido 100%.
4: O Procurador da República, Paulo Jesus, falou das vantagens da saída de Angola da lista de países sobre monitorização reforçada do GAFI.
8: As vantagens são inúmeras. Uma das vantagens é a consolidação do Estado de Direito. Outras vantagens do ponto de vista econômico e financeiro já são subejamente conhecidas. Temos agora, na direção da Procuradoria-Geral da República e da Unidade de Informação Financeira, especialistas que dominam a questão da prevenção e combate do branqueamento de capitais. Imbuídos neste pensamento, temos em crer que estas duas instituições estão a reforçar o alinhamento, à cooperação no sentido de podermos ver resolvido os 30% daquilo que ainda não foi resolvido.
4: Procurador da República Paulo de Jesus, quando falava hoje no debate Angola em Direto, que analisou o cumprimento das recomendações do GAFI para a saída de Angola da sua lista cinzenta.
3: E no âmbito do cumprimento das recomendações do GAFI, a ANIESA vai levar a cabo uma campanha de inspeção aos comerciantes de produtos de metais e pedras preciosas. E o branqueamento de capitais e o financiamento ao terrorismo voltam ao centro dos debates na Assembleia Nacional no dia 21 deste mês. O Executivo quer atualizar e fortalecer o quadro legal existente para tornar mais eficaz a identificação, prevenção e repressão de práticas associadas a crimes financeiros complexos que representem riscos para a estabilidade económica e institucional. António Chocolate.
6: O plenário da Assembleia Nacional vai proceder à votação final global de duas iniciativas legislativas, nomeadamente a proposta de lei contra informações falsas na internet e a proposta de lei sobre o regime jurídico do beneficiário efetivo. A informação foi avançada hoje pelo deputado Manuel Lopes Dembo, primeiro secretário de mesa da Assembleia Nacional. Segundo o parlamentar, o plenário irá igualmente apreciar um pedido de autorização legislativa que permite ao Presidente da República a legislar sobre o regime jurídico das sociedades gestoras de participações sociais.
9: Nesta reunião, o plenário vai proceder à votação final global da proposta de lei contra informações falsas na internet e a proposta de lei sobre o regime jurídico do beneficiário efetivo. O plenário vai também proceder à discussão e votação de um pedido de autorização legislativa que autoriza o Presidente da República, enquanto titular do Poder Executivo, a legislar sobre o regime jurídico das sociedades gestoras de participações sociais.
6: O plenário da Assembleia Nacional vai igualmente debater, também no dia 21, o regime de prevenção e combate ao branqueamento de capitais, ao financiamento do terrorismo e à proliferação de armas de destruição em massa, bem como a proposta de lei contra a vandalização de bens públicos.
9: A proposta de lei que altera a lei de prevenção e combate ao branqueamento de capitais, do financiamento do terrorismo e da proliferação de armas de destruição em massa e a proposta de lei contra a vandalização de bens públicos. O plenário vai discutir e votar o projeto de resolução que conforma a composição da Comissão Nacional Eleitoral e seus órgãos locais. Informamos ainda que está prevista para esta reunião plenária a movimentação de deputados e a eleição do provedor de justiça nos termos da Constituição da República de Angola e da lei.
6: Manuel Lopes Dembo, primeiro secretário de mesa da Assembleia Nacional, no final da conferência de líderes dos grupos parlamentares, orientada por Adão de Almeida. Reportagem Rádio Nação de Angola, a partir da Casa das Leis. António Chocolate, boa tarde.
3: Boa tarde. A plenária da Assembleia Nacional vai, no dia 21, debater a proposta de lei de alteração à lei de branqueamento de capitais e o financiamento ao terrorismo. E Angola tenta atrair hoje novos investidores britânicos para dinamizar o setor petrolífero e mineiro. Para o efeito, acontece hoje em Londres a conferência sobre investimentos Angola, petróleo, gás e recursos minerais, que tem como lema Angola Potencial Mineral para a Indústria Moderna. O fórum, uma iniciativa do Ministério dos Recursos Minerais, Petróleo e Gás e da Embaixada de Angola no Reino Unido, vai reunir governantes, reguladores, operadores, investidores e empresas de serviços com o objetivo de atrair investimentos para os setores do petróleo e dos recursos minerais. Entretanto, nesta quarta-feira, o Ministro dos Recursos Minerais, Petróleo e Gás visitou a sede da petrolífera britânica British Petroleum, no momento que serviu para analisar a cooperação com esta empresa. De acordo com Diamantino Azevedo, na reunião com os executivos da British Petroleum, foram abordadas questões relacionadas com os investimentos em curso, sobretudo o projeto Paz.
10: Além de passarmos em revista tudo o que está a ser realizado em Angola no âmbito da parceria com a Azul na exploração, desenvolvimento e produção de petróleo. Olhamos com atenção para o mercado internacional, os efeitos da situação no Médio Oriente e perspectivas para o futuro da cooperação com o BP, tendo em conta que para além dos projetos em curso, estamos a trabalhar com afinco num novo desenvolvimento, que é o projeto PAGE, que ao ser concluído irá trazer mais produção para o nosso país, um investimento avaliado em cerca de 5 mil milhões de dólares.
3: Ministro dos Recursos Minerais, Petróleo e Gás, Diamantino Azevedo, Angola, tenta hoje atrair novos investidores britânicos para apostarem no setor mineiro nacional. E o Ministro de Estado para a Coordenação Económica participa a partir de hoje em Kigali, no Ruanda, na 12ª edição do Africa CEO Forum 2026. Em representação do Presidente da República, José de Lima Massano vai intervir no painel Invest in Angola, dedicado à apresentação das oportunidades de investimento e do novo perfil económico do país. Durante o painel, José de Lima Massano deverá apresentar as principais reformas económicas implementadas pelo Executivo, com destaque para a melhoria do ambiente de negócios, expansão das infraestruturas logísticas e produtivas, estímulos ao investimento privado e crescimento dos setores não petrolífero, particularmente a agricultura, indústria transformadora, energia, logística e mineração. À margem do fórum, o Ministro de Estado vai manter encontros com investidores africanos, representantes de instituições financeiras internacionais e líderes empresariais, visando o reforço de parcerias económicas e a mobilização de novos investimentos para Angola. Entre as figuras de destaque anunciadas para o evento, constam o presidente do Ruanda, Paul Kagame, e o presidente da Nigéria, Bola Tinubu. As garantias de crédito à economia vão ganhar uma nova dinâmica como resultado das negociações estabelecidas pelo FGC, o Fundo de Garantia de Crédito, junto da Banca Comercial Angolana. As negociações centralizam atenção na revisão de projetos financiados no quadro dos vários programas existentes no domínio da diversificação da economia nacional. Neste capítulo, o Fundo de Garantia de Crédito já recuperou 2,5 mil milhões de kwanzas dos 22 mil milhões pagos em acionamentos, assumindo um papel determinante enquanto fiador do Estado para facilitar as operações entre os proponentes e a banca. Celestino Camati.
11: 99 dos 208 projetos que se encontravam em esforço foram pagos com asseguramento do Fundo de Garantia de Crédito em 2025. A reestruturação das modalidades e do alargamento de prazos da maturidade do crédito foi revista para tornar os projetos viáveis, permitindo assim a injeção de mais dinheiro para o seu arranque. A informação foi avançada em conferência de imprensa pelo presidente do Conselho de Administração do Fundo de Garantia de Crédito, Luzayadio Simba, garantindo que até o momento já foram recuperados 2,5 mil milhões de kwanzas.
12: Apenas foram pagos 99 projetos, acionamentos, dos 208 que havia. Houve um trabalho conjunto. Muitos desses projetos que se encontravam em esforço precisavam de apenas de uma reestruturação em alguns casos. Temos que depois recuperar esses valores pagos. E nesse processo já conseguimos arrecadar mais de 2 mil milhões dos 22 mil milhões que nós pagamos em acionamentos. O processo é contínuo e julgamos nós que iremos conseguir recuperar todo esse montante que foi pago no âmbito do saneamento.
11: No quadro do processo de saneamento desenvolvido pelo FGC, decorrem negociações com os promotores e a banca para permitir acionar pagamentos e impulsionar a economia, de acordo com o PCA Luzayadio Simba.
12: O Fundo de Garantia de Crédito encontra-se em negociação com os promotores, no sentido de encontrar a melhor forma de poderem ressarcir os fundos públicos, porque na verdade depois do fundo pagar o acionamento temos que depois recuperar esses valores pagos, porque na verdade nós prevíamos pagar 30 mil milhões e acabamos pagando apenas 13 em 2025, e nessa altura estamos a pagar mais 7 ao Banco BIC. Foi um dos bancos que não conseguimos fechar o acordo dentro do prazo, antes do final do ano.
11: Presidente do Conselho de Administração do Fundo de Garantia de Crédito, Luzeiádio Simba.
3: Garantias de crédito à economia vão ganhar uma nova dinâmica.
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3: É com Pedro Bambi, da Rádio 5. Boa tarde.
14: Ora, boa tarde. Temos

0: jogam também Tanzânia, Moçambique às 17. Também às 17, no grupo D, jogam Senegal, África do Sul e às 20 horas fecham Argélia, Gana. Ainda do futebol, Girabola Alegria do Povo, Académica de Lobito e Desportivo da Luna Sul acertam esta tarde às 16 horas no estádio do Mbaka, a 23ª jornada do campeonato. Um jogo que para as duas equipas vale a sobrevivência no Girabola. Segunda nota vai para a Fabox, que apresenta este sábado o novo técnico da Seleção Nacional. Trata-se do cubano Juan de Zac, que vai também ocupar-se de coordenar a formação de treinadores, para além de qualificar as seleções nacionais nas competições africanas e mundiais. A última nota é para o basquetebol feminino. Sporting Luanda e 1º de Agosto protagonizam esta tarde, às 17 horas, o jogo de maior destaque da 6ª jornada do Campeonato Nacional no pavilhão Fernando Sousa. O cartaz reserva ainda os jogos Formigas do Cazenga, Escorpiões de Viana, às 15 horas, no pavilhão do Cazenga, e Casa Pessoal do Porto Lobito, Vila Clotilde, às 15 horas, em Benguela. Mais desporto daqui a pouco em Desportivo. Boa tarde.
1: Boa tarde. Boa tarde. E da atualidade internacional, o presidente da China, Xi Jinping, advertiu hoje o homólogo norte-americano que Taiwan pode levar a conflito entre os dois países. A reabertura do Estreito de Hormuz também mereceu destaque na reunião China-Estados Unidos. Olga Tancredo.
2: A questão de Taiwan pesa na agenda da visita de Donald Trump à China, dado o desagrado de Pequim com o pacote de armas norte-americano de 11 mil milhões de dólares aprovado para a ilha e procura a todo custo reduzir o apoio norte-americano àquela ilha. Há mais de 7 décadas que os Estados Unidos são um ator central no contexto das disputas entre Pequim e Taipei, sendo que Washington está legalmente comprometida a fornecer a Taiwan os meios necessários para sua autodefesa e, embora não mantenha laços diplomáticos com a ilha, poderia defendê-la em caso de conflito com a China.
1: O comércio e as divergências entre as duas potências mundiais dominaram as conversações no primeiro dia de visita do presidente dos Estados Unidos, Donald Trump, à China. Angola e a RDC vão construir linhas de transmissão de energia desde Malanje até o leste da RDC. O projeto foi discutido esta manhã na audiência que o presidente João Lourenço concedeu ao ministro dos Recursos Hídricos e da Eletricidade do país vizinho. Num outro momento, João Lourenço conversou com o alto representante do presidente Félix Tshisekedi. Jornalista Sani Fuchs, boa tarde.
3: Boa tarde, o presidente João Lourenço recebeu na Cidade Alta uma mensagem do presidente Tshisekedi. A missiva foi entregue pelo alto representante do chefe de Estado congolês, Sumbu Sita Mambu, onde se destaca o reforço da cooperação em questões de interesse comum. Antes disso, o presidente João Lourenço recebeu o ministro congolês dos Recursos Hídricos e Energia, Molendo Sakombi, e abordou com o chefe de Estado temas da cooperação econômica interregional. A RDC quer comprar mais de 2 mil megawatts de energia elétrica de Angola. Os dois países pretendem colaborar na construção de linhas de transporte de energia numa extensão total de mais de 1.450 quilômetros. A primeira linha, que vai ser a maior, partirá de Malanje, passando por Dilolo até Songo-Rumo, na RDC, e a segunda linha sairá do Soio até a região de Inga.
4: Nós queremos, de facto, comprar energia a partir de Angola e transmitimos essa energia para a República Democrática do Congo numa extensão de 1.450 quilômetros. A energia poderá sair de Malanje, passando por Dilolo até chegar. Então, esta energia poderá, de facto, ajudar as nossas empresas, poderão ajudar as nossas populações para que possam, de facto, beneficiar deste bem que Angola já tem. Temos duas linhas em perspectivas, uma é essa mais extensa, que partirá de Malanje, mas a outra partirá do Soio para até Inga.
3: O ministro congolês da Energia disse que existe um grande potencial na barragem de Inga na RDC, mas mesmo assim o seu país precisa de Angola para diversificar o fornecimento de energia e assim, deste modo, alavancar as duas economias.
4: Nós pensamos, enquanto este projeto ainda não está definitivamente funcional, temos que poder adquirir energia a um país irmão para podermos, de facto, fornecer às nossas populações, às nossas empresas, e isso poderá, de facto, alavancar a economia, não somente dos nossos países, mas de toda a região.

0: tratando-se de uma linha interregional. É verdade, é um custo elevado, não posso aqui ainda avançar o custo fixo, mas poderá elevar-se a mais de centenas de milhões de dólares.
1: Tradução das palavras do ministro congolês dos Recursos Hídricos e Eletricidade, Molendo Sakombi, que foi recebido esta tarde no Palácio da Cidade Alta pelo chefe de Estado angolano João Lourenço. RDC quer comprar eletricidade de Angola e participar na construção das linhas de transmissão de energia. A maior vai ter mais de 1000 quilômetros e uma segunda com extensão de 160 quilômetros. A Rádio Nacional de Angola, no Palácio Presidencial, com José Mantia Sanifushi. Boa tarde.
2: Boa tarde. 13 horas e 30 minutos. Está concluído este Jornal de Atualidade. Foram destaques. O governo de Benguela já delineou um plano de reassentamento para as vítimas das cheias do rio Cavaco. Inamet alerta para o aumento de casos de doenças respiratórias e prolongamento da chuva em algumas regiões de Angola durante a época do cacimbo. BNA anuncia hoje medidas para mitigar impacto da crise do Médio Oriente na economia angolana. Angola pisca os olhos aos investidores britânicos em fórum de atração de capitais para o setor da mineração. Angola defronta esta tarde o Mali na primeira jornada do CAN de Marrocos em sub-17. China alerta os Estados Unidos da América que intromissão, no caso Taiwan, pode levar a um confronto entre as duas nações. A edição deste jornal foi de Romão Ferreira, garantia técnica da Linda Moraes, e apresentou-lhe as notícias. É sempre com muito gosto. A Vânia Varela, boa tarde, bom resto de quinta-feira.
3: Treze horas e 31 minutos. 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

0: 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No âmbito das comemorações dos seus 25 anos, a Unitel realizou no dia 25 de abril a Unitel Run 25 anos. 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Mais do que uma corrida, a iniciativa destacou-se pelo espírito de inclusão, saúde e união, juntando colaboradores, parceiros e o público em geral. A Unitel reforça assim o seu compromisso com a proximidade, celebrando 25 anos a ligar pessoas e a construir o futuro.
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2: Boa tarde, Angola. Chegamos para as notas da atualidade desportiva. Para conferir esta edição, sub-17 em dia de estreia no cana da categoria. Liga Unitel gira a bola, certo passo no estádio de Umbaca com o Desportivo da Lunda Sul a jogar pela manutenção. No basquetebol, noite de emoções no Sporting Luanda, 1 de agosto para a Liga Azul. Favot se apresenta novo selecionador nacional. Barcelona escorrega na La Liga. E em Itália, Inter Milão conquista taça. Assim será o seu Desportivo à tarde, que tem na edição Bob Sanzer, montagem de registros do Tosco dos Santos, técnica final do Wagner Antunes. O Joaquim Clemente está na apresentação das notícias.
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2: Na linha da frente, o futebol e a seleção sub-17, que se estreia dentro de aproximadamente 24 minutos no cano do Reino de Marrocos. A seleção nacional jogará frente ao Mali, atual vice-campeã, para a jornada inaugural do Grupo C. Seu Cal, o comentarista Rádio 5 para o futebol, faz o lançamento deste desafio. Boa tarde, seu.
3: Boa tarde, Joaquim Clemente. Boa tarde, ouvintes da Rádio 5. Bem verdade que vai ser um teste difícil, atendendo o facto de que o histórico não defender a seleção angolana, aliás, dos dois últimos confrontos entre as duas congêneres, a seleção angolana perdeu, o mais recente perdeu por 2-1 em 2025, e isto também traz aqui uma chamada de atenção clara em relação àquilo que pode ser a dinâmica apresentada pelo adversário. Primeiro é que são jogadores espadaúdos, jogadores que do ponto de vista físico são fortes e podem condicionar a nossa seleção dentro do enquadramento que se pede para um primeiro jogo. E depois aqui também ter em linha de conta a possibilidade de aproveitar o primeiro jogo. É sempre importante somar no primeiro jogo, porque aliás o Mali é um candidato dentro desta prova e pode querer de toda forma contrariar a nossa seleção. Por isso aguardamos por um bom jogo. Temos plena certeza que há jogadores que já provaram esta prova. Falo propriamente do guarda-redes Gelson Joaquim, que esteve presente no jogo de 2025, e acreditamos que vai poder passar a informação aos seus colegas a forma como esta seleção do Mali joga. Por isso, boa sorte para os rapazes daqui a pouco, e esperamos bem que o resultado seja a favor da seleção angolana.
2: Que assim seja. Declarações do seu Carral, o comentarista Rádio 5 por futebol, e o técnico Mário Catala assume o desejo de fazer um bom resultado diante da vice-campeã africana.
4: Nesse preciso momento, todos os jogadores estão aptos para jogar. Isso é que é o mais importante. Todo o plantel, toda a seleção está disponível para ir a jogo. Isso é um dado muito satisfatório para nós. Temos muitas opções e, obviamente, que cada jogo vamos encarar como se fosse uma final. Vamos entrar determinados.
2: Mário Catala, e a predisposição da Seleção Nacional Sub-17, que às 14 horas joga diante do Mali, no cana da categoria, que acontece no Reino de Marrocos para o Grupo C. Jogo às 17 horas, Tanzânia, Moçambique, ainda hoje para o Grupo B. O cartel reserva, Senegal, África do Sul e Argélia, Gana. Ontem, na abertura da competição, Marrocos, campeão em título, empatou diante da Tunísia a uma bola para o Grupo A, que viu ainda a Etiópia empatar a zero frente à seleção egípcia. Já no grupo B, o Uganda surpreendeu a vizinha República Democrática de Congo, a quem aplicou uma mil goleada de 3-0, ao passo que a Côte d'Ivoire venceu os Camarões por 2-0. 13:37 minutos, Liga Unitel Girabola, Académica de Lobito Desportivo da Desportivo da Lunda Sul, batem-se logo às 15:30 no Estádio Mbaka para a conclusão da 23ª jornada. Separadas por apenas 3 pontos na tabela de classificação, os Lundas do Sul procuram a manutenção. Neste momento ocupam a 14ª posição com 20 pontos, ao passo que a Académica é 11ª com 32 pontos. André Francisco, analista para o futebol, baseado em Benguela, coloca-nos por dentro das probabilidades para esta partida.
5: Boa tarde para si, boa tarde especial aos nossos ouvintes, em particular aos ligados ao Desportivo a esta hora. É um jogo que nós podemos perspectivar como difícil para as duas equipas, em função daquilo que é a posição das duas na tabela classificativa. A Académica ligeiramente melhor se comparar ao seu adversário de hoje, mas o Desportivo da Luna Sul precisa depois também resolver o jogo contra o Desportivo da Uila. Mas, em função daquilo que está a acontecer, em função dos últimos resultados, principalmente da Académica do Urbito, podemos dizer um jogo também muito difícil para a Académica, porque na última jornada, derrota contra o 1º de Maio em casa, acabou por empurrar a Académica numa situação muito difícil, que a priori já estava mais ou menos a sua situação resolvida, mas com esta derrota acaba por deixar a Académica numa situação difícil. Situação essa que vai obrigar a Académica a jogar muito mais com a cabeça do que propriamente com os pés, permitam-me, porque vai ser um jogo de pressão e a Académica sabe que precisará sair desse jogo com os 3 pontos para ver se consegue manter-se já na primeira divisão. É verdade que faltam ainda 2 jogos para a Académica no caso, mas depois, não aproveita essa oportunidade agora em casa, pois vai ter jogos muito difíceis. Quanto aos Desportivos da Lunda Sul, sabe que também precisa estar numa situação melhor, uma equipa que há algumas épocas acabou por apresentar bom futebol e até conseguiu mesmo chegar às afrotaças, encontra-se numa situação muito difícil. Não era habitual, não era normal a equipa do Desportivo da Lunda Sul a esta altura estar numa posição incômoda, mas a equipa da Lunda Sul vai ter que vai jogar claramente com o resultado da primeira volta, que foi vitória por 2-0 em sua casa, casa emprestada no caso, e chegando agora numa situação difícil, vai obviamente Agostinho Tramagal, com a experiência que tem, fazer todos os possíveis para conseguir sair do Mbaka com os 3 pontos.
2: André Francisco, analista para o futebol da Rádio 5, e o lançamento da partida entre a Académica do Lobito Desportivo da Lunda Sul. Agora vamos ouvir os protagonistas do espetáculo. Silvestre Pelé, o técnico da Académica, assume que vencer a palavra de ordem.
6: Adversários como esse são sempre adversários difíceis de contornar. A equipa está bem em termos motivacionais, mas isso não significa que temos que adormecer à sombra da bananeira, porque ainda não conseguimos resolver o problema da permanência. E como vocês sabem, é uma luta titânica lá na tabela classificativa, e a Académica não pode nem deve descer de divisão. Temos muitos interesses a proteger, que é a cidade de Lobito, ou a própria Académica de Lobito, que é uma equipa já velhinha no gira-bola, então não podemos nos distrair. Temos que agudizar cada vez mais as nossas forças, as nossas concentrações, de forma que consigamos suplantar os adversários até que nós consigamos respirar de alívio ao manter a Académica na primeira divisão.
2: Silvestre Pelé, o técnico da Académica do Lobito, e Guilherme Pedro, adjunto de Agostinho Tramagal, o Desportivo da Lunda Sul, prevê um jogo com elevado grau de dificuldades.
7: A princípio não será um jogo fácil, né? Será um jogo difícil, como todos sabemos. Somos duas equipas ainda aflitas, estamos num campeonato renido, visto que já há campeão antecipado, mas a luta pela despromoção ainda é muito grande. Visto que nós vamos nos deslocar ao Lobito, à casa do adversário, duas equipas com o mesmo número de pontos, mas mesmo assim vamos com o intuito de pontuar, né? Pontuar, isto quer dizer uma vitória para sairmos da zona em que nos encontramos. Não é fácil, está difícil, mas temos crença em nós mesmos, Desportivo da Lunda Sul, que temos que sair dessa, e temos ainda 12 pontos em disputa, visto que não está a ser fácil jogar às quartas e sábado, por para nós. Estamos com algumas mazelas, jogadores lesionados, recuperando, outros amarelados, mas estamos intuído que a responsabilidade que temos é para ir ao limite pontuar.
2: Guilherme Pedro, treinador adjunto do Desportivo da Lunda Sul, que joga no estádio de Umbacas, 15:30 diante da Académica, para a conclusão da 23ª jornada da Liga Unitel Girabola. Uma prova que é liderada pelo Petro Luanda, virtual campeão, com 69 pontos contra 57 do Ilha de Benguela e 53 do 1º de Agosto. Estão relegados para a 2ª Divisão. Neste momento, informações do Redondo do Bengo, 15º classificado com 19 pontos, e Gelson Futebol Clube de Luanda com 15 pontos no 16º lugar. Tiago Reis, avançado do Petro, e Dago do 1º de Agosto partilham a liderança da lista dos melhores marcadores com 16 golos cada. A 28ª ronda, a penúltima a disputar-se no final de semana, tem como destaque o desafio 1º de Agosto, Cabos Cor de Palanca, sábado às 15:30 no estádio França Nalo. 13:43.
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2: Mais uma tarde e princípio de noite de emoções na Liga Azul, com Sporting Luanda, 1º de Agosto, no pavilhão Fernando de Sousa, jogo referente à 6ª jornada da Liga Azul, designação do campeonato feminino. Rádio Coimbra, comentarista Rádio 5 para o basquetebol, faz já seguir o lançamento dos jogos agendados para hoje. Saudações.
9: A Casa Pessoal de Porto Urbito irá jogar contra a equipa do Vila Clotilde, um jogo que de certeza que será bastante bem equilibrado. O Vila Clotilde vai jogar num terreno bastante difícil e a Casa Pessoal de Porto Urbito tem tirado vantagem sobre isso. Ao que se diz, também a Casa de Pessoal do Porto Urbito acabou por reforçar a sua equipa com uma jogadora estrangeira, iremos confirmar realmente, e que valia trará então esta jogadora estrangeira para a Casa do Pessoal do Porto Urbito. No campo dos Formigas do Cazenga vai o vaticínio mais uma vez para a equipa do Formigas do Cazenga, sobre uma equipa muito nova ainda, que é o Escorpião de Mulevos, com o objetivo, é claro, de conseguir mais pontos para melhorar então a sua classificação e tentar ficar entre as 6 equipas que irão disputar a próxima fase. No campo Fernando Sousa, aí é que teremos então os jogos mais fortes, mais quentes para o grupo A do Campeonato Nacional. O primeiro jogo será entre a equipa do Interclube e a equipa do La Bomba às 15 horas. Sabemos que a equipa do La Bomba já surpreendeu uma vez o Inter, mas o Inter neste momento bem reforçado com duas americanas e também Cássia António, que já regressou a Luanda, poderá então fazer a diferença no jogo. Um Inter com mais banco, mais qualidade técnica, dará então ao treinador as opções necessárias para começar a preparar a equipa para outra fase. O La Bomba tentará encontrar respostas daquilo que são as suas jogadoras para diminuir o fosso que existe entre as duas equipas. Dizer que nesta fase de grupos o La Bomba perdeu com o Inter de Luanda. Sporting 1º de Agosto vai ser também um jogo muito equilibrado. O Sporting, que perdeu na primeira volta por 9 pontos de diferença, 61-52, agora já reforçado com a jogadora de origem congolesa Antoine Ngungi, vai tentar de certeza contrariar o 1º de Agosto, que continua invicto na prova. Um 1º de Agosto muito rápido, com variantes defensivas que normalmente criam dificuldades dos adversários. Começa com homem a homem, mas depois pode passar para a zona 2-3, uma zona que normalmente começa com uma pressa todo o campo, que é 2-2-1, e depois a meio campo passa para 2-3. O Sporting também tem variantes defensivas e tem jogadoras com muita qualidade no ataque. Defensivamente vai ter algumas dificuldades em função da experiência das jogadoras do 1º de Agosto no interior da área recetiva. O 1º de Agosto também tem bases muito rápidas, muito velozes, que podem criar dificuldades na recuperação defensiva do Sporting, mas há que trabalhar para isso. O Sporting é uma equipa que tem tudo, é campeã em título, e por isso tentará já começar a preparar o percurso da próxima fase com a jogadora que veio reforçar e que poderá também em princípio trazer mais alguém para reforçar o seu plantel. 1º de Agosto, ao que sabemos, ainda não tem nenhum reforço em vista, e a ver vamos se consegue continuar invencível perante este Sporting, que se está a tornar mais forte.
2: Irlander Coimbra, e o lançamento da 6ª jornada da Liga Azul, que tem como destaque o Sporting Luanda, 1º de Agosto, 17 horas, no Fernando de Sousa. Angela Cardoso, a técnica do Sporting Luanda, diz que vão encarar o jogo com maior dinâmica e superar o adversário, que foi feliz na ronda inaugural.
10: queremos encarar este jogo com uma maior dinâmica. É bem verdade que até o momento, 1 de agosto, nessa competição, tem 2 vitórias sobre nós, sem qualquer resposta positiva da nossa parte, mas nós, claro, reconhecemos também a qualidade que a equipa adversária possui, mas nós vamos enfrentar essa equipa com o intuito mesmo de tentar arrecadar para nós essa vitória.
2: Angela Cardoso, treinadora do Sporting Luanda, e Jacqueline Francisco, adjunta de Paulo Macedo, diz que os resultados anteriores já fazem parte do passado e daqui para frente o 1 de agosto encara com outra disposição os duelos com Sporting Luanda e Intercuba, equipas que lutam também pelo lugar cimeiro.
11: Daqui para frente os jogos vão ser muito diferentes, porque as equipas já estão forçadas e a dificuldade será maior que nós vamos encontrar, mas estamos conscientes disso e vamos continuar a trabalhar para que a equipa apresente melhorias e que esteja bem.
2: Jacqueline Francisco, treinadora adjunta do 1 de agosto, e jogo em 17 horas diante do Sporting Luanda no Fernando de Sousa para a 6ª jornada da Liga Azul, que compreende as partidas Formigas do Cazenga, Escorpiões, às 15 horas no pavilhão do Cazenga, e Casa Pessoal do Porto Lobito, Vila Clotilde, às 15 horas na cidade portuária. 13:48 minutos, agora o boxe. A Federação apresenta sábado no Auditório Paulo Bunze o novo técnico da Seleção Nacional, ele que vem de Cuba. A reportagem com Pedro Lucas.
12: Juan Dussac, de nacionalidade cubana, vai ser apresentado neste sábado 16 no auditório da Federação Angolana de Handball, a par da preparação de atletas que vão às competições africanas, olímpicas e mundiais. Também vai dedicar-se na formação de técnicos da modalidade, relançando assim o boxe profissional no país. Ludmil Pavon, membro da equipa técnica da Federação Angolana, valorizou a chegada de Juan Dussac, que na sua visão vai trazer outra forma de praticar a modalidade dos punhos,
13: dando a boas-vinda a um treinador profissional depois de um grande esforço realizado pela Federação e o Ministério dos Desportos para podermos ter um treinador aqui no país de alto rendimento. Posso dizer que é inegável a contratação de um treinador profissional. O alto rendimento representa um salto de qualidade estratégico para o boxing em Angola. Esta decisão da federação não é apenas uma mudança de comando técnico, mas um investimento no ecossistema desportivo do país.
12: A Federação Angolana de Boxe apresenta neste sábado o novo selecionador nacional de

0: Nacionalidade cubana em ato que terá lugar às 10 horas no auditório da Federação Angolana de Handball.
1: E no desporto adaptado para a seleção paralímpica de basquetebol em cadeiras de rodas, já trabalha a pensar no torneio de apuramento em Madrid, seletivo ao Campeonato do Mundo, que terá lugar no Canadá em setembro próximo. Angola, terceira classificada do Campeonato Africano, que aconteceu aqui em Luanda, foi convidada pela FIBA. Muniz Marques, o técnico nacional, aborda a fase preparatória que decorre no centro de alto rendimento José Armando Sayov.
2: Dizer que a nossa preparação começou, nós vamos cumprir 3 microciclos nestes 20 dias. O primeiro microciclo será de revisão dos fundamentos técnicos, domínio da cadeira, drible e lançamentos. O segundo microciclo será aprimoramento dos aspectos táticos, saída em contra-ataque, situações de vantagem e desvantagem, quer no ataque, quer defensiva. E o terceiro será pré-competitivo, onde a gente irá realizar jogo. Vamos tentar juntar um misto de uma equipa de Luanda masculina para tentar dar algum ritmo em termos de jogo para a seleção. E assim terminará a nossa preparação e no dia 5 partiremos para o palco da competição.
1: Muniz Marques, o técnico da seleção feminina de basquetebol em cadeiras de rodas e o torneio qualificativo ao Campeonato do Mundo. No handball, está convocada a seleção júnior feminina, que em junho próximo vai competir no Mundial da China. Para esta operação, o técnico José Terça Juma chamou 28 handbolistas que vão trabalhar repartidas em Luanda e também em Benguela. A Juma fala do programa de preparação.
3: Vai ser efetuado nas duas províncias, as províncias que têm maior número de atletas, nomeadamente a província de Luanda e a província de Benguela, onde em Luanda convocamos 18 jogadoras e em Benguela 10 jogadoras, totalizando 28 atletas. Um ciclo que vai iniciar no dia 17 e dia 18. E nesta fase, na verdade, vamos fazê-lo duas vezes por semana. Estamos a pensar, por causa também das equipas séniores que estão a competir, ou seja, que entram esta semana a competir na sua primeira fase do Campeonato Nacional, algumas terão viagens a meio, e então provavelmente não será 17 e 18, será sim 18 e 19, porque os jogos vão ser efetuados aos sábados.
1: José Terça Juma, o técnico da seleção júnior feminina, que convocou 28 jogadoras para os trabalhos da seleção visando o Campeonato do Mundo da China. Angola, que na competição está no grupo B, vai disputar a primeira fase contra Austrália, Sérvia e Paraguai. Já a seleção de cadetes feminina estará em julho próximo no Mundial da Roménia. Enquadrada no grupo G, terá como adversários Brasil, Japão e Eslováquia. Adversários difíceis na perspectiva da técnica nacional, Cátia dos Santos.
4: Temos adversários pela frente que vão nos criar bastante dificuldades. Vai ser difícil esse grupo, nós conseguimos passar a outra fase a princípio de antemão. Prefiro olhar para aquilo que é o nosso trabalho primeiro, daquilo que é o arranque da nossa preparação, porque nós podemos aqui ter o Japão, o Brasil, a Eslováquia, que é já um dado que aqui nós temos, mas se nós temos Angola a trabalhar, em que tempo Angola vai trabalhar, em quantas fases Angola vai trabalhar, como a nossa seleção de Angola vai trabalhar, isto dita muito para aquilo que vai ser a nossa competição na Roménia.
1: Cátia dos Santos, a treinadora da seleção feminina de handball em cadetes, que vai competir em julho no Campeonato do Mundo a disputar-se na Roménia. 13 horas e 55 minutos e hoje, por força da transmissão do jogo de futebol em sub-17 entre Angola e Mali, que arranca dentro de 6 minutos, vamos concluir o desportivo aqui no canal da Alta Competição para priorizarmos a narração. Destacamos nesta edição do Desportivo, hoje, quinta-feira, 14 de maio de 2026. 17 em dia de estreia no Cano do Reino do Marrocos, será dentro de aproximadamente 6 minutos, diante da seleção de Mali, atual vice-campeã africana. Na Liga Unitel Girabola, acerta o passo no estádio de Umbaca com o Desportivo da Lunda Sul.

a jogar pela manutenção no basquetebol. Emoções no Sporting Luanda, 1 de agosto para a Liga Azul. Fabox apresenta novo selecionador. A Itália, Inter Milão conquista 10º título. Assim foi o programa desportivo à tarde com a edição do Bob César, montagem de registros do Tosto e Santos, técnica final do Wagner Antunes. O Joaquim Clemente esteve na apresentação das notícias. Boa tarde. Daqui a pouco acompanhe no canal da alta competição o Angola Mali com o relato do Alexandre Diniz.

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3: Boa tarde, está na Hora de Vinil, um espaço onde a música não passa apressada, fica, respira e ganha outra dimensão. Durante a próxima hora, convido-o a entrar num percurso feito de canções que marcaram épocas, estilos e memórias, do nosso universo angolano às grandes vozes internacionais. Cada tema chega até si com história, contexto e intenção. Aqui não se trata apenas de ouvir, trata-se de reconhecer, de recordar e de muitas vezes de redescobrir. 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

Abrimos com Monami, de Clara Monteiro, anos 80, numa fase em que a música urbana angolana começava a afirmar novas sonoridades e linguagens. No álbum de estreia Eden, de 1984, o duo britânico Everything But The Girl apresenta Each and Everyone.

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0: 1989, Foreign Affair, Tina Turner, incluiu este tema menos conhecido do grande público, Look Me in the Heart, mas que mantém a sua assinatura, intensidade, presença e controlo vocal absoluto. Um disco que marcou o final de uma década muito forte na sua carreira. Voltamos a 1984, no álbum Fugaz, Marina Lima revisita Mesmo Que Seja Eu, composição de Roberto Carlos e Erasmo Carlos. Na sua voz, a canção ganha uma leitura mais contida e emocionalmente mais íntima. Depois dela virá Rita Lee.
1: Cada um de nós precisa de um homem para chamar de seu.

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0: esforços dos respectivos países possam ir para apoiar Angola nos dias 13 e 14 de setembro. E eu peço que vão e apoiem esta iniciativa. E o trabalho dos operadores deve começar agora e comecem a vender em todos os países de África.
1: Por seu turno, o secretário do Estado angolano para o Turismo, Augusto Caliquemala, disse que o apoio da África do Sul faz

0: regular da efetivação, o Sindicato dos Jornalistas decretou greve de 18 a 20 de maio. No entanto, a despeito, o sindicato convoca para esta sexta-feira uma Assembleia Geral dos Trabalhadores das Empresas Públicas de Comunicação Social.
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2: 15 horas 7 minutos.
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2: Vítor Maria Conceição Maria e filhos comunicam o falecimento de Vítor Manuel Maria Otávio, ocorrido no dia 12 de maio. O seu funeral realiza-se em data a anunciar. Osvaldo Lopes, Lemos Lopes, Jesus Lopes, Kim Lopes e Antônio.

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São de música, ele já vai levando alguns aninhos, tem muito carisma entre nós, gostamos muito dele e canta muitíssimo bem. Para não fazermos o contrário, primeiro vamos falar daquilo que será, digamos deste jeito, tudo o que será apresentado para dar mais força. Eu acho que é difícil falar de dar mais força à música. Se calhar para equilibrar aquilo que ele canta com aquilo que vai ser mostrado enquanto ele canta.

0: Salvaterra. Uhum. A música é do DJ Kulas, que é um dos representantes, o CEO da Papaya. De certeza que ele e o realizador, dado, e depois de ouvirem o realizador, depois de ouvir a música, verificaram quem é que tem o biotipo.
1: Escolheu
0: para
1: bem.
0: Fazer este,
1: este as cenas todas, clipe, não é?
0: Sim, sim,
1: os papéis.
0: Sim, sim, sim. Para, não teve padrinho na cozinha, mas uhum. sim, acho que passámos por uma seleção sem sabermos sim. e depois fomos sim contactar.
1: Que personagem é que fazes aí, Cláudia?
0: Na verdade, eu não tenho fala nenhum em nós.
1: Ou qual? Não fala.
0: A nossa imagem.
1: Vocês agora estão com umas coisas assim evoluídas, que nós não estamos acostumados. Esses atores, como é que é? Está assim uma coisa contemporânea, arte, não sei o que das quantas, né?
2: Olha, aquilo
1: que é,
2: tem,
1: que é?
2: Tem mais a ver com a expressão, está a ver? É o que nós trazemos dentro do videoclipe, é realmente compreendermos-nos por dentro, porque há sentimentos que têm muito mais voz do que a palavra, não é? E nota-se, não é, claramente, não é, pelas imagens, quem for procurar, não é?
1: Eu acho que vai estar disponível.
2: O videoclipe ainda não está pronto, não é? Uhum. Mas se calhar quem for um bocado mais curioso é capaz de ir nas páginas do DJ Kulas e conseguir ver ali um trechozinho da imagem da pouco, tá?

0: É assim, cada coisa é um desafio diferente, né? É, para nós também, né? É uma coisa nova, principalmente por ser uma música eletrônica, e perceber, ir buscar dentro desta questão da música eletrônica um sentimento que se enquadra dentro de um videoclipe, ficou também assim estranho. Já vais fazer um videoclipe para uma música do género, né? E então tu ficas assim, pera, o que é que eu vou, não é? O que é que querem de mim?
1: Mas estás sempre em coisas de videoclipes ali com os nossos cantores, não é?
0: Já fiz sim alguns.
1: Mas este
0: particular
1: também não é estreia para videoclipe.
2: Não, não é, graças a Deus, não é.
1: Certo, mais, já esteve como... caracterizada.
2: Sim, mas como.
1: Basta ser mulher linda de Angola, apareça ora de uma maneira, ora de outra, mas é sempre a pessoa.
0: É uma atriz competente. Esta que está aí é um monstro.
2: Olha quem fala aí, nossa.
0: É verdade.
2: Eu sou tua fã, tu sabes disso. Vou aproveitar os microfones da Rádio Nacional.
1: Aproveita, sim, senhora, porque eu vou assumir.
2: Que eu sou, sim, muito tua fã. E sempre que cruzamos, estou sempre a dizer.
1: Sabiam que trabalharam?
0: Nem dá para falar o que fizeste nos videoclipes.
1: Sabiam?
0: É,
1: vocês dois sabiam que iam trabalhar os dois? Não.
0: Não, eu sabia. Sabia, porque o Hugo disse: olha, tu vais trabalhar, vais ser tu, vai estar a Pucuta. Então eu sabia que a Pucuta estaria também a participar no
2: videoclipe.
1: Já tiveram outras parcerias em videoclipes?
2: Não.

0: verem o videoclipe, quem for ver, quem pesquisar o videoclipe, eu tenho a certeza que, epá, se forem, se for concorrer para algum prémio, sim, alguns deles concorrem.
1: Sim, concorrem.
0: Se for, eu acredito que tu vais dar ali um valor.
1: Estamos todos do parabéns, não é? Um grande videoclipe, é uma grande.
0: O teu valor.
1: O nosso valor, é o nosso valor.

0: Tem algumas pessoas.
1: Nós estamos a ficar velhinhos, temos que recrutar outras pessoas.
0: O legado, vamos deixar o legado para novos
1: atores. Há coisas que nós já nos recusamos a fazer. Não, este ano faço nada. Não quero ficar a barba, então.
2: É incrível ter homens de artes connosco, homens e mulheres, porque nos confundimos e nos perdemos, não é? Às tantas eu não sei quem tem entrevistado.

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0: 4 anos.
1: 4 anos. Com muito sucesso?
2: Sim, sim, com muito sucesso, graças a Deus. E na verdade, até para falar desse projeto, eu da qual te apresento, eu comecei com esse projeto da culinária desde muito cedo. Desde muito cedo, meus pais da base tivemos sempre na altura, meus pais, eles eram os primeiros rapazes, então, portanto, nós fomos também aprendendo a gastronomia. Fomos aprendendo também a cozinhar, então, por isso, nosso projeto, nós temos aqui como gastronomia, projeto infantil. Porque é projeto infantil, muitas das vezes os nossos filhos em casa não nos apresentam como conseguir montar uma mesa, como apresentar e colocar um copo d'água, um copo de sumo, tem sempre essa ligeira dificuldade. Então, portanto, nós pensamos na gastronomia infantil para ensinar então os nossos mais pequenos como é que eles possam lhes capacitar mais uma vez, ter precaução com as ferramentas de cozinha e diversos pratos que nós vamos poder implementar.
1: Vocês têm lá as condições todas montadas, sim, para poderem trabalhar com quantas crianças?
2: Nós, o nosso projeto, as condições estão montadas e temos...
1: Quantos espaços é que vocês têm?
2: Apenas temos um espaço.
1: É apenas, vai ser uma única sala.
3: Na verdade, já estamos reunidos com Gil Batista e outros parceiros.
2: Sim,
3: o projeto... Nós já respondemos ou apresentamos serviços, uhum, a nível provincial há 4 anos, que é servimos em casamentos e não só, né? Reuniões empresariais, palestras e tudo mais. Mas agora, devido o pedido de certos pais, certos líderes, as suas governantas e tudo mais, então queriam que nós dessemos formação e nós dissemos, não vamos dar formação apenas a uma ou duas pessoas, então vamos abrir um projeto que é gastronomia infantil, que é receber crianças a partir de 12 anos.
1: Mas os pais também participam?
3: Não.
1: São crianças a partir dos 12?
3: Sim,
1: qual
3: sim.
1: Qual é o limite de idade?
3: Ok, vamos já chegar até aí.
1: Temos que avançar.
3: Sim, claro, por causa do horário, claro. Nós estamos a dar uma formação de gastronomia infantil para os menores, né? Estamos aí a chegar às férias, este ano de férias. Esse projeto vai começar...
1: Dos 12
3: aos 35 anos. Se a culinária é infantil, por que é dos 12 aos 35 anos, se 35 anos já não são adolescentes? Uhum. Porque também recebemos muitas solicitações de jovens.
1: Certo.
3: Então, abrimos uma exceção. O objetivo é mesmo culinária infantil, mesmo para os mais pequenos. Uhum. Mas devido aos pedidos que têm feito...
1: Pode haver oportunidades,
3: sim, oportunidade,
1: né,
3: para quem está. As inscrições vão começar no dia 25 do mês corrente.
1: Uhum.
3: Dia 25 do mês corrente começa as inscrições.
1: De maio.
3: De maio, sim. Mas as
1: quem
3: aulas...
1: Quem estiver interessado, como é que faz para se inscrever a partir de agora? O que é que faz?
3: Pode ir ao...
1: Sim.
3: A página do Buffet do Amor no Facebook é...
1: Podem
3: Facebook.
1: Inscrever.
3: Ou então pode receber o contato.
1: Podem inscrever os seus filhos.
2: Sim, sim.
3: São Luís,

0: Então pronto, está feito o lançamento. Hein? Vamos é mesmo dar adeus e fazer aqui toda a força para que vocês continuem com muito sucesso.
1: Sim.
0: E consigam se expandir para fora de Luanda.
1: Sim, sim.
0: Tá bem?
1: O objetivo mesmo é esse. Quem estiver na outra província está lá a ouvir.
0: Já tem serviço fora de Luanda? Não.
1: Ainda.
0: Nunca tiveram nenhuma experiência disso?
1: Não.
0: Vão ter.
1: Mas temos convite para estar em Malanje e em Benguela, né?
2: Sim.
1: Em Malanje e em Benguela. E quem estiver aí do outro lado, de uma forma rápida, curta e objetiva, pessoal que está a ouvir a rádio agora, quem estiver aí do outro lado e quer que esse projeto esteja na sua determinada província, entre em contato conosco. Deixa só o número, por favor.
3: 924-00-5186. Mais uma vez, 924-00-5186.
0: Eles também fazem música. Com que música é que a gente vai dizer adeus à vossa presença? Johnny e Jill?
1: Coroa.
0: Tem aí o Coroa ou o Ngumba? Está ali o Coroa? Vamos, sim, senhora, ficar com Coroa. É um dos temas de autoria deste homem que também é da gastronomia angolana há dezenas de anos, não é mais 30? Né? Há mais 30 ou mais de 20?
1: Não, mais de 20 não.
0: Não está assim.
1: Mais de 10.
0: Mais de 10. Não. Então, os 14. Está a esconder a idade.
1: Não.
0: Oh, Johnny Luzes foi a sua presença aqui, cantor e homem da gastronomia angolana, apresenta o seu altamente a mostrar a sua força, o seu talento. Está aqui a abertura para qualquer jovem que esteja interessado, como é que vai poder abordar-lhe e se calhar sair de outras parcerias, ou então você ter ali serviço de, com esta qualidade, sempre com a força produtiva angolana. Isto é o mais importante, temos os nossos jovens a espalharem o seu profissionalismo por Angola. Estamos a dar adeus?

0: Então, um adeus. Johnny, sucessos, ok? Contamos com a tua presença noutras oportunidades. Mostra a sua força, fica por este momento. Conto com a vossa presença noutras oportunidades. Quer a vocês, quer os amigos ouvintes da Rádio Nacional de Angola. Avançamos com Altamente na Rádio.
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4: Sintonia da Rádio Nacional de Angola, tem então a presença para nós, temos mais uma abordagem, aquela que é característica num dia como hoje também, a presença das questões tem a ver com a maneira como nós aplicamos tudo quanto é ganho diariamente, aliás, toda a gente que produz para a sua vida o sustento, gosta de ter uma boa gestão, uma boa aplicação daquilo que ganha, e a Rádio Nacional de Angola faz este serviço, faz esta grande presença educativa e de informação importante para todos aqueles que todos os dias querem sair-se bem em ganhar e também aplicar aquilo que ganham.

0: Então, economista Amaro Bragança, boas-vindas à Rádio Nacional de Angola. E hoje estamos com uma temática importantíssima. Todas elas são, não é? Quando estamos a falar de pagamentos, de dinheiros, de coisas que têm a ver com a nossa vida, é sempre importante ter a voz e a experiência de quem melhor nos vem orientar. Boas tardes, economista Amaro Bragança, Rádio Nacional.
1: Boa tarde a ti, boa tarde ouvintes da Rádio Nacional de Angola.
0: Hoje é com as mães e os filhos, a importância das mães a transmitirem toda a informação aos filhos de como lidar com as finanças. Este exercício, de maneira sábia e importante e certa, como é que as mamães que nos estão a acompanhar podem fazer isso?
1: É, realmente, esse tema a produção escolheu, porque esse é o mês, temos o Dia da Mãe em maio, e também uma forma de homenagear a todas as mães e que eu todo o nosso respeito, toda a nossa estima e consideração. Bom, realmente esse tema é muito importante aqui, e o subtítulo diz que quem educa bem os seus filhos financeiramente está a preparar o futuro, né?
0: Deles,
1: né? Então, na verdade é muito importante que se faça isso, porque o maior investimento, o maior tesouro, patrimônio que pode-se dar aos filhos é a educação. E principalmente aqui nesse item que salva, o item financeiro. A educação financeira é um dos pilares muito importantes no processo de educação. Então, quando a mãe, e aqui também uns dizem, e o pai, né, está subentendido, investe na educação dos filhos, naturalmente está a preparar um bom futuro para os filhos e a família de uma forma geral.
0: O problema é como saber fazê-lo da melhor maneira.
1: Exatamente.
0: Porque muitas das vezes as crianças não se interessam por tudo, né? Por todas as temáticas. Como é que, de maneira atrativa, podem os pais fazer isso?
1: Sim, tem o lado como fazer de forma atrativa e também o que é que a mãe vai transmitir. Porque algumas mães não têm bem a noção de como é que vão se educar financeiramente os seus filhos.
0: E também pela celeridade, não é, da dinâmica da vida hoje, às vezes não sobra muita disponibilidade para o fazer.
1: Exatamente.
0: Como é que inteligentemente se pode programar isto?
1: Bom, aqui o primeiro grande dado é que a própria mãe tem que investir na sua educação financeira. Esse é o primeiro grande detalhe. Nós já vimos casos em que a mãe está a se esforçar muito, realmente passa sempre alguns valores, mas também algumas coisas que ela não domina acaba por passar para o filho. Um dos exemplos que nós vimos aqui é exemplo de uma mãe que exagerava na mesada aos filhos, ou seja, achava que quanto maior fosse a quantia, então estaria a educar bem melhor. E os manuais e a própria vivência, a experiência, diz que isso não é bem assim. O mais importante não são quantias elevadas que vai fazer com que o filho vai dominar melhor as finanças. Pelo contrário, há casos até que deturpa a trajetória da própria criança. Na vida adulta pode ter consequências menos boas. Então é preciso saber dosear. Um outro detalhe importante aqui nesse processo é dar pequenos exemplos. A forma como a própria mãe gera as suas finanças é um dos melhores mecanismos de educação financeira. Olha aqui um paradoxo, ou seja, quer passar valores, mas acima de tudo nós é que temos que ser essa referência. E é das formas mais interessantes. Agora, nós falamos aqui da mesada, dar exemplo, mas há alguns aspectos específicos que nós podemos fazer para a criança realmente entender melhor. Como dizer, olha, mais do que gastar, é preciso também aprender a poupar, fazer poupança, dar essa perspectiva de ter um cofrinho. É muito importante ter uma caixa onde vai colocar os valores, uma parte para a poupança. É um exercício muito interessante. Um outro detalhe importante na educação financeira é o próprio autodomínio também. A forma como a autoestima, isso naturalmente vai se traduzir lá à frente na forma como a criança vai gerir o dinheiro.
0: Isto só em conversa, se não houver aquela situação da vida prática, porque nem todos os pais têm a todo momento, não é, disponibilidade para dar aos filhos. Há alturas que não sobra. Fora dessa situação prática, de que maneira que em conversa, de maneira muito sábia, digamos desse jeito, em conhecimento, os papás podem fazer?
1: Sim, outro detalhe importante é falar mesmo como é que é a educação financeira. O Atílio disse que no início nem todas as crianças parecem que estão a se interessar, mas aquilo fica, há coisas que...
0: Por vezes o interesse é mais que o papai e a mamãe façam isso ao dar dinheiro a eles, mostra, quero dinheiro para mim, eu vou ver como é que é, como é que não é, como é que eu posso gastar, como é que eu posso fazer isso da melhor maneira, mas a pergunta é que nem sempre os papais têm para dar.
1: Exatamente.
0: Fora dessa possibilidade, como
1: pois,
0: é que se coloca?
1: Exatamente, nesse contexto ali, para alguns pensam que é uma perspectiva teórica, mas é muito válido. É passar mesmo os requisitos para uma boa educação financeira. Dizer, olha, na vida é importante também fazer investimento, é preciso investir muito na educação, na formação. Para aqueles pais que têm aptidão para negócios, começar a passar já os valores de como é que se faz um bom negócio, que é aquele, o pai vai dizer à mãe, vai dizer aqui a importância da ética, ser justo, procurar identificar as necessidades dos clientes para mais facilmente vender. Enfim, são esses pequenos detalhes que lá à frente vão fazer a diferença. É esse processo. E muitas vezes é necessário haver mesmo repetição. Geralmente é aquilo que se diz, a repetição é mãe da sabedoria, né? Aliada à sabedoria. Então é preciso ter essa paciência, passar, ainda que temporariamente parece que eles não estão a perceber, mas há coisas que ficam na memória, ou seja...
0: É importante as crianças lidarem e acompanharem também os pais na maneira como eles sustentam a vida deles, com os itens ou as coisas que são necessárias de momento a momento de se adquirir?
1: É importante, quando em vez de ir às compras com as crianças, também é um bom exercício, para eles terem noção de como é que é o processo, e eles vão observar como é que a mãe faz a lista de compras, enfim... A própria restrição, nem todos os itens é para comprar por impulso. Algumas pessoas dizem, ah, mas assim o meu filho vai chorar. Há coisas que é de pequeno que se torce o pipi.
0: Mas sabe? O grande problema é que essa criançada, desses momentos dos dispositivos avançados, a presença deles é de muita inteligência, quase que mandam nas compras. Mesmo assim, recomenda-se?
1: Não, recomendo-se, eles têm que aprender, porque na vida as falhas, as restrições também fazem parte do processo de educação.
0: E como contornar isso? Porque estão na prática, estão diante do estabelecimento, como é que vamos ensinar a criança que isso não é deste jeito, não é se calhar gritando e impondo para que toda a gente perceba que o dinheiro deve ser gasto?
1: Bom, a experiência nos diz, Atílio, que quanto mais cedo colocasse os limites, acho que é melhor. A experiência diz isso. E é natural que um outro dia a criança faça uma birra, mas os pais têm que conversar, nem que seja em particular com a criança, e fazer ver que esse tipo de comportamento das birras, principalmente publicamente, não são muito aceitáveis. E a tendência das crianças com o tempo entenderem, é um processo.
0: Elas entendem?
1: Acabam por entender.
0: E porque estamos mesmo a segundos para terminar, há muitos preconceitos, por vezes nós pais não queremos passar para eles que não há.
1: Ah, bom,
0: isso é certo ou errado?
1: Bom, dizer que não há disponibilidade não é vergonha nenhuma. Aliás, isso é um dos requisitos da prosperidade. Porque em tudo há restrição. Não existe uma empresa ou alguém que diz que eu posso comprar tudo que nós queremos. Não existe isso. Sempre vai haver alguma restrição para algum item. Então, o pai ou a mãe dizer que, olha, de momento não é possível, não é vergonha nenhuma. Pelo contrário, é uma boa forma de educar e impor até alguns limites. Agora, essa ideia de não temos, mas deve ser também acompanhada à frente com a ideia de que nós vamos conseguir. Exatamente. Ou seja, tem que haver essa perspectiva de desenvolvimento. Ou seja, de momento não temos, mas nós vamos conseguir. Então a criança vai aprender, há aqui restrições, mas nós temos a capacidade também de fazer crescer.
0: Essa temática, de certo que tem tudo para estar uma vez mais em edições à frente, mas temos sempre uma indicação, uma sugestão a finalizar, Mário Bragança.
1: Exatamente, estamos aqui para as mães e para os pais de uma forma geral, dizer que temos um treinamento, já que aqui falamos de finanças. O treinamento é online, acessível para os ouvintes que enviaram a mensagem, é como abrir um negócio lucrativo, que é um grande desafio para a maior parte dos nossos ouvintes. Ou seja, pessoas, principalmente para aquelas pessoas que têm medo de investir ou que acham que não têm muita experiência para investir, mas têm algum valor. Então, é só enviar uma mensagem para o WhatsApp, dizer o seu nome, dizer quero adquirir o treinamento como abrir um negócio lucrativo. E o WhatsApp é o 923-07-78-93. Repito, 923-07-78-93. 7893.
0: Mário Bragança, economista, contamos com a sua presença noutras oportunidades.
1: Juntos.
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2: Mesmo na hora do adeus, temos força ainda para irmos dar um salto e ver até que ponto é que há muitas mulheres a serem beneficiadas, trabalham com plantação, é pelas autoridades locais do Coanza Norte, é com António José.
3: Cerca de 180 jovens e mulheres dos municípios de Quiculungo, Cerca e Golungo Alto, no Coanza Norte, com apostas viradas na cafeicultura, vão beneficiar ainda este ano de instrumentos de trabalho e mudas de café no âmbito do plano anual prioritário do projeto Muncafé, uma iniciativa do governo angolano em parceria com a Agência Francesa de Desenvolvimento, com vista a revitalizar a cadeia de produção do Bago Vermelho. De acordo com o responsável do projeto, Jorge Cachino, a medida visa aumentar os níveis de produção e fazer com que os cafeicultores mudem para melhor a sua qualidade de vida.
4: Temos um município a atender que é o Quiculungo. O Golungo Alto, a cerca, também está contemplado para a restauração de plantas. Está reservada uma cota para mulheres e jovens. Está reservado cerca de 180 produtores que vão receber kits e já existe a katana moderna que se chama roçadeira. Então nós queremos transformar essa juventude tendo em conta a vocação de cada um. Eu gostaria de ver jovens inseridos nesse projeto a dizer, não, eu sou rico. Este é o maior objetivo, é criarmos novos ricos que dependem do café.
3: Nesta altura, os cafeicultores estão a beneficiar de 8 mil mudas de café e o projeto prevê ainda este ano produzir perto de 3 milhões de mudas.
4: Mais de 800 mil mudas que estão a ser distribuídas agora. Cada ano que passa, o número vai aumentando. Nós, este ano, vamos produzir quase 3 milhões de mudas aqui no Coanza Norte. Nós começamos pelos comerciantes. Vamos aos produtores, os armazenistas, os processadores, os industriais para transformar. Então a cadeia é grande.
3: Responsável do projeto Mucafé no Coanza Norte, Jorge Cachino. RNA no Golungo Alto, António José.
2: Este produto que é uma grande marca das potencialidades de plantação de Angola, aqui a ser muito bem servido e as mulheres que lidam com isto a serem potencializadas. Ao nível da província do Coanza Norte, Rádio Nacional de Angola, programa

Eu sei que apareceu para trabalhar consigo com a Maria Massunga na realização, uma assistência de Jassi Fortes com Cristina Bonadito, Fábio José Marques e Mabiela Beatriz Francisca, Maria Canoeira, para a equipa de trabalho, a equipa com a engenharia de som do Gumbá de Sousa, comunica consigo através da reunião Atilho e Onda. Fiquem todos com a Rádio Nacional de Angola a sequenciar a informação com rigor para não perder na Rádio Nacional a sua rádio da vida. Tchauzão e até a edição seguinte.

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2: 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Boa tarde.
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2: Boa tarde. Quinta-feira, 14 de maio de 2026. Dia de azimuth e chuvoso na capital angolana. Por isso, evite transitar por áreas alagadas. A água da chuva pode esconder buracos, bueiros abertos e outros perigos. Prefira rotas seguras e trafegáveis. Não se abrigue em locais inadequados durante tempestades. Procure abrigo em locais seguros e longe de áreas sujeitas a enchentes e deslizamentos. Bom, faça chuva, faça sol. Fazemos acontecer o país notícia nas ondas da Nacional de Angola.
4: O governo promete começar a pagar os salários atualizados às empresas públicas de comunicação social a partir deste mês. Standard Bank coloca 80 milhões de dólares para as empresas angolanas do segmento petrolífero. Seca e subida de preços agravam a fome na Somália.
2: Três relíquias do imperador etíope Teodoro II foram hoje devolvidas à Etiópia pelo Reino Unido 158 anos após as tropas britânicas as terem saqueado durante a Batalha de Magdala. A seguir, devolvemos os títulos em desenvolvimento com Mateus Fula.
4: O governo angolano promete começar a pagar os salários atualizados dos trabalhadores das empresas públicas de comunicação social a partir de finais do mês de maio. O anúncio foi feito em conferência de imprensa realizada hoje durante um encontro de trabalho que juntou à mesma mesa o governo e o Sindicato dos Jornalistas Angolanos. Da parte do governo, liderou a equipa o secretário de Estado para a Comunicação Social, Nuno Caldas, acompanhado pelo secretário de Estado para o Trabalho e Segurança Social, Pedro Filipe, enquanto que o Sindicato dos Jornalistas Angolanos esteve representado pelo secretário-geral Pedro Miguel. De acordo com o secretário de Estado, os salários a serem pagos são correspondentes à última progressão de carreira que, devido ao prolongado protelar da efetivação, levou o Sindicato dos Jornalistas a decretar greve de 18 a 20 de maio. Nuno Caldas fala de um processo que ficou concluído a semana passada que vai permitir pagar os retroativos de janeiro a abril deste ano.
5: Só a semana passada foi possível concretizar este processo. No entanto, resultante deste processo, o Executivo angolano passará a partir deste mês, portanto, a processar os salários com base nos resultados da progressão da carreira. E tal como assumido no processo negocial em janeiro de 2026, o Executivo assumiu e vai concretizar o pagamento dos retroativos a partir de janeiro a abril de 2026. Poderá processar estes processos de retroativos até 6 prestações, o que não quer dizer que em menos tempo se possa fazer. Mas, no entanto, no âmbito da continuidade do processo de negociações e diálogo com os sindicatos jornalistas angolanos, também vamos naturalmente encontrar sempre um ponto de equilíbrio de forma objetiva para que este processo seja concretizado nos trâmites estabelecidos, quer pelo Ministério das Finanças e quer por nós, que vamos estar também a acompanhar e a fiscalizar a tramitação do processamento salarial.
4: Nuno Caldas assegurou o diálogo do governo com o Sindicato dos Jornalistas Angolanos nas negociações do caderno reivindicativo e reiterou o compromisso na melhoria das condições laborais e profissionais dos quadros da comunicação social.
5: Reafirmar o compromisso do Executivo angolano, sempre na lógica do diálogo e da abertura com os nossos parceiros sociais e a sociedade civil, no intuito de encontrarmos sempre pontos de convergência, pontos objetivos e equilibrados para a solução dos problemas apresentados, sobretudo em sede dos cadernos reivindicativos dos sindicatos, em especial o Sindicato de Jornalistas Angolanos. Uma segunda nota que nós gostaríamos de reafirmar, também o nosso compromisso com a comunicação social, no intuito de assegurarmos outros compromissos assumidos pelo Executivo em sede dos eixos estratégicos da comunicação social, para que se possa conferir de forma gradual a dignificação e a valorização dos profissionais e quadros da comunicação social, no intuito de garantir também condições de trabalho e condições sociais dos trabalhadores e profissionais da comunicação social.
4: Governo angolano promete começar a pagar os salários atualizados dos trabalhadores das empresas públicas de comunicação social a partir de finais do mês de maio. No entanto, a despeito, o sindicato convoca para esta sexta-feira uma Assembleia Geral dos Trabalhadores das Empresas Públicas de Comunicação Social. 80 milhões de dólares é o valor disponível pelo Standard Bank para apoio às empresas angolanas no setor petrolífero. O protocolo foi assinado na manhã de hoje com a Agência Nacional de Petróleo e Gás e Biocombustíveis. O referido protocolo de cooperação insere-se na materialização do Decreto Presidencial 271/20, que rege as políticas de conteúdo local. Jornalista Miguel Pacheco.
0: O protocolo, que tem como objetivo impulsionar e potenciar as empresas do setor petrolífero, terá duração de 2 anos numa primeira fase, visa ainda reforçar o conteúdo local, criando uma cadeia de valores forte, competitiva e sustentável. O engenheiro Paulino Jerônimo, presidente do Conselho de Administração da Agência Nacional de Petróleo e Gás e Biocombustíveis, diz estarmos diante de uma iniciativa que atua diretamente sobre a capacidade efetiva das empresas nacionais para competir, crescer e gerar valor de forma sustentada.
6: Estamos, portanto, perante uma iniciativa que atua diretamente sobre a capacidade efetiva das empresas nacionais para competir, crescer e gerar valor de forma sustentada. Como sabemos, este é um dos pilares do desenvolvimento no que se refere ao conteúdo local. E tendo em conta a presença da indústria petrolífera, a contribuição de todos os parceiros é muito bem-vinda, tanto a nível técnico como a nível de conhecimento no campo da gestão e finanças, porque falar do conteúdo local é falar da promoção do empresariado nacional, da valorização da mão de obra, reforço da competitividade económica e maximização do valor gerado no território nacional.
0: Engenheiro Paulino Jerônimo, presidente do Conselho de Administração da Agência Nacional de Petróleo e Gás e Biocombustíveis, Luís Teles, presidente do Conselho Executivo do Standard Bank, falou das dificuldades que as empresas nacionais enfrentam com a falta de financiamentos e a assinatura do protocolo constitui um passo importante.
7: Este é um compromisso com transformação e não apenas com crescimento. O que estamos hoje a construir é um verdadeiro catalisador de transformação empresarial. Um modelo que não olha apenas para onde as empresas estão hoje, mas sobretudo para onde podem chegar. Um modelo que permite elevar padrões de governação e de compliance, acelerar a capacidade técnica, abrir portas ao financiamento estruturado e, acima de tudo, ligar empresas angolanas às grandes cadeias de valor do setor. Porque o futuro não será determinado apenas por recursos naturais, mas pela qualidade das nossas empresas e das nossas pessoas. Quando instituições com visão se unem, o impacto multiplica-se. Estamos a alinhar esforços públicos e privados em torno de um objetivo comum: criar valor sustentável para Angola. E isso exige compromisso, consistência e visão de longo prazo.
0: Luís Teles, presidente do Conselho Executivo do Standard Bank, que nesta quinta-feira assinou um protocolo com a Agência Nacional de Petróleo e Gás e Biocombustíveis, tendo para efeito uma linha de crédito de 80 milhões de dólares para apoio às empresas angolanas do setor petrolífero.
4: E o programa Coenda chegou aos municípios de Vite e Vival, na província da Huila. Mais de 3 mil agregados familiares foram beneficiados com as transferências sociais monetárias e inclusão produtiva. E 4 mil estão neste momento cadastrados para o efeito. Os dados com a Sandra Rodrigues.
8: Mais de 3 mil agregados familiares já foram contemplados com programas de transferências sociais monetárias e inclusão produtiva no município do Viti Vivali. Os dados foram avançados pela administradora municipal Eudaliciosa Binda, que explica as ações que se enquadram no programa de combate à pobreza e reforço da renda familiar. Segundo a responsável no domínio da ação social, estão cadastradas mais de 4 mil pessoas desfavorecidas, correspondentes a 800 famílias.
9: Através do programa das transferências sociais monetárias e criação das caixas comunitárias, foram já contemplados mais de 3.691 beneficiários.
8: A administradora municipal destaca igualmente que a agricultura e a pastorícia continuam a constituir as principais atividades económicas das famílias.
9: O município tem na agricultura e na pastorícia ou criação de gado as suas principais atividades económicas, com destaque para o cultivo de grãos e a criação de gado caprino, bovino, suíno e aves. A agricultura e a pecuária constituem as principais atividades produtivas da nossa região.
8: De acordo com a responsável, o enquadramento das famílias em atividades geradoras de renda continua a ser uma das prioridades em prol das populações.
9: O processo de enquadramento das famílias em atividades geradoras de renda tem sido uma das maiores e melhores estratégias de curto e médio prazo para a geração de ativos no seio das populações, destacando-se o apoio com sementes e meios de trabalho.
8: Administradora Municipal do Viti Vivali, Eudaliciosa Binda. Avelino Mendonça, Daniel Ndai, Sandra Rodrigues, Rádio Nacional de Angola, Lubango.
4: Mais de 3 mil agregados familiares foram beneficiados com as transferências sociais monetárias e inclusão produtiva nos municípios de Viti e Vivali, na província da Huila. Agora, atualidade internacional, cerca de 6 milhões de pessoas na Somália enfrentam insegurança alimentar que atinge níveis de crise devido à seca e à subida dos preços dos alimentos, agravada pela guerra no Médio Oriente, alertaram hoje especialistas apoiados pela ONU. Segundo o relatório dos especialistas que integram o quadro integrado de classificação da segurança alimentar, mais de 500 mil de pessoas enfrentaram níveis elevados de insegurança alimentar aguda entre abril e junho, e alerta-se para um risco de fome no distrito de Burakaba, no sul do país. O distrito está ameaçado pela fome num cenário catastrófico plausível, caracterizado pelo fracasso da estação da chuva. Recordamos os títulos deste informativo. Governo promete começar a pagar os salários atualizados das empresas públicas de comunicação social a partir deste mês. Standard Bank coloca 80 milhões de dólares para as empresas angolanas do segmento petrolífero. Seca e subida de preços agravam a fome na Somália.
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2: 17:13.
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2: A França já trabalha com Angola na preservação e restauração do Museu dos Reis do Congo e outros monumentos e sítios históricos do Centro Histórico de Mbanza, Congo.
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0: 17:20. O Instituto Nacional de Meteorologia e Geofísica anunciou hoje que a época seca em Angola, conhecida popularmente como época de cacimbo, terá início amanhã, sexta-feira, dia 15 de maio, devendo prolongar-se até 15 de agosto de 2026. Em comunicado, a instituição informa que durante os meses de junho, julho e agosto são esperadas temperaturas mínimas mais baixas nas regiões do centro e sul do país. Segundo o INAMET, as províncias do Bié, Huambo, Moxico, Huila, Cunene, Cubango e Cuando poderão registrar temperaturas mínimas médias entre 5 e 10 graus Celsius. Já nas províncias do Namibe, Benguela, Kwanza-Sul, Malanje, Huijo, Lunda Norte e Sul, Moxico Leste e em localidades do Nordeste do Kwanza Norte, as temperaturas mínimas deverão variar entre 10 e 16 graus Celsius. Para Luanda, Bengo e Colibengo, Zaire e Cabinda, a previsão aponta para temperaturas mínimas médias entre 16 e 21 graus Celsius. O INAMET explica que a época de cacimbo em Angola é influenciada pela faixa subtropical de altas pressões nos oceanos Atlântico, Sul e Índico. A intensificação desses sistemas meteorológicos dificulta a formação de nuvens de chuva e trovoadas, favorecendo temperaturas mais baixas e redução da umidade relativa do ar, sobretudo no Planalto Central e no sul do país. 17:22, daqui a pouco avançamos para o Azimute Atualidade de hoje, em que vamos trazer à mesa a abordagem em volta da política tributária e as transações bancárias em Angola. Por ora, saiba que o chefe de Estado, João Lourenço, conversou esta quinta-feira no Palácio Presidencial da Cidade Alta com dois enviados da República Democrática do Congo em audiências separadas. Num primeiro momento, João Lourenço recebeu o ministro dos Recursos Hídricos e da Eletricidade da República Democrática do Congo, que, à saída da audiência, revelou a jornalistas que foi incumbido de abordar sobre a pretensão da RDC adquirir energia elétrica de Angola. Na sequência, o presidente João Lourenço recebeu o alto representante da RDC para o monitoramento do roteiro de Luanda e das organizações económicas regionais, que foi portador de uma mensagem escrita do estadista congolês Félix Tshisekedi. Pela RNA, quem lá esteve é a jornalista Sani Fuchs.
10: O presidente João Lourenço recebeu na Cidade Alta uma mensagem do presidente Tshisekedi. A missiva foi entregue pelo alto representante do chefe de Estado congolês, Sumbu Sita Mambo, onde se destaca o reforço da cooperação em questões de interesse comum. Antes disso, o presidente João Lourenço recebeu o ministro congolês dos Recursos Hídricos e Energia, Molendo Sakombi, e abordou com o chefe de Estado temas da cooperação econômica interregional. A RDC quer comprar mais de 2 mil megawatts de energia elétrica de Angola. Os dois países pretendem colaborar na construção de linhas de transporte de energia numa extensão total de mais de 1.450 quilômetros. A primeira linha, que vai ser a maior, partirá de Malanje, passando por Dilolo até Songorum, na RDC, e a segunda linha sairá do Soio até a região de Inga.
11: Porque nós queremos, de facto, comprar energia a partir de Angola e transmitimos essa energia para a República Democrática do Congo numa extensão de 1.450 quilômetros. A energia poderá sair de Malanje, passando por Dilolo até chegar. Então, esta energia poderá, de facto, ajudar as nossas empresas, poderão ajudar as nossas populações para que possam, de facto, beneficiar deste bem que Angola já tem. Temos duas linhas em perspectivas, uma é essa mais extensa, que partirá de Malanje, mas a outra partirá do Soio para até Inga.
10: O ministro congolês da Energia disse que existe um grande potencial na barragem de Inga na RDC, mas mesmo assim o seu país precisa de Angola para diversificar o fornecimento de energia e assim deste modo alavancar as duas economias.
11: Nós pensamos, enquanto este projeto ainda não está definitivamente funcional, temos que poder adquirir energia a um país irmão para podermos de facto fornecer às nossas populações, às nossas empresas, e isso poderá, de facto, alavancar a economia, não somente dos nossos países, mas de toda a região, tratando-se de uma linha interregional. É verdade, é um custo elevado, não posso aqui ainda avançar o curso fixo, mas poderá elevar-se a mais de centenas de milhões de dólares.
10: Tradução das palavras do ministro congolês dos Recursos Hídricos e Eletricidade, Molendo Sakombi, que foi recebido esta tarde no Palácio da Cidade Alta pelo chefe de Estado angolano João Lourenço. RDC quer comprar eletricidade de Angola e participar na construção das linhas de transmissão de energia. A maior vai ter mais de 1.000 quilômetros e uma segunda com extensão de 160 quilômetros.
0: Jornalista Sani Fux, presidente da República, que recebeu o alto representante da RDC para o monitoramento do roteiro de Luanda e das organizações económicas regionais, que foi portador de uma mensagem escrita do estadista congolês Félix Tshisekedi. Bom, há pouco falei do Inamet. Ora, apesar do início da época de cacimbo em Angola, algumas províncias do norte do país poderão continuar a registrar chuvas até ao dia 3 de junho de 2026, segundo mesmo o Instituto Nacional de Meteorologia e Geofísica. De acordo com a instituição, recentes investigações científicas apontam para a continuidade das precipitações em províncias como Cabinda, Uíge e Lunda Norte. O Inamet alertou ainda para o aumento de doenças respiratórias durante esta época do ano.

0: Administração Municipal de Chipinde está a trabalhar na criação de condições para a formação de associações de apicultores, tendo em vista a ambição de se fazer a produção em grande escala nos próximos tempos.
1: O presidente da Associação dos Produtores do Sal, Nim Benguela, Totas Garrido, mostra-se preocupado com o uso de lonas plásticas na produção do sal, sobretudo no município da Baía Farta.
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8: A política tributária e as transações bancárias em Angola é o tema de abordagem desta edição de Azimute Atualidade, que tem a assinatura do Romão Ferreira. Os cuidados técnicos são assegurados por Bigman Henrique. Para moderar, estou eu, Lopes Canina.
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8: Está assim lançado o tema para este número de Azimute de Atualidade. De resto, siga connosco na sintonia do canal A e fique por dentro da política tributária e as transações bancárias em Angola.
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8: Bom, por ora vamos às principais notícias económicas financeiras que estão a dominar hoje a atualidade nacional e internacional. Mais de 100 empresários brasileiros foram convidados a participar na 41ª edição da Feira Internacional de Luanda Filda, que vai decorrer de 21 a 26 de julho. O convite foi feito esta quarta-feira durante o encontro de apresentação do evento promovido pela Federação das Indústrias do Estado do Rio de Janeiro, pela Câmara de Comércio e Indústria Brasil-Angola e pelo Consulado-Geral de Angola no Rio de Janeiro. E os preços do petróleo estão em queda nos dois principais mercados, mas a negociar ainda acima dos 100 dólares. Os preços do petróleo estão a registrar ligeiros alívios esta quinta-feira, numa altura em que a atenção dos investidores desvia-se do conflito no Médio Oriente para a cimeira em curso entre os Estados Unidos e a China. A esta hora, o barril de Brent negociado na plataforma eletrónica de Londres segue a perder 0,67%, os 104,92 dólares. Já do outro lado do Atlântico, o petróleo leve WTI cede 0,62% para os 100,39 dólares por barril, enquanto o gás natural negociado em Amsterdão cede 0,97% para 46,46 euros por megawatt. A guerra no Médio Oriente, que continua sem mostrar qualquer sinal de resolução, acabou por não ser um tema de discussão entre os dois líderes, no caso o chinês e o norte-americano. O conflito está a reduzir as reservas globais de petróleo a um ritmo recorde e o mercado vai enfrentar uma grave escassez até outubro, mesmo que a guerra termine já no próximo mês, advertiu nesta quarta-feira a Agência Internacional de Energia. Estas são as principais notícias económicas e financeiras.

0: que estão a dominar hoje a atualidade económica e financeira, nacional e internacional. De resto, vamos ao tema de abordagem escolhido para esta edição, que tem a ver com a política tributária e as transações bancárias em Angola. Bom, e para uma melhor compreensão na volta desta temática, está connosco o porta-voz da Administração-Geral Tributária, António Braça. Boa tarde, um prazer tê-lo aqui nos estúdios da Rádio Nacional de Angola.
1: Boa tarde, Lopes. Boa tarde, Dr. Sapateiro e Dr. Mauro Machado.
0: Mauro Machado, especialista em Direito Fiscal. Muito boa tarde.
2: Viva, saudações tributárias a todos os ouvintes, meus colegas de painel. Doutor Braça, doutor Daniel, saudações a todos.
0: Daniel Sapateiro, economista residente na RNA. Boa tarde, é um prazer tê-lo aqui.
3: Boa tarde. O microfone está ligado?
0: Está, sim.
3: Não tem aquele botão, não é daqueles da sala grande. Obrigado, Lopes, também os colegas de painel. É sempre um prazer e acedo sempre, sem hesitar, mesmo apesar quando estou chuva, doente, com esta minha voz é da gripe.
0: Apesar da chuva também, ainda
3: não,
0: assim...
3: Não, é mesmo, era a gripe que me podia levar a não trazer, mas teria que vir. Com o gosto de chegar e estar nesta outra minha casa.
0: Sempre gratos por esta vossa disponibilidade em prestar aqui declarações sempre necessárias nos temas sugeridos em cada edição de Azimuth e Atualidade. Bom, para começar, António Braça, como é que podemos analisar hoje a política fiscal aplicada às transações bancárias na economia angolana?
1: Perfeito. Antes, a nota prevê que os tributos criam desenvolvimento. Parece ser uma retórica, mas se olharmos um bocadinho pelas nações mais desenvolvidas, vamos observar que são aquelas que realizam despesas públicas por via dos tributos. E aqui, quando estamos a falar dos impostos, queremos estender a ideia de que não é muito na perspectiva de cobrar imposto, mas sim organizar a economia, a apoiar o desenvolvimento econômico e social, tornar o nosso sistema tributário mais simples, acessível, transparente, digamos, e que vai de encontro à realidade econômica atual, digamos, do país. Vejamos que existe um conjunto de atividades que por si só devem ser realizadas pelo Estado. Ou seja, o Estado precisa autossustentar-se. E uma das maiores fontes de sustentabilidade do Estado é a obtenção, digamos, de receitas por via dos tributos. Daí a temática da política tributária, que no fundo vem espelhar a relação que o Estado tem de um conjunto de políticas, entre as quais as tributárias, que visa conformar o sistema econômico de um determinado país, aqui especialmente Angola, obter receitas para, digamos, realizar as despesas públicas. Bem, para falarmos efetivamente da política tributária atual, é importante olharmos numa perspectiva histórica. Começamos da base, do passado, desde as primeiras reformas fiscais ocorridas em Angola, estamos a falar de 1948 a 1950, onde tributava-se com uma taxa única para o rendimento de qualquer empresa, independentemente do rendimento que a empresa tinha. Mas no período de 1968 a 72, entendeu-se que era importante instituir um imposto, e aqui um imposto industrial, aprovado pela lei, pelo decreto presidencial 35/72 de 29 de abril, visando ajustar a realidade fiscal atual, na altura, face o contexto econômico. No entanto, quase no meio, nos finais dos anos 90, em 1997, houve uma alteração pontual em sede do imposto industrial, através da introdução do imposto industrial sobre a retenção na fonte, a lei 7/97, aqui sobretudo as empreitadas. Mas no entanto, ainda verificou-se que nos princípios do ano 2001, parte dos diplomas usados na altura, muitos vinham da época pré e colonial, e estavam totalmente desajustados à realidade econômica do país. E aqui é com destaque o facto de que a política fiscal não conseguia alcançar o Plano Nacional de Desenvolvimento. Portanto, não permitia competitividade do país. E na altura, Luanda já representava quase 90% das receitas totais. E em si também com destaque o facto de que o nosso sistema fiscal também na altura era burocrático. Foi assim que aprovou-se as linhas gerais do Executivo para a reforma tributária e aqui também na sequência de várias volatilidades externas com impacto na economia angolana, que estamos a falar das crises sucessivas, sobretudo nos meados do ano 2014, quando verificou-se um decréscimo constante na taxa de crescimento do preço do barril do petróleo, entende-se aqui a principal commodity de sustentabilidade das nossas receitas. Também destacamos uma grande crise externa, mas com impacto significativo na economia angolana, que é a crise imobiliária, e aqui com destaque a crise que ocorreu nos bancos dos Lehman Brothers, estamos a falar do ano 2007-2008, e o Estado angolano entendeu que a política tributária devia ter um contorno diferente. Portanto, começou uma fase de reestruturação da nossa política fiscal, e aqui destaca dois aspectos importantes: ajustar a nossa realidade, torná-lo mais simples, permitir que garanta o desenvolvimento e simplificar. E hoje, Lopes, se reparar, olhando para trás da nossa política fiscal e tributária e comparando com a atualidade, não obstante as falhas, e nós seres humanos somos falhos, e isso remete-se também às instituições, e esses erros assumimos do ponto de vista institucional, que ainda temos muito por fazer, mas no entanto, face aos investimentos feitos, ainda assim entendemos que o balanço do investimento definido nas linhas gerais do Executivo para a reforma tributária são superior aos resultados que nós temos. E para terminar, dizer que não temos uma política fiscal perfeita, mas atualmente é necessária face aos compromissos que nós temos para a realização das despesas públicas.
0: Interessante, quer trazer essa perspectiva histórica. Mauro Machado, como é que olhamos, indo para o cerne da nossa temática de hoje, esta política tributária versus transações bancárias?
2: Bem, eu observo que estamos numa era de imigração de fases. Quando me refiro à imigração, é a fase documental para a fase digital. Eu costumo denominar esta fase como a era da fiscalização algorítmica. Algorítmica porque hoje estamos a sair daquilo que é o formato em que o contribuinte, representado pelas empresas, precisava de ir para as repartições, entregar documentos físicos, relatórios, onde havia tremendas dificuldades para a própria administração comunicar com o mesmo contribuinte, versus aquilo que são os contactos, e-mails e não só. Hoje vai surgindo vários mecanismos na era digital, desde aquilo que nós chamamos a integração da inteligência artificial nos sistemas, sobretudo da Administração Geral Tributária, no mecanismo de cruzamento de informações, identificações de dados. Também hoje falamos sobre o Big Data, que vai também trazendo uma outra dinâmica no tocante àquilo que é o armazenamento de dados. Também nasce com esta nova era um sistema permitindo a rastreabilidade financeira, onde os bancos acabam por não só ter o seu papel como guardião do sistema financeiro, mas também uma integração com aquilo que são o fluxo de interesses da própria Administração Geral Tributária. Vou dar um exemplo. No passado, nós, se tivéssemos um relatório submetido, por exemplo, a zero, em que o contribuinte ou a empresa dizia que de facto não teve nenhuma movimentação bancária, hoje, e com a aprovação sobretudo das leis 26/20, que é a lei que alterou a lei 19/14 de 22 de outubro, a lei de imposto industrial, bem como também a atualização do Código Geral Tributário, aprovado pela lei 21, trouxe com que a própria administração tivesse acesso às contas bancárias do contribuinte, assim que estivesse diante de um procedimento. E isso vai facilitar com que, de facto, aquilo que o contribuinte vai movimentar no nível da sua conta bancária, a própria administração geral consegue facilmente fazer um cruzamento e identificar se temos uma situação real, uma situação confiável ou não. Aqui vamos também destacar que a política tributária acaba por ser uma estratégia em que o Estado, mais do que a intenção de cobrar, vem criar mecanismo para que esta cobrança seja feita de acordo com o contexto, a realidade, bem como aquilo que vão sendo as várias restrições que o nosso mercado vai vivenciando. Hoje, um dos maiores desafios do sistema fiscal é a informalidade, não só hoje, mas desde sempre, e esses mecanismos de adoção que vão sendo implementados vêm como um objetivo global reduzir drasticamente a informalidade, os incumprimentos, bem como também a transparência, porque este cruzamento, quando nós olhamos para a política tributária e as transações bancárias em Angola, estamos a falar de um sistema mais confiável, de um sistema onde, com implementações de faturações eletrônicas, com hoje já é possível fazer um pagamento de imposto através do código RUP, código QR, em que eu tenho este código, facilmente eu consigo fazer o pagamento sem ter que cumprir filas enormes nos ATMs ou nos bancos. Temos também hoje temos um sistema que é o Quick, que também facilita a nível do sistema bancário o contribuinte, mesmo não tendo o mesmo banco, facilita fazer pagamentos mesmo de bancos diferentes sem ter que levar 3-2 dias, e isso vai dinamizando esse todo o processo de digitalização. Também aqui destacar o Multicaixa Express, que também é uma das ferramentas, porque anteriormente, o que é que nós tínhamos? Nós tínhamos uma economia baseada em numerário, em que as pessoas tinham que ter dinheiro, susceptíveis a assaltos, a roubos, para pagar. Eu já tive uma experiência trabalhando numa empresa em que eu tive que ser escoltado por seguranças para pagar imposto. Na altura tínhamos que levar, estamos a falar de empresas que podiam pagar imposto de 20 milhões, 30 milhões, 10 milhões. Naturalmente esse era um valor avultado e necessariamente um risco de assalto muito grande.
0: Muito bem. As primeiras impressões aqui de Mauro Machado, especialista em direito fiscal, acaba de juntar-se a esta edição de Azimut de Atualidade, num dia em que estamos a falar da política tributária e as transações bancárias em Angola. Afonso Malaca, um prazer sempre tê-lo aqui. Boa tarde, bem-vindo.
4: Boa tarde, Lopes Caninha. Boa tarde aos companheiros de painel e aos ouvintes da Rádio Nacional em casa.
0: Uhum. Bom, mas palavra agora para Daniel Sapateiro. Indo mesmo para o cerne da questão, como é que esta funcionalidade, assim em termos mais simples, esta política tributária e as transações bancárias, que entendimento é que se pode ter?
3: Deixa-me só, antes de mais, agradecer também a vinda do Afonso. Uhum. Para compor aqui o painel, que uhum. faltava eu, e também agradecer aqui a uma pessoa, chama-se Espélcia, e portanto também lhe mando aqui um abraço meu. O nosso sistema tributário fiscal, para mim, ele começa a existir em 2014. Tudo para trás era uma questão que tinha a ver com o regime político até 92, mas depois houve outra vez uma nova geração de uma guerra civil até 2002. De facto, quando se criou um programa público para a criação de uma futura AGT, peço desculpa ao ar-condicionado, e com a emissão, a publicação de alguns códigos, do imposto industrial, do IRT, do imposto predial urbano, que já não existe, hoje é predial urbano, etc. De facto, começa-se a criar um sistema tributário mais moderno, mais idêntico, parecido com aqueles que nós vemos noutras paragens. Para isso, houve a primeira grande, o grande perdão fiscal. Foi até 31 de dezembro de 2013, que foi uma oportunidade de zerar, no fundo, fazer aqui um reset a tudo o que estava para trás, porque não serviria para o pós-futuro fazer cobranças de impostos numa situação em que nós, até para a cobrança de energia e de água, as pessoas furtavam-se ao pagamento das contas correntes. Depois, o outro grande momento para mim foi 2019, evidentemente, com o fim do imposto de consumo, como nós conhecíamos, feito cascata, com a introdução do imposto de valor acrescentado no dia 1 de outubro de 2019, também com um perdão fiscal parcial, nesse mesmo ano de 2019, ou na segunda metade do ano de 2019, e a partir daí também o abrigo da ajuda técnica, do programa de ajuda técnica e financeira do Fundo Monetário Internacional, houve também aqui esta ajuda, esta consultoria, para afinar e cada vez mais modernizar não só a máquina fiscal, a AGT, e também, e particularmente, a AGT enquanto instituição, depois também numa nova roupagem dos serviços fiscais, portanto, via das reportagens fiscais, a criação dos grandes contribuintes, portanto, e as próprias repartições fiscais, em termos de aspecto, em termos de funcionalidade, em termos de atendimento das pessoas, e depois a parte informática, com o grande advento do portal do contribuinte, que hoje é obrigatório, hoje é a ferramenta número um entre pessoas particulares, singulares e pessoas coletivas, empresas, no seu relacionamento diário ou frequente com a entidade fiscal, do cumprimento das obrigações declarativas e de liquidatórias de impostos. E hoje estamos a falar de novos, outros tempos. Estamos a falar dos tempos do IRPS, o Imposto do Rendimento das Pessoas Singulares, do Imposto do Rendimento das Pessoas Coletivas, na simplificação de um conjunto de impostos que depois vão ser consolidados nestes dois grandes impostos, creio que como Moçambique também tem. Estamos a falar aqui da inteligência artificial, estamos a falar da análise de dados em grandes quantidades, estamos a falar também na relação que a Ordem dos Contabilistas e Peritos em Contabilidades tem, que não tinham com a AGT, estamos a falar também de, por exemplo, e isto é uma minha percepção, houve muito mais circulares da AGT, portanto, aqueles documentos em PDF que circulavam aí nas redes sociais, a informar, a esclarecer a AGT, portanto, os contribuintes, e hoje vê-se menos esse tipo de dados. Quer dizer que, por exemplo, está a haver menos prorrogações. E este é um tema que eu gostava que o Mauro falasse, que é, está-se à espera de que nós falemos aqui disto, que é, será que o IVA vai ser prorrogado, as obrigações do IVA vão ser prorrogadas, aquelas que têm a ver com março? A março, abril, ou não? Porque é verdade que o nosso site, o portal do contribuinte, continua a ter constrangimentos num dado tempo muito específico. E aqui trago a solução, mas a recomendação, que é aumentem a largura de banda do servidor, ou como é que isso se trata, para que não haja nem mais prorrogações por via desse tipo de constrangimento, que é real, não estou a dizer que não o seja, mas nós temos que, de facto, fazer isso. Mas também os contribuintes também têm o seu papel, que fazerem antecipadamente todos os cálculos, todos os preenchimentos do modelo, dos modelos, seja do 1, seja do 5, seja do 6 ou do 7, imposto industrial, estamos a falar do modelo 2 de IRT, estamos a falar do imposto predial do 5, estamos a do 7 do IVA. para que não estejam sempre, a partir do dia 26, ou 27, 28, 29 e 30, toda a gente, na última da hora, um bocadinho como na nossa cultura, uhum. Na última da hora é que nós vamos cumprir as nossas obrigações fiscais. Para afindar, perceber que, e é o tema que nos traz aqui hoje, não é o sistema tributário, e não estou a fazer o seu papel, Lopes, que é o tema é muito específico, e nós estamos a alargar, e provavelmente já estamos em quase 23 minutos, deste programa, ainda não tocámos na política tributária sobre as transações financeiras. Este é um tema que nos traz cá. E tem muito que se diga. Há dois impostos, de facto, e há duas contribuições especiais dedicadas a este assunto. E era bom que nós falássemos nisto, porque daqui a pouco são 18h30 e vamos dizer que há muito mais para falar deste assunto. Uhum. E o tempo é exíguo.
0: Malaca, se entrasse para o cerne da questão, melhor seria. Avancemos.
4: Sim, Lopes, é importante nós reconhecermos que tudo o que foi dito aqui é uma trajetória factual da nossa situação fiscal do país, mas é importante aqui nós começarmos a olhar para o impacto financeiro que isso tem e com especificidade nas instituições financeiras. As instituições financeiras têm um grande pendor de importância para o sistema fiscal de qualquer país, porque parte das transações que no nosso caso a Autoridade Geral Tributária necessita, tem que ser feito através das instituições financeiras. E aqui há realmente uma conectividade que permite com que muito daquilo que tem sido colocado hoje como informação financeira por parte das instituições, das empresas, dos agentes económicos, com a interligação das instituições financeiras bancárias, no caso, com a Autoridade Geral Tributária, pode sim trazer aqui novamente uma outra fase mesmo de tributação do nosso país. Nós continuamos a assistir aqui que muito daquilo que é informação disponível pode ser discutida se a sua fiabilidade ou não. E o cruzamento de dados pode sim trazer isto aqui. E eu penso que o grande desafio foi o que o Daniel trouxe, é se nós discutirmos essa importância, não é meramente uma importância só de dados, é uma importância porque pode ajudar aqui o Estado a ter um nível de arrecadação fiscal muito superior do que temos estado a assistir. Nós vimos, por exemplo, no último pronunciamento do responsável da Autoridade Geral Tributária, em que dizia que com a implementação da fatura eletrónica, já conseguiu ter uma faturação ou uma arrecadação superior àquilo que era a arrecadação homóloga-se comparado ao ano de 2025. Isto, queríamos aqui trazer, ou trago aqui como referencial, que se nós apostarmos e se nós conseguirmos aqui afinar aquilo que é a interligação da informação que os bancos detêm sobre os seus clientes e aquilo que é a necessidade do Estado na obtenção fiável de informação ou de rentabilidade e da arrecadação, eu penso que nós estaríamos aqui certamente a fazermos novamente a nova versão, como disse o Daniel, a nova revisão como tal da questão fiscal do país, que é sempre sombra do...
0: Daniel, mas trazias aqui duas perspectivas. É esse o teu olhar em relação esta particularidade, olhando para a política tributária versus transações bancárias?
3: Não percebi a pergunta. Que perspectiva é que está a falar?
0: Não, mas estamos a relacionar aqui e se calhar também devíamos olhar para o destino dado, por exemplo, aos dinheiros aqui nas comissões cobradas nas transações bancárias, que também são de alguma forma tributadas. Como é que é esta funcionalidade?
3: Repare, vamos lá ver. As transações, além das comissões bancárias, geralmente ou têm IVA ou têm imposto de selo. Tendo em conta a sua natureza. O que é que cabe aos bancos? Fazer a retenção na fonte e depois fazer a liquidação desse imposto e também a obrigação declarativa de todas as retenções que teve. Seja em IAC, o próprio imposto de aplicação de capitais. No caso, por exemplo, dos depósitos a prazo, só aqui a dar um exemplo. O que é que acontece? Por via do cruzamento de dados entre as pessoas ou as empresas que tiveram esses movimentos financeiros, que tiveram retenção ou tiveram um imposto a pagar e que foi retido na fonte e que os bancos, instituições financeiras monetárias a liquidar esse imposto, por via desse cruzamento de dados, é possível fazer o quê? Até com a unidade de informação financeira, perceber a origem do dinheiro, o que foi movimentado, o destinatário, a data, o montante. E nessa lógica, não só é a arrecadação fiscal, porque se olharmos só para isso, é verdade, a AGT tem essa incumbência, mas nós cada vez mais estamos a olhar do de cima para baixo, numa lógica de até de vários tipos de lutas, de vários tipos de desafios, o branqueamento de capitais, por exemplo, a questão dos beneficiários efetivos. Quem são os beneficiários efetivos dessas sociedades anónimas? Serão outras sociedades anónimas, outras sociedades que escondem outras empresas?
0: A lei está em discussão agora na Assembleia Nacional.
3: Exatamente, e que eu acho é uma grande futura lei, e se for implementada, aí então evitaria muito este tipo de situações. Quem é o dono da empresa? É uma SA. E quem é dono da SA? É outra SA. E quando vamos a ver isto é um carrossel. E se as ações forem nome ao portador, então é dificílimo. Deveria, essa lei, e já disse isto noutro fórum, até na concorrência, que devíamos eliminar do código das sociedades comerciais e financeiras as ações ao portador e devem ser todas nominativas. Porque elas aí têm documento a atestar quem é o dono do capital, quantas ações e o valor dessas ações. Bom, mas isso é outra questão. Os bancos que são altamente regulamentados, que são altamente fiscalizados, altamente auditados, não só internamente, mas também pelo Banco Nacional de Angola, têm todo o interesse em cooperar com a AGT, como têm feito. Aliás, têm sido sempre dos primeiros a fazer essa aderência no cumprimento religioso, digamos assim, desses ditames. Ok, temos contas bancárias, há transferências internas e transferências para o exterior, ou do exterior para o país, e nós já vamos aplicar os impostos sobre isto. A meu ver, não há mal algum. A questão é que algumas pessoas ou entidades vão por outros caminhos, que é quanto custa taxar, tributar o capital versus o trabalho. O trabalho é muito mais tributado. Quando você aplica 5% ou 10% de IACR, Imposto sobre Aplicação de Capitais, provavelmente, se tiver 500 mil kwanzas, vai mais de 20% de IRT por conta de outra. Mas isso é outra discussão. Agora, o que nós temos sempre a ver é, para sermos amigos do investimento, para nós sermos um país que receba esse investimento direto nacional ou estrangeiro, que nós consigamos manter o dinheiro e mitigar a potencialidade de saída de capitais de divisas estrangeiras, nós temos que ter esta aplicação, que é taxar menos o capital em desfavor do trabalho e do património. É nessa vertente que os bancos funcionam. Eles são atuantes. Há leis gerais votadas na Assembleia Nacional, há regulamentos às leis gerais, que são os decretos presidenciais, que regulamentam as leis da Assembleia Nacional, e os bancos aplicam. Eu penso que aqui nesta questão, o que poderíamos discutir, mas isso era só uma questão de discussão, era se as taxas são altas, se elas são amigas ou afastam o capital até dos canais formais bancários, ou seja, se por via das baixas taxas de juros que aplicamos sobre os depósitos e o crédito, que é muito caro, e as transações e as comissões bancárias serem altas ou baixas, isso não será um gerador de afastar as pessoas da bancarização e de manter os capitais na informalidade, porque temos que olhar para esta forma também.
0: António Braça?
4: Bem, hoje por hoje o tema que se discute não é muito sobre a política tributária existente em Angola, né? Porque somos unânimes de que é importante, porque é através desta política que o Estado consegue potenciar as receitas. Discute-se outras questões sobre os seus meandros, a transparência, a atuação, a relação com o contribuinte, a carga fiscal, a redução da informalidade e não só. É muito bom para um país que concorre para a modernidade. Portanto, entende-se que para que um país seja civilizado, do ponto de vista fiscal, é importante que todos reconheçam o papel dos impostos na sociedade. Portanto, devo dar nota que
1: um dos principais parceiros da relação da Administração Geral Tributária são as instituições financeiras. E hoje, para termos uma ideia, quase não se liquida o imposto de forma ou fora do sistema digital. Uhum. Portanto, atualmente, 100% dos impostos, todo ele é liquidado de forma digital. E aqui, particularmente no portal do contribuinte. E devo dar uma nota importante. Existe uma relação muito sólida entre a Administração Geral Tributária, as instituições financeiras e o Ministério das Finanças, porque o processo, após a liquidação, o processo de pagamento é feito mediante uma RUP por via de um sistema gateway que é controlado pelo Ministério das Finanças. Ou seja, se num passado recente nós tínhamos a fragilidade de os valores serem arrecadados diretamente na fonte, hoje, mediante esta referência única para o pagamento do Estado, do ponto de vista administrativo, quem está do outro lado a administrar esse processo de liquidação e pagamento não tem uma visibilidade dos valores. Portanto, mediante esta RUP, os valores são diretamente canalizados para a conta única do Tesouro. E aqui reduzimos o nível de potências para adoção de práticas que podem lesar os interesses do próprio Estado, garantimos a potenciação das receitas fiscais.
0: Elas continuam a ocorrer?
1: O nível de arrecadação de receita nos últimos 5 anos é extremamente crescente face a esta interoperabilidade existente entre a Administração Geral Tributária e seus parceiros estratégicos, e aqui particularmente as instituições financeiras. Portanto, há menos fraude, uhum, nesse aspecto específico, uhum, e há menos evasão fiscal. É claro que podemos discutir outro tipo, uhum, de mecanismo.
0: Em relação a esta questão de fraude, estes últimos casos denunciados, como é que se pode perceber, apesar desta segurança, e falavas aqui em transparência e muito mais?
1: E nós vamos falar isso com a total abertura, exato. O que ocorre é o forte investimento que é feito pela Administração Geral Tributária em detectar estas ações. Portanto, hoje, por via deste investimento feito em tecnologia, qualquer registro, disse no princípio que a liquidação é feita de forma digital, qualquer adoção feita fora do contexto digital, quer seja uma relação entre um técnico da Administração Geral Tributária e um contribuinte, o sistema em si deixa um registro. A Administração Geral Tributária, mediante esse histórico, consegue detectar esse registro e desencadear, portanto, uma ação de suspensão. Detetada que constitui um ato criminal, a Administração Geral Tributária remete os processos para os órgãos de justiça. Repare, Lopes, que não estamos a falar de uma EGT, e isso é importante que se diga, que se repete, e muitas abordagens, o tema que se levanta é como se na Administração Geral Tributária tivesse um cofre e as denúncias que são feitas resultam de técnicos da Administração Geral Tributária que dirigem-se a esse cofre, saqueiam os valores lá disponíveis e utilizam benefício próprio. É totalmente errado. A Administração Geral Tributária não recebe qualquer valor monetário e nós aqui reiteramos que qualquer contribuinte que pagar os impostos deve ter a noção que o imposto que pagou é utilizado para o fim sobre o qual foi definido, realização das despesas públicas. O que há e tem ocorrido são práticas de negociatas, eventualmente, que em determinados casos ocorre entre um contribuinte e a Administração Geral Tributária, entre o técnico da Administração Geral Tributária, repito. Entretanto, face ao investimento feito em sede de tecnologia, consegue-se detectar isso e os técnicos envolvidos da Administração Geral Tributária e o próprio contribuinte são arrolados em um processo e colocados à disposição de quem tem competências para investigar. E a Administração Geral Tributária tem perdido reputação pelo facto de ter denunciado esses casos. E aqui dou nota que às vezes vale a pena perder a reputação e garantir a credibilidade e a transparência, porque estamos a falar de um dinheiro público e ninguém tem o direito de brincar com um dinheiro público. Portanto, em sentido são esses casos.
0: Uhum. Em relação ao portal.
1: E vou chegar lá. E ainda continuando da relação com as instituições financeiras, Devo dar nota que existe uma relação de interoperabilidade entre a AGTE e as instituições financeiras. Portanto, um decreto presencial que é o regime jurídico dos números de identificação fiscal, que possibilita que todos aqueles que por mais de um ano não cumpriram com as obrigações declarativas e contributivas, do ponto de vista fiscal, tenham os seus números de identificação fiscal suspensos. Esses têm limitações em efetuar determinadas transações e aqui também com destaque em movimentar as suas coordenadas bancárias. Um outro aspecto é o facto de que, decorrido o prazo normal de pagamento de qualquer imposto, portanto, o contribuinte é citado para regularizar os prazos estabelecidos. E se, depois deste prazo não cumprir, ocorre o chamado processo de penhora. E a penhora determina que o bem de imediato que deve ser levado à colação para este fim são as coordenadas bancárias. Portanto, também existe uma relação entre a Administração Geral Tributária e as instituições financeiras que possibilita, de facto, que, mediante mecanismos internos sólidos, de forma imediata, consegue-se, de facto, penhorar as contas bancárias para aqueles que incumprem as suas obrigações tributárias. Um outro aspecto importante é a inteligência artificial. Portanto, aqui também a Administração Geral Tributária tem a competência de garantir que haja, que se detecta e se reduza os índices elevados de branqueamento de capitais. Portanto, o sistema de inteligência artificial utilizado pela Administração Geral Tributária, que coabita com os sistemas das instituições financeiras, qualquer contribuinte que declare abaixo do previsto ou que adote práticas tendentes a reduzir as declarações de seus rendimentos, também já é possível, mediante este mecanismo tecnológico, chamar o contribuinte, citar o contribuinte para que responda o facto de declarar menos do que devia. Portanto, também é importante aqui realçar que, sem uma relação direta com as instituições financeiras, nós teremos menos capacidade de potenciar as receitas tributárias. Portanto, é importante cada vez mais olharmos na mesma perspectiva que a Administração Geral Tributária e as instituições financeiras constroem balizas visando mitigar a fraude e evasão fiscal. Também existe, de outro lado, aqueles contribuintes que ainda assim também têm adotado práticas para esta luta, essa inércia, mas a relação é sólida, é coesa e precisamos cada vez mais das instituições financeiras para atingir o ótimo. Quanto ao portal do contribuinte, bem, muitas das ocorrências que ocorrem, passo pleonasmo, resultam de questões adversas à própria Administração Geral Tributária. Portanto, nós temos um país onde, numa primeira instância, ainda lutamos com a elevação do nível de literacia digital. Também temos um país que também constrói gradualmente a expansão do sistema tecnológico, aqui sobretudo a rede móvel. Portanto, esses outros fatores administrativos, em muitos casos adversos à vontade da Administração Geral Tributária, permite que em determinados momentos haja sobreposição de sistema e cria esta pressão, sobretudo aqueles, o tema que levantado pelo Dr. Sapateiro, os contribuintes, que têm o seu próprio direito, mas, no entanto, utilizam o último dia previsto em lei para submeter as declarações, declarar as suas declarações, liquidar isso, a nível de sistema, cria uma sobreposição e uma pressão forte do sistema. Não estamos aqui a defender...
0: Apesar disso, a ordem diz que há necessidade mesmo de alguma reestruturação do portal em si.
1: Nós entendemos que sim, entendemos que sim, não vamos aqui esconder, mas gradualmente, e só para ter uma ideia, ontem, e o Dr. Sapateiro levantou aqui uma questão da prorrogação do prazo do IVA, ontem fizemos sair uma circular a prorrogar o prazo para até dia 22, prazo previsto para amanhã, por conta de atualizações que nós, Administração Geral Tributária, estamos a fazer com vista a melhorar o portal de contribuinte, que entendemos que criou, portanto, uma barreira aos contribuintes no ato de liquidar e submeter as declarações. Uhum. Nós temos um parâmetro interno que permite controlar e detectar os erros se são afeto à Administração Geral Tributária, e quando isto ocorre nós temos um mecanismo para compensar, mas no entanto quando o erro é adverso à Administração Geral Tributária, portanto é mesmo da competência do contribuinte em responsabilizar-se pelo atraso ou omissão na submissão da declaração ou liquidação de um determinado imposto.
0: Uhum. Estamos hoje a falar da política tributária e as transações bancárias em Angola, e aqui a resvalar sempre para outros ângulos, tendo em conta a importância desta temática. Mauro Machado, e falávamos há pouco tempo de transparência, confiança, como é que podemos fazer esta parelha com a própria taxação em si, quando olhamos para esta política tributária e as transações bancárias em Angola?
2: Penso que o doutor Daniel soltou aqui várias bombas, né? E eu acredito que...
3: Ainda nem se falou das contribuições sociais obrigatórias, bancárias...
2: Acredito que algumas delas, o doutor Brasil também fez menção em alguns aspectos, mas eu começaria com uma citação de Adam Smith. Ele dizia que os cidadãos devem contribuir para o Estado na medida da sua capacidade. Isso, na verdade, também está instituído pela própria Constituição. O artigo 88 diz que todos os cidadãos devem contribuir para os cofres do Estado. O artigo 51º da Constituição fala de que nenhum cidadão deve pagar imposto sem que tenha taxa, sem que tenha as suas condições criadas. Em outras palavras, o que nós hoje temos estado a acompanhar é uma evolução de um sistema fiscal de forma muito radical. Em outros modos, atualmente não existia um sistema, vou dizer, a nível do mundo, que mais sofreu atualização que nenhum sistema fiscal angolano. O problema aqui que nós podemos destacar não é a necessidade ou urgência de se dar um passo largo, mas aqui vamos olhar naquilo que é os times dessas implementações. A questão do portal, na verdade, acaba por ser o revelar de uma patologia que, de tempo em tempo, os contribuintes vão sempre ressentindo. Nós, como especialistas, mesmo consultando as empresas, o que nós vamos identificando é que, com essas tantas alterações, estamos a falar alterações, implementações de faturação eletrônica, alterações a nível de SAFTEC, cruzamento de informações, anexo de fornecedores, hoje o portal também já tem consigo processos de execução fiscal automático. Então é um conjunto de alterações que o portal vai fazer sem que o mesmo contribuinte até notificado e esclarecido, e muitas das vezes entra para o portal, é surpreendido com uma aba, com um campo que poderá estar diretamente envolvido com aquilo que é o seu interesse. Então essas alterações, na verdade, elas geram impacto. O que nós vimos em Angola é como se, olhando para a medicina, as empresas tivessem a ser utilizadas como cobaias para experimentos, porque de um lado o time de preparação, e isso nós conseguimos identificar, por exemplo, o doutor Daniel fez menção sobre a instabilidade que ocorreu no dia 30. Dia 30 foi o período de submissão, o período último, dia útil de submissão do regime simplificado a nível das empresas, e o que ocorreu, na verdade, foi um colapso a nível do sistema da Administração Geral Tributária, o portal, em que as empresas viram-se barradas, a não usar o termo aqui também, viram-se impedidas de cumprir um seu direito, que é de submissão. E nós vimos que após esse dia, juntamente com a Ordem dos Contabilistas, que na semana do dia 4 na semana passada, vou usar aqui, ocorreram mais de 700 reclamações a nível dessas dificuldades. Estamos a falar que 700 contabilistas apresentaram provas, o ônus da prova, da falha do sistema. E estamos a olhar para um sistema em que, mesmo cometendo erro, quem é punido tem que apresentar prova. Ainda assim, os contribuintes apresentaram a prova, até então não vimos alguma alteração quanto a isso. Sim, ocorreu o dia de ontem uma prorrogação a nível do IVA, mas acredito que o expectante até agora não é o tema do IVA, mas sim, porque se existem reclamações, e até eu estava no evento onde a própria bastonário da Ordem dos Contabilistas falou para o PCA, da Administração Geral Tributária, da urgência, a necessidade de se até criar outras abas ou mesmo um outro portal para facilitar a vida do contribuinte. Isso, na verdade, é a representação de um clamor de várias empresas. Então, o problema é que muitas vezes o número de utilizadores vai crescendo rápido do que a estrutura tecnológica. O que eu olho hoje para as evoluções que vão ocorrendo é uma intenção em que, de um lado, nós construímos uma estrada para 1000 carros e, com o passar do tempo, vimos que os 1000 carros transformaram-se em 10.000 carros ao mesmo tempo. Naturalmente, vamos ter vários impactos, lentidão, quedas de sistema, sessões expiradas, erros de autentificações, congestionamento nos períodos de entrega fiscal. Então, muitos serviços da AGT vão dependendo de um único ecossistema centralizado. E eu recentemente defendi que o problema não está na própria legislação fiscal, ou seja, no desenho de implementação das normas, mas hoje o maior desafio do sistema fiscal próprio portal, porque é lá onde o contribuinte submete as suas informações, é lá onde a AGT cruza os seus dados, e se não tiver a um nível mais real, não estamos a dizer que a Administração Geral não tem feito investimento, tem feito, mas o concreto não é os investimentos que têm sido feitos. Nós falamos a nível de processos nas empresas, nós dissemos que processo só vale se tornar-se funcional. Então, o que nós estamos a olhar é uma reforma tributária, mas nós estamos a ver um sistema que está penalizando a vida das empresas. E isso, na verdade, fere com as garantias do contribuinte, fere com os direitos dos próprios empresários.
0: O seu olhar, Malaca?
4: Eu penso que foi dito questões importantes, e é importante, temos que evidenciar aqui os aspectos que realmente funcionam e os que têm incidência negativa consonante. Nós estamos a olhar principalmente para questões e sobre transações bancárias, já muito foi dito aqui, e com o reconhecimento de que o sistema funciona e a banca tem sido um fator fundamental para a relação e a capacidade da AGT funcionar. Mas é importante aqui reconhecer que, fruto da informalidade, e penso que a AGT fez esse trabalho há um tempo, essa parte, e eu tenho o domínio da banca e sei que existem também muitos operadores ou agentes económicos que não tinham sequer as suas transações maioritariamente no sistema bancário. A AGT foi fazendo um trabalho agora de quase que de forma coerciva obrigar com que os comerciantes passem a ter um terminal de pagamento eletrónico, porque muitos conseguiam fazer negócio sem ter que usar, por exemplo, meios de pagamentos eletrónicos ou mesmo usar a banca como canal de entrada e saída dos seus fluxos financeiros. O que significa dizer que nós estamos aqui perante um desafio que penso que não passa só pela AGT, passa aqui por uma coordenação muito, muito superior do que a da AGT, porque nós não podemos ter transações financeiras de grande relevância, porque isso ocorre de muitos agentes económicos em que o fluxo financeiro nem sequer passava pela banca, e se não passa pela banca cria alguma dificuldade. E na questão da faturação eletrónica também vai muito em conta a necessidade de se fazer um controle maior. Agora, é preciso nós reconhecermos que Autoridade Geral Tributária tem desafios próprios e muitos foram ditos aqui que são desafios próprios. Nós hoje conseguimos olhar que eles têm uma plataforma que funciona, mas que não é eficaz como tal. E num país como o nosso, em que nós temos como o braço financeiro do Estado em termos da arrecadação e capacidade de trazer aqui receitas para depois poder-se fazer distribuição para todos aquilo que são necessidades prementes do Estado, a AGT, penso que a AGT deve investir um bocadinho mais na sua própria aba, nos sistemas de controle interno, para permitir com que tudo aquilo que o cidadão, o contribuinte, as empresas ou os agentes econômicos no seu todo almejam na relação com a AGT seja realmente factual e facilita no benefício mutuamente vantajoso entre quem vai fazer, e aqui é preciso reconhecer que no contexto racional nosso, de nós angolanos, fazer as coisas no último dia é comum. E no último dia fazer as coisas para um sistema como o que a AGT tem, claramente que não consegue muitas vezes suportar a afluência das pessoas que no último dia têm tendência. E o mecanismo de prorrogação, e disse aqui o representante da AGT, que muitas vezes reconhece que a falha é do lado da AGT, mas maioritariamente, mais do que ser a falha dentro da AGT, o investimento deve ser feito de forma significativa para permitir com que nós navegamos num sistema que tem mais vantagens do que constrangimentos, se tivermos que olhar, por exemplo, em períodos de maior afluência como esse. Agora, é preciso aqui reconhecer que as transações bancárias, elas são fundamentais. E aqui a tributação e a necessidade que nós temos que ter em ter instituições ou agentes económicos que passam maioritariamente o seu fluxo financeiro junto da banca é fundamental. Mas aqui, reitero, não é um trabalho somente da AGT, é um trabalho de educação financeira, é um trabalho de coordenação económica, é um trabalho que deve abranger aqui outros setores, porque só conseguiremos ter uma capacidade de arrecadação tributária muito mais eficiente, com os aspectos que foram ditos aqui, mas também se nós conseguirmos trazer muitos agentes económicos que estão na informalidade dentro da formalidade, e aqueles que também já estão dentro da formalidade, obrigando-os ou incentivando-os com que as suas transações sejam maioritariamente feitas dentro do sistema, porque hoje, como tal, sendo que o nível de tecnologia que a banca utiliza hoje em termos de meios de pagamento, hoje muitos são funcionais, mas ainda assim existe muito fluxo financeiro que está fora do sistema financeiro, e é só olhar para a ação que os bancos hoje fazem. Os bancos hoje olham para o mercado informal, para as praças, e onde vão fazendo cada vez mais incidência no sentido de trazer muito daquilo que é o negócio feito fora do sistema bancário para a banca, e facilitando aqui um trabalho que a AGT tem benefício efetivo, porque cada uma das transações que os clientes fazem junto da banca, a AGT, através do IVA e todos os outros impostos que incidem sobre as transações bancárias, consegue sim arrecadar. Eu penso que aqui muita responsabilidade de nós uniformizarmos, se não mesmo trabalharmos nas distorções que a nossa economia tem, porque as transações bancárias, elas por si só têm um ganho efetivo, mas poderiam ser muito melhoradas se nós termos aqui capacidade de formalizar ou mesmo trazer tudo aquilo que está fora do espectro bancário, reconhecendo sempre o que disse o Daniel, que as transações bancárias e tudo o que nós temos dentro do sistema hoje pode trazer aqui um outro nível de transparência, permitindo com que até mesmo em termos de ranking, em termos de análise do contexto, do ambiente de negócio dentro do país, nós saímos aqui a ganhar. Então, tem que existir aqui um esforço, e penso que a AGT só não teria a capacidade de resolver esse problema, senão a entrada de instituições como o Banco Nacional de Angola, com a educação financeira e todas as outras instituições que têm a função regulatória para ajudar aqui, trazemos um outro hub no contexto de transações bancárias versus tributação.
0: Já nesta parte final, Daniel Sapateiro, querias aqui falar de obrigações, mas olhando aqui nesta deixa que faz o Malaca, olharmos para a política tributária, transações bancárias em Angola, os grandes desafios.
3: Os grandes desafios, olha, no meu entendimento, é que nós também possamos sair da lista cinzenta do Grupo de Ação Financeira Internacional, melhorar as nossas contas públicas, e nomeadamente a receita fiscal e parafiscal. E nós falámos das contribuições ou contribuição especial de operações bancárias e de contribuição especial de operações cambiais, que são medidas que têm estado inscritas nas várias versões dos orçamentos gerais do Estado, como também uma medida para aumentar a arrecadação fiscal das transações financeiras, não do espectro geral, como nós falámos aqui. Porquê? Dar aqui um exemplo. A receita fiscal estimada para este ano,

0: ser pagos os duodécimos do subsídio de Natal. Porquê? Porque não há capacidade financeira de fazer o pagamento de uma só vez, em novembro. Estou a dar só um exemplo. Se nós podemos dizer hoje assim, temos capacidade para honrar os salários nos próximos 6 meses, só com receita fiscal? Provavelmente nós temos, mas não temos essa margem tão larga. Então isto advém do quê? Daquilo que nós conseguimos captar das nossas atividades económicas, do património e do consumo. Rendimento, consumo e património. São as três grandes grandezas dos impostos. Logo, quanto menor nós conseguirmos controlar, arrecadar, fiscalizar, atuar e sermos pedagógicos, não nos esqueçamos também deste importante papel de sermos pedagógicos à AGT, gerará o quê? Não, mas no futuro serão outros que nós não sabemos, outras guerras, outros preços do petróleo, redução da produção petrolífera, etc. É aqui que é o papel da AGT. É assegurar o presente e também assegurar o futuro por via daquilo que é, constitucionalmente lhe foi dado esse mandato. E que nós temos que saber que vamos morrer, e vou acabar mesmo por aqui, e vamos pagar impostos.
1: Braça, a fechar.
2: Bem, devemos dar nota que, não obstante as insuficiências existentes no nosso sistema fiscal, e aqui particularizando o sistema tributário, comparando com o período anterior, ainda assim é melhor. Portanto, se olharmos numa perspectiva muito recente, a forma como era liquidado e pago os impostos, os contribuintes ficavam 3, 4 horas numa repartição fiscal, levavam dinheiro de forma manual, as constantes falhas de sistema, com indícios elevados de fraude, evasão fiscal, furto e roubo. O investimento feito nas tecnologias tem uma vantagem progressiva em relação ao período atual. E nós, a Administração Geral Tributária, reconhecemos que há espaço para melhoria. Por isso é que este ano, portanto, nós estamos a fazer um forte investimento no sistema tecnológico visando reduzir essas inconformações que existem aqui, particularmente no portal do contribuinte. Não obstante a isto, também temos uma política de redução dos níveis de informalidade no país. Uhum. Temos um departamento a nível interno que tem a função de garantir a elevação da consciência fiscal e, sobretudo aqui, o Plano Nacional de Educação e cidadania fiscal. Portanto, o nosso compromisso com as instituições financeiras vai continuar, porque nós entendemos que um dos mecanismos para potenciar as receitas tributárias é ter por próximos seus parceiros estratégicos aqui, particularmente as instituições financeiras, para que do ponto de vista de arrecadação consigamos identificar as práticas fraudulentas e aqui também facilitar o processo de captação imediata das receitas fiscais. Resumindo, os impostos que constituem o desenvolvimento de qualquer nação. Podemos até ter receitas creditícias, que a compensação é pagar o valor emprestado mais juro. Há receitas patrimoniais, disse aqui o Dr. Sapateiro, não temos noção da perspectiva das oscilações do preço barril do petróleo, sendo que as receitas patrimoniais extinguem, se os patrimônios extinguem, mas, no entanto, é importante que começamos a olhar gradualmente em receitas tributárias, porque elas são certas e não há perfeição nisso, há espaço para melhoria, e nós, enquanto Administração Geral Tributária, estaremos do outro lado a receber essas inquietações para conformar e melhorar cada vez mais o nosso sistema fiscal.
1: António Braça, porta-voz da Administração Geral Tributária, estivemos aqui também com o especialista em Direito Fiscal, Mauro Machado, e os economistas Afonso Malaca e Daniel Sapateiro, a quem desejamos rápidas melhoras.
3: Obrigado.
1: E somos gratos por terem estado aqui nos estúdios da RNA. Boa noite e até uma próxima ocasião.
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0: A França já trabalha com Angola na preservação e restauração do Museu dos Reis do Congo e outros monumentos e sítios históricos do Centro Histórico de Mbanza, Congo.
1: A Administração Municipal de Chipinge está a trabalhar na criação de condições para a formação de associações de apicultores, tendo em vista a ambição de se fazer a produção em grande escala nos próximos tempos.
2: O presidente da Associação dos Produtores do Sal, Nimbenguela, Totas Garrido, mostra-se preocupado com o uso de lonas plásticas na produção do sal, sobretudo no município da Baía Farta.
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0: passagem por Cabo Verde, Belmiro, neste Só Liberdade.
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0: Daqui a pouco falo da província do Ige, que registrou um caso positivo confirmado de varíola de macaco. E três amostras aguardam resultados laboratoriais do Instituto Nacional de Investigação em Saúde. Neste momento está em curso uma campanha de vacinação à população das aldeias onde foram notificados os casos contra a Mpox. Para já, por agora, falemos de Angola, que já cumpriu 70% das recomendações do GAFI para a sua saída da lista de países sobre monitorização. A informação foi avançada hoje à RNA durante o debate Angola em Direto, que analisou o cumprimento das recomendações para a saída de Angola da lista cinzenta do GAFI. João Manuel.
2: Do cumprimento das recomendações do GAFI, a NIESA vai levar a cabo nos próximos dias uma campanha de inspeção aos comerciantes de produtos de metais e pedras preciosas. A revelação foi feita hoje no debate Angola em Direto pelo coordenador da Task Force da NIESA, Vítor Manuel.
3: A NIESA vai dar início às inspeções baseadas no risco para esse mês de maio e início do mês de junho, com essas ações de sensibilizações em que a NIESA está a promover um elevado nível de compreensão e cumprimento das obrigações aos comerciantes desse setor, também a NIESA vai sancionar...
4: Setor de pedras preciosas?
3: Ou seja, sim, da comercialização de produtos que incorporem metais e pedras preciosas. Com as ações de sensibilizações, vem as ações de inspeção e depois a NIESA vai sancionar aqueles comerciantes que não cumprem com os requisitos previstos na lei e nos regulamentos ou instrutivos elaborados pela NIESA.
2: Por sua vez, o chefe de departamento de análises da Unidade de Informação Financeira, Ricardo João, garantiu que o país está no bom caminho para a sua saída da lista cinzenta do GAFI.
5: As leis que faltam por ser aprovadas, como a revisão da lei de branqueamento de capitais, a lei da designação, a lei do beneficiário efetivo, que está quase a ser aprovada na generalidade. Depois temos determinado tipo de leis, como o Código de Valores Mobiliários, em função de alguns crimes, tem que se aprovar o mais rápido possível. Maior parte dos setores estão a mais de 60%, 70% e as autoridades competentes também estão muito além. Por isso é que espero e acredito que até o final desse prazo tenhamos cumprido 100%.
2: O Procurador da República, Paulo Jesus, falou das vantagens da saída de Angola da lista de países sobre monitorização reforçada do GAFI.
6: As vantagens são inúmeras. Uma das vantagens é a consolidação do Estado de Direito. Outras vantagens do ponto de vista econômico e financeiro já são subejamente conhecidas. Temos agora, na direção da Procuradoria-Geral da República e da Unidade de Informação Financeira, especialistas que dominam a questão da prevenção e combate do branqueamento de capitais. Imbuídos neste pensamento, temos em crer que estas duas instituições estão a reforçar o alinhamento, a cooperação, no sentido de podermos ver resolvida os 30% daquilo que ainda não foi resolvido.
2: Procurador da República, Paulo Jesus, quando falava hoje no debate Angola em Direto, que analisou o cumprimento das recomendações do GAFI para a saída de Angola da sua lista cinzenta.
0: João Manuel, no âmbito do cumprimento das recomendações do GAFI, a ANIESA vai levar a cabo uma campanha de inspeção aos comerciantes de produtos de metais e pedras preciosas. Agora, sinal para o IJ, está um Gonga Francisco. Bom, detalhe-nos deste registro de um caso positivo confirmado de varíola de macaco e três amostras que aguardam resultados laboratoriais do Instituto Nacional de Investigação em Saúde.
7: Circulam casos suspeitos de varíola de macaco em vários municípios da província do Ige, com incidência para Maquela do Zombo, Quimbele, Massau, Unsoso, Alto Zaza, Sacandica, que são os municípios de fronteira com a região de origem da doença, a República Democrática do Congo. De janeiro para cá, 10 amostras foram remetidas aos exames laboratoriais no Instituto Nacional de Investigação em Saúde em Luanda, que já confirmou um caso positivo, enquanto 3 amostras estão em processamento processamento e aguardam a resposta. A chefe do Departamento da Saúde Pública, Lindeza Chaves, avança que está em curso a campanha de vacinação contra a Mpox para todos os profissionais de saúde e efetivos das Forças Armadas, da Polícia de Guarda Fronteira, de Migração Estrangeiro e professores que constituem o primeiro segmento de contactos de risco.
4: Neste momento, estamos a alargar um pouquinho mais também para estes municípios que nós acabamos aqui de citar, sobretudo o Quimbele, os bairros, o Quimbele e o Tsosso, que notificaram os referidos casos. Então, a população das aldeias onde foram notificados os casos também serão vacinados contra a Mpox.
7: A campanha de vacinação contra a varíola de macaco, incluindo no município do Uís, iniciou desde a Semana Africana de Imunização à última semana de abril. Porém, Lindeza Chaves fala de algumas barreiras na adesão do grupo-alvo.
4: A província, no ano passado, teve um registro de 5 casos positivos de Mpox. Há uma dificuldade na adesão do pessoal, por isso alargamos um pouco mais a vacinação. Neste momento, a província ainda tem vacina em estoque e queremos que todos esses elementos sejam vacinados.
7: Uís, com um caso positivo confirmado de varíola de macaco e 3 amostras aguardam resultados laboratoriais do Instituto Nacional de Investigação em Saúde. Reportagem em Rádio Nacional, Norberto Fonseca em Gonga Francisco, no Uís.
0: Ressaltamos que após o contacto com pessoas com infecção confirmada ou suspeita de varíola dos macacos, deve-se vigiar os sintomas durante 21 dias, manter-se em isolamento, não partilhar objetos pessoais em determinados casos, em que tenha havido, por exemplo, uma exposição de alto risco, a vacinação após exposição também é justificada. Viagem para o mundo.
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0: Isaac, boa noite.
8: Ora, boa noite, bem-vindos ao Compacto Internacional. Cabo Verde realiza eleições legislativas no próximo dia 17 de maio para eleger os 72 deputados do Parlamento. Esta eleição conta com 5 formações políticas, entre elas o MPD, liderado por Ulisses Correia e Silva, que se candidata pela terceira vez ao cargo de primeiro-ministro. O partido apresenta como prioridades a diversificação da economia, a aposta na transição energética e a continuidade das políticas de desenvolvimento implantadas nos últimos anos. O presidente dos Estados Unidos da América, Donald Trump, convidou hoje o homólogo chinês Xi Jinping a visitar a Casa Branca em 24 de setembro, após considerar extremamente positivas e produtivas as discussões entre ambos em Pequim. Na sua intervenção, Trump descreveu as conversações que manteve com Xi Jinping antes como extremamente positivas e produtivas no primeiro dia da cimeira bilateral. O líder republicano descreveu a relação entre os Estados Unidos e a China como uma das mais importantes da história e definiu-a como muito especial, brindando a prosperidade de ambos os países e a um futuro promissor para as relações bilaterais. O secretário de Estado norte-americano, Marco Rubio, defendeu hoje a mudança dos dirigentes cubanos após a diplomacia dos Estados Unidos da América ter renovado na quarta-feira uma oferta de ajuda de 100 milhões de dólares. O arquipélago de Cuba, localizado a 150 quilômetros da costa da Flórida, enfrenta uma grave crise econômica agravada pela escassez de energia, que deixou novamente 65% do país às escuras na terça-feira. Os líderes cubanos culpam as sanções americanas. May Rubio, de ascendência cubana e crítico do regime comunista cubano, considera que o verdadeiro problema reside no próprio sistema político do país caribenho. Os países ocidentais congelaram nos últimos anos pelo menos 590 milhões de dólares em ativos de países como a Rússia, Irã, Venezuela ou Cuba, acusou hoje o secretário do Conselho de Segurança russo, Sergei Shoigu, durante uma reunião da Organização de Cooperação de Xangai, que decorre no Quirguistão, na Ásia Central. Xiongnu acusou, por exemplo, os Estados Unidos de utilizarem parte deste dinheiro para compensar as vítimas dos atentados de 11 de setembro de 2021 ou para ajudar a população afegã sem o consentimento dos talibãs. Em particular, assegurou que os talibãs conseguiram reduzir em mais de 90% a produção de ópio, mas o bloqueio dos ativos afegão por parte dos Estados Unidos, Reino Unido e Alemanha impede a normalização da vida da população afegã, da qual 4 milhões de pessoas continuam envolvidas no cultivo de opiáceos. A fechar, o Papa Leão XIV condenou hoje o aumento de despesas militares em todo o mundo.

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1: Vítor Maria, Conceição Maria e filhos comunicam o falecimento de Vítor Manuel Maria, mais conhecido por Otávio, ocorrido no dia 12 de maio de 2026. O seu funeral será realizado em data a anunciar. Osvaldo Lopes, Lemos Lopes, Jesus Lopes, Kim Lopes e Antunes Narciso comunicam o falecimento de Narciso António, ocorrido no dia 13 de maio em Luanda. O seu funeral será realizado em data a anunciar oportunamente. A família Santana comunica que o funeral de Margarida Renda da Silva Santana realiza-se amanhã às 11 horas no cemitério do Alto das Cruzes. Beatriz dos Santos Domingos, Engrácia dos Santos Domingos, Maria dos Santos Domingos, Fernando dos Santos Domingos, Lucrécia dos Santos Domingos, Luzia dos Santos Domingos e Bruno Paulino Dias comunicam o falecimento de sua irmã, Bernadette dos Santos Domingos, ocorrido no dia 27 de abril em França. O funeral acontece no dia 17 de maio, às 10 horas, no cemitério do Benfica. A família Ambrósio comunica o falecimento do patriarca António Ambrósio, ocorrido no dia 10 de maio na clínica Multiperfil. O óbito decorre na sua residência no bairro Casquel do Buraco, na rua 54, casa número 103. O seu funeral realiza-se amanhã às 10 horas no cemitério do Benfica. Esperança Torres, Domingos Torres, José Torres, Guiomar Torres, Ladislau Torres, Luísa Torres, Anderson Torres, Elisa Torres, Manuela Soares Torres, Isabel Miguel Torres e Ana Augusto Torres comunicam que a missa de 30 dias em memória de Maria João Batista realiza-se no dia 16 de maio às 6 horas e 30 minutos na Igreja do Santíssimo Redentor, na centralidade do Quilamba. Foram as informações no serviço da Agenda Nacional.
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1: 19 horas, 2 minutos.

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0: noite, Malanje. Boa noite, Benguela. Boa noite, Angola. Chegamos a mais uma quinta-feira e, como já é tradição, a boa música angolana faz-nos companhia nesta hora. Que seja um tempo de boa escuta, de memória, de celebração e de encontro com vozes que fazem parte da nossa identidade sonora. Abrimos com Iola Semedo e Kizua Gurgel, dois músicos da nossa praça. Kizua Gurgel, que é filho do também músico Beto Gurgel, a quem ouse, aliás, dizer que a música está-lhe nos genes. Aqui estamos e estaremos com boa música, boa palavra, até bem perto das 20 horas e queremos, como sempre, reiterar o convite. Permaneça na sintonia, fale connosco a partir dos nossos números habituais 936-999177 ou a partir do WhatsApp 990-001716. Venha desfrutar desta quinta-feira connosco, este início de noite que normalmente vai pedindo pausa, vai pedindo reflexão, e nós aqui estamos para caminhar consigo neste sentido.
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19h17, aqui a música de Ângelo Busse, intitulada Ausência. A quinta-feira costuma trazer consigo uma espécie de balanço silencioso da semana e poucas artes nos ajudam tanto nesse exercício de revisitação quanto a música. Nesta hora, aqui no seu Constelações, na Rádio Nacional de Angola, deixemo-nos conduzir pelas sonoridades angolanas que continuam a interpretar o nosso tempo e a nossa história. Vamos chamar outros artistas ao palco de Constelações nesta quinta-feira. Quinta-feira que muitas vezes faz-se de sexta. Esta também para muita gente talvez seja uma quinta-feira a fazer-se de sexta. Então queremos ao máximo celebrar consigo, exaltar aqui a nossa música, os nossos artistas e a nossa cultura.

19 horas 31 minutos, aqui a voz de Totono, um clássico da nossa terra, Mushima. Que mais palavra, menos palavra, o cantor está a dizer: se dizes que eu sou feiticeiro, leva-me então a Santana. Porque há um mito popular, segundo o qual, que os feiticeiros não podem entrar num santuário, porque senão morrem. Verdade ou não, é o que diz a nossa história e é o que está retratado nesta música aqui interpretada por Totó. Agora, curta pausa para o dever que se impõe. Nós já voltamos à música e à palavra.

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tema Triste Amargura. Ela mesma, a negra caliente, esta velha integrante das Gingas do Maculoso. São várias as mensagens que vamos recebendo. Boa noite, sou natural e proveniente da nossa linda cidade capital, Luanda. Encontro-me de momento por cá, meramente por razões profissionais. Exatamente pela saudade da minha amada enviei esta mensagem. Diz o Mr. Alberto Bento, que deixa abraço e beijinhos para sua amada esposa Mandira Gizema. Muito obrigada por estar connosco, um grande abraço.

0: São de uma instituição de promoção da sétima arte feita em Angola. O desporto, Palanquinhas começa o canto de Marrocos com um empate diante do Mali. Havana pronta para analisar a proposta de ajuda de Washington. Jornal da Noite de quinta-feira, 14 de maio de 2026. A edição é de Estevão Borges, na técnica está o Adi Melo. Apresenta as notícias Mateus Fula.
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0: A abrir, na província do Ige, há o registro de um caso positivo confirmado de varíola dos macacos. É a confirmação do caso, que faz parte de 10 suspeitos, foi feita pelo Instituto Nacional de Investigação em Saúde. Nesta altura, 3 outros casos suspeitos aguardam pelos resultados laboratoriais. A varíola dos macacos, também conhecida por Mpox, que é recorrente na vizinha República Democrática do Congo, é uma doença viral e infecciosa. O caso positivo e outros suspeitos são de cidadãos de municípios do Ige, da região fronteiriça com a República Democrática do Congo. Jornalista Ngonga Francisco.
2: Circulam casos suspeitos de varíola de macaco em vários municípios da província do Ige, com incidência para Maquela do Zombo, Kimbele, Massau, Unsoso, Alto Zaza, Sacandica, que são os municípios de fronteira com a região de origem da doença, a República Democrática do Congo. De janeiro para cá, 10 amostras foram remetidas aos exames laboratoriais no Instituto Nacional de Investigação em Saúde em Luanda, que já confirmou um caso positivo, enquanto

0: Cláudio Francisco e Felizmina das Dores.
1: E a ministra da Saúde, Silvia Lutucuta, ressaltou que a tecnologia de neuroradiologia intervencionista representa um passo estratégico para a modernização, autonomia técnica e fortalecimento do sistema de saúde angolano. Silvia Lutucuta fez esta afirmação durante o ato de abertura da primeira reunião sobre neuroradiologia intervencionista, realizada nesta quinta-feira no Complexo Hospitalar Pedalé. A ministra Silvia Lutucuta, a importância da formação contínua do capital humano e destacou os benefícios da nova tecnologia em termos de redução de custos e as...
2: E profundo sentido de responsabilidade que presidimos este encontro que marca mais um passo estratégico da República de Angola rumo à modernização, à autonomia técnica e ao fortalecimento do Sistema Nacional de Saúde. Ela representa, sobretudo, o início do novo promissor ciclo de formação avançada de quadros nacionais, firmemente alicerçado na transferência de conhecimento, na inovação científica e na valorização do capital humano angolano. Até os dias de hoje, muitos cidadãos angolanos, portadores de patologia neurovascular complexas, necessitavam de evacuação médica para o exterior, com custos estimados na ordem de 300 mil dólares norte-americanos por paciente. Com a implementação progressiva desta valência em Angola,

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1: A corrente fria de Benguela, que cruza Angola, África do Sul e Namíbia, está nesta altura impactada negativamente pelas alterações climáticas. O alerta é da ministra das Pescas e Recursos Marinhos, Carmen do Sacramento Neto. O alerta encontrou subscrição no ministro do Turismo, Márcio Daniel, que lembrou o papel das forças vivas da sociedade para a proteção dos oceanos das ações do homem que sustentam as alterações climáticas. O assunto inscreveu a agenda da Convenção da Corrente Fria de Benguela, que reuniu em Luanda especialistas nacionais e estrangeiros. Os dados com o jornalista Martinho Xing.
2: O ministro do Turismo defende maior proteção dos oceanos, tendo em conta o impacto das alterações climáticas que provocam todos os dias o aumento da temperatura das águas. Márcio Daniel fala da poluição proveniente de atividades industriais e agrícolas que muitas das vezes têm contribuído para um ecossistema desestabilizado. O ministro do Turismo, Márcio Daniel, fala da interligação dos oceanos a olhar pela importância da corrente de Benguela.
3: Os impactos das alterações climáticas causam o aumento da temperatura da água, acidificação dos oceanos, aumento do nível do mar e alterações

0: Nuno Caldas assegurou o diálogo do governo com o Sindicato dos Jornalistas Angolanos nas negociações do caderno reivindicativo e reiterou o compromisso na melhoria das condições laborais e profissionais dos quadros da comunicação social.
1: Reafirmar o compromisso do Executivo angolano, sempre na lógica do diálogo e da abertura com os nossos parceiros sociais e a sociedade civil, no intuito de encontrarmos sempre pontos de convergência

0: da cooperação existente entre os dois países no setor do turismo. Kali Kemala diz ainda que a ideia é criar intercâmbio entre os países africanos.
1: Nós hoje estamos a promover um evento com a parceria que nós temos com a WeOne, Angola, e somos o primeiro aqui na África Austral. E acho que é um produto específico que Angola pode vender aqui na feira e vender a todos os outros países africanos. Operadores turísticos da Namíbia, do Malawi, do Moçambique, possam vender pacotes para Angola para ir em setembro assistir a corrida da WeOne em Luanda, em 13 e 14 de setembro, e depois começarem a visitar Angola por outras razões também.
0: Secretário de Estado para o Turismo, Augusto Kali Kemala. Angola participou do Africa Travel in Durban, que encerrou hoje na cidade sul-africana de Durban, com 12 operadores turísticos, onde apresentou também a marca Visite Angola.
2: Ministra sul-africana do Turismo pediu aos demais países africanos apoio à Angola na realização da corrida de motas elétricas que vai acontecer em águas nacionais.
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2: Notas do desporto a seguir com o jornalista Alves da Silva, da Rádio 5. Boa noite, Alves.
4: Boa noite, Maltura. A CAN de sub-17 no Reino do Marrocos estão em campo as seleções da Argélia e do Gana para o grupo D, primeira jornada. A nossa seleção estreou-se com um rigoroso 0-0 diante do Mali, em jogo a contar para a primeira jornada do grupo C, com o guarda-redes angolano Gelson Dalla a ser eleito o melhor jogador em campo. No outro desafio, os nossos irmãos do Índico sofreram uma mini goleada 3-0 frente à Tanzânia. Angola volta a jogar no próximo domingo às 14 horas desta feita frente aos tanzanianos. Ainda do futebol, a Académica do Lobito e Desportivo da Linda Sul não passaram de um empate a um golo em jogo que acertou a Liga Unitel Girabola 2025-2026 e para acertar a jornada 23. Com esse resultado, a Académica do Lobito passa a somar 33 pontos na tabela classificativa, mas mantém a 11ª posição, enquanto o Desportivo da Linda Sul conseguiu 30º ponto e mantém-se na 13ª posição, estando ainda as equipas na zona de despromoção. Boa noite, mais desporto daqui a pouco em Desportivo.
2: Boa noite, Alves da Silva, agora atualidade internacional. A Havana está pronta para analisar a proposta de ajuda de 100 milhões de dólares apresentada por Washington, caso esteja isenta de manobras políticas, anunciou hoje o governo cubano. O ministro dos Negócios Estrangeiros cubano, Bruno Rodrigues, escreveu nas redes sociais que o seu país está pronto para ouvir as características da proposta e a forma como esta seria concretizada. O responsável adiantou não ser claro se esta ajuda dos Estados Unidos da América é financeira ou material,

Aztecas prontos para o que vai ser a partir desta sexta-feira, africano da região 5, que vai contar com mais de 300 atletas. A Casa Esportiva da Lunda Sul não passa de empate no jogo da jornada 23, que acertou o calendário da Liga Unitel Girabola 2025-2026. Duelo de equipas da realeza marca encerramento da jornada 36 da La Liga em Espanha. A sua equipa na montagem, o Hermínio Vera Lopes, com técnica final do André Quitumbo Lima e do Dier Rodrigues, preparou e apresenta o Desportivo na noite da sua quinta-feira, o Alves da Silva. Boa noite, abrir o Refutebol e o Cane de Sub-17 estão em campo nesta altura, as seleções nacionais da Argélia e do Ghana, para fechar o segundo dia de competição do Cane de Sub-17 que decorre no Reino do Marrocos. O jogo conta para a primeira jornada do Grupo D e nesta altura, com 34 minutos de jogo da primeira parte, já tem como placar Argélia 0, Ghana 2. O Ghana é duas vezes campeão nesta categoria. Quanto aos nossos palanquinhas, começaram com o rigoroso nulo, o Cane de Sub-17, em jogo referente à primeira jornada do Grupo C. Num jogo muito fechado e muito tático, valeu o esforço de todos os nossos jovens que acabaram

0: 8 golos. Há 3 ocasiões para a equipa do Mali, também a Angola tem 3 ocasiões para marcar. Portanto, um jogo equilibrado, quase todos os níveis, não é? Excepto em termos morfológicos. Notou-se de que maneira o desequilíbrio morfológico da nossa seleção. Mas ainda assim, demos uma boa resposta, saímos da primeira jornada a depender de nós, era importante sairmos a depender de nós.
1: O equilíbrio morfológico pesou. Os malianos, autênticos armários, os nossos garotos pequenos, mas valorosos. O nosso pequeno guarda-redes, Gelson Dalla, acabou por ser o jogador mais valioso da partida. Ele que considerou um jogo difícil em função da grande pressão exercida pelos malianos e onde valeu a dedicação e a entrega de todos.
2: O jogo estava muito equilibrado, vimos que no primeiro tempo o Mali atacou muito. Sabíamos que iríamos encontrar um Mali muito forte, porque na época passada ele chegou até a final, ele estava motivado para ganhar um jogo. E tivemos bem defensivamente e conseguimos bloquear ele ofensivamente. E tiramos o importante do um ponto, que vai beneficiar para nós também. Agora para descansar e pensar no próximo jogo para entrar, para nós conseguirmos tirarmos 3 pontos da equipe adversária.
1: Gelson Dalla, o nosso pequeno guarda-redes, que foi grande esta tarde no 0-0 frente ao Mali. Para o mesmo grupo, os nossos irmãos do Índico, Moçambique, sofreram uma mini goleada de 3-0 diante da Tanzânia. Os nossos rapazes voltam a jogar domingo, que vem com esta mesma Tanzânia para a segunda jornada do grupo. Um adversário que o técnico nacional Mário Catala, dentro dos seus pontos fortes e fracos, sabe exatamente o que vai explorar.
3: A Tanzânia ganhou o seu campeonato regional. Para além de ganhar o seu campeonato regional, o melhor marcador da competição também pertence à seleção da Tanzânia. É uma seleção que, em termos físicos, também é muito forte. Tecnicamente também são muito fortes e taticamente estão num bom nível. Estavam no campeonato passado, no CAN passado, já têm a experiência do CAN, porque lá está, esse detalhe também é importante. Quem esteve no CAN passado vem com uma experiência diferente. A experiência de já ter vivido, percebeu onde é que errou, percebeu onde é que deve melhorar, e certamente melhoraram, não é? E vem com a ambição de melhorar a última classificação. No último CAN, ficaram na fase de grupos.